0: Vamos começar por ouvir o Delirman do Kiev. Seja bem-vindo.
1: Bom dia para o vasto auditório RDP África. Bom dia, David Joshua. Delirman do Kiev, diretamente de Maputo, Moçambique. Sobre a lama, é sabido que a gestão não é das melhores. Isso não é de hoje. É já de anos atrás. Há muitos jornais que escreveram sobre isso, e um dos maiores problemas é termos pessoas que viajam e não pagam, por exemplo, os bilhetes, e porque ou são do partido no poder, antigos combatentes e por aí em diante, e ocupam um avião que viaja, por exemplo, de Maputo para o norte e sem pagar. E quem paga esses bilhetes? Quando há grandes reuniões e por aí em diante, muita gente não paga. Isso fez com que a empresa falisse. Depois, a má gestão dos recursos, gestão danosa. Há relatórios que falam sobre isso. Por exemplo, pessoas que... gestores, neste caso, que declaravam um valor... por exemplo, para um simulador que não era aquele, eles subfaturavam, o valor era 3 vezes mais do que eles subfaturavam, enquanto o valor é menor, é demais isso. Agora também soube-se que compram-se peças segunda mão, não é? A preços de peças originais, peças, por isso que os aviões estão sempre em terra. Já tivemos um avião que veio, ficou aqui um ano a ser pago, alugado, e que não funcionou, um avião de carga, mas alguém faturou. Tivemos dirigentes que viajaram para comprar aviões e afinal só foram passear. Esse dinheiro todo está a sair de uma empresa, é um buraco que vai se abrindo. Depois não se responsabiliza ninguém. Já tivemos bilhetes que eram pagos em POS que afinal eram de um bottle store. E depois, como é que ficam essas pessoas? Ninguém vai preso, não é, não há responsabilização e a empresa vai até ao fundo. Devia se entregar a LAM a uma empresa privada que não tivesse a gestão nenhuma ou tivesse a ver com pessoas ligadas ao poder. Talvez aí tivéssemos uma companhia de bandeira em condições. Bom dia, obrigado.
0: Obrigado nós, um bom dia para o Dilerman do Kiev. Agradecemos a sua disponibilidade para aqui, sem amarras, dar conta daquilo que entende serem os problemas nos bilhetes, na manutenção e apontando aqui os caminhos possíveis para esta transportadora aérea, neste caso de Moçambique, a LAM. Ora, todos os países têm as suas companhias aéreas de bandeira e exatamente exatamente isso que queremos fazer e queremos saber com ponto de partida em Moçambique. Daí as perguntas: como é a situação no seu país? Que fragilidades sente nos transportes aéreos quando pretende ou precisa de voar? E o que gostaria de ver melhorado nas companhias aéreas dos diversos nossos e outros países? Tempo agora para irmos agora ao encontro de mais opiniões. Vamos cumprimentar o Zé Pedro entre Cabo Verde e Portugal. Bom dia, bem-vindo, obrigado por ter aguardado.
2: Bom dia, David. Bom dia, RTP África. Bom dia a todas as minhas amigas, meus amigos de RTP África. Eu não tenho participado por razões de trabalho, né? Nem porque estou, não tenho vontade. Vontade nunca vou deixar de ter, porque o RTP África, a equipa de RTP África, eu ouço todos os dias, de manhã e à tarde. Eu tenho um rádio, praticamente eu posso ter uma semana sem carregar, porque é baseado na bateria. David, sobre
0: obrigado.
2: O tema de hoje, tema quente e agradável. Desagradável para quem está no poder. David, é inadmissível, nada impossível. É inadmissível, nada impossível. É uma questão de pessoa que lá está, pessoa certa, com vontade, com determinação, que tem visão naquilo faz falta e que não faz nada. Eu vou começar no meu país, David. Cabo Verde, 10 ilhas, vulcânico, 9 ilhas povoadas. Se você não tem transporte marítimo, aéreo, o que é país? Não é nada. Não é nada. Nem desenvolvimento. Nesse momento, há uma pesquisa, a Paula Borges pode fazer isso. A Ilha da Brava não tem cimento para a construção civil. E a oposição vai dizer que a nível de transporte marítimo é ótimo. Que porca vergonha, David. Porque, geralmente, quem está na oposição, quem está na posição, ele pensa que o mundo é dele para esta vida. Parece que ele não vai sair ali. Tanto você está no poder, um dia você deixa de estar no poder. É o que está acontecendo agora. O pior, David, não há ninguém que aceita, mas isso está mal. O erro administrativo é normal, porque não somos humanos. Mas persiste no erro, não é correto, David. David, eu tenho orgulho de, às vezes, estar num sítio para dar um grito para a pessoa me pergunta. Para eu aparecer a minha cara na rede social ou na comunicação social. Qual é a razão? Que tipo de maldade? Quem lá está? Não tens competência? Larga. Não tens competência como diretor ou administrativo? Não faz nada, meu. Larga. Porque o país é nosso. Porque o que falta na sociedade é isto. Cabo Verde está paralisado. Eu vou falar um pouco de Santo Tomé. Um bilhete de passagem, de avião, entre Santo Tomé e Príncipe, são 250 euros. Quem é de Santo Tomé vem aqui para dizer isto, porque eu tenho essa prova. A minha colega, Cabo Verdeano, que faz guia turista, e que anda todas as ilhas, e todos os países para lá, cada vez que ela vai, tem um bilhete de passagem e apresenta ali. Aqui na Europa, nós costumamos viajar para 20 euros. Agora, nós sabemos que é a época baixa. O que falta consciência do meu povo de Cabo Verde, nem fanatismo, temos que ser coerente. Temos que dizer, não, eu sou o partido que está na oposição, mas isso está mal, vamos fazer manifestação. Porque o meu primo que já está no poder, o poder nem é dele. É isso que falta consciência. Hoje, temos, a partir de janeiro, avião, entre ilhas, 5 mil escudos. Barco, 500 escudos. É impossível. Tudo é uma questão de tentar. Tudo é uma questão de começar. É como nós nascemos, crescemos, futuramente podemos ser doutor ou engenheiro ou não. Carpinteiro, marceneiro, uma profissão qualquer. Percebes? Porque isto tudo faz falta. Isto é uma má vontade. Isto é uma vontade de pessoas, David. Porque o país tem potencial. O país tem recursos. Aproveita esse recurso. Neste momento, o meu país está em alta. É aí que se começa agora, mas ou hoje ou nunca. Nunca é impossível. Tudo é possível, David. Administrativo. Quem é de diretor? Quem é que administra? Quem é primeiro-ministro? Quem é presidente? Quando você sente que o povo não quer, abandona cargo. Porque aquilo não é para o interno. Eu vou ficar aqui, David, porque eu estou a trabalhar, eu tenho muito pouco tempo, mas eu vou só agradecer a vocês. Se um dia tivesse a oportunidade de estar na RTP África para falar, para pessoas verem quem está a falar aqui, eu tenho orgulho disto, não tenho vergonha. Para dizer, isto está mal. Aceita. Aceita erro. O erro é normal. O persiste na erro que é normal. Agindo com isso, David. Eu, se tivesse uma namorada, não estou feliz com ela, eu largo. E ela também é a mesma coisa. Se nós somos amigos, nosso ponto de vista é desigualdade, dá briga, não vale a pena darmos um ponto de vista dele. Eu agradeço a RTP África. Mais uma vez, que grande rádio e que você me ensina todos os dias, David. Orgulho de ouvir a RTP África. Um abraço a todos. Paula Borges, continua no seu trabalho. Que Deus abençoe vocês, a todos nós que fazemos participação nesse rádio. Um grande abraço, David.
0: Obrigado. Obrigado, um bom dia para o Zé Pedro. Aqui sobre a importância do reconhecimento da incompetência, os casos de Cabo Verde e transportes aéreos e também a ligação ao país São Tomé e Príncipe. Agradecemos nós também as palavras dirigidas. Estamos cá com gosto e queremos continuar sempre juntos. Ouvimos o Zé Pedro e agora vamos para um outro Pedro, neste caso vamos ouvir o Pedro dos Santos entre Angola e Portugal. Obrigado por ter aguardado, Pedro dos Santos. Bom dia, seja bem-vindo.
3: Bom dia, David, um bom dia extensivo a toda a equipa da Manhã Informativa. Mostrará desabafou quase tudo. Porque assim, os governos, os políticos, quando vão no poder, tem que ter prioridades. 50 anos, os que temos. Estamos libertos do jugo colonial. Há pessoas que... Há países mesmo que estagnaram.
4: A sua chamada está em espera. Por favor, aguarde. Obrigada.
0: Tivemos então aqui um interregno. Vamos lá ver se conseguimos de novo escutar o Pedro dos Santos.
5: Alô, tá
0: agora bem? Sim, agora sim. Já voltou.
5: Ah, eu dizia que o meu xará, Zé Pedro, já desabafou tudo, praticamente. Portanto, tem razão dele, porque os políticos, quando vão se candidatar para o poder, quais são as suas prioridades? Dar sequência, modernizar, ampliar e fazer melhor, acredito eu. Porque é chato, 51 anos depois, esses palopos todos que o colono deixou, as coisas, uns países pioraram, outros deixaram de existir, pude simplesmente, mas sempre para governar. Graças a Deus, ainda com Mangulá, tem uma companhia de bandeira, com próprios aviões, com próprios pilotos, com próprios aeromoças, todos da cabine, ainda funciona e está em ampliação. A TAG foi feita do tempo colonial, mas hoje é naquela TAG, hoje temos aviões novos, já estamos com 16 aviões, a perspectiva é mais 15, já chegaram 4, um já chegou aqui em Lisboa, o 787, na semana passada. Portanto, assim aqui é mesmo roubando, você tem que tirar, mas também faz alguma coisa. Porque a pessoa, o político é um servidor público, Davi. Só tirar, tirar. É aquilo que o amigo falou, o primeiro moçambicano disse, isso é chato. Eu ouvi essa conversa boa para o céu para dizer que mandou pessoas vir na Europa pesquisar para comprar aviões e votar, sendo que não havia aviões com aquele preço. É mentira. Tem aviões de primeira mão, de segunda mão, de terceira mão, como uma manutenção, passando passo a passo, passo a passo. Agora, que custa as pessoas é a vontade de servir o país e o povo em si. Para perceber é isso. Porque o único país que tem aviões comerciais intercontinentais é só Angola. Quase tudo é só nome e são aviões alugados. Vieram meter ontem. E se candidatam para quê? Fazem o quê? É complicado da vida. Por isso, olha, os governantes estão aí só para te servir. Porque quase diz que esse país está a desenvolver. Deve se ver em que setor está se desenvolvendo. A aviação civil é um dos recursos que o país pode ter e também da renda. E é bonito. Olha aí a Etiópia da vida. Tem uma cerca dos anos 80, mas tem que pensar, ampliaram, investiram nos aviões, na aviação civil está aí. Vive naquilo. A Emirates é a maior companhia da África. Não tem imposto com mais de 300 aviões. É assim que é. Temos que olhar para o outro e imitar. Não tem empresta, depois paga. Agora, está estagnado só no poder e depois sair e vem outro. Isso não funciona, Davi. E é triste. A gente tem que pensar bem nisso. Principalmente em Moçambique, é um país também grande, tem alguns recursos. Pensar nisso e meter na cadeia nesse gatunos. Olha, ontem aquela ministra das pescas de Angola e roubou, foi condenada a 3 anos. Assim, tem que ser assim. Tem que haver mudanças. Mesmo sendo do partido, cometeu, dá exemplo. Essa é a minha opinião. E os ouvintes têm mais coisas para falar. Deixo um abraço para todos vocês e uma boa quinta-feira.
0: Obrigado. Um bom dia. Seguimos juntos, um candando para o Pedro dos Santos, que falou nos atrasos no desenvolvimento da área de transportes aéreos nos nossos países, a estagnação que é verificada e também o caso de Angola, da TAG, sua criação, a situação crescente em Angola e a importância de bons líderes e positivos governantes para que as companhias de bandeira possam ainda levantar mais voo. Agradecemos a opinião. Vamos já, sem mais demoras, cumprimentar em Portugal o Alberto Alves. Seja bem-vindo. Bom dia.
6: Bom dia, David Joshua. Bom dia, extensivo até Moçambique. A TAP também não consegue corresponder a todas as solicitações de voo e não só. É vê-lo aqui o obsoleto aeroporto carregado de reclamações e, por vezes, a área destinada aos passageiros está cheia de pessoas insatisfeitas, até no que respeita a reembolso. Lá está a taxa de serviço e há atrasos superiores a 5 horas são mais que muitos. Mas quando um aeroporto digno de uma capital europeia, há mais de 50 anos que se fala num aeroporto novo. Finalmente a construção do novo aeroporto irá de 2029 até 2023, estando prevista a inauguração em 2035. Irá de 2029 até 2033, assim é que é. Estando prevista a inauguração em 2035. Ai, Portugal, Portugal, porquê tantos anos de falatório? Ou porque é numa zona protegida? Ou porque isto ou por aquilo? Valha-me Deus, a Bélgica, cuja área é menor, bem menor que Portugal, lá estão dois aeroportos internacionais. Pensaram, fizeram um esboço e fizeram. Por cá é o blá-blá do costume, fala-se muito. E só ao fim de 50 e tal anos é que vão arrancar as obras. Não há pachorra. Isto é gozar com quem trabalha. Em matéria de transportes, Portugal mais parece um país do Magrebe, mesmo no que respeita aos transportes terrenos e marítimos. Já em 1970, por altura de fazer a minha recruta no recruta militar, no Rally, mais tarde Rallys, ali para os lados do bairro da Encarnação, ouvia-se os aviões como se estivesse ali a poucos metros. De facto, o aeroporto Humberto Delgado já se pode dizer que está dentro da cidade. E a impressão que dá é que é quando a sua construção já sabia que tinha os anos contados, dada a expansão da cidade de Lisboa. Em 2026, os vizinhos do aeroporto sentem-se ainda mais incomodados com o obsoleto aeroporto. Não é por mais. É que se um avião incomoda muita gente, 600 e tal incomoda ainda mais, diariamente. Não há um único aeroporto internacional cujas funcionalidades estão a 100%. Mas chegar ao ponto que chegou o aeroporto de Lisboa é de bradar aos céus, tendo em conta que é uma capital de um país europeu. Mas nem tudo é mau. O primeiro-ministro só não foi mais vezes aos Estados Unidos assistir a jogos da seleção porque Portugal ficou-se com os oitavos. Para ele, e não só, a TAP continua nos píncaros. Bom dia.
0: Bom dia e um obrigado ao ouvinte Alberto Alves sobre Portugal, a TAP, aqui uma analogia com o Magrebe, o novo aeroporto que está para ser construído, recordamos nós, desde 1971 ou 1972. A fotografia de Portugal aqui a ser tirada e partilhada pelo Alberto Alves. Agradecemos votos de um bom dia. E agora abrimos a antena entre São Tomé e Príncipe e Portugal para a Luísa Sousa. Obrigado por ter aguardado. Bom dia. Seja bem-vinda.
7: Obrigada e bom dia. Eu estava ali com o Alberto Alves. A TAP ainda continua nos pincas. Mas pronto. Bom dia a todos, ouvintes e aos funcionários da RDP África. Muito obrigada pela oportunidade que vocês nos dão. É para falar de companhias aéreas, segurança, tudo que a gente quer que mude. Eu, principalmente, em primeiro lugar, o que eu gostaria muito que mudasse eram os preços dos bilhetes para Santo Tomé e Príncipe. Há muita gente que nos manda boca e diz, ah, vocês ficam lá só a mandar boca, vocês não vêm e não sei o quê. Gente, um bilhete para Santo Tomé agora em agosto, eu não sei, mas acho que está por volta de quase 2 mil euros. E daí volta. É só bilhete. Agora falta a estadia. Nós que somos nacionais, nós temos onde estar, nós vamos, temos nossa casinha lá. Agora, imagina um turista, para um país que quer viver de turismo, acho que os bilhetes estão um exagero, bastante bem. Eu não sei se é por falta de concorrência, mas os bilhetes de passagem para Santo Tomé é de bradar aos céus. O coisa, o ouvinte Pedro...
0: Zé Pedro?
7: Zé Pedro falou aqui dos preços de bilhete para a Ilha de Pinto. É verdade. Agora, imagina quem vive lá e quer, por exemplo, ir passar férias em Santo Tomé. Quem é do Príncipe quer passar férias em Santo Tomé. E o salário mínimo em Santo Tomé, eu acho que é por volta de 75 euros. Se não me enganar, se eu estou errada, alguém que me corrija. Agora, como é que uma pessoa consegue fazer essa viagem? Os doentes da Ilha do Príncipe, quem está doente e quer ir para Santo Tomé para pagar essa passagem, se o governo não der apoio dessas pessoas irem para Santo Tomé se tratar, ou muitas das vezes demora, a pessoa está doente, vai passando, como é que essa pessoa vai para Santo Tomé para ir se tratar? Eu estou falando no caso inter-ilha, porque Ilha do Príncipe tem aquela dupla insularidade, como nós sabemos, e é uma ilha que sofre muito por isso. E a maioria das mortes que morrem, que ocorrem por causa do naufrágio, é por causa disso, por falta de meio de transporte. Agora nós temos uma companhia aérea que também tem muitas falhas. As pessoas viajam para a Ilha do Príncipe, quando tiveram as contas a chover, não tem avião para voar. E se você vai com data marcada para o regresso, como nós que trabalhamos aqui, nós vamos com férias, não vamos de férias, mas com data marcada para regressar. Se o avião falhar, falha tudo. E se não, e como a companhia que voa para Santo Tomé e Príncipe é a companhia SP Airways, se você comprou o bilhete na TAP, você perde o bilhete da TAP para de Santo Tomé para Portugal, você tem que comprar um outro bilhete, que quase fica o dobro daquilo que você pagou. É uma coisa também que está muito errada, que tem que mudar. Eu estou aqui a falar, se alguém tiver um outro dado para me dar, por favor, que dê, estou a falar daquilo que eu sei, daquilo que, pronto, foi me passado também. Quanto às condições de voos, não sei o que, já fui na STPUE, já fui na TAP, já também voei da TAG. É um atraso. A hora está marcada, temos viagem marcada para X de hora. Chega aquela hora, o avião não aparece e ninguém dá satisfação. A pessoa fica ali à espera, sem que ninguém venha dar satisfação nenhuma. Fora as bagagens que às vezes desaparecem. Nós somos tratados tipo... Quer dizer, você paga para ser maltratado. E é isso que nós temos nas nossas companhias de viagem. E eu espero que isso mude. Tanto eu como muitos santomenses espero que isso mude. A forma que nos tratam. O preço dos bilhetes. Obrigado, fico por aqui.
0: Obrigado nós pela sua presença e pela sua partilha, Luísa Sousa. Um bom dia. A Luísa Sousa começou por falar exatamente nos preços dos bilhetes e assim terminou a sua exposição. Aqui a questão delicada dos doentes que precisam de tratamento noutra ilha, para quem está no arquipélago, STP Airways, as falhas das linhas aéreas em matéria de horários de aviões, de voos, aqui também numa análise à TAP, à TAG e à SP Airways, as companhias de três países que já foram utilizadas. Agradecemos à Luísa Sousa por partilhar connosco a sua experiência. Vamos agora em direção a outras paragens. Regressamos a Moçambique, onde se encontra o Pacato Sensato. Bom dia ou boa tarde, consoante o caso. Antes de mais, seja bem-vindo.
8: Amigo da paz, agradeço, Sr. David, saudações a si e a todos os outros ouvintes que me ouvem neste momento. Porém, para que eu esteja devidamente enquadrado, penso que reitero o tema do dia.
0: O tema do dia tem exatamente a ver com as fragilidades na companhia Linhas Aéreas de Moçambique. Há fragilidades apontadas pelo Partido Podemos e perguntamos se concorda com a visão do Podemos, que entende que há problemas associados à falta de aeronaves, à má gestão de bagagens, entre outros problemas de gestão. Que fragilidades sente nos transportes aéreos quando pretende ou precisa de voar? E o que gostaria de ver melhorado nas companhias aéreas?
8: Agradeço. É um tema bastante primordial, pertinente. O Podemos, de fato, não está a demonstrar trabalho desde o princípio, porém, neste caso em particular, tem os meus parabéns. Pois, as linhas aéreas de Moçambique, infelizmente, não têm estado a fazer aquilo que é o seu devido papel, que é transportar os passageiros a tempo e hora, com segurança. Portanto, de fato, tem havido uma negligência em que os voos levam muito tempo para poder decolar devido a avarias constantes, porque obviamente devido à corrupção também tem havido má gestão e obviamente que eles andam constantemente avariados, correndo tanto os passageiros, ou neste caso os utentes, assim como também os próprios, digamos que a tripulação, também correndo o risco de vida. Portanto, custa até mais caro ter que viajar para o exterior do que a nível nacional, onde um voo tem de partir às 10 horas, por exemplo, e, portanto, só vai partir às 22. E não se dá satisfação a ninguém, como se fosse uma boleia, como se fosse grátis. Uma tremenda falta de respeito com os utentes. Portanto, não se dá a devida satisfação. Praticamente, as linhas aéreas de Moçambique, já houve um caso em que o voo, como eu dei exemplo agora há pouco, tinha de partir numa determinada hora, portanto, não partiu, partiu um pouco tempo depois. E, portanto, eu penso que seja um voo de menos de 20 km, provavelmente, porque nem sequer chegou à zona centro. Eu tinha de ir até a zona centro, que eu falo, para ser mais preciso, portanto, na capital, Beira. E, portanto, acho que aquilo terminou em Chinavan. Portanto, uma distância mesmo bem curta. Portanto, os passageiros têm que regressar e têm que usar um voo estrangeiro. Portanto, tem que solicitar do estrangeiro um voo para transportar utentes aqui em Moçambique. E, portanto, é necessário que haja seriedade por parte da ELM, por parte das autoridades, no seu todo, que gerem aquela instituição. Portanto, provavelmente seja o executivo também que tenha de tomar uma decisão mais correta, portanto, que é mais eficaz, colocando pessoas competentes. Embora que em algum momento haja dúvidas sobre a seriedade do departamento executivo e a necessidade deles quererem também ver aquela instituição a correr da melhor forma possível, porque está praticamente tudo estagnado. Na minha ótica, é imperioso que trate disso antes que seja tarde, porque algum dia poderá acontecer mesmo algum acidente grave quando não se trata um assunto tão delicado com a seriedade que precisa. Já, por acaso, eu viajei de voo, mas eu não estou-me a recordar de ter usado o voo da ELM, justamente por isso, porque eu já tive de ter opções. Qual é o voo que eu devo usar? Obviamente que eu escolhi um voo diferente, porque sempre falávamos que o voo ia sair tarde, quer dizer, aquele voo nunca sai a tempo, ele sempre tem de sair muito tempo depois. Mesmo para além daqueles casos em que marca o determinado horário e ele decola depois. Tem os casos em que praticamente o voo já está marcado para muito tarde. Ele nunca está à disposição a um curto período ou imediatamente. Isso é demasiado complexo, é demasiado complicado para os utentes. Como é que vai desenvolver a nação? Como é que a instituição não vai entrar em decadência constante? Portanto, isso é demasiado complicado e, em algum momento, eu penso que se a própria ELN, que é a maior a nível nacional, não está a levar a sério o seu próprio trabalho, praticamente, quem vai levar? Se os dirigentes não veem isto como realmente deve ser visto, quem vai ver? Francamente, a nossa identidade é mal vista. Quem vem aqui de fora, para além de nós, obviamente, tem vergonha disso, quem vem lá de fora, pode perceber que a situação também é deplorável. Muito canimambo, até mais.
0: Obrigado ao ouvinte Pacato Sensato. Votos de uma boa jornada. A falar a partir de Moçambique, os parabéns pelo trabalho de fiscalização executados pelo Partido Podemos, nas palavras de Pacato Sensato. E depois voo ou sobrevoo sobre os problemas existentes. Negligência na LAM, corrupção, manutenção difícil, os perigos que possam ocorrer, acidentes graves e o alto desrespeito perante os horários de voos sem que nenhuma justificação seja dada, no exemplo dado aqui pelo Pacato Sensato de um voo de manhã acontecer apenas à noite. Vamos agora ouvir o Tomás Chivela entre Angola e Portugal. Seja bem-vindo.
9: Bom dia, RTP África. Bom dia, ouvintes desta casa de rádio. Quanto ao tema de hoje sobre as companhias aéreas no nosso país, nos nossos países, melhor, eu acho que, pronto, falta de incompetência dos governantes africanos, não é? O problema de Moçambique é antigo, o problema de Angola já arrasta séculos, não é? No caso concreto, nós em Angola temos problemas com a TAG. O problema da TAG entra anos, sai anos. Há problema de gestão. Como é que nós vamos ter uma companhia aérea estável se os funcionários da TAG, quando querem viajar, o bilhete que está a custar 500 euros, 700 euros, eles compram o bilhete a 50 euros. Como é que a companhia da TAG vai se organizar, caso com, por exemplo, se os políticos, os cães, as galinhas dos políticos não pagam bilhete? Não é? Epa, eu acho que as nossas companhias aéreas nos nossos países, apenas uma passagem, é uma lavagem de dinheiro de mais alto nível, não é? A LAM tem o mesmo problema que a Angola, tem gestão da Angola, está na LAM mesmo. Os problemas não mudam, não avançam, porque eles não têm compromisso com isto, porque eles não estão envolvidos no setor turístico, porque as companhias aéreas têm um papel fundamental no turismo e no desenvolvimento do país. Vocês acreditam que de Luanda para Cabinda, não é? Quem quer viajar para Cabinda hoje, né, em outubro, novembro ou dezembro, terá que comprar bilhete este mês para viajar em janeiro. Quer dizer, 45 minutos para você viajar no mês de setembro, tens que comprar o bilhete este mês para viajar em janeiro. E quando tu vais questionar o problema, o que está a passar, o resultado é que te responde com uma bala, te responde com calúnia, te responde e responder processo. Né? Como é que se entende a TAG para sair de Luanda para Cabinda, até o mês de novembro já não tem bilhete por se vender? Quem quiser viajar em janeiro terá que comprar o bilhete no mês de setembro ou este mês aqui de julho para viajar em janeiro. Acha que isso é gestão? Epa, o problema dos nossos países africanos, não é? Caso concreto, Angola e o Moçambique. Não é? Quer dizer, se você entregar nesse governante até duas pombas para poderem fazer gestão, só uma gaiola de duas pombas, essa pomba acaba por morrer, até o próprio dinheiro vão comer, vão levar. É tal igual que acontece em Moçambique, sempre os problemas atrás dos problemas. Mas tu vais ver quem faz a gestão das fábricas, das indústrias de bebidas nesses países. Essas indústrias nunca decretaram falências. Um abraço ao tamanho do mundo.
0: E um obrigado, um candando para o Tomás Chivela sobre o caso de Angola, fortes problemas de gestão e também aqui a gravidade do desconhecimento da importância do papel no turismo para quem está nos transportes aéreos. De resto, com a sua voz aqui já registada, os exemplos foram dados e explicados pelo Tomás Chivela. Agradecemos a disponibilidade e também a presença. Ora, de Angola e Portugal, vamos passar por São Tomé e Príncipe, por Portugal e também pelo Reino Unido, com a experiência que estas deslocações conferem ao Hélder Ferreira. Bom dia, seja bem-vindo.
10: Obrigado, bom dia, Frederico. Estou com o David, também para o Frederico, que dessa altura já está à espera que ele voe. Que vai de Santo Tomé, que vai ou sexta-feira, quarta, sexta e sábado. Portanto, se ele não vem na quarta-feira, provavelmente deve estar vindo de Santo Tomé agora no sexta e no sábado.
0: E estão então partilhados os calendários dos aviões.
10: Exatamente, exatamente. É isso que eu quero dizer aqui agora. Olha, David, a Lúcia Souza estava a dizer, o bilhete para Santo Tomé está pela SPT Airways, que é a companhia de Santo Tomé, está no valor de 1.780 e pouco, e pela TAP está 1.880 e pouco, checado há uns dias atrás, para esse mês de agosto, a final de agosto, porque tudo, se for por agora, está mesmo realmente a virar os 2.000. Mas é só, a gente sabe que isso é derivado muitas vezes por causa do combustível. Nossas companhias Santo Tomé não têm, companhia, só tem a bandeira, a Atlântica que gera os aviões, são curiosos dessas coisas, então, e a TAP em si, que era para concorrer com a TAP, mas as diferenças, às vezes, quase não é tão grande, até que não é muito grande para a gente dizer, olha, vamos para a concorrência por uma coisa normal. Mas não é concorrência nenhuma, o preço é quase igual. Hoje em dia também, as companhias, por exemplo, europeias, já dentro do viagem na EasyJet ou na outra companhia, que é o Coisa, que agora esqueci o nome, essas vezes também estão muito caras. Se você faz de um lado de Inglaterra para Lisboa, se for para cá, para Lisboa, o bilhete está 200 e tal, cada pessoa. Se você pode encontrar mais barato, se é para Algarve, nesse caso é para a outra companhia, que só circula para Algarve, que agora não vem à cabeça, que é aquela que está em briga, está sempre em briga com o governo português por causa do espaço no aeroporto de Portugal. Portanto, eles estão a um preço grande, sabe? A única coisa que diferencia, muito nos diferente é que você, se houver uma falha de bagagem, uma falha de coisas, você tem direito a coisa que não acontece com os voos de Santo Tomé, por exemplo, principalmente na SPT Airways. E principalmente pior ainda a TAP, quando você faz via TAG, aliás, a TAG, quando você faz via tarde passa para Angola, você fica normalmente metade das pessoas que conseguem mal bagagem. Não há dias que não falta alguém com bagagem, mas a bagagem não consegue passar no aeroporto de Angola. Eu acho que alguma coisa acontece aqui na Angola que deixa sempre bagagem de alguma das pessoas de fora. Portanto, é isso. Por isso, são os problemas que a gente espera que consiga resolver, que pelo menos que eles consigam baixar o preço dessa aí, que todo mundo quer. Mas o combustível está alto, eles podem justificar, porque justificam com isso. Mas no caso de Santo Tomé, eu gostaria que o conforto fosse melhor. Né? Melhor conforto, melhor cuidado. Evitar estar a deixar as pessoas horas no aeroporto, porque falha isso, o povo sai na hora, nunca chega à hora. E isso é um problema bastante sério com relação a Santo Tomé e principalmente a STP Airways, que faz que praticam esse tipo de coisa. E outra coisa que eu gostaria de pedir também, isso aqui é para os nossos amigos santinenses. Pelo amor de Deus, não façam tanta bagunça dentro do avião quando o avião vier viajar. Poxa, é uma gritaria, uma base de verdadeira, cria confusão, fazem coisas santinenses. Pelo amor de Deus, eu não sei onde é que nós paramos com isso. Cada vez que eu viajo para lá, é uma tristeza, é uma tristeza de ver tamanha gritaria, tanta comoção, insultam as assistentes de bordo, reparem com a mão por tudo e por nada. as pessoas querem dormir para descansar um bocadinho para chegar, mas ele não consegue. Opa, isso é que eu acho que é o pior que nós deveríamos fazer. Não há como a gente melhorar.
0: Obrigado.
10: Não bem. Obrigado, David, pela oportunidade, mas eu espero que dias bons virão e que a gente possa ver esses preços abaixarem um bocadinho. Isso
0: obrigado.
10: É que é importante. Até já.
0: Obrigado, um bom dia, bom trabalho, Hélder Ferreira. Aqui os preços evidenciados que não são pequenos, que podem ter a ver com o preço dos combustíveis, o preço dos bilhetes, o conforto e o cuidado com os passageiros que é pedido e também um recado não só para as companhias, mas também para o comportamento dos passageiros que devem ter mais civismo, na opinião do Hélder Ferreira. Sem mais demoras, já mesmo no caminho do fim, na Tércio Daná, seja bem-vindo. Bom dia.
11: Ora viva, muito bom dia, meu caro ouvintes desta rádio. Bom dia, David Zinchoa, a sua equipa. Bom dia ao meu amigo Domingos Tavares, do Neto Socorro do Mandinga, do Sul do Rico, Alberto Contrim, e Dário Castro. Todos se sintam cumprimentados, faz favor. Mais uma vez estamos cá a dar o nosso contributo.
0: Vamos avançar.
11: Como vocês já sabem, o tema de hoje é mencionado a Moçambique, né? Mas pronto, quero falar um bocado também do meu país nessa situação. Como vocês sabem, São Tomé e Príncipe é pleno século XXI, né? Como vocês sabem, nós não temos nenhum avião sequer. Na Primeira República havia ali uns aviões, a Abubakar, está a ver? São os restos mortais que deixaram lá para a gente. Porque esse país, Santo Meio Príncipe, nunca, nunca sabe o que é comprar um avião de grande porte. Um avião suficiente que pode abarcar 150, 200 pessoas para viajarem. Não. Não, David. Sabes? Nós temos um aeroporto, temos uma instituição de Estado que é a NASA, que é uma vergonha. Eles lutam para taxas, lutam para ganhar melhor, lutam para ter um bom salário, como deve ser, mais em cima de primeiro-ministro, mais em cima de presidente da República, lá naquela instituição da INASA. Vão ver a qualidade do aeroporto que nós temos, vão ver a qualidade de serviço que eles prestam dentro deste aeroporto. É uma vergonha. Nem uma província sequer tem esse tipo de comportamentos que eu vejo lá no nosso aeroporto, que dizem que é aeroporto internacional. Sabes? Nós temos um tapete rolante que nós colocamos a bagagem, né? As malas que vêm da viagem. É uma vergonha. Nem secador de cacau coisa é. Pleno século XXI. Depois falamos que é aeroporto internacional. Aeroporto internacional como? É? Aeroporto que nem parece sequer uma empresa normal de fábrica de sapato, fábrica de sabão. Isso nem parece. Isso é um pequeno espaço do empresário. Isso não é coisa de Estado. Minha gente, até quando, nosso dirigente, até quando é que nós podemos ter um nosso avião? Um nosso avião. É? Para que nós podemos deslocar de Santo Tomé, Príncipe Santo Tomé, tranquilo, nosso, não é alugado, não é nada. Mas mesmo assim aparecem pessoas com jatos privados, quando está doente, viajam para o exterior. Por quê? Porque não querem criar o que é nosso, querem viver só de boleia. David, eu paro por aqui, porque já terminei o meu tempo, que nós podemos respeitar o tempo. Aquele abraço para todos que fazem parte desta rádio.
0: Obrigado, um bom dia para o Natércio Dadá, descontente com o aeroporto de São Tomé e Príncipe e as suas condições e também a inexistência de aviões. Assim falámos um pouco sobre as fragilidades nos nossos aeroportos, nos nossos transportes aéreos. Amanhã nova edição, novo tema e nova oportunidade a todos. Muito obrigado.
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2: Eu vim para cá em 76, por exemplo. Estes prédios, eu morava naquele prédio. Como lhe disse, era a tal obra social para bar de férias de funcionários do Ministério do Ultramar.
3: Quase tudo, quadros superiores que vieram de Angola, juízes, médicos.
2: Sim, em 74 está-se o 25 de Abril, não é? Depois em 75 a independência. E vem meio de 1 milhão de pessoas de, Angola, de África para cá, não é?
4: A famosa ponte.
2: Exatamente.
4: Deu para cá.
2: Deu para cá.
4: Menos do lado da Oeira.
2: Sim.
4: E estamos a falar de meio milhão?
2: Não, meio milhão que vieram da África para Portugal.
4: E okay. Aqui tem
2: aqui
4: mais
2: são
4: ou menos
2: 600
4: meio...
2: famílias, são 600 casas, ok? Está bem feito o bairro.
5: Amigos nascidos em África, hoje protagonistas de uma história de um bairro que nasceu da sociedade portuguesa colonial e que traçou o futuro da lusofonia.
4: E estamos aqui na administração.
2: Sim, isto é a administração de um prédio. Nós não temos sede da associação ainda. Constituímos uma associação que se chama AMATM, que é a Associação dos Moradores e Amigos da Tapada do Mocho.
5: Luís, Carlos e Ribeiro recusam-se a apagar das suas memórias as áreas de lazer que sempre frequentaram com os pais quando chegaram ao bairro da Tapada do Mocho, no município de Oeiras.
6: Eu cheguei em 78.
7: Sim.
6: Ainda havia ali e só faltava a piscina,
7: o forro,
6: não é? Porque, e ajudar-me-ás, o projeto era a edificação em cimento armado, em ferro, fazer tipo
7: o quê?
6: Tipo uma estufa, não é? Mas está lá, aliás, foi soterrada, né? Está lá a piscina e está lá a casa das máquinas.
2: No projeto inicial, só quando viemos, a piscina virou um tanque de terra, portanto, como foi. Era um bairro de luxo, bairro social de luxo. Luxo é um bocado
4: exagerado
2: de chamar por causa do tipo de construção, mas era de áreas bastante grandes.
4: Estamos a falar de prédios com 10 andares por aí?
2: Estes têm 12, 11, 10 por baixo. Porque isto tem tudo uma tipologia. Temos estes que têm 5 quartos e uma sala grande dupla. Depois tem estes que têm 4 quartos e uma sala. Depois outros com 3 quartos, depois outros com 2. E era consoante o agregado familiar, era atribuído à casa, a preços controlados. As pessoas que se tinham candidatado. Olá, boa tarde.
6: Isto tem uma classificação, este ainda tem a classificação antiga. Este é o E. A ABCD é que é em função da tipologia. Este é de 4 quartos e 2 salas, não é? Todas com áreas generosas, acima dos 80, 90 metros quadrados.
2: Mas na altura isto era um gueto mesmo, era isolado.
8: Não, é olhar à volta do bairro. Venha de onde vier, tudo o que há, não havia. É uma coisa impressionante.
4: E o que era na altura, então?
8: Era uma estrada aqui que ligava a Porto Salvo e era terreno. Onde a gente jogava a bola, onde a gente andava de bicicleta.
4: Alguma quinta?
8: Isto era a Quinta do Mocho, antigamente. Portanto, a Quinta do Mocho foi transformada nestes prédios todos. Portanto,
6: isto era para cereais. Era fundamentalmente esta zona aqui, para além daquela rua, era tudo cereais.
2: Em 1976, quando viemos para aqui morar, isto havia uma estrada de terra até lá abaixo, que passava num bairro social. Um bairro da Lata, que se chama assim, não é? Não tem outro nome. E passávamos numa estradinha que ia dar uma quinta, de facto, aí ia dar uma quinta. E era um carreiro onde nós íamos brincar e andávamos aqui, como o Ribeiro estava a dizer, e bem, isto aqui eram pastagens, havia aqui ovelhas a pastar, pronto, ovelhas, cabras, aqui não havia ovelhas.
5: Um bairro feito à medida dos primeiros moradores.
3: Voltando ao início da história, quando nós viemos para aqui em 76, 75, 70, finais de 75, 76 foi quando o bairro começou a ser ocupado pelas pessoas que tinham vindo da África, os chamados tornados barra refugiados. Viemos para aqui ocupar isto não tinha condições, era de facto um gueto. Começámos a viver aqui, houve uma tentativa de criação de uma associação de moradores na altura e de uma comissão de moradores que foi criada, foi feito os estatutos, mas na altura estava muito associada ao Partido Comunista e isto era um bairro de pessoas um bocado, a maior parte um bocado revoltadas porque tinham vindo da África e tinham perdido tudo, portanto, e essa associação desapareceu. As lojas começou a ser ocupado, começou a ser acabado. Como viemos para aqui, era como disse há bocado, tínhamos luz de obra, água da obra, tinha aqui uma fonte, porque a maior parte das vezes faltava a luz e tínhamos aqui uma fonte em baixo onde vínhamos buscar garrafões de água para levar para casa. Isto foi 76, 77, depois as pessoas começaram a se integrar, houve aqui um período entre 76, 78, 79 aí um bocado difícil com quem veio de Angola, mas depois as pessoas começaram a se integrar. O bairro também começou a ser mais ocupado, começaram-se a acabar as obras, os acabamentos já não foram os mesmos que estavam previstos, ok, já foi assim um bocado à pressa e pronto, e a história do bairro é um bocado assim, vivemos aqui a infância um bocado isolados, éramos um bocado até mal vistos pelo resto da pessoa. Eu vou contar aqui uma história engraçada que se passou comigo quando eu tinha 15 anos mais ou menos, que pá, 15 anos uma pessoa anda aí atrás das meninas e não sei o quê, fui aqui, estava aqui a meter conversa na rua, a sair do bar, que há uma zona de moradias. Eu estava ali na conversa com uma menina da minha idade, toda larinha, assim, estávamos já assim a conversar, a combinar a sair e não sei o quê. Ela às tantas pergunta-me assim, onde é que tu moras? Na Tapada do Mocho. E ela fugiu. Isto é uma história verídica que se passou comigo e ela fugiu. Portanto, éramos assim, havia aqui dois bares em Paço de Arcos que eram considerados guetos, que era este, e um em Paço de Arcos, que é o J. Pimenta, que é, também houve muita gente que veio da África que foi para lá.
9: E esse, foi uma ocupação diferente, não é?
3: Sim. Não, esse bairro foi vendas e não sei o quê, e houve um hotel que foi ocupado na altura quando vieram. Não, não era uma cooperativa, mas também estava. Não é uma cooperativa.
6: Quando a descolonização.
9: Quem chegava ao aeroporto.
6: Houve uma ponte aérea.
10: Sim.
6: Com apoio de fundos internacionais, essencialmente americanos. E foi criado o IARN, Instituto de Apoio ao Retornado, não sei o quê. E, portanto, o procedimento, quando as pessoas vinham da ponta aérea, há imagem, vá aos arquivos da RTP, que tem lá imagens, não é? Como também tem a imagem do mar de caixotes ali em Alcântara. E o procedimento é, quem chegava, vinha com os documentos, ia a um guichê a pedir apoio. E recebia 5 contos, 5 mil escudos, por cada membro do agregado. E depois era perguntado, tem para onde ir, não tem, não sei o quê. Não tendo para onde ir, dava-lhe um voucher para um hotel, vá para o hotel tal. É preciso não esquecer que naquela altura, estamos 74, 75, 76.
9: Era um período revolucionário, cara.
6: É um período revolucionário.
9: Era o PREC, o chamado PREC.
6: Os hotéis, para os hotéis, a vinda dos retornados e a disponibilização de alojamento pagos pelo IARN foi a salvação de muitos hotéis. E então, entroncando naquilo que o Luís está a dizer, no bairro J. Pimenta, ao fundo, havia lá um apart-hotel.
9: Foi Equador.
6: Pronto. Foi integralmente ocupado.
10: Pelos retornados.
6: Eu estava em Angola. Exatamente. Eu estava em Angola, eu fiquei em Angola, vim cá no Natal de 75 e fui a procurar de um ex-colega que poderia estar ali. Não estava. E depois apercebi-me que aquilo estava tudo ocupado. Mas vou-lhe dar mais exemplo. O Hotel Paris, ali no Estoril, que agora já não é o Hotel Paris, é o NH qualquer coisa, não é? E aqui há uma história. Foi integralmente ocupado por retornados. E está-se a aproximar-lhes de inverno.
4: em condições.
6: Porque houve uma percentagem ínfima que veio com a roupa que tinha no corpo. Não é bem assim, mas quase.
3: Eu sou uma das pessoas que veio com a corpinha do corpo. Não trouxe de contentores nenhum nada. Portanto, não é assim tão pouca gente como
6: não,
3: isso.
6: Não faço ao inverso, não. No inverno, os funcionários começaram a ver que os meninos tinham uns casaquinhos feitos, sabe com o quê? Com os tecidos do reposteiro do quarto.
3: Dos cortinados. Essa história.
6: O Hotel Penta, até eu depois regressei definitivamente em 78. Em 78 tinha uma ala dedicada ao IR. Portanto, é preciso contextualizar isto.
3: Na altura, é assim. Pronto. Mas aqui o IARN era o tal Instituto de Apoio aos Retornados, financiado pelos Estados Unidos, basicamente, e dava-nos, além dos 5 contos, dava-nos umas latas de leite em pó, umas latas de margarina e uns cobertores. Pronto. Eu lembrei-me da história dos cobertores, porque houve, ainda há pouco tempo, vi um cobertor desse em casa dos meus pais, que já faleceram, quando estávamos a arrumar coisas. Pronto, e recebemos isso. E era como o Roberto estava a dizer, quem tinha familiares e dizia no aeroporto, tu tens casa, ias para a tua casa, se não tiveres casa, eras para o hotel. Nós tínhamos casa, fomos viver para uns familiares, enquanto fomos viver para uma aldeia dos meus avós, enquanto a minha casa estava aqui a ser acabada, quando acabou um ano depois, em 76, viemos para aqui. E era como disseram, isto era tudo em lama, até lá abaixo, tínhamos de limpar o pé e descalçar os sapatos antes de entrar em casa.
8: Não sei se já repararam nisso, há alguns prédios que ainda têm a chapinha que alguém pôs para raspar as botas. Portanto, veja a lama que havia aqui.
6: O rapapés, que é um objeto da Idade Média, que normalmente havia à entrada das igrejas.
3: Agora há nos campos de golfe, lá. Agora há nos campos de golfe essas coisas para limpar as sapatilhas. Agora é fino. Agora é fino. Pronto, e depois na altura, nós começámos aqui, começou a ser saudável para nós, porque éramos uma data de miúdos. Ou seja, para os nossos pais não, porque os nossos pais formaram-se muito cedo, com 50 anos, para vir para aqui, para quando chegar a Portugal ter um ordenado para sustentar os filhos. Então, mas os miúdos andávamos aqui na rua, isto era mato por aí acima, era uma felicidade para nós. A parte chata era que os nossos pais, como tinham vindo na flor da idade, com 50 anos, e estavam reformados, não faziam... estavam aqui em casa e estavam a tentar organizar a vida, então andavam um bocado atrás de nós, não andas a fazer barulho, não jogas à bola, andavam um bocado aí, até se organizarem, fizeram aqui ao fundo da rua, onde agora está a ser construída uma horta, uma espécie de horta comunitária, que começou com 4 pessoas, depois já eram não sei quantos, e começámos a organizar e ainda hoje há pessoas que eu conheço há 40 anos e há 50 anos.
6: No processo de constituição de uma comissão, tá, aqui um empreendimento de garagens, não é? Que é a iniciativa deste grupo de pessoas, não é? Que negociaram um espaço ali, apresentaram o projeto à Câmara e construímos ali
3: 78 garagens. Compraram um terreno, portanto, foi a tal, as mesmas pessoas, que era o Sr. Patrício, o meu pai e algumas pessoas que quiseram criar a Associação de Moradores na altura e não conseguiram, porque o objetivo era dessa Associação de Moradores era tomarmos conta da piscina, que ainda se via, ainda tinha as maquinaria toda.
5: A situação mal resolvida é hoje motivo da reivindicação dos chamados herdeiros dos bairros das férias, feito para os então quadros do ultramar.
3: Estas lojas ainda estão em discussão, são dos prédios, são da antiga obra social, de quem é que é proprietário das lojas. Nós queríamos ficar com uma loja dessas para nós e não estamos a conseguir.
4: Mas a questão de fundo aqui é, esta administração era feita pelo antigo Ministério e hoje quem é que faz a gestão dos edifícios?
8: Com relação aqui em específico às salas, como o Luís disse, isto era tudo
11: pertença do Ministério do Ultramar, não é? Estas casas eram um bairro social da pertença do Ultramar, do Ministério do Ultramar. Quando as casas foram vendidas, e agora se calhar vou dizer um disparate, cada pessoa que comprou a casa comprou 50 de permilagem. Entretanto, dá-se a independência, dá-se o 25 de Abril, a independência, o pessoal foge todo para aqui.
9: Comprou
11: uma fração. E entretanto, o Ministério do Ultramar deixa de fazer sentido, deixa de existir, e todos os bens imobiliários do Ministério do Ultramar passam para a Presidência do Conselho de Ministros. E nessa passagem, alguém achou que quais 50, quais que tu compraste só 40, porque as casas da porteira e as salas de administração continuam a ser nossas. E as lojas, sim, há uns prédios que...
4: E que as lojas estão vazias.
11: Já estiveram todas ocupadas e agora está tudo vazio. Entretanto, o que começou? Os prédios começaram a pôr em tribunal, porque houve um que um morador chegou lá e disse: espera aí, que os meus pais não compraram a casa a prestações, compraram pouco pronto de pagamento. Eu tenho aqui um documento a dizer que comprei 50 de permilagem. O prédio pegou nisso. Andaram 10 anos em tribunal, mas ganhou, recuperou a casa da porteira e as lojas.
9: 20 anos. 20,
11: não foram 10? 20.
2: Começou contra a obra social, porque a entrega à Presidência do Conselho de Ministros é muito mais tarde. Portanto, o Ministério do Ultramar foi extinto, mas a obra social manteve-se durante muitos anos, sempre com algum conflito com as pessoas que cá estavam, porque queríamos ocupar as lojas, queríamos tomar conta das lojas, dos prédios, gerir as lojas. Entretanto, a obra social alugou algumas lojas, portanto havia cafés, havia dois cafés aqui, havia uma papelaria, chegou a haver uma churrascaria, choveu alguma coisa, esses arrendamentos foram sendo perdidos no tempo e as lojas também foram fechando e neste momento estão fechadas, a maior parte delas. Algumas são armazéns das pessoas que ainda ficaram com a chave, com os antigos arrendamentos.
11: Por exemplo, a loja do meu prédio está cheia, tem para aí 200 holofotes assim grandalhões. No número 8 há duas que estão cheias de arquivo.
9: Mas tens a florista que tem,
2: sim, tem aquelas flores.
11: Essa manteve o contrato.
9: Pagam a quem?
11: Ao Ministério, à mesma pessoa, há quem paga a padaria, e são as únicas que estão. Aquelas lojas todas que nós passamos já estiveram todas a funcionar. A única que se mantém é essa da padaria e da mercearia.
5: É um problema sem fim.
2: As garagens, já é no finais dos anos 70, mais ou menos, acho eu. Tenho uma vaga ideia. Já a princípio dos anos 80, que meia dúzia de pessoas também, no qual o meu pai, por exemplo, estava incluído, e o Sr. Patrício, que já não está entre nós, nem o meu pai, mas juntaram-se as pessoas para comprar um terreno para construir garagens para nós, para aqui. Na altura, as pessoas não duvidaram um bocado da situação, comprámos as garagens, não tínhamos, lembro-me, eu trabalhei para o meu pai, andava aqui a fazer publicidade, a entregar às pessoas, as pessoas não acreditavam no projeto, então só fizemos 78 garagens e houve umas até que de três fizeram duas, ou pessoas compraram três, porque não havia pessoas suficientes. Só quando começou a crescer é que apareceram pessoas, afinal também quero, mas já não há.
5: A herança de quem carrega África no seu interior.
6: O Luís já referiu, nós estamos, cada uma das administrações, cada uma dos prédios, está a intentar ações contra o Estado português para recuperar a Casa da Porteira e as lojas, se for caso disso. O F2 foi inovador, foi inédito, levaram 20 anos e levaram aquilo até ao Tribunal da Relação. Porque maioritariamente, a grande parte dos moradores eram juízes.
2: Havia ali dois ou três juízes no prédio, sim. Mas o perfil era esse, o perfil era de quatro superiores que ficaram sem nada e vieram para aqui e recomeçaram a vida. Hoje em dia já está muito mais, já não sei tipificar, porque já temos muito mais gente nova, já houve muito mais gente que vendeu o prédio, já temos casais novos, já temos uma data de pessoas. Portanto, o que eu quero dizer com isto é, há 20 anos atrás, nós conhecíamos todos. Eram 600 casas. É classe média, pronto, é classe média. Classe média.
6: Classe média, e diria classe média.
9: Agora temos alguns
6: a chegar ao alto.
9: Média,
6: não é?
9: Alta, assim,
2: que são os que compram estas casas, porque isto foi. São casas com áreas muito grandes e há esta muita procura de casas, e aqui principalmente aqui na linha, isto é um dos concelhos mais procurados. E portanto há uma procura, e já aqui gente com alguma capacidade financeira que não havia
3: há uns anos atrás.
4: Mas ainda assim continua a haver este preconceito do bairro?
3: Já não há muito, já não há muito.
9: É? Os antigos ainda têm.
3: As pessoas dos antigos ainda têm esse preconceito relativamente a nós do bairro, sim. As pessoas mais antigas do bairro e as pessoas mais antigas da vila. Porque houve essa questão de que as pessoas pensavam que estas casas nos tinham sido oferecidas. Ou seja, houve muita gente. Por exemplo, eu vou-lhe dar o exemplo do bairro da Lata que havia aqui embaixo. Quando nós viemos para aqui, eles ainda tentaram ocupar aqui as casas, porque achavam que nós vêm de Angola. Por exemplo, a minha casa esteve ocupada, mas tentaram, houve uma tentativa de, quando eu digo uma tentativa de ocupação, é que não resultou. Ocuparam, mas facilmente foram postos fora. E essas pessoas, se calhar hoje, ainda têm essa imagem de que eles vieram de Angola e deram-lhes tudo, ou vieram de Moçambique e deram-lhes tudo, ou vieram de Cabo Verde e deram-lhes tudo.
11: Mas na vila fora das barracas ainda há algum preconceito. Pessoal mais velho, nós estamos aqui na geração dos 50, 60 anos. Há muita gente que já cá estava quando nós chegámos, que sempre viveram em Portugal, com esta idade, que ainda falam da Tapada de Mocho. Não são os pais deles, são eles próprios.
9: Mas já não.
11: Sim, mas já está muito mais diluído. Era aquilo, desculpa só, António, aquilo que eu lhe dizia há pouco. Quando se vinha de Passo de Arcos para aqui, não havia nada. Era a Tapada do Mocho e o resto eram terras. Mal ou bem, fomos sendo integrados também. O bairro foi sendo integrado e, portanto, essa
9: quesilha foi passando.
3: De facto, toda a gente falava que isto era um bairro onde as pessoas conviviam na rua, andavam na rua, um bocado como se fazia em África, que nós estávamos habituados a andar na rua e nós aqui andávamos sempre na rua e a passear e a organizar o futebol, os jogos de futebol, fazíamos torneios de futebol contra, por exemplo, até contra o bairro das Barracas, contra o J. Pimenta, organizávamos assim a nossa vida e esse bairro também, essa hostilização que nos fizeram fez com que nós nos uníssemos, ok? E nós conseguimos fazer algumas coisas com isso. Entretanto, agora já não, porque isto depois começou-se a crescer e tornou-se um bocado dormitório, portanto, nós, e é o caso da nossa associação, que foi constituída há cerca de 3 anos, quer voltar a fazer é voltar a ser um bairro e não um dormitório, como é atualmente, que é, sais daqui de manhã, e vens às 8 da noite para ir para casa que vens do trabalho.
4: E o Roberto esteve a dizer há pouco tempo que a questão de fundo tem a ver com o fato de estas lojas e os próprios prédios não terem muita dinâmica. Vocês já conseguiram contactar alguma instituição? O que é que está a ser feito?
6: Eu fiz uma tentativa, aqui há muito tempo. Estava, ajuda-me Luís, no segundo governo de António Costa, quando ele criou o Ministério da Administração Pública com a Alexandra...
9: Não é Alexandra, não, é outra...
6: Que está na Câmara agora.
4: É Leitão?
6: É Alexandra Leitão. E eu fui... Porque há uma obra social do Estado, não é? E eu fui lá, não tive a oportunidade da parte da manhã, convidaram-me, eles têm lá um refeitório, almocei lá, fiquei para a parte da tarde e tive uma conversa com o chefe de divisão. Eu fui funcionário público, embora não tenha esse espírito, a malta que veio de Angola era muito mais dinâmica. Grande parte destas lojas estão vagas, porque eles não as alugam. Grande parte destas lojas, especialmente nesta rua por onde nós viemos, muitas delas estão a servir de armazém e de arquivo da própria obra social. Não é? Aqui em baixo esteve a funcionar, ou ainda está a funcionar, um centro de dia.
9: Não
6: é? É a única coisa que há.
9: O ginásio, centro de dia,
11: papelaria, padaria e a mercearia. Já só temos estas 5 lojas.
6: Teve uma costureira, teve uma...
11: Uma lavandaria, uma loja dos 300. No bairro já houve 4 cafés, agora há um que fecha às 3 da tarde.
9: Houve um clube de vidro.
6: Esse clube de vidro, ok.
9: Sim.
6: Agora, o que é que existe aqui de atividade? É... um café que há aqui, ali no F2, umas vezes uma cabeleireira, outras não sei o quê, não é? Do resto.
12: Não é? Está vazio já, não é?
6: Está vazio.
12: Não temos nada agora.
6: E o que, o que se concentra?
3: Uma papelaria e uma padaria, que é aquela que serve cafés, a padaria e o café, e tem uma papelaria.
6: E o armazém do veterinário.
4: Voltou a ser um dormitório.
3: Sim.
6: Voltou a ser um dormitório. E isto porquê? Porque os edifícios, poucos são os edifícios, há um, dois, três e pouco mais.
3: Não houve uma associação para meter um processo em conjunto de todos os prédios, que era uma ideia, e cada um está por si. Okay? Então não houve uma associação. É uma das coisas que nós, na nossa associação, se calhar vamos tentar fazer, isso eu tenho que convencer aqui o Paulo e o Presidente a fazer isso. É, em vez de estar cada um por si, que é o que está a acontecer, este prédio está a fazer mover uma ação contra o Estado, aquele prédio ao lado moveu uma ação contra o Estado, todos moveram uma ação contra o Estado, e podíamos ter feito uma coisa dos não sei quantos prédios há, sei quantas casas há, não sei quantos prédios há.
12: 26.
3: Podia haver uma ação conjunta dos 26 prédios contra o Estado, gastávamos menos dinheiro em advogados, gastávamos menos dinheiro, portanto, uma organização assim. É o que nós vamos tentar fazer, vou tentar convencer aqui o nosso presidente da associação, porque acho que de facto devia haver essa associação, porque como disse há bocado, e o Ribeiro também, isto voltou a ser um dormitório e cada um está para o seu lado e cada prédio. E não podia, não aproveitámos a jurisprudência que foi feita por aquele primeiro prédio que demorou 20 anos a fazer esse processo de tomar conta das lojas. As lojas davam-nos jeitos até para dinamizar
4: o próprio bairro,
3: para irmos à rua, para irmos para a rua às lojas que fazer, porque isto é de facto, não há nada. Há aqui um café que é o Sr. Armando, que também está, qualquer dia está a fechar. Há aqui a padaria, os armazéns do veterinário, o armazém e aqui um ginásio que não sei se ainda funciona.
11: Na sequência do que o Luís estava a dizer, a ideia é voltar a dinamizar daí a associação. Porque...
4: E esta ação vai avançar hoje?
11: Eu concordo com o Luís quando ele diz que devíamos ter ido todos. Por exemplo, eu faço administração daqui de alguns prédios e tenho dois, três que avançaram individualmente. Para já o advogado, que foi esperto, agarrou-se a isto e um de cada vez, para que isto dá-me trabalho. E depois os próprios outros administradores, pelo menos aqueles com quem eu falei, na altura em que eu tinha que dar o passo ainda falei, só mais tarde é que soube que eras tu administrador, porque os processos arrastam-se também já, né? O meu prédio já tem para aí 5 ou 6 anos. Aqueles com quem eu falei, ninguém estava para aí virado, é pá, eu avancei, não fiquei à espera. E aquelas administrações que façam, não quis levá-las em conjunto, mas foram. E estão a correr os processos.
3: Eu acho que é uma das coisas, se nós conseguirmos tomar conta, de facto, cada prédio tomar conta das suas lojas e as começar a arrendar, acho que é uma das coisas que poderá vir a trazer alguma mais-valia para sermos outra vez um bairro.
4: Porque vocês tiveram aqui alguma dificuldade na altura, quando chegaram, e os vossos pais, no caso, tiveram vários embates, se quiser, se me permitem a expressão. Com relação aos vossos filhos, há alguma inclusão neste vosso processo de luta?
3: Vou dizer assim, na minha geração, porque, portanto, estão aqui, não são bem três gerações, mas estão três diferenças. Portanto,
12: um
3: 70, um 60 e um 50. Na minha geração... Sim, três gerações. Na minha geração, de facto, nós afastámos um bocado os amigos que havíamos e os nossos filhos não se relacionam muito, fazemos alguns jantares de uma vez por ano. Na geração do Parrala, do Paulo, desculpa, na geração do Paulo...
11: Temos todos alcunhas. Os antigos, ele é o Gia, sou o Parrala, o outro é o Titoc, mas há para aí alcunhas.
3: Na geração dele, por acaso, acho piada que há um grupo de amigos que... todos os anos passam eles e os filhos juntos a passagem de ano. Nós fazemos aqui, a associação faz um arreial e um magusto, ainda há pouco tempo fizemos o arreial, aparecem os pais e os filhos na geração dele, na minha não. Na nossa geração foi afastámos um bocado e os nossos filhos não se dão. Na geração dele, que os filhos já se dão, já andam a conviver juntos. Portanto,
4: e há essa possibilidade de eles também continuarem nesta luta?
3: Acho que sim, porque, por exemplo, eu vou dar mais uma vez o exemplo do arreial que nós tivemos há duas semanas aqui na rua, que fazemos aqui na associação. Estavam os pais e os filhos a dançar e estavam ali, os filhos todos contentes de estar ali. Portanto, acho que nós vamos dar seguimento ao que nós estamos a tentar fazer.
4: E sei que também há aqui uma dificuldade em relação ao número de mais jovens.
3: É uma população idosa que está a ser renovada agora com as vendas das casas, e são as tais pessoas que nós ainda não conhecemos bem, mas há aqui muita gente idosa e que nós temos de dar apoio, porque, como disse, não, e, portanto, eu já estou a ir para lá, mas tenho 60, 70, mas a minha irmã mais velha vive aqui numa casa, eu vivo numa rua de baixo e ela vive numa de cima. A minha irmã mais velha tem 78 anos, portanto já está. Também já está reformada, está a viver ali sozinha. E há muita gente que precisa de apoio um dia destes. Portanto, este centro de dia que está aqui, o próprio o Sérgio, que está aqui do ginásio, dá apoio domiciliar também a algumas pessoas que já não têm a locomoção. Mas há aqui bastantes problemas de pessoas velhas, de pessoas de idade. Desculpa.
4: Para além deste, quais são os outros desafios, Presidente?
11: Olha, vamos começar por este que o Luís falou. Um dos passos mais importantes que a Associação tomou foi agora no início do ano, inscrevemos-nos no CLAS da Câmara Municipal de Oeiras, o Conselho Local de Apoio Social. Portanto, já fomos a uma audição para nos ouvirem e perceberem o nosso projeto, já fomos fazer uma apresentação ao plenário e já fomos aceitos. Portanto, nós a partir deste momento já nos podemos organizar a nível social, não fazendo atividades, porque isto é uma associação sem fins lucrativos, mas identificando as pessoas que precisam de ajuda e sinalizá-las junto da Câmara e da Junta de Freguesia. Estão encantados com essa nossa disponibilidade. Portanto, em termos sociais para os mais velhos, estes próximos 3 anos vão ser assim. Foi nisto que nós nos metemos. Só para dar um passo um bocadinho atrás, os primeiros 3 anos foi para nós também para aprendermos o que é isto de uma associação. Portanto, fizemos os tais magustos, fizemos os tais arraiais, demos-nos a conhecer às pessoas, damos sempre a entender às pessoas que nós não somos uma comissão de festas, mas também para perceber a integração da comunidade, se fosse ela mais velha, fosse essa já mais nova, que nunca sequer esteve em Angola nem em lado nenhum, como é que participaram. E de facto tem sido muito engraçado, vem sempre muita gente com filhos, e pegando nisto que o Luís estava a dizer agora dos nossos filhos, por exemplo, os meus filhos estão no Arraial, mas os meus filhos não usufruíram de nada disto, nunca cresceram aqui. Nós queremos criar condições, seja um parque infantil, seja continuarmos a fazer estas festas, que é para as gerações que estão a chegar agora com filhos que neste momento têm 4, 5, 10 anos, daqui a 5 anos não precisem de sair daqui para se divertirem, que seja, para terem o que fazer. Portanto, queremos estes próximos 3 anos, em termos da associação, vão ser isso. A parte social com o Colás e pressionar a Câmara para a parte da juventude. Numa coisa que é engraçado, que eu estava à espera que houvesse mais aceitação, e falo pelos meus filhos, felizmente os meus filhos estão formados, portanto já estão lançados na vida, e durante o percurso deles sempre foram fazendo algum voluntariado. Quando eu lhes falo, embora criar um grupo e bora lá incluir a juventude do bairro, seja para se fazer uma equipa de futebol, seja o que for, pelo menos nos meus e com 2 ou 3 com quem já falei, vejo pouca aderência. Portanto, será com certeza alguma coisa que nós ainda não estamos a fazer bem, que ainda não os conseguimos trazer para este lado. Talvez, mas nós havemos de os conseguir trazer para cá, porque, quer dizer, não faz sentido. O António entrou agora, nestes 3 anos, eu e o Luís já cá estamos, no fim deste mandato vão ser 6 anos, quer dizer, isto, se não começa a haver renovação e a entrarem pessoas novas, isto estanca. Deixa de ser uma associação de moradores e passa a ser a associação daqueles 16 que ali andam. Não? E nós isso não queremos. Portanto, em termos de associação, para já vai ser isso. A parte social no CLAS, repito, Conselho Local de Ação Social da Câmara de Oeiras, com as ODS todas que temos e que podemos usar, e a parte da juventude será mais para a infância, por exemplo, a associação, não, e nem vou tanto, nós temos aqui pessoas idosas que tomam conta dos seus netos, ok? Essas pessoas idosas já têm dificuldade de locomoção, raramente vêm à rua nestas festividades. Pá, mas se houvesse aqui um parque infantil, não precisa ser um parque infantil muito grande, é isto que nós nos batemos com a Câmara e estamos sempre a insistir, um baloiço e um carrossel, uma coisinha pequenina, em que eu pudesse estar em casa e trazer o meu neto, porque sabia que o António vinha com o neto dele e ficávamos ali os dois na conversa, nem os putos estavam a brincar em casa com as Playstations, nem eu nem o António estávamos sozinhos em casa a envelhecer. A justificação que nos dão é que nós temos um no Parque dos Poetas e outro aqui na cooperativa, ambos os dois, como diz o outro, foi de propósito, atenção, a menos de 1500 metros. Agora, o nosso batimento é, pá, mas o meu avô, que mora aqui, que tem 80 anos, tem dificuldade de locomoção, vai andar 1500 metros a empurrar um carrinho para um menino de 3 anos, sendo que para este lado, ainda para mais para lá chegar, vindo daqui de baixo, tinha que atravessar um jardim, um restaurante, se o restaurante estiver fechado nesse dia, não pode ir brincar com o seu... com o seu neto. Mas tens que dar uma volta quase ao Olhar Grande. Portanto, é esse tipo de coisas que nós como associação queremos dinamizar, e no sentido de trazer os avós, porque os pais estão a trabalhar, e os netos para a rua, como nós já tivemos.
4: Ribeiro, sendo a pessoa mais velha cá, a minha pergunta é, assusta-lhe quando olha para o futuro? Ou quando pensa no futuro?
6: Não me assusta. Não me assusta porque eu tive o meu percurso de vida, trabalhei 45 anos, comecei a trabalhar ainda não tinha 20 anos e estava na faculdade, não é? E o que eu tenho é fruto do meu trabalho, mas também gozei, não é? O que é que vai ser o futuro? Eu só tenho é um receio: morrer com sofrimento. Eu quero morrer saudável, porque de resto confio no meu país, confio, apesar de tudo, no Serviço Nacional de Saúde, não é? E não faço projetos, como é hoje, com 72 anos. Ainda tenho um ou outro projeto escondido, uma ambição. O meu objetivo é usufruir do bom tempo e daquilo que a vida me dá. Enfim, aqui o nosso presidente, não é? Já agora, nós somos um trio quase inseparável, não é? Ele é o presidente, ele é o presidente da comissão do Conselho Fiscal, eu sou vice-presidente. Mas nós os três estamos a administrar aquele condomínio de garagens, estamos a ver. E, portanto, vamos procurar, eu, portanto, aceito estes desafios, enfim, escrevo, tenho outras atividades, no sentido de, também sou político, no sentido da polis, no sentido de trabalhar para o povo. Não,
4: e em relação ao bairro?
6: Em relação ao bairro. Eu vim para aqui em 78 e depois vim sair, não sei o quê. O que eu noto é que mesmo o plano de urbanização do Oeiras, só aqui um pequeno parênteses, este bairro, para o Dr. Isaldino Moraes, Presidente da Câmara do Oeiras, é um bairro clandestino.
4: É assim, ele já verbalizou ou é o seu entendimento?
6: Ele diz que é um bairro clandestino. Não. Porquê? É. Apesar de não ser. Isto foi construído no tempo da ditadura. As câmaras não eram fruto de eleição. E, portanto, a obra social comprou este talhão, impôs este projeto e a Câmara aceitou. Não é? Porém, um apartamento dali, se precisar de uma planta, vai à Câmara, encontra. Dos apartamentos daqui, a Câmara não tem planta nenhuma. Tem.
4: Então faz sentido quando ele fala da clandestinidade do bairro.
6: O sentido da clandestinidade é esse. É que este bairro foi construído aqui, foi imposto aqui, à Câmara, enquanto, por exemplo, ali há um bairro de mil fogos, a cooperativa, não é?
13: Está aí.
6: Hã? Mais de 1000 fogos. Aquilo foi projetado, foi apresentado de acordo com o PDM.
14: O nosso bairro caiu no colo da Câmara sem a Câmara ser tida nem achada. E eles não desligam, no fundo.
6: É verdade. Não é tanto cair no colo, e eu vou mais longe do que o Luís diz. É uma pedra no sapato. É uma pedra no sapato.
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0: Bon, eu nasci em Matalana, numa sociedade do campo, onde se faz monoagricultura. Nasci de uma família, de facto, muito pobre. Meu pai, a única coisa que tinha, digamos, de bom de riqueza, é porque trabalhava nas minas da África do Sul. Mas eu cresci muito debaixo das orientações da minha mãe e dos meus avós, sobretudo da minha avó, Muamba.
1: Recordamos o ciclo de cinema Ao Crespúsculo, dedicado à vida e obra de Malangatana Valente Nguenha. O evento decorreu recentemente no Cine Teatro Scala, em Maputo, com sessões diárias a partir das 17 horas. A programação reuniu 7 filmes sobre o percurso artístico e humano de uma das figuras mais marcantes das artes moçambicanas. Entre os destaques está Malangatana, contador de histórias, longa-metragem de ficção realizada por Joaquim Lopes Barbosa, que foi proibida antes de 25 de abril de 1974 e nunca teve estreia comercial. O filme conta com Malangatana no elenco.
0: Eu fui crescendo neste meio rural, lá em Matalana, e acho que os contos transformaram um pouco em mim, porque quando fui para a escola primária, em 1942, logo nos primeiros anos comecei também a interessar pelo desenho, graças também ao Sidiquês Machana, que era o professor, filho de Tobias, que gostava muito de desenhar e fazer trabalhos manuais.
1: O ciclo inclui, ainda no trilho de Malangatana, do Legado à Memória de Maria, de Lourdes Macedo, Pensar Alto, de Rodrigues Gonçalves, A Imagem Interior e Labirintos da Alma, de Sol de Carvalho, Nguenha, o Crocodilo, de Isabel Noronha, e Malangatana, Homelands, documentário produzido pela BBC e realizado por Adrian Penick.
0: Por falta de meios para continuar a estudar, vim para a cidade de Lourenço Marques e trabalhei como criado de bebês, também experimentei trabalho de sapataria, mas fiz muito trabalho doméstico. Mas eu notei que ao longo desses anos, e nos anos 50, por exemplo, interessei-me por cooperativas de que se falava aí na zona de Manhice, na zona de Shop também, e nessa altura já comecei a pensar em criar cooperativas em Matalana, que era uma coisa assim, de facto, de um pensamento muito rudimentar, mas também já desenhava, já pintava. E fui misturando o pintar também com o interesse das coisas que se passavam aqui.
1: O evento foi organizado pela Associação Cultural Scala, em parceria com a Fundação Malangatana Valente Nguenha, e assinala os 90 anos de nascimento do artista. Segundo Muchine Nguenha, membro da Fundação Malangatana, a iniciativa integra um conjunto de ações para preservar e divulgar a obra do artista.
0: Eu continuei também a fazer as minhas visitas que fazia por viver lá, aos curandeiros, ouvir como cantavam e, sobretudo, perceber-me da filosofia deles, já de uma forma intencional. Na pintura também interessei muito por temas que eram temas sobre sofrimento, o trabalho forçado, e isso foi-me pondo também ao corrente de uma situação política que só venho-me apercebendo mais tarde, que eu estava a envolver-me também politicamente. E nesse envolvimento, quando se dá, por exemplo, a independência, eu tive a sorte de fazer muito trabalho político a nível de empresas, fábricas, machambas, onde havia greves, e aprendi a importância, não é, de trabalhar também de uma forma coletiva.
1: A homenagem inclui também iniciativas ligadas à literatura, investigação, debate público e divulgação de conteúdos sobre a vida e obra de Malangatana.
2: Ele é ninho de tartaruga comum. É um tartaruga marinho que se ameaçaram de extinção. Fêmeas e grandes migradoras, onde que esta volta para a praia, onde que esta nascer, fez bem poio.
1: A primeira longa-metragem da realizadora luso-cabo-verdiana Denise Fernandes chegou aos cinemas franceses. Anami, que teve estreia mundial em agosto de 2024 no Festival de Locarmo, na secção Cineaste del Presente, é uma coprodução entre Suíça, Portugal e Cabo Verde, falada em crioulo, cabo-verdiano, japonês, francês e inglês. O filme acompanha Nana, uma jovem que cresce numa ilha vulcânica de onde muitos querem partir, enquanto ela aprende a permanecer.
3: Eu sou vi
4: só um dia outro mar.
5: Italina. Sembo fidiozito. Casinho na bento e sua parede. Não te pediu o favor. Pago protege Nana. Porque a gente falta de nada.
1: A mãe, Nia, emigra pouco depois do seu nascimento e anos mais tarde o reencontro entre ambas abre a ferida íntima e coletiva de distância. A realizadora explicou em Locarno que quis tornar Cabo Verde visível no centro do seu primeiro filme depois de ter crescido na Europa com a sensação de que o arquipélago era frequentemente apagado dos mapas.
6: Cada longa-metragem ou também curtas-metragem, fazer um filme não é assim uma coisa óbvia, demora tempo. Então não diria que foi fácil fazer. No caso do Anami foram 8 anos entre a primeira ideia e a finalização do projeto. E durante esse processo aconteceram coisas maravilhosas.
1: A longa-metragem foi rodada na Ilha de Fogo, com um elenco maioritariamente composto por atores não profissionais. Em abril de 2025, antes da chegada às salas portuguesas, o filme regressou a Cabo Verde em sessões especiais na cidade da Praia, numa devolução do filme às comunidades que participaram na sua construção.
7: Nasceu, suave, minha amor.
8: Eu tenho febre.
9: Zekianan.
10: Explicar não é difícil. Não tem que ver.
11: Esta filha da Pundivista. Ele vai estar pouco de chuva, este tempo de água da Pundivista. Minha nome de Gomar.
7: Abriu de mim.
1: A 15 de maio de 2025, depois de passar por mais de 30 festivais, Anami chegou às salas de cinema portuguesas, com uma sessão especial no Cinema Fernando Lopes, na Universidade Lusófona, em parceria com a Bantumé.
7: Acabou de viver de hoje, filha.
11: Não, hoje eu não quero roupa, eu quero ser vestido, mas eu queria, mas eu já mudei.
12: Você virou um imigrante.
13: A vó está feliz, Li? Não gostava de levar comigo?
1: O percurso do filme tem-se marcado por um conjunto de distinções. Em Locarno, Denise Fernandes venceu o prémio de melhor realizadora emergente e o filme recebeu uma menção especial na categoria Primeira Longa-Metragem. Seguiram-se prémios no Festival de Chicago, Três Continentes, Gutenberg e os FESPACO. A estreia francesa, com distribuição pela Sudo Connection, encerra uma etapa e inicia uma nova fase em que Anami consolida a sua circulação em sala, num país onde a presença de cinemas africanos, lusófonos e diásporas continua a disputar espaço.
14: Desculpa, hoje é sem.
15: É natural para nós.
16: Terra Prêmio e Catrino.
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0: Nas Cores do Som, o cantor-compositor português natural de Amarante, Gonçalo Santos, apresenta Aguarela, o seu novo single que mergulha nas emoções simples e profundas das relações humanas, o amor vivido sem pressa, a memória que fica e aqueles gestos pequenos, mas que acabam por ser eternos. As Cores do Som, o programa está sempre disponível em RTP Play. Muito obrigado por se ligar.
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0: Bom, continuamos pela cidade portuguesa de Amarante, a origem igualmente do cantor-compositor Noble, aqui numa canção lançada no verão do ano passado aqui em Portugal, chama-se Call You Again. Bom testemunho do álbum For the Broken Hearted para Noble. 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

0: colaboração entre o rapper Prof Jam e Ana Moura nesta canção, chama-se Bailar, bom passagem pelo álbum LSD Love Songs Die. Um trabalho, digamos, sobre o amor. Aquele amor eterno, um amor não egoísta. Num disco com colaborações de, por exemplo, Ana Moura, aqui a emprestar a sua voz nesta canção que nos tocou, chama-se Bailar. Clima de balanço bom a criar aquele ambiente que apetece nas cores do som. 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

chama-se Põe-te na minha pele, um tema que fala de ligação, daquilo que se sente na alma, bom, e daqueles pequenos sinais que nos podem unir. Um convite na voz de Carolina de Deus e João Só.

0: uma viagem de amor próprio e positividade. Clima de balanço bom em ritmo de fim de semana. É som fresco e descontraído a brilhar a esta hora. Com a energia de The Chicken, Lovin' and Groovin'.
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0: Abraçar os dias nublados com paz e felicidade. Recebemos agora a capital da Bulgária, nome artístico da cantora, compositora e produtora portuguesa Sofia Reis. Bom, e que está aí com o seu novo EP, que reúne 6 temas lançados ao longo dos últimos meses. O trabalho chama-se Almoço. Bom, e para já conta com este single, Onde Andas, faixa inédita que abre o disco. É tudo por hoje, muito obrigado pela escuta, um grande abraço e até breve.

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2: Olá, estamos em Dia de Jogo, o programa de entrevistas da RTP África, com referências do desporto da lusofonia. Hoje, volto ao heptátulo, a minha

0: Convidada é a Jéssica Barreira. Olá, Jéssica.
1: Olá, boa tarde.
0: Bem-vinda.
1: Obrigada.
0: Jéssica, recordista de heptatlo, recente.
1: Muito recente, sim.
0: Ainda bem que adiámos a entrevista, isto para dizer aos nossos ouvintes, nós tínhamos isto marcado, tivemos que adiar, entretanto bates um recorde, portanto,
1: exato,
0: maravilhoso,
1: exato.
0: Ainda bem que estamos a gravar hoje. Eu quero começar por saber quem tu és. Quem é a Jéssica Barreira? Onde é que nasce? E como é que chega ao atletismo? Porque isto é a parte que ninguém sabe ou que pouca gente sabe e que eu quero saber.
1: Então, a Jéssica Barreira é uma atleta do Sporting, nascida 29 de janeiro de 97, tenho 29 anos. Eu acho que fui parar ao atletismo assim meio que como quase toda a gente começou, aquelas coisas do desporto escolar, na escola, não é?
0: Já sabia.
1: Porta-matos e coisas do género. Depois eu tive uma professora de educação física que disse à minha mãe, esta miúda tem talento para isto e eu acho que deviam tentar apostar no atletismo a sério. Minha mãe levou em consideração a sugestão da minha professora de educação física, levou-me para o Sporting quando eu tinha 11 anos.
0: 11 anos,
1: e agora,
0: okay.
1: Pronto, tenho 29, estou no Sporting desde essa altura. Desde o primeiro treino em que ela me levou até agora, foi a caminhada no atletismo foi sempre no Sporting.
0: É sempre um professor de educação física?
1: É sempre um professor de educação física.
0: Não há ninguém do atletismo que chegue aqui e não me diga exatamente a mesma
1: coisa.
0: Que,
1: acho que nesse aspecto não há uma experiência individual no atletismo. Acho que toda a gente tem a mesma experiência que um professor de educação física disse, vai e depois fomos todos.
0: Eu tive aqui o Obiquel, mas foi diferente, foi no país dele de origem, que me disse que quando chegou foi porque ele corria muito rápido a entregar o pão. Pronto, mas foi uma exceção, que apanharam não a entregar pão muito rápido, mas toda a gente aqui em Portugal acaba por acontecer isso.
1: Coisa.
0: Tu és filha de mãe guineense,
1: sim,
0: e de pai português.
1: Sim.
0: O que eu quero saber é o que é teu que sai à mãe e o que é teu que sai ao pai?
1: Eu acho, pronto, para mim é difícil dizer o que é que sai ao pai, porque não convivi muito com ele. Ele foi-se embora quando eu era muito nova.
0: Mas sendo tu portuguesa, tens as raízes portuguesas.
1: Exato.
0: Portanto, conta na mesma a pergunta. O que é que sai ao pai, né? O que é que sai a Portugal?
1: As raízes portuguesas vêm muito diretamente da parte do pai. Pronto, eu nasci cá, nasci em Lisboa. Mas tenho muito mais contacto com o lado africano, porque eu cresci sempre só com a minha mãe, entre os meus familiares africanos e assim, então tenho muito, muita ligação com a parte africana.
0: Portanto, tu és, apesar de seres portuguesa, és muito guineense.
1: Sim, sim, sim.
0: O que é que tu tens a certeza que é teu e que é guineense, de certeza absoluta?
1: É meu e que é guineense. O gosto pela música e pelo ritmo musical e músicas diferentes, acho que isso aí puxa muito pelo meu lado guineense.
0: Ainda bem, e bateste este recorde, que é um recorde histórico do heptatlo. Tens aqui mais algumas boas conquistas. Estás provavelmente no teu pico de carreira, o teu melhor momento?
1: Neste momento eu estou na melhor forma da minha vida. Nunca fiz marcas como estas que tenho estado a fazer. Bati o recorde do heptatlo, bati o recorde das barreiras. Acho que não há muito para reclamar.
0: Estás a melhorar o melhor momento da tua vida.
1: É isso.
0: Então é assim. De certeza que para este momento houve pessoas importantes. Vamos falar delas na primeira rubrica que eu tenho, que se chama Titular Indiscutível.
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0: Eu aqui quero que me digas 4 ou 5 pessoas que tenham sido imprescindíveis para ti até o momento destas grandes conquistas. Se elas não existissem, tu não terias conquistado estas coisas todas. Consegues?
1: O meu treinador, sem dúvida, porque é a pessoa com quem eu trabalho todos os dias, a pessoa que me apoia muito quando eu estou bem, quando eu estou mal. Os fisios todos que me ajudaram especialmente nesta última época, entre lesões que eu tive, pequenos toques aqui e ali, que me têm vindo a ajudar a potenciar a minha forma física. A psicóloga, porque pronto, o ano passado tive duas lesões assim graves que fizeram com que as coisas andassem ali um bocado meio perdidas na minha cabeça, e foi uma pessoa que me ajudou muito mesmo a superar isso e a perceber que são coisas que fazem parte do nosso processo como atletas. Infelizmente são coisas que acontecem. E depois é o apoio da minha família. Tenho sempre muito apoio da minha família, especialmente da minha mãe. Mostra-se sempre muito preocupada comigo e sempre entusiasmada, sempre que eu digo, olha, eu vou a Braga ou vou onde quer que seja, vou competir, ela está sempre em cima do assunto.
0: Como é que eles, ao início, quando começas, a tua mãe aceitou muito bem os conselhos da professora, mas pronto, mas não sabia propriamente ao que é que ias. Como é que ela hoje olha para isto?
1: Ah, ela agora está super tranquila. Já no início, pronto, é sempre aquela, tens que estudar, tens que garantir as coisas, porque o atletismo não é para sempre e assim. Agora que essa parte já está toda feita, ela agora diverte-se tanto como eu.
0: Desfruta,
1: exato,
0: contigo.
1: Exato, exato. Ela desfruta muito dos momentos que eu tenho comigo. Quando eu chego a casa, ela está toda feliz porque já viu tudo. Viu, ou viu a competição na televisão, ou viu a seguir os posts no Insta, claro, e coisas assim. E chego a casa e ela está toda feliz.
0: Eu gostei daquilo que tu disseste relativamente à psicóloga, que é tu tens lesões graves, tens uma psicóloga que te ajuda bastante e depois fazes o melhor ano da tua vida. Se não existisse esta intermediária, provavelmente as coisas não teriam sido como foram?
1: Eu acho que não, porque lá está, eu acho que foi muito necessário, porque foi algo que me deitou muito abaixo. As lesões que eu tive ano passado deitaram-me muito abaixo e uma pessoa meio que fica com uma visão completamente diferente daquela que é a realidade. O mundo parece que acabou ali, que no próximo ano não há mais atletismo e que agora isto define quem eu sou como atleta, porque não estou a conseguir competir. E ela fez-me ver que não é, isto nunca vai, uma lesão nunca vai definir quem eu sou como atleta e as coisas que eu posso vir a fazer depois de recuperar de uma lesão. Foi difícil, especialmente vendo outras pessoas a continuar a correr e a malta toda continuar a competir e a correrem rápido e a saltarem longe.
0: Vês a tua carreira a fugir, não é?
1: Exato, exato. Vejo os outros todos a terem imensas oportunidades e eu parece que estou estagnada ali e nunca vou sair dali. A realidade é que, como podemos ver, não é bem assim. Os momentos maus não duram para sempre, ela ajudou-me a perceber isso e voltei com mais gana de melhorar e de mostrar que consigo dar muito mais do que aquilo que tinha dado até agora.
0: As ganas deram-te estas coisas maravilhosas, os dois recordes. Como é que se sai de uma época assim? Uma época tão boa.
1: Sim.
0: Como é que se sai? Sai.
1: É surreal, porque lá está. Eu passei de não fazer nada um ano passado para bater dois recordes nacionais num espaço de tempo muito curto. Nós achamos sempre que conseguimos. Mas é muito diferente achar que conseguimos e chegar ao momento e fazer. E das duas vezes eu fiquei completamente. E a época ainda não acabou, ainda tenho várias competições pela frente, inclusive.
0: Pois, ainda pode sair melhor.
1: Ainda temos campeonatos nacionais e ainda temos possivelmente o campeonato da Europa agora em agosto. Por isso continuamos a trabalhar até a tarefa acabar completamente. Não posso estar 100% confortável. Eu acho que ainda dá para fazer melhor, ainda dá para fazer mais. Então continuo a trabalhar para procurar esses resultados.
0: Tu bateste, um dos recordes que tu bateste pertence à Naide Gomes, que foi uma grande atleta, foi a primeira convidada de dia de jogo que nós tivemos aqui. Quão inspiração ela é para ti? Tu falas da importância de teres batido um recorde que era dela. Quão inspiradora era para ti, até porque quando tu começaste a fazer atletismo, ou quando ela esteve no seu auge, tu não fazias atletismo sequer, portanto.
1: Eu, quando entrei para o atletismo, a Naide sempre foi uma atleta que eu tive como referência, porque nós íamos ao desporto escolar e falava-se sempre de três atletas no desporto escolar, que era o Rui Silva, o Francis e a Naide. Pronto. E eu, como na altura gostava muito de saltar, a Naide sempre foi a atleta que eu via como um ídolo. Depois, quando eu entrei para o mundo do atletismo, fui crescendo, fui vendo competições nacionais, campeonatos de clubes. E cheguei a ver a Naide a competir algumas vezes, então eu ficava
0: deslumbrada.
1: Sim, e a Naide Gomes é a Naide Gomes. Portanto, agora, estando eu na minha vez de ser uma atleta de alto rendimento, é gratificante para mim e deixa-me muito orgulhosa poder dizer que, de certa forma, superei alguém que eu via como um ídolo para mim. Eu acho que não dá para explicar.
0: Nem consegues descrever.
1: Não consigo. É uma coisa que não se explica, é uma coisa que se sente mesmo.
0: Tu atualmente, pelo menos pelo site, de acordo com o site da World Athletics, és a 28ª no ranking mundial.
1: Sim,
0: isto do heptatlo.
1: Sim.
0: O que é que isto te faz pensar? És uma das melhores do mundo.
1: Sim.
0: Neste momento.
1: Abre muitas perspectivas, porque primeiro, pronto, eu comecei a fazer heptatlo a sério relativamente há pouco tempo. Comecei a fazer outra vez em 2024. Depois o ano passado não fiz por causa das lesões. E voltando de uma lesão e de tão pouco tempo que eu tive para preparar-me como atleta de heptatlo e poder dizer que sou 28ª do mundo, deixa-me com uma boa perspectiva para o futuro. Assim, ok, se calhar se continuarmos o trabalho, a trabalhar bem como tenho estado a trabalhar, se calhar conseguimos subir ainda mais a esse nível, a nível mundial, e se calhar sonhar daqui a 2 anos, ir aos Jogos Olímpicos, claro. E se calhar ser bastante competitiva entre as melhores do mundo.
0: O que é que tu fazias antes de ficares ao heptátilo? Só, o que é que tu só fazias?
1: Assim. Houve uma altura em que eu saltava. O que eu fazia mais era saltar. Okay. Era comprimento e de vez em quando fazia triplo. Isto quando eu estava na faculdade. Depois, quando eu acabei a faculdade, eu decidi que queria fazer barreiras outra vez, porque quando era mais nova sempre gostei muito de fazer barreiras e até me dava bem com as barreiras. E pronto, e as barreiras começaram a andar melhor também. E depois voltei para Portugal e foi aí que o meu treinador disse: tu fazes as barreiras, tens esta qualidade nas barreiras, tens esta qualidade nos saltos, és forte nos lançamentos, sempre foste forte nos lançamentos,
0: dá para tudo.
1: Tu vais é fazer o heptátilo, porque na realidade o único motivo pelo qual eu não fazia o heptátilo era por causa dos 800 metros. 1800 metros, eu tinha pavor de correr 800 metros, aquilo doía-me tudo quando eu fazia 800 metros, então eu sempre pus de parte essa hipótese de fazer o heptátilo.
0: Já fizeram de certeza a brincadeira que o barreira, né, o teu apelido.
1: Sim, há várias vezes, várias vezes.
0: Não é preciso eu ir por aí, porque não, de várias já vezes.
1: Agora, mais recentemente, quando eu fiz o recorde nacional, estavam cheio de comentários a dizer: também com esse nome.
0: Com esse nome. Só podia ser, né?
1: Exatamente.
0: Tu chegaste em algum momento a ponderar fazer só uma especialidade? Ou o heptátilo, desde que entrou, passou a ser a tua vida?
1: É assim. Eu originalmente estava convencida que eu ia ser saltadora em comprimento. Estava convencidíssima. Depois, quando comecei a fazer barreiras outra vez, comecei a pensar, ok, talvez nem tanto no comprimento, porque as barreiras, eu não estou a andar bem nas barreiras. Isto aqui está a dar bem. E por momentos também pensei, se calhar devia focar-me só nas barreiras. Só que, de um modo geral, é assim, o que faz mais sentido é eu estar a fazer o heptátilo, porque é como o Telmo disse, eu sou 28ª do mundo.
0: É claro, se és tão boa nisto...
1: Exatamente, isso, né? Exatamente. Claro, se é algo que me pode meter no topo da modalidade, por que não arriscar e por que não tentar trabalhar nessa vertente? E eu divirto-me bastante a fazer o heptátilo. E eu acho que treinando para o heptátilo, está a potenciar-me como uma atleta nas provas individuais, porque
0: sim, claro,
1: eu nunca corri tão rápido nas barreiras e estou a treinar para fazer
0: não
1: o heptátilo.
0: Deixas estar a treinar individualmente cada uma delas,
1: exatamente.
0: Né? Portanto,
1: só que eu acho que a versatilidade do heptátilo está a deixar-me, de modo geral, uma atleta melhor, que depois potencia muito as provas individuais. E pronto, eu acho que foi a escolha acertada e ainda bem que ouvi o meu treinador.
0: É isso. Olha, vamos para uma rubrica divertida, perguntas divertidas, chama-se Treino à Porta Fechada.
2: Treino à porta fechada.
0: Ora bem, tenho aqui uns desafios para ti. Se pudesses deixar cair uma das modalidades do heptátilo, qual é que era?
1: Os 800 metros rápido.
0: Já calculava que me fosses dizer isso.
1: Se bem que, se calhar, o salto à altura também podia ir ela por ela. Até porque eu agora estou a correr melhor nos 800 metros. Então, se calhar, podia mandar o salto à altura embora.
0: Quando dizes que às outras pessoas que fazes heptátilo, quantas é que não fazem ideia do que isso é?
1: Quase todas. Quase todas. Quase ninguém sabe o que é o heptátil. Eu tenho que passar a explicar logo a seguir, exato.
0: Como é que é gerir o estado de espírito ao longo de uma competição onde tu sabes que há coisas em que tu és pior do que outras?
1: O importante é manter a cabeça muito fria. Aconteceu especialmente agora neste heptátil que eu fiz agora, o recorde nacional. Há certas provas, pronto, como por exemplo o salto à altura, que eu sei que é uma prova que precisa de mais trabalho. É um bocado duro sair dessa prova que é tão fraca para mim, e passar para outra e não deixar que isso afete as outras provas, mas tem que se manter mesmo muito a cabeça fria, porque são 7 provas.

0: Jéssica, primeira escolha musical, o que é que trazes para nós?
1: Primeira escolha musical, não é?
0: Confidence, não é?
1: Confidence daqui, eu gosto muito. É uma música francesa, assim, meio kizomba no, na vertente da kizomba. É uma música mais antiga, mas é uma música que eu gosto bastante.
0: Ok, então é para Confidence de Kim, a primeira escolha musical da Jéssica Barreira.

0: dia de jogo.
1: Estamos em dia de jogo com a Jéssica Barreira, uma das melhores atletas do mundo do heptátulo. Jéssica, se não fosse o atletismo, como é que seria a tua vida?
2: Boa pergunta. Isso é uma boa pergunta. Porque...
1: para alguém que só faz isto, esta é sempre uma pergunta que deixa dar a pensar, não é?
2: É uma pergunta difícil, porque eu faço atletismo desde os 11, tenho 29 agora, então...
1: Pois. E a vidinha toda.
2: Literalmente a vida toda. Estudei, não é? Normal, fiz a faculdade, mas sempre no atletismo. E desde que acabei a faculdade, estou só a viver do atletismo. Mas, honestamente, eu acho que passaria por fazer alguma coisa ainda na área do desporto. Eu tirei um curso na área da cinesiologia, lá nos Estados Unidos. E o objetivo... é vir a ser fisioterapeuta ou alguma coisa relacionada aí nessa área, ciências do desporto, coisas do género, porque se não fosse o atletismo

0: sou muito fã de desporto de qualquer das formas.
1: Ias acabar
0: desporto,
1: à volta, ia do,
0: acabar
1: desporto
0: à volta de... do desporto de qualquer das
1: qualquer
0: formas.
1: Maneira.
0: Exato.
1: Sabes as tuas marcas de cor? 100 metros barreiras, sabes?
0: 309.
1: Passaste. No heptátilo, a tua pontuação.
0: 6.311.
1: Muito bem. Também tens um recorde de 60 metros barreiras.
0: Sim.
1: 8.16. E tens o do salto em... em comprimento, long jump, é salto em comprimento, não é?
0: Sim, sim.
1: Também sabes.
0: 6,56.
1: É pá, espetáculo. Passaste no teste. Tinha aqui quatro coisinhas. Passaste no teste. Sabes as duas melhores marcas a todas de cor. Olha, vamos para a última rubrica da nossa conversa. Chama-se Minuto de Compensação.
2: Minuto de Compensação.
1: Eu aqui vou-te pôr a escolher coisas. É só isto ou aquilo.
0: Ok.
1: Pista coberta ou ar livre?
0: Ar livre.
1: Prova de manhã ou à tarde?
0: À tarde.
1: Corrida ou salto?
0: Corrida.
1: Corrida ou lançamento?
0: Corrida.
1: Qual corrida?
0: As barreiras.
1: As barreiras. Qual lançamento?
0: Dardo.
1: Dardo. Ok. E salto?
0: O comprimento.
1: Comprimento, né? Esta até eu respondo por ti, né? Uma palavra que possa descrever o momento em que tu recebes um ouro numa prova. Aquele momento em que te metem a medalha ao pescoço.
0: Orgulho. Orgulho do trabalho que tenho estado a fazer com o meu treinador e orgulho em poder meter esse trabalho em prática.
1: Olha, vamos olhar agora nesta reta final da nossa conversa para aquilo que é o que vem a seguir. Falaste em Los Angeles. É um sonho? É uma meta? Ou neste momento, como tu estás no pico, é mesmo alcançável?
0: Eu acho que já foi mais um sonho. Agora eu acho que posso considerar que seja um objetivo palpável. Quando estamos longe, dizemos, pronto, é um sonho, é o meu sonho de ir aos Jogos Olímpicos. Mas eu acho que agora estando tão perto, eu sou 28ª do mundo, como o ranking funciona, só podem ir 3 pessoas por país, eu sou 28ª do mundo, mas a 3 por país eu sou 25ª. Okay. E no ano dos Jogos vão 24.
1: Estás à portinha.
0: Exatamente. Então quando uma pessoa está assim tão perto, é algo que é palpável. E aí nós podemos dizer, ok, eu consigo fazer isto. E eu acho que se as coisas continuarem a correr como estão a correr, eu acho que vai ser possível.
1: O que é preciso fazer? Ou seja, estás no lugar 25, certo? Mas o que é preciso fazer para entrares nesse lote?
0: É só continuar a melhorar. Se for para entrar por ranking, é continuar a tentar subir a marca.
1: Ok.
0: Continuar a tentar subir a marca.
1: A pontuação, não é? Aquela,
0: exato,
1: aquela pontuação.
0: Exato, okay. Exato. Ou então, quando sair a tabela da marca de qualificação, ver quanto é que é a marca de qualificação direta e tentar fazer isso.
1: Não és professor de desporto escolar, não estás no desporto escolar a captar crianças como foste captada. Mas como é que se convence alguém que já faz atletismo a ir para o heptátulo? Vamos lá convencer pessoas a ir a fazer heptátulo como tu. O que isto tem de espetacular?
0: É divertido. São 2 dias de competição. Compete-se. Pronto, 2 dias a competir com as mesmas pessoas, a mostrar as habilidades que nós temos em provas completamente diferentes. Saltar, correr, lançar. E é algo que a vitória só se decide no fim. Não é algo que está garantido desde o início, porque há coisas que podem falhar, há coisas que podem correr muito bem. Só porque se é o melhor numa das disciplinas não quer dizer que se possa vir a ganhar no fim. E isso dá assim uma certa... dá assim um cheirinho diferente à competição, porque numa corrida só é
1: correu,
0: acabou. Tá. Exatamente, mas num heptátulo há muita coisa que pode acontecer e eu acho que isso é muito giro, é muito engraçado e eu acho que deviam experimentar, pelo menos fazer um heptátulo e ver como é que anda.
1: Também exige de ti seres muito melhor em muito mais coisas.
0: Exatamente, sim, sim, sim.
1: Daqui por, depois da lei, depois de todas as conquistas que ainda tens por dar, se daqui por 100 anos escrevessem um livro sobre a história do atletismo e viesse lá um parágrafo sobre ti, o que é que gostavas de ver lá escrito? A Jéssica Barreira foi?
0: Resiliente. Superou adversidades, fez escolhas difíceis, nem sempre as escolhas que queria fazer, mas foi resiliente, trabalhou e conquistou tudo aquilo que ela queria conquistar.
1: Jéssica, segunda escolha musical.
0: Rebanave, 128.
1: 128 e a música chama-se?
0: Rebanave.
1: Rebanave, é isso, né? 128, Rebanave, é a escolha musical da Jéssica Barreira. Jéssica, muito obrigado por ter estado aqui comigo. Foi o dia de jogo com a Jéssica Barreira, uma das melhores do mundo no heptatlo, à portinha dos Jogos Olímpicos de Los Angeles. Tenho a certeza que vamos vê-la por lá. Foi dia de jogo. 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Eu volto para a semana. Fique bem, fique com a RTP África.

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0: São 5 horas, 4 nos Açores.
1: A Polícia Judiciária não encontrou um comprovativo oficial entre os dados enviados ao Ministério Público sobre a entrega do atrelado apreendido numa operação contra o tráfico de droga ao empreiteiro amigo do Ministro da Administração Interna. Luís Neves diz estar totalmente legitimado para continuar no Governo. O Primeiro-Ministro sublinha que é preciso aguardar a conclusão do inquérito do Ministério Público. Termina hoje a segunda fase dos exames nacionais do ensino secundário, dia em que está previsto um protesto contra a forma como o processo de correção das provas tem decorrido.
0: Esta hora estão 18 graus em Coimbra, Lisboa e Porto com 20, Faro com 21, nas Ilhas com 19 graus em Angra do Heroísmo, 20 em Ponta Delgada e na Horta e o Funchal com 22 graus. Edição das 5, Pedro Guilherme.
1: A Polícia Judiciária não encontrou a ordem para deslocar o atrelado que foi parar às instalações da empresa do empreiteiro que fez trabalhos para esta polícia e também numa casa do Ministro da Administração Interna, Luís Neves, quando era Diretor Nacional da PJ. De acordo com o Jornal Expresso, que cita uma fonte judicial, não existe qualquer comprovativo oficial

0: como um documento ou um despacho, entre os dados transmitidos pela PJ ao Ministério Público. O outro lado tinha sido apreendido numa operação de tráfico de droga em 2024. Foi encontrado a semana passada nas instalações da Constru Barcelos, empresa que teve contratos com a Polícia Judiciária na altura em que Luís Neves liderou a instituição. O empresário é também amigo do ministro. A Procuradoria-Geral da República já abriu um inquérito que está a ser coordenado pelo Departamento de Investigação e Ação Penal de Lisboa. Luís Montenegro recusa comentar nesta altura o caso do ministro da Administração Interna, sublinha que é preciso aguardar a conclusão do inquérito do Ministério Público.
1: Há um inquérito que está em curso e temos que aguardar o seu desenvolvimento. No... Obrigado, obrigado.
0: As palavras do Primeiro-Ministro Luís Montenegro, à margem de uma visita à Figueira da Foz. O Ministro da Administração Interna diz que está disponível para tudo e repete que vai esclarecer tudo na altura própria. Luís Neves afirmou ontem à tarde sentir-se totalmente legitimado para continuar em funções.
2: Quero dizer que me sinto totalmente legitimado para continuar a fazer o meu trabalho. Eu hoje estive aqui na qualidade de Ministro da Administração Interna, se sentisse o contrário, não estaria aqui.
3: Portanto, Sr. Ministro, quando é que conta ter
2: os documentos? Só vou... Estou para tudo. Muito obrigado.
0: Ministro da Administração Interna, Luís Neves, ontem, à margem de uma visita à sede da Liga dos Bombeiros em Lisboa. O governo espanhol declarou o estado de emergência na comunidade de Madrid e na província de Ávila por causa dos incêndios que estão a atingir estas regiões do centro do país. Na comunidade de Madrid, mais de 10 mil pessoas tiveram de ser retiradas de casa em várias localidades nas montanhas a oeste da capital espanhola. Já em Ávila foi necessário deslocar 1.500 moradores e há três localidades isoladas. Também abraços com incêndios. França pediu a ativação do mecanismo europeu de proteção civil. Portugal vai enviar duas aeronaves e uma equipa de 7 elementos que parte por volta das 8:30 da manhã do aeródromo de Vila Real. Numa das situações mais graves, na região de Bordeaux, um incêndio já consumiu em 24 horas perto de 4 mil hectares de floresta e obrigou à retirada de perto de 20 mil habitantes. Termina hoje a segunda fase dos exames nacionais do ensino secundário. O último dia arranca às 9:30 da manhã, com as provas de desenho, física e química e geografia. Já a prova de inglês começa às 14:00. E porque continuam a ser detectados erros nas correções dos exames nacionais da primeira fase, o movimento chumbado.pt, formado recentemente por alunos do ensino secundário, realiza logo à tarde uma manifestação nacional. Raul Noesold, deste movimento, dá alguns exemplos do que tem sido mais reportado pelos colegas.
4: Os principais erros têm a ver com a digitalização das provas. Nós temos alunos que têm, naquilo que seria a sua prova, folhas que não são suas, não estão lá a sua letra, as suas respostas. Nós temos folhas de continuação que estão digitalizadas, mas que aparecem manchas enormes em que é impossível ler o que é que está lá escrito, que foram digitalizadas dobradas e, portanto, é óbvio que não dá para ver o que é que está escrito. Esse tem sido o relato mais comum, mas, ao mesmo tempo, nós temos também estudantes que têm perguntas que estão efetivamente mal classificadas, nomeadamente perguntas de escolha múltipla, mas não só. Nós temos alunos que conseguem, pelos critérios de avaliação, ter a certeza absoluta de que a pontuação em certa pergunta seria maior do que aquela que efetivamente teve, e a pergunta que nós fazemos é se a avaliação daquela pergunta é efetivamente aquela que o professor queria dar.
0: Raul Noesold, do movimento chumbado.pt, entre as exigências dos estudantes está o regresso do modelo anterior, em que os exames eram corrigidos em papel e não no formato digital. A manifestação está agendada para as 6:00 PM, em frente ao Ministério da Educação, em Lisboa. A direção do colégio onde uma bebé morreu depois de ter sido esquecida numa viatura escolar em Almada diz que está a colaborar com as autoridades para apurar como tudo aconteceu e a prestar apoio não só à família da vítima como também à restante comunidade educativa. É o que consta de um texto partilhado nas últimas horas nas redes sociais do colégio particular. O alerta surgiu ontem por volta das 4:00 PM. A criança devia ter sido levada de manhã para uma creche por uma funcionária, mas acabou por ficar durante horas num carro à porta de outro espaço da instituição. Soraya Ramos.
5: Situação muito complicada, aquela que se está a viver aqui em Almada. Neste momento a família está na esquadra da PSP, a ser acompanhada pelos psicólogos do INEM. A RTP, Antena 1, conversou com estes familiares da bebé de 1 ano e meio. Há muita revolta, muita dificuldade em perceber como é que tudo isto aconteceu e, acima de tudo, como é que alguém se esquece de uma criança o dia todo no carro, sendo que vão contando que há um sistema de código associado ao transporte, portanto a creche tinha conhecimento de que a bebé tinha sido levada de casa e, ao que apuramos aqui, RTP, Antena 1, a pessoa que transportou a criança é uma funcionária da creche. Segundo o comandante dos bombeiros, a bebé tinha ficado cerca de 8 horas dentro desta viatura que estava estacionada ao sol. A família diz que apenas transportava aquela criança esta manhã e por isso ainda sente-se mais revolta. Estão todos em choque com toda esta situação e aqui em Almada não se fala noutra coisa.
0: A Polícia Judiciária está a investigar o caso. O opositor guineense Domingos Simões Pereira já está em Lisboa, mas promete regressar em breve à Guiné-Bissau. O voo da TAP que transportou o líder do PAIGC, o Partido Africano para a Independência da Guiné e Cabo Verde, aterrou pouco depois das 11h30 da noite no aeroporto Humberto Delgado, após sair da cadeia, onde se encontrava em prisão preventiva na Guiné-Bissau. Questionado pelos jornalistas sobre se tencionava voltar ao país, Domingos Simões Pereira afirma querer continuar o combate assim que possível.
6: Primeiro eu vou conhecer as condições, porque quem tratou de tudo são as autoridades portuguesas. Eu não conheço os pormenores.
7: Mas tenciona regressar?
6: Absolutamente. Eu sou guineense e continuarei assim que possível, né, este combate. Eu não posso virar costas ao meu povo.
0: O líder do PAIGC é acusado pelo Tribunal Regional Militar da Guiné-Bissau de participação numa alegada tentativa de golpe de Estado em outubro do ano passado. A autorização da Justiça de Bissau serve para receber cuidados médicos. Em comunicado, o gabinete do ministro Paulo Rangel confirma que vai receber Domingos Simões Pereira por razões médicas e humanitárias. O Benfica começa com uma derrota à campanha nas competições europeias. Os encarnados perderam esta noite na Suíça por 2-1 diante do St. Gallen na primeira mão da segunda pré-eliminatória de acesso à Liga Europa. Rafa fez o único golo do encontro, a segunda mão da segunda pré-eliminatória que dá acesso à Liga Europa entre Benfica e St. Gallen, é no Estádio da Luz na próxima quinta-feira.
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9: Finalmente é sexta-feira e estamos prontos para viajar consigo nesta manhã, já a seguir com The Kid Charles, também com Tabanca de Jazz. Logo depois está também para chegar o consultório jurídico com Adriano Malalana.

0: da Keith Charles. E nesta sexta-feira temos, claro, como sabe, o Som do Groove, sempre com António Silva Santos. Fazemos esta viagem ao Som do Groove, sempre a não perder também nesta onda musical. Mas agora o encontro é com Adriano Malalane, o nosso jurista, sempre disponível também no nosso site, onde pode levantar a sua questão jurídica. Hoje sobre o visto D7.
1: Como é que eu posso fazer para me legalizar?
2: Um contrato de trabalho pode ser feito por um dia, pode ser feito por um mês. Existe liberdade na fixação do prazo de duração do contrato de trabalho.
3: Consultório jurídico.
4: As pessoas que têm vindo para Portugal não são normalmente dos países africanos de língua portuguesa, são de outros países, nomeadamente dos países da Europa, que não fazem parte da União Europeia, que é o visto D7, que se destina a quê? A reformados, pensionistas, também alguns cidadãos dos países da União Europeia usam este tipo de visto, suecos, por exemplo. Há muitos suecos, por causa dos impostos que pagam na Suécia, que são altíssimos, então os reformados, os pensionistas, os titulares de rendimentos próprios e os religiosos e pessoas que pertencem às igrejas, variedíssimas igrejas que existem, vêm através deste visto. Quais são os requisitos do visto D7? Primeiro, há requisitos financeiros. É preciso que a pessoa tenha um rendimento mensal de pelo menos 870 euros. Rendimento próprio. Esta pessoa não vem trabalhar para Portugal. E tem que ter um saldo bancário mensal de pelo menos 10.440 euros. Portanto, serão poucos os cidadãos dos países africanos de língua portuguesa que venham para Portugal no âmbito deste visto, sobretudo os jovens que querem vir cá trabalhar. Este visto aplica-se mais aos reformados e pensionistas. É um processo que se inicia, portanto, no país de origem e, uma vez concedido o visto, a pessoa já vem com agendamento para, junto da AIMA, obter o cartão de residência, autorização de residência. Passados 5 anos, esta pessoa adquire, portanto, a nacionalidade portuguesa. É uma espécie de visto gold e com alguma moderação, digamos assim.
1: Como é que eu posso fazer para me legalizar?
2: Um contrato de trabalho pode ser feito por um dia, pode ser feito por um mês. Existe liberdade na fixação do prazo de duração do contrato de trabalho.
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0: Silk Nobre e Sara Tavares. Vamos já diretamente para o som do groove.
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Além de veterano da Guerra do Golfo e pastor de uma igreja evangélica em Nashville e CEO da Urban Icon Entertainment, estamos a destacar hoje aqui o som do groove com Montrell Darrett. É músico, compositor e pianista que está na gênese do grupo gospel The Commission, que foram nomeados 4 vezes para o Stella Award. É uma espécie de Grammy para o mundo da música gospel, sendo dele a letra do tema mais premiado do grupo, Until My Change Comes. Montrell Darrett atuou como lenda viva do gospel ao lado, por exemplo, de John P. Key, pastor de LA, performance do tema Be Encouraged do projeto Show Up. Montrell Darrett é o 4º de 6 filhos, todos cantores, cresceram em Nashville, no Tennessee, como disse, e que se apresentavam como o grupo gospel True Notes. Darrett era conhecido por interpretar canções como, por exemplo, Walk Around Heaven, do álbum de estreia homónimo da banda, lançado pela Shanita Records. Na adolescência, Darrett gravou alguns singles. Ele vem de uma linhagem de artistas lendários na América, Moses Gunn, The Fairfield Four e a cantora Denise Williams. Montrell Darrett já foi galardoado em 2001 com o Prémio Revelação pela revista Vibe, uma revista fundada por Quincy Jones. Free é o tema que estamos a ouvir de fundo, uma composição sobre liberdade, emancipação da mulher e contra o racismo no mundo. Deixo-lhe com o tema de maior sucesso de Montrell Darrett, do álbum Chronicles of Soul. Ficamos com Tough Love. É um momento de inspiração de Montrell Darrett, mas não em gospel, num estilo mais próximo do New Soul.

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0: Muito bom dia, estão quase a chegar as notícias às 6 da manhã. Antes das notícias, ainda temos o Planeta Música. Hoje, por ser sexta-feira, vamos até ao Brasil. E agora fica Mafalda Lopes da Costa com a palavra do dia.
1: A palavra do dia é mosquito. A palavra mosquito tem origem no castelhano, em mosquito, que é um diminutivo de mosca, e deriva do latim musca, que significa literalmente mosquinha ou pequena mosca, termo utilizado para descrever os pequenos insetos alados e sugadores de sangue, cujo zumbido irritante também influenciou esta designação. Mosquito é, assim, um diminutivo de mosca, e a palavra é formada pelo radical de mosca em latim, ou seja, musca, adicionando o sufixo diminutivo ito. Embora a palavra mosca seja comum às línguas românicas, o uso específico de mosquito foi amplamente incorporado a partir do castelhano para designar estes pequenos insetos que picam e que são frequentemente confundidos ou associados a pequenas moscas.

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1: O caminho está aberto para mais uma faixa onde constam duas potências da música brasileira. Anitta e Liniker dão tudo em Caminhador. Este é um dos sons que está a dominar o Top Brasil e que já está a bombar esta semana em todo o planeta.

0: Muito bom dia, são 6 horas em Portugal e Angola, 4 horas em Cabo Verde, 5 horas na Guiné-Bissau e São Tomé e Príncipe, são 7 horas em Moçambique. Já a seguir, as notícias RTP África.
1: Bom dia, boa sexta-feira. Domingos Simões Pereira está em Portugal. Chegou ao início da madrugada e foi recebido por muitos guineenses no aeroporto de Lisboa, como registou a TV Tropical. Estenderam panos e saudaram o presidente eleito da Assembleia Nacional Popular, embora ele tenha acabado por sair por uma zona de acesso reservado. O líder da oposição guineense saiu ontem da cadeia, onde estava em prisão preventiva. A autorização da Justiça de Bissau serve para o dirigente do PAIGC receber cuidados médicos, Carla Henriques.
2: Por não haver possibilidade de tratamento médico no país, o Tribunal Regional Militar decidiu suspender por 3 meses a prisão preventiva de Domingos Simões Pereira para que possa receber tratamento em Portugal. Domingos Simões Pereira está obrigado a abster-se de desenvolver qualquer atividade política ou partidária no decurso da vigência desta suspensão e no final do prazo será reapreciada.

0: a sua situação processual.
1: Em comunicado, o gabinete do ministro Paulo Rangel confirma que vai receber domingo Simões Pereira por razões médicas e humanitárias. O presidente de Portugal deixou esta noite Cabo Verde. António José Seguro terminou a visita de Estado na escola portuguesa, numa recepção à comunidade no arquipélago. Lá agradeceu aos professores por contribuírem para a valorização da língua portuguesa. A reportagem é da enviada da Rádio Pública, da enviada da Antena 1 a Cabo Verde, Inês Amacha.
2: Olá, só um beijinho.
3: Temos aqui os nossos meninos, que são os nossos finalistas de
2: 12º ano.
4: A vinda à escola portuguesa de Cabo Verde podia ser o pretexto para falar de atualidade nacional, mas do Presidente da República, nenhuma palavra, nem sobre exames nacionais, nem tampouco sobre a polémica com o Ministro da Administração Interna. As palavras essas guardas para quem todos os dias ensina a língua portuguesa nesta escola, na cidade da Praia.
2: O trabalho que as senhoras e os senhores professores fazem aqui nesta escola é um trabalho de excelência. São sementes que todos os dias estão a regar para que o futuro produza nas novas gerações a cooperação que nós temos visto nas gerações atuais. E eu quero pedir uma grande salva de palmas para as professoras e para os professores desta escola, que valorizam a nossa língua.
4: Destaque especial para os professores deste lado do Atlântico. António José Seguro despede-se de uma visita de 3 dias, com o renovar de uma mensagem para uma plateia, onde estão também empresários portugueses.
2: Mas aquilo que se percebe com este ambiente e esta cultura que existe em Cabo Verde é que é possível ir mais longe, aumentar a qualidade do nosso investimento e, sobretudo, desenvolver parcerias entre empresas, mas também entre o Estado.
4: É possível fazer mais, pede o presidente português, em Cabo Verde, o país escolhido para a primeira visita de Estado do mandato em Belém.
2: Se é verdade que escolhi Cabo Verde pela razão, hoje termino com o coração. Muito obrigado pela vossa presença.
1: Em Cabo Verde vivem cerca de 20 mil portugueses, entre nacionais e cidadãos com dupla nacionalidade. Em Moçambique, o académico e filósofo Severino Ngwenya alerta para possíveis manifestações nas próximas idas às urnas no país. O também filósofo considera que as razões que levaram os cidadãos a saírem às ruas após o escrutínio de 2024 continuam presentes.
5: Severino Ngwenya justifica os seus medos e receios.
6: E com muito pesar, é que não estamos a resolver os problemas que nos levaram às manifestações. A transparência, uma arquitetura com muita luz, os blocos estão no edifício que não permitem a comunicação, mas sobretudo as discrepâncias sociais, a fome, a miséria, em que habitam mais de 90% dos nossos concidadãos. Estamos centrados e concentrados nas eleições e não estamos a procurar soluções para aquilo que faz com que as manifestações possam existir. E este encaminhamento é perigoso.
5: O académico e filósofo moçambicano lança um olhar sombrio para o futuro do país.
6: Não gosto de estar muitas vezes errado, mas esperaria de estar errado. Parece que nós estamos-nos a preparar paulatinamente para uma nova confrontação. Nós estamos a comprar mais armas para o exército e para a polícia. Nos bairros as pessoas preparam-se. Os partidos de oposição lutam para ter maior transparência, para vingarem e chegarem ao poder. E tudo isto parece estar a convergir, diante dos nossos olhos, a um novo conflito, a uma pancadaria ainda maior, a um morticínio ainda mais importante do que aquilo que vimos nas manifestações terríveis que foram as de um ano a esta parte.
5: Uma visão de Severino Ngwenya sobre o que pode acontecer em Moçambique.
1: Severino Ngwenya considera, entretanto, que o mal ainda pode ser evitado e aponta vários caminhos, ideias lançadas na primeira conferência sobre a arquitetura da paz organizada pelo Instituto para a Democracia Multipartidária. A direção do colégio onde uma bebé morreu depois de ter sido esquecida numa viatura escolar em Almada, na margem sul do Tejo, diz que está a colaborar com as autoridades para apurar como tudo aconteceu e a prestar apoio não só à família da vítima, mas também à restante comunidade educativa. É o que consta de um texto partilhado durante a noite nas redes sociais do colégio particular. O alerta surgiu ontem por volta das 4 da tarde. A criança devia ter sido levada logo de manhã para uma creche por uma funcionária, mas acabou por ficar durante horas num carro à porta de outro espaço da instituição.
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Muito bom dia, está de regresso mais música à sua rádio nesta manhã de sexta-feira. Já a seguir temos Nelson Freitas, também Manecas Costa e também Gintone com Angola, Cesária Évora Remix. Deixe ficar por cá, tenha uma ótima manhã e não perca também daqui a pouco o Planisfério com José Gonçalves à volta da atualidade mundial.

0: Nelson Freitas e Maneca Costa. O Ciberdúvidas da Língua Portuguesa é um espaço diário que o acompanha aqui na rádio e hoje, a não perder, temos mais um Ciberdúvidas da Língua Portuguesa com destaque para os pronomes pessoais. Já lá vamos, por agora ficamos mesmo no Planisfério com José Gonçalves.
1: O Planisfério, olhado no dia de hoje, ou mais exatamente durante a madrugada de hoje, apresenta aqui uns temas, todos eles em volta de situações bélicas. Situações bélicas com tendência para se expandirem, e se olharmos só para as zonas marítimas, temos aqui já dois mares muito, muito ameaçados. As coisas estavam localizadas ao que se pensava no Estreito de Hormuz, agora já é o Mar Vermelho no seu conjunto que é ameaçado, e o Mar Negro continua a ser atacado, continua a ser objeto de batalhas entre os russos e os ucranianos, ao que parece com grandes vantagens para os ucranianos, mas grandes desvantagens para o comércio internacional naquela área, uma das áreas que dá acesso importante ao Mediterrâneo. No caso do Mar Vermelho, as ameaças estavam situadas em torno da costa iemenita, com efeitos na costa do lado africano, mas agora parece que é mesmo ao longo de todo o Mar Vermelho e o Egito começa a tomar muitas precauções sobre o canal de Suez. Assim, esses projetos de combate, de guerra, de expansão, têm, digamos que uma característica, é que parecem fora do controle dos beligerantes. Aqui há umas semanas atrás ninguém pensava que as coisas pudessem ir assim para o Mar Vermelho, embora o Mar Negro já era zona nevrálgica há muito tempo, só que se tem falado menos nisso. Simultaneamente, então, o preço do petróleo em alta continuou e provavelmente continua esta manhã na faixa dos $100 por barril, e isto o petróleo Brent cotado sobretudo em Londres, mas agora aparecem projetos de oleodutos, aquelas correrias também que a Europa já teve, agora tem o Médio Oriente, uma rede no conjunto do Médio Oriente, da Península Arábica mais exatamente, uma rede que podia desembocar a sul de Hormuz. Isto, portanto, utilizaria os territórios de Oman e um território, uma parte dos Emirados Árabes Unidos, que também está situado um pouco a sul de Hormuz, embora com uma certa vulnerabilidade no caso da guerra continuar naquele estreito, ou seja, que os mísseis e os drones que vão até ao litoral de Oman podem chegar um pouco mais abaixo, um pouco mais para lá no Oceano Índico. Por outro lado, a Casa Branca anuncia novas tarifas desta vez. O argumento é que se trata de países que praticam trabalho forçado. São 60 ou 80, há diversas fontes a falar nos números, e o Brasil é um deles. Portanto, o Brasil, que já tinha sido penalizado com 25% de tarifas de uma forma geral, agora tem mais 12,5% com estas novas tarifas. O governo do Brasil protesta e diz que vai se queixar à Organização Mundial do Comércio. Não deve ter assim muito valor, a OMC está muito, muito fraca. Bom, e para não dizerem que só falamos de desgraças e de ameaças, vamos lá dar uma notícia do mundo desportivo, que vem ainda na sequência do desempenho cabo-verdiano na recente Copa do Mundo. Então, o Grêmio Porto Alegrense, uma equipa da primeira divisão do Brasil, ou da Série A, como se diz no Brasil, o Grêmio anunciou oficialmente que contratou o jogador cabo-verdiano Jovane Cabral por um ano e não diz quantos são os valores.

0: foi Mica Mendes com William Araújo, antes a Cássia Maior com Berloc e agora vamos ao Ciberdúvidas da Língua Portuguesa.
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3: Muito se fala na pandemia, mas como dizer? Será o SIDA ou a SIDA? Carlos Rocha.
4: No português falado, vai uma grande barafunda, uma grande confusão relativamente ao uso deste substantivo. Este substantivo tem origem numa sigla, que significa Síndrome de Imunodeficiência Adquirida. E acontece que esta expressão por extenso, esta expressão que deu origem à sigla, inclui logo no seu início a palavra síndrome. A palavra síndrome é uma palavra do género feminino. É a síndrome, não é o síndrome, é a síndrome. Então, a sigla correspondente será também do género feminino. Deve, portanto, dizer-se a SIDA e não o SIDA. Deve dizer-se a SIDA, repito, porque a sigla é do género feminino.

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1: 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Esta semana, estamos entre Cabo Verde e os Países Baixos. Antes do concerto do Coliseu de Lisboa, trazemos as músicas de Cabo Swing. Um novo capítulo. Gil Semedo é um artista RTP África.
2: Tudo na boa, tudo na boa. É mais uma música que é Cabo Swing, puro Cabo Swing, o estilo. Eu queria fazer um remake do Crazy For Her, que é uma música que está incluído no primeiro Cabo Swing, é de 1993. E agora estou de novo com o Cabo Swing, um novo capítulo de 2026. Agora, esse Cabo Swing traz 35 anos de carreira, de bagagem, de experiência. Um cabo swing refrescado mesmo, é isso.

Record. Foi mais uma faixa do artista da semana RTP África, Gil Semedo, ele que é conhecido como o rei da pop de Cabo Verde e pioneiro do Cabo Swing. Gil Semedo, que vamos acompanhar também no Coliseu dos Recreios, já na sua agenda, dia 11 de setembro, a não perder. Agora, Ivandro com Julinho, KPSD.

0: Ouvimos Slow J, antes Ivandro com Julinho KPST. Muito bom dia, boa sexta-feira, bom início de fim de semana, a não perder a atualidade informativa às 7 e, claro, a não perder está sempre também o encontro que temos com o programa do Fórum da Energia e do Clima com Ricardo Campos, o Hora de Agir. Vem já a seguir.
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1: Se o setor da saúde fosse um país, seria o quinto país mais emissor de gases com efeito de estufa em todo o mundo. A saúde precisa de energia e ela é poluente quando não vem de fontes renováveis. Por isso, em mais uma Hora de Agir, é preciso puxar por mais um bom exemplo. Aqui em Lisboa, a Fundação Champalimaud quer ser a primeira instituição do mundo 100% renovável e está a investir na criação de uma comunidade energética e também em novos equipamentos de imagiologia, a última tecnologia que é também a mais eficiente. Este é o tema da conversa de hoje com João Silveira Botelho, que é vice-presidente da Fundação Champalimaud.
2: Todos os dias os hospitais salvam vidas, mas também têm um impacto significativo no ambiente. O setor da saúde é responsável por cerca de 4,4% das emissões globais de gases com efeito de estufa, o equivalente ao quinto país mais poluente do mundo. Na Europa, estima-se que os hospitais representem cerca de 5% do consumo total de energia, porque um hospital pode consumir até 2 vezes mais energia por metro quadrado do que um edifício de escritórios. São os equipamentos de imagiologia, os blocos operatórios e os sistemas de climatização que funcionam 24 horas por dia, exigindo elevados níveis de energia e fiabilidade. Além disso, o setor gera grandes volumes de resíduos. Cerca de 15% dos resíduos hospitalares são considerados perigosos, exigindo tratamento especializado. Mas o impacto não se fica por aqui. A poluição do ar associada ao uso de combustíveis fósseis é responsável por cerca de 9 milhões de mortes por ano em todo o mundo. Perante estes números, cresce a urgência de transformar o setor da saúde. Mais eficiência energética, eletrificação, energias renováveis e inovação tecnológica são hoje caminhos essenciais. Porque cuidar da saúde também significa proteger o planeta, a nossa casa comum.
1: E agora a conversa com João Silveira Botelho, bem-vindo à Hora de Agir. A Fundação Champalimaud colocou Portugal na linha da frente da investigação biomédica, mas está a fazer um caminho também na área da sustentabilidade.
3: É verdade. Por exemplo, muito obrigado por nos dar a oportunidade de estar aqui a falar sobre exatamente estes temas. Depois, a Fundação tem responsabilidades na área médica, na área científica, mas isso não exclui a responsabilidade que terá de ter sempre na questão da sustentabilidade. E a questão da sustentabilidade nestas áreas coloca-se com particular acuidade hoje em dia. E particular acuidade porquê? Porque nós não temos muitas vezes a noção, mas o setor da saúde é equivalente ao quinto país mais poluidor do mundo. E as pessoas não têm a noção de que isto é de facto assim. O setor da saúde é mais poluidor do que o setor da aviação. E enquanto, quer em relação aos países, quer em relação aos setores, há a adoção de uma série de medidas para mitigar estes efeitos, no setor da saúde isso não tem sido feito.
1: Mas há aqui um caminho que estão a trilhar para ser a primeira instituição na área da saúde 100% renovável. Estou a ser rigoroso, é mesmo assim?
3: É mesmo assim neste sentido, mas para isso já demos passos concretos para que isso acontecesse. E o primeiro passo que demos foi um desafio que nós fizemos à Philips, que é, na Fundação, a companhia que tem o maior parque de equipamentos de radiologia, de medicina nuclear, e que são equipamentos altamente consumidores de energia, altamente poluidores, e em que nós fizemos um desafio à Philips de, a partir de determinado momento, que foi 2023, fazemos com eles um plano a 5 anos para reduzir a pegada carbónica de todos aqueles equipamentos a 50%. E para isso fizemos um acordo financeiro com eles, no sentido em que, para nós atingirmos este objetivo, havia que substituir alguns equipamentos e havia que introduzir muitos outros procedimentos que não são propriamente nos equipamentos, que são no, em todo o fluxo de, e todo o circuito dos doentes para ir.
1: E é um exemplo que é escalável, porque pode ser escalável pelo número de hospitais que temos, não é? Porque se nós melhoramos aqui, fizemos aqui uma prova de conceito que outros hospitais...
3: Que outros hospitais e outras companhias, por exemplo, a Philips, neste momento, já nos comunicou isso, sem que isso seja nenhum segredo, está a fazer isso já em combinação com outros hospitais, de que eles também são fornecedores de equipamentos, para precisamente atingirem resultados parecidos com aqueles que nós estaremos em 2028. E o resultado que nós vamos ter em 2028 será completamente único em termos de qualquer outra instituição que tenha, ou seja, não há nenhuma instituição que consiga diminuir ou diminuir ao nível e produzir de exames ao nível de uma produção de CO2 tão baixa.
1: E agora, na Hora de Agir, nós vamos conhecer que caminho é este, que soluções concretas pode o setor da saúde prosseguir para um menor impacto no ambiente.
2: Hoje já sabemos como fazer a transição energética e o setor da saúde é prova disso. Quando um hospital produz a sua própria eletricidade a partir de fontes renováveis, reduz emissões e custos. Quando melhora a eficiência energética, substituindo equipamentos, iluminação e sistemas de climatização, consome menos energia. Quando investe em tecnologia médica mais eficiente, consegue melhorar resultados com menor impacto. Quando otimiza a renovação do ar e o conforto térmico, protege doentes e profissionais. Quando separa, recicla e reutiliza materiais, reduz resíduos e desperdício. Quando melhora a gestão de resíduos hospitalares, diminui riscos ambientais e de saúde pública. Quando aposta em cadeias de abastecimento mais sustentáveis, reduz a pegada de carbono. São decisões concretas, mensuráveis, replicáveis, porque hoje, mais do que saber o caminho, já sabemos como percorrê-lo.
1: Mas agora temos que ir à produção, porque aqui foram dados também passos nesse sentido.
3: Muito importantes nesse sentido, mas que de alguma forma não interferem no objetivo que falámos. Ou seja, não é por nós melhorarmos a produção de energia, que também tem influência nisto, que este objetivo dos 50% é com base na realidade que existia em 2023 e não na realidade que existe, por exemplo, em 2025 ou 2026, em que depois tem que ser deduzido.
1: Mas é uma conversa também muito importante, porque se nós não gastarmos os kWh, esses serão sempre os mais baratos e os mais fáceis de produzir.
3: Sim,
1: não é?
3: sim. Mas, portanto, no que é que fizemos? Nós fizemos aqui assim, um acordo e temos também um projeto a 5 anos de toda a produção de energia, ou todo o consumo de energia, portanto, neste campo, São Paulo Imo Center for the Unknown, que é um campus que neste momento tem 4 edifícios com atividade, portanto, necessariamente poluidora. Reduzir todo o consumo de energia daqui em 5 anos, ser só energia verde. Para isso, fizemos um acordo com a Greenvolt. É toda a energia que consumamos, que não é produzida diretamente por aqui, é comprada a energia verde a essa comunidade que tem um perímetro de 4 km aqui.
1: E também
3: aqui
1: é muito interessante para os outros membros da comunidade, porque sabem que têm aqui um grande consumidor e sabem que a sua energia tem sempre clientes.
3: Tem sempre clientes, portanto é isso que também, que também é importante e que de alguma forma também estimula o investimento de membros particulares, etc., a energia verde.
1: Quem tem uma função tão importante como cuidar da saúde tem de ter também esta preocupação de cuidar
3: da sustentabilidade. Até porque a um determinado ponto, isso vão se cruzar. Ou seja, vai haver aqui um cruzamento, porque é evidente que as questões ambientais, cada vez mais, e se há cientificamente cada vez mais provas, que têm um efeito e um impacto na saúde das pessoas. E particularmente para nós, Fundação Champalimaud, que tem como um objetivo muito muito determinado em termos clínicos, praticamente, no combate e no tratamento do cancro, trabalhar na sustentabilidade é também trabalhar na prevenção.
1: E tem um efeito até pedagógico, junto às pessoas a procurarem também ambientes que sejam onde a natureza esteja preservada ou seja levada em linha de conta.
3: E nós aqui temos, mesmo dentro do espaço, essa preocupação. Aliás, temos um jardim tropical no edifício principal que, de alguma forma, preenche todo o espaço, a visão de todo o edifício por dentro. Quando está dentro, está sempre a olhar para ali. E, aliás, o anúncio desta parceria com a Philips foi precisamente anunciada na altura com o Primeiro-Ministro António Costa nesse jardim tropical, porque de facto a natureza também tem um impacto não só do ponto de vista psicológico, mas também um impacto no sentido de promover a responsabilidade que...
1: Porque isso também está provado, que da biofilia, da nossa afinidade com a vida, com a natureza, e vocês trouxeram aqui essa natureza para dentro
3: natureza
1: do próprio edifício.
3: A natureza é um dos pilares. É a natureza, é o ambiente, é a capacidade técnica, a capacidade científica.
1: Não há só aqui a atividade hospitalar, há também uma atividade de investigação associada...
3: Hospitalar e científica. E nós, nessa perspectiva, juntamos muito as duas, quer a atividade científica, quer a atividade clínica, num conceito que chamamos de fusão, portanto, fusão entre as duas coisas, no sentido de uma forma mais célere, aquilo que vem da ciência seja aplicada na clínica e, portanto, tenha benefício mais imediato para o doente.
1: João Silveira Botelho, uma palavra para o futuro. Acha que daqui por quantos anos é que nós podemos ter esta eficiência energética, esta produção de energia verde, de forma transversal em todo o setor da saúde? Acha que vamos andar rápido?
3: Eu acho que não vamos andar. Vamos andar mais rápido que aquilo que seria a indiferença com que se via isto há uns 5 ou 10 anos. Muito pouco tempo. Acho que se vai andar muito mais rápido. Ou seja, até porque, como é muito poluidor, é relativamente simples tentar descer para patamares bastante mais baixos. Depois daí para baixo pode ser mais difícil. Mas há aqui uma margem muito grande em que a progressão pode ser muito
1: João
3: significativa.
1: João Silveira Botelho, obrigado.
3: Muito obrigado.
1: A mais uma hora da gira.
3: Obrigado, foi um prazer.
1: Hoje mais um bom exemplo. Um hospital como este, aqui na Fundação Champalimaud, é um lugar onde o progresso da ciência leva cura e esperança às pessoas. Mas vimos também que é um hospital num setor que faz parte dos que mais energia consome, mas que pode também fazer parte da solução. A saúde também pode produzir energia limpa, pode reduzir consumos, pode inovar com tecnologia mais eficiente. E se é possível aqui, é possível também noutros hospitais, noutras cidades, noutros setores. A transição energética não é apenas uma necessidade ambiental, é também uma oportunidade para melhorar a saúde e a qualidade de vida num caminho que já começou. E este foi o tema de mais uma Hora de Agir. Um programa que continua agora também nas redes sociais, em Hora de Agir TV, no Instagram e no TikTok. Continue connosco, nós continuamos consigo. Um abraço, amigo, e já sabe, nós temos encontro marcado na próxima semana. Até lá.
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0: Muito bom dia, são 7 horas em Portugal e Angola, 5 horas em Cabo Verde, 6 da manhã na Guiné-Bissau e em São Tomé e Príncipe, 8 horas em Moçambique. Conhecemos agora os principais títulos deste jornal.
1: Domingo, Chimais Pereira sai da prisão em Bissau e está desde esta madrugada em Lisboa para tratamento médico. Promete voltar ao país para continuar o combate. Nas últimas horas, em visita oficial a Cabo Verde, o presidente António José Seguro visita o centro de hemodiálise e a escola portuguesa. A Procuradoria-Geral da República de São Tomé e Príncipe anunciou a abertura de um processo crime contra Patrício Trovoada.
0: Temos hoje máxima de 27 graus para Lisboa, sol e chuva fraca no Porto, 24 graus de máxima, a mesma dose e cenário para Coimbra, com 25 de máxima, Faro continua com calor, 34 graus de máxima para a cidade a sul de Portugal. O jornal RTP África, agora com a jornalista Paula Borges.
1: Largas dezenas de guineenses receberam na madrugada de hoje, num ambiente de euforia, no aeroporto Humberto Delgado, em Lisboa, o líder da oposição da Guiné-Bissau, Domingos Simões Pereira. A expectativa era de que Domingos Simões Pereira saísse pela área das chegadas normais e os apoiantes acabaram por concentrar-se nesse local, onde chegaram mesmo a estender tapetes tradicionais para recebê-lo, mas Simões Pereira acabou por sair por uma outra zona de acesso reservado e falou brevemente.
2: Primeiro eu vou conhecer as condições, porque quem tratou de tudo são as autoridades portuguesas. Eu não conheço os pormenores.
3: Mas tenciona regressar.
2: Absolutamente. Eu sou guineense e continuarei, assim que possível, este combate. Eu não posso virar costas ao meu povo.
1: Questionado sobre os assuntos internos no país, Domingos Simões Pereira escusou-se a responder diretamente às perguntas dos jornalistas. Disse apenas que alguém trabalhou, as autoridades trabalharam e permitiram que estivesse em Portugal. Disse também que quer respeitar esse esforço e que assim que conhecer todos os contornos

0: falará. Este voo da TAP que transportou Domingos Simões Pereira aterrou pouco depois da 1h30 da noite, hora de Portugal Continental, no aeroporto de Lisboa. Isto tornou-se possível depois da autorização da Justiça de Bissau, que serviu para o dirigente do PAIGC, lê-se, receber cuidados médicos. Carla Henriques.
1: Por não haver possibilidade de tratamento médico no país, o Tribunal Regional Militar decidiu suspender por 3 meses a prisão preventiva de Domingos Simões Pereira para que possa receber tratamento em Portugal. Domingos Simões Pereira está obrigado a abster-se de desenvolver qualquer atividade política ou partidária no decurso da vigência desta suspensão e, no final do prazo, será reapreciada a sua situação processual.
0: Em comunicado, o gabinete do ministro português Paulo Rangel confirma que vai receber a Domingos Simões Pereira por razões médicas e humanitárias, estamos a citar. O presidente português deixou ontem à noite Cabo Verde. António José Seguro terminou a visita de Estado na escola portuguesa numa recepção à comunidade que vive no arquipélago. Foi lá que agradeceu aos professores por contribuírem para a valorização da língua portuguesa. A reportagem é da enviada da Rádio Pública, Inês Amacha.
2: Olá, dá um beijinho.
3: Temos aqui os nossos meninos, que são os nossos finalistas de
2: 12º ano.
4: A vinda à escola portuguesa de Cabo Verde podia ser o pretexto para falar de atualidade nacional, mas do Presidente da República, nenhuma palavra, nem sobre exames nacionais, nem tampouco sobre a polémica com o Ministro da Administração Interna. As palavras essas guardas para quem todos os dias ensina a língua portuguesa nesta escola, na cidade da Praia.
2: O trabalho que as senhoras e os senhores professores fazem aqui nesta escola é um trabalho de excelência. São sementes que todos os dias estão a regar para que o futuro produza nas novas gerações a cooperação que nós temos visto nas gerações atuais. E eu quero pedir uma grande salva de palmas para as professoras e para os professores desta escola, que valorizam a nossa língua.
4: Destaque especial para os professores deste lado do Atlântico. António José Seguro despede-se de uma visita de 3 dias, com o renovar de uma mensagem para uma plateia onde estão também empresários portugueses.
2: Mas aquilo que se percebe com este ambiente e esta cultura que existe em Cabo Verde é que é possível ir mais longe, aumentar a qualidade do nosso investimento e, sobretudo, desenvolver parcerias entre empresas, mas também entre o Estado.
4: É possível fazer mais, pede o presidente português, em Cabo Verde, o país escolhido para a primeira visita de Estado do mandato em Belém.
2: Se é verdade que escolhi Cabo Verde pela razão, hoje termino com o coração. Muito obrigado pela vossa presença.
0: O presidente português no terceiro dia e último de uma visita de Estado a Cabo Verde, que passou pelas ilhas de Santiago e da Boa Vista. Esteve também António José Seguro no centro de hemodiálise do Hospital Universitário Agostinho Neto. Foi lá que destacou a cooperação na área da saúde como uma das prioridades da relação entre os dois países. Também vamos ouvir ao longo desta manhã o balanço feito pelo presidente da República cabo-verdiano. A esta visita no balanço, José Maria Neves fala de um recomeço assente numa cooperação mais ambiciosa entre os dois países. Em Moçambique, o académico Severino Nguenha alerta para possíveis novas manifestações nas próximas idas às urnas. O também filósofo considera que as razões que levaram os cidadãos a saírem às ruas após o escrutínio de 2024 continuam. Orfeu de Sá Lisboa presente.
5: Severino Nguenha justifica os seus medos e receios.
6: E com muito pesar é que não estamos a resolver os problemas que nos levaram às manifestações. A transparência, uma arquitetura com muita luz, os blocos estão no edifício que não permitem a comunicação, mas sobretudo as discrepâncias sociais, a fome, a miséria em que habitam mais de 90% dos nossos concidadãos. Estamos centrados e concentrados nas eleições, e não estamos a procurar soluções para aquilo que faz com que as manifestações possam existir. E este encaminhamento é perigoso.
5: O académico e filósofo moçambicano lançou um olhar sombrio para o futuro do país.
6: Não gosto de estar muitas vezes errado, mas gostaria de estar errado. Parece que nós estamos-nos a preparar paulatinamente para uma nova confrontação. Nós estamos a comprar mais armas para o exército para a polícia, nos bairros as pessoas preparam-se, os partidos de oposição lutam para ter maior transparência, para vingarem e chegarem ao poder, e tudo isto parece estar a convergir, diante dos nossos olhos, a um novo conflito, a uma pancadaria ainda maior, a um morticínio ainda mais importante do que aquilo que vimos nas manifestações terríveis que foram as de um ano a esta parte.
5: Uma visão de Severino Nguenha sobre o que pode acontecer em Moçambique.
0: E diz ainda o filósofo que o mal ainda pode ser evitado, aponta mesmo caminhos.
6: Parece que nós precisamos de um movimento em três partes. Reconstruir os alicerces do edifício sobre o qual habitamos todos, tirar os postes do interior da nossa catedral que impede uma verdadeira comunicação e abrir o teto para que mais luz possa entrar, possa iluminar e que haja maior transparência nas políticas públicas, na redistribuição, nos contratos feitos, na nossa vida em comum. Não é a pobreza que cria a violência, é a ideia de que a pobreza é produzido por alguns, a favor deles, em detrimento da maioria que tem que cair na miséria. Uma maior transparência, um maior falar juntos, uma maior busca de legitimidade política, não na comunidade internacional, não em viagens ao exterior, mas num diálogo permanente no interior do nosso país, é condição sine qua non para que possamos trilhar caminhos de paz.
0: Severino Nguenha e as ideias lançadas na primeira conferência sobre a arquitetura da paz organizada pelo Instituto para a Democracia Multipartidária de Moçambique. A Procuradoria-Geral da República de São Tomé e Príncipe anunciou ontem a abertura de um processo de crime contra Patrice Trovoada por alegado crime de ofensa à honra do Presidente da República. Em comunicado publicado na página do Facebook, a Procuradoria afirma que em causa está um vídeo amplamente divulgado nas redes sociais de declarações públicas proferidas pelo ex-primeiro-ministro com acusações dirigidas a Carlos Villanova.
7: A Procuradoria-Geral da República refere que, de acordo com os elementos preliminares analisados nas referidas declarações, foram utilizadas expressões ofensivas que qualificam o chefe de Estado como malandro, vergonha nacional, produto tóxico, bandido e psicopata. Segundo o comunicado da Procuradoria-Geral da República, as declarações foram difundidas no dia 17 deste mês na página do Facebook do Partido Ação Democrata Independente, ADI, alcançando o número indeterminado de pessoas e sendo, em abstrato, suscetíveis de afetar a honra, o bom nome, a reputação e a credibilidade institucional do chefe de Estado santomense. O comunicado destaca ainda que o Ministério Público santomense determinou a abertura de instrução preparatória para o apuramento dos factos, tendo sido ordenada, com caráter de urgência, a realização de diligências necessárias à recolha, preservação e análise do vídeo, bem como de quaisquer outros elementos de prova relevantes para o esclarecimento dos factos e para a eventual determinação de responsabilidade criminal.
0: A Procuradoria-Geral da República de São Tomé e Príncipe a avançar assim com um processo crime contra Patrice Trovoada por alegado crime de ofensa à honra do Presidente da República, que acaba de ser reeleito. Em Angola, a UNITA, principal partido da oposição, espera que o governo apresente um plano para a redução da prisão preventiva nos estabelecimentos prisionais do país. O grupo parlamentar remeteu por isso ao Presidente da Assembleia Nacional uma solicitação de interpelação ao Executivo sobre as condições estruturais do sistema prisional do país. A direção do colégio, onde, em Almada, na margem sul do Tejo, uma bebê morreu depois de ter sido esquecida numa viatura escolar, diz que está a colaborar com as autoridades para apurar como tudo aconteceu. Também está a prestar apoio não só à família da vítima, mas também a toda a comunidade educativa. É o que consta de um texto partilhado durante a noite de ontem nas redes sociais deste estabelecimento de ensino. O alerta surgiu por volta das 4 da tarde de quinta-feira. Esta menina devia ter sido levada de manhã para uma creche por uma funcionária, mas acabou por ficar durante horas num carro à porta de outro espaço da instituição. Soraya Ramos.
8: É uma situação muito complicada, aquela que se está a viver aqui em Almada. Neste momento a família está na esquadra da PSP, a ser acompanhada pelos psicólogos do INEM. A RTP, Antena 1, conversou com estes familiares da bebé de 1 ano e meio. Há muita revolta, muita dificuldade em perceber como é que tudo isto aconteceu e, acima de tudo, como é que alguém se esquece de uma criança o dia todo no carro. Sendo que vão contando que há um sistema de código associado ao transporte, portanto a creche tinha conhecimento de que a bebé tinha sido levada de casa e, ao que apuramos aqui, RTP, Antena 1, a pessoa que transportou a criança é uma funcionária da creche. Segundo o comandante dos bombeiros, a bebé tinha ficado cerca de 8 horas dentro desta viatura que estava estacionada ao sol. A família diz que apenas transportava aquela criança esta manhã e por isso ainda sente-se mais revolta. Estão todos em choque com toda esta situação e aqui em Almada não se fala noutra coisa.
0: Soraya Ramos, a repórter que esteve no local, a Polícia Judiciária está a investigar este caso.
9: Final do jornal, 7 horas com 13 minutos em Portugal e Angola, edição conduzida por Paula Borges.

0: Mais uma vez, muito bom dia Portugal, Angola, Cabo Verde, Guiné-Bissau, São Tomé e Príncipe, Moçambique, Timor-Leste e Brasil. Este é Chis Lopes, com Boas Maneiras. É o sonho ritmo de Cabo Verde para não haver já nem moleza, nem preguiça. Boa manhã de sexta-feira, 24 de julho. Começamos em Moçambique com a dupla de força Dama do Bling e Vequina. Muito bom dia, Cristina, em Lisboa. Celeste, na Amadora. Boa jornada. Issa, em Bissau e Lisboa. Nós está junto. Mantenhas. Agora preparamos-nos para irmos ao encontro da revista de imprensa RTP África. E, entretanto, há uma dica já para este fim de semana. Começamos pela revista de imprensa RTP África para o Correio da Manhã. Tragédia em Almada. Bebé morre esquecida na carrinha da creche. Criança esteve 7 horas dentro da viatura ao sol. INEM fez tudo para reanimar, mas sem sucesso. Só deram por falta da menina de 18 meses quando a mãe a foi buscar. Caso pode configurar um homicídio por negligência, punido com até 5 anos de prisão. Completa o Correio da Manhã na sua capa depois desta triste notícia deste triste título com letras garrafais. Serve ao mesmo tempo de chamada de atenção. É preciso ver tudo, seja em que circunstâncias for, quando sairmos de um automóvel, de um autocarro, de um comboio, seja de que transporte for. No Diário de Notícias, PS mantém-se à frente nas intenções de voto e Chega ultrapassa AD. É o resultado de um barómetro DN-Aximage a dar conta desta tendência com letras garrafais na capa do Diário de Notícias. O Expresso está hoje nas bancas e escreve que Montenegro resiste e empurra saídas do governo para depois do verão. É avanço para o Expresso desta sexta-feira. No JN, bebê morreu esquecida em carrinha da creche. Mãe deu o alerta. É também assunto que faz manchete na capa do Jornal de Notícias. No Público, governo já decidiu sair de 17 empresas. Grupo de trabalho pede mais vendas. É o título com grandes dimensões para a capa do Público de hoje. No Desporto, o Record apresenta sobre Marco Silva sem papas na língua após derrota na Suíça. O grande título que é a expressão do treinador: inaceitável. Saint Gallen 2, Benfica 1. Falhou muita coisa, temos de melhorar. É a nossa obrigação. Palavras também de Marco Silva na capa do Record de hoje. Passagem para o Jogo, que escreve em jeito de título: falsa partida, desilusão absoluta na estreia encarnada e imensos erros para corrigir na segunda mão. No que toca à Liga Europa, com Marco Silva a dizer na capa do Jogo: há muita, muita coisa a melhorar. No jornal A Bola, exibição muito pobre dos encarnados na Suíça. Águia desilude, é o título maior. Temos de ser muito melhores. Consideração de Marco Silva na capa da Bola. No jornal que é o de notícias em Moçambique, afinal, a que horas devem circular os caminhões? É um dos títulos em foco. No novo jornal que hoje está nas bancas em Angola, 3 anos após capitalização, buraco financeiro na empresa de águas de Benguela sufoca mais de 900 trabalhadores. É o título maior para a capa do novo jornal hoje nas bancas em Angola. Vamos até Cabo Verde e ao encontro da publicação A Semana sobre São Vicente e o turismo. Porto de Cruzeiros prevê 66 escalas na próxima temporada de cruzeiros. É um dos destaques para a publicação cabo-verdiana A Semana. Já em São Tomé e Príncipe, segundo o jornal Transparência, São Tomé e Príncipe avança no saneamento. 15 comunidades eliminaram defecação a céu aberto. Na Guiné-Bissau, o jornal O Democrata coloca em foco o título: mais de metade da população guineense vive em zonas rurais, indica recenseamento. Última paragem no Brasil, com o destaque para o Globo: crise na pré-campanha. Flávio divulga vídeo com pedido de desculpas a Michel, que responde: aceito Egito, eu te desculpo. A ex-primeira-dama e pré-candidato do PL fazem gesto de reconciliação após briga pública que durou semanas no fim desta revista de imprensa RTP África.
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0: Na Lusofonia, Rita Cruz, aqui com a participação de Dino de Santiago. Bom Mata Bicho, um agradável pequeno almoço, que a noite tenha sido bem descansada. Bom trabalho e boa escola, se for o caso. São os votos de David Joshua, Isabel Leonor, Paula Borges, a equipa que lhe dá o voto de um bom dia nesta sexta-feira em Moçambique, que possa ser uma boa festa-feira. Temos hoje máxima de 27 graus para Lisboa, com sol, 24 para o Porto, com sol, mas chuva fraca na previsão. Acontece também em Coimbra, há sol, mas na previsão chuva fraca. Coimbra sobe até aos 25 graus, o calor mantém-se em Faro, que belo verão, sol e calor, máxima de 34 graus. E agora perguntamos ao Orfeu de Salisboa e em Moçambique, bom dia, como é que decorrem estas primeiras horas?
1: Bom dia, David Joshua, bom dia ouvinte RTP África, amanhã de sexta-feira, dia já bastante movimentado aqui na capital moçambicana, um dia que se espera de 25 graus de temperatura máxima aqui na capital moçambicana. Para já, notas da atualidade informativa, o académico e filósofo moçambicano Severino Nguém alerta para sinais de possível ocorrência de manifestações nas próximas eleições no país. Severino Nguém aconselha que as razões que levaram os cidadãos a saírem à rua após o escrutínio de 2024 continuam presentes. E defende que mais é preciso ser feito para que, à luz do diálogo nacional e inclusivo, as partes se abram para que o país não volte a viver cenário idêntico de manifestações estas que se registaram logo após as eleições em 2024. Também o mercado de trabalho moçambicano continua marcado por elevados níveis de informalidade, baixa produtividade, reduzida absorção da mão de obra qualificada e forte concentração em atividades de baixo valor acrescentado. As conclusões estão contidas no Índice de Emprego e Produtividade lançado em Maputo e cujos resultados foram divulgados pelo presidente do Fundo de Competitividade Empresarial, Fundec. Agostinho Vuma defende, entretanto, que mudanças são necessárias e que o Fundec passa a lançar em Moçambique, numa base trimestral, o Índice de Emprego e Produtividade Empresarial. Já o ministro da Juventude e Desportos, Kaifadine Manasse, que esteve presente no ato do lançamento do Índice de Emprego e Produtividade Empresarial relativo aos primeiros três meses de 2026, admitiu que a criação de trabalho para os jovens é um desafio constante para o executivo moçambicano. Também, em outra nota ainda a marcar a atualidade, o Presidente da República de Moçambique defendeu em Malema, na província de Nampula, uma gestão mais eficiente das finanças públicas como condição para aumentar a capacidade de investimento e acelerar o desenvolvimento do país. Daniel Chapo efetuou uma visita de trabalho a esta província do norte de Moçambique. Também hoje é de destacar que prossegue então a sessão do Diálogo Nacional Inclusivo com audições, com uma audição pública a ser realizada nos serviços sociais da Polícia da República de Moçambique aqui na cidade de Maputo, isto no âmbito da implementação do Diálogo Nacional Inclusivo, a Comissão Técnica para a Materialização de Compromisso Político vai então realizar essa ação de audição pública marcada para hoje e uma sessão que visa ouvir dos cidadãos de uma forma geral sobre as suas contribuições para que Moçambique volte a encontrar o caminho da paz, da reconciliação nacional e, acima de tudo, do entendimento entre os moçambicanos. Para já são então estas, David Joshua e ouvinte RTP África, notas que marcam os destaques da atualidade informativa neste nascer de sexta-feira, um dia em que, recordo, 25 graus e a temperatura máxima prevista aqui para a bela cidade das Acácias.
0: Obrigado, Orfeu de Salles. Boa voltas de uma jornada maninga produtiva desse lado. Nesta sexta-feira, máxima de 25 graus para Maputo e 29 para Nampula.

0: Érica Nilumba, com o Tipolito, Paulo Flores em Novos Tempos. Muito bom dia. Se fizermos valer as nossas razões ou as nossas verdades sem necessidade de levantar a voz, mais perto estaremos de um meio ambiente pacífico. É o pensamento partilhado pelo Alberto Alves no Seixal. Um obrigado, bom dia, saúde e força. Bom dia também para o Rogério em Maputo Auxene. Boa festa-feira, que assim possa ser. Alô, Sandra, em Lisboa. Estamos juntos, Alfa, em Alverca do Ribatejo e Plácida, em Linda Velha. Bons cozinhados para fechar a semana.
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0: Agora estamos na Pérola do Índico e temos à conversa o Nelson Mukandze, do jornal Evidências. Bom dia. Vamos lá então saber mais sobre essa última edição.
5: Bom dia, David e toda a equipa da RTP África. Bom dia aos ouvintes que nos acompanham. Abrimos o jornal Evidência desta semana com o relatório anual do Provedor da Justiça, que apresenta um retrato preocupante do funcionamento das instituições públicas em Moçambique. Entre abril de 2025 e março de 2026, a Procuradoria recebeu 631 queixas, mais 33,1% do que no período anterior, com destaque para ministérios, institutos públicos e tribunais. O documento revela atrasos superiores a 6 meses na libertação de fundos, dívidas a fornecedores e instituições sem combustível, internet, material de escritório e serviços básicos. O aspecto mais crítico é que a crise financeira já não afeta apenas investimentos, compromete o funcionamento diário do Estado e a qualidade do atendimento aos cidadãos. Na segunda chamada, temos o caso do Narciso Sambo, abatido em plena via pública perante várias pessoas, numa operação envolvendo agentes da Polícia da República de Moçambique. O caso ganhou dimensão nacional após circulação de imagens e a pressão da Comissão Nacional dos Direitos Humanos, da Ordem dos Advogados e da Sociedade Civil. A questão central é saber como foi autorizada a utilização da força e por que razão o suspeito não foi detido e entregue à justiça. A investigação deverá esclarecer responsabilidades individuais e verificar se houve violação dos procedimentos legais pelas forças envolvidas. Numa outra chamada, acompanhamos a visita do Presidente da República, Daniel Chapo, a Lisboa, que participou do Fórum Euroáfrica 2026 e manteve encontros com o Presidente de Portugal, António José Seguro, com o Primeiro-Ministro e com os empresários. Durante essa deslocação, Chapo procurou apresentar Moçambique como um país estável, previsível e aberto ao investimento. O chefe do Estado destacou o projeto de gás natural avaliados em mais de 50 mil milhões de dólares e oportunidades em setores como logística, construção, transportes e hotelaria. A reportagem mostra, porém, um discurso fortemente otimista que privilegiou a promoção econômica e evitou aprofundar alguns dos problemas internos que ainda afetam a confiança dos investidores. Falamos especificamente de Cabo Delgado, embora na relação entre Portugal e Moçambique tenham também trazidos aqui assuntos relacionados à imigração, à disputa agora com a Galp e outros que o presidente te evitou aprofundar. Por fim, o Evidências traz uma investigação sobre concursos milionários no Ministério das Obras Públicas, Habitação e Recursos Hídricos. O jornal questiona como foram constituídos os júris, de que forma foram avaliadas as propostas e se os princípios da concorrência, imparcialidade e transparência foram respeitados. Estes são os temas que marcam a edição desta semana e desejamos a todos os ouvintes um bom fim da semana e assim, David, um abraço.
0: Nelson Mukandze, um canimambo, muito obrigado, um abraço que também enviamos deste lado para a Pérola do Índico. Estivemos no jornal Evidências com Nelson Mukandze para sabermos as novidades deste semanário.

0: que deseja boas jornadas para toda a equipa do Jornal Evidências. E agora temos o desporto, vamos então à primeira dose nesta manhã com o Mário Silva da Costa.
1: As Águias perderam com o Seitgallen na primeira mão da segunda pré-eliminatória de acesso à Liga Europa. 2-1 foi o resultado final. Rafa fez o gol das Águias. No fim do jogo, o treinador do Benfica, Marco Silva, mostrou-se muito insatisfeito com a prestação da equipa.
2: Analisando aquilo que foi o jogo, não jogámos o suficientemente bem, ou nem perto disso para podermos ganhar o jogo aqui hoje. A outra questão tem a ver com a intensidade. Enquanto tivemos alguma frescura, fomos capazes. Cometemos alguns erros, principalmente para bater a primeira pressão do adversário, muito homem a homem, nós sabíamos que eles vinham dessa forma, faltou-nos um pouco arrastar os jogadores para depois a bola entrar por trás da primeira pressão, para depois, a partir dali, ligarmos o nosso jogo. Uma ou duas vezes aconteceu e chegámos ao último terço, e das poucas vezes chegámos ao último terço, teremos de ter mais qualidade, mais calma para decidir, não querer fazer tudo a correr, para depois sim podermos criar mais situações de golo.
1: Na próxima semana o Benfica recebe no Estádio da Luz o Seitgallen, na segunda mão desta eliminatória. Ainda hoje as Águias jogam um encontro particular frente ao Belenenses no Estádio da Luz às 18h. Francisco Trincão despediu-se do Sporting. O reforço do Al Ahly foi ontem à Academia de Alcochete dizer adeus aos antigos colegas, à equipa técnica e ao staff do Clube Leonino. Francisco Trincão deixou também uma mensagem aos adeptos.
3: Foram 4 anos incríveis, os melhores da minha vida. Para dizer que é um sonho tornado realidade, quando estava no sofá de pequeno com o meu pai ao meu lado, nunca pensei que pudesse dizer que tinha o prazer de vestir esta camisola e poder dizer que fui campeão nacional e ganhei uma Taça de Portugal. Mas acima de tudo fica a relação que criámos, os momentos que passámos e tudo o que vivemos juntos. É algo único.
1: Francisco Trincão no adeus ao Sporting. O Futebol Clube do Porto volta hoje a treinar no Olival. Ontem os campeões nacionais gozaram um dia de folga. O clube comunicou, no entanto, que houve 7 jogadores que realizaram trabalho de recuperação. Foram eles Martim Fernandes, Alberto Costa, João Teixeira, também Vasco Sousa, Oscar Pietuszewski, André Miranda e ainda Samu. O Porto faz amanhã o jogo de apresentação aos sócios frente ao Aston Villa. Dia dos quartos de final do Estoril Open. Jaime Faria e Tiago Torres sobem ao corte. Ontem, Jaime Faria derrotou o peruano Gonzalo Bueno nos oitavos. No final, o tenista português mostrou-se ambicioso para o que resta da competição.
4: Nunca disputei uma meia-final da ATP, mas é algo que eu não penso muito, é algo que vem naturalmente com o processo. Tenho focado muito no meu processo de trabalho, com a minha equipa, mais em coisas específicas do meu jogo, da maneira como estou em torneio, da maneira como vou encarando cada jogo que vem. Sinto-me muito melhor jogador daquilo que, não diria melhor jogador, mas um jogador mais bem preparado em vários aspectos.
1: Na agenda do dia destes quartos de final do Estoril Open, Tiago Torres é o primeiro a entrar em ação. Vai defrontar o francês Hugo Gaston. Já ao fim da tarde, Jaime Faria mede forças com o italiano Luciano Darderi. Nos outros jogos, André Rublev defronta Luca Vanache e Roman Andrés Burruchaga joga diante de Alexander Bloks.

0: Estamos na Guiné-Bissau com o mesmo sonho e minha mulher. E entretanto, o Kizomba na rua RTP África continua a levar a magia da dança a praças de norte a sul de Portugal. 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Fim de semana para poderem então aí fazer aquilo que eu deveria fazer, que era aprimar os meus passos de Kizomba. Muito bom dia, estamos juntos. Daqui a pouco temos palavras de José Gonçalves.
1: Nossa agenda de hoje é bastante carregada, comprimimos tanto quanto possível. Vamos falar das altas do petróleo, de projetos de novos oleodutos para se desviar das zonas perigosas, mas as zonas perigosas aumentam no Mar Vermelho, no Mar Negro, isto já não é só Hormuz. Novas tarifas aplicadas pelos Estados Unidos e uma informação de caráter futebolístico tem a ver com o mercado, mas também tem a ver com os grandes desempenhos recentes de Cabo Verde.
0: Será no Planisfério. Fiquei a pensar em aprimorar os passos de Kizomba, agora as grandes figuras de África.

0: O Alata Petros nasceu em 1592 no seio de uma família nobre da então Abissínia, atual Etiópia, de oficiais da corte real. Casou-se com um conselheiro do rei, mas mais tarde decidiu tornar-se freira. Ficou conhecida por ter resistido à conversão ao catolicismo romano decretada pelo rei. O Alata Petros foi enviada para o exílio no Sudão e a partir daí fundou diversas comunidades religiosas. De regresso à Etiópia, tornou-se abadesa. O Alata Petros faleceu em 1642 e é uma das santas da Igreja Ortodoxa Etíope.
1: Viagem proporcionada por Ângela Coutinho nas grandes figuras de África. E agora em São Tomé e Príncipe, a caminho das notícias com Paula Borges, daqui a pouco na antena, Ailton Fernandes com esta Maria. Bom dia a todas as Marias.

0: Ailton Fernandes com Maria em São Tomé e Príncipe e um bom dia que nos chega da Amadora em Portugal.
1: Olá, bom dia. Bom dia, RTP África. Uma boa sexta-feira para toda esta grande equipa que faz este programa. Boa sexta-feira para os ouvintes. Desejando que a semana tenha sido produtiva. Desejo desde já um bom fim de semana. Um grande abraço a todos. Corra tudo bem. Aproveitando o bom tempo para se divertirem com todas as cautelas e toda a segurança. Um bom fim de semana. Um grande abraço. Vicente Rocha da Amadora.
0: Obrigado, Vicente Rocha. Votos de uma boa jornada, que a semana termine também de uma boa forma. Um obrigado por parte de toda a estrutura da RTP África.

0: Bom dia, são agora 8 horas em Portugal e Angola, 6 horas em Cabo Verde, são 7 na Guiné-Bissau e em São Tomé e Príncipe, 9 horas em Moçambique. Conhecemos agora os principais temas deste noticiário.
1: Domingos Simões Pereira chegou a Lisboa ao início desta madrugada para tratamento médico. Garante que continua na luta política na Guiné-Bissau. Até logo, Cabo Verde, o presidente António José Seguro visitou na última noite o Centro de Hemodiálise e a Escola Portuguesa na cidade da Praia. Não há direitos na sequência da prática de um ilícito. É esta a reação de Patrício Trovoada ao comunicado do Ministério Público, em que é acusado de ter ofendido a honra do Presidente da República.
0: E hoje temos máxima de 26 graus para a cidade de São Tomé com sol e chuva, mesmo cenário para Bissau, com 31 graus de máxima, é também a mesma máxima para a cidade da Praia. Jornal RTP África começa agora, edição com a jornalista Paula Borges.
1: Dezenas de guineenses receberam às primeiras horas de hoje, num ambiente de euforia, no aeroporto Humberto Delgado, em Lisboa, o líder da oposição da Guiné-Bissau, Domingos Simões Pereira. A expectativa era de que Simões Pereira saísse pela área das chegadas normais. Os apoiantes concentraram-se neste local. Chegaram mesmo a estender tapetes tradicionais para receber o líder do PAIGC, mas ele acabou por sair por uma outra zona, a zona VIP de acesso reservado. Mas cá fora, Domingos Simões Pereira falou brevemente aos jornalistas.
2: Primeiro eu vou conhecer as condições, porque quem tratou de tudo são as autoridades portuguesas. Eu não conheço os pormenores.
3: Mas tem cena a regressar?
2: Absolutamente. Eu sou guineense e continuarei, assim que possível, né, este combate. Eu não posso virar costas ao meu povo.
1: Questionado sobre os assuntos internos no país, Domingos Simões Pereira escusou-se a responder diretamente às perguntas, disse apenas que alguém trabalhou e alguém permitiu que estivesse em Portugal, explicou também que quer respeitar esse esforço e que assim que conhecer todos os contornos falará. O opositor guineense saiu mesmo ontem da cadeia, saiu da segunda esquadra de Bissau, onde estava em prisão preventiva. A autorização da justiça serve para o dirigente do PAIGC receber cuidados médicos. Carla Henriques.
4: Por não haver possibilidade de tratamento médico no país, o Tribunal Regional Militar decidiu suspender por 3 meses a prisão preventiva de Domingos Simões Pereira para que possa receber tratamento em Portugal. Domingos

0: Simões Pereira está obrigado a abster-se de desenvolver qualquer atividade política ou partidária no decurso da vigência desta suspensão e no final do prazo será reapreciada a sua situação processual.
1: Em comunicado, o gabinete do Ministro dos Negócios Estrangeiros de Portugal, Paulo Rangel, confirma que vai receber domingo Simões Pereira por razões, estamos a citar, médicas e humanitárias. Em Cabo Verde, um dos últimos pontos da agenda do presidente português foi uma visita ao centro de hemodiálise do Hospital Universitário Agostinho Neto, na cidade da Praia. António José Seguro destacou aí a cooperação na área da saúde como uma das prioridades da relação entre os dois países.
2: Eu tive o prazer e o orgulho de falar com um cidadão cabo-verdiano da Ilha do Fogo que fez o primeiro transplante renal, precisamente no dia 24 de março deste ano. Posso-vos assegurar que está em boa forma, de boa saúde, feliz. Sei que já foram feitos mais cerca de uma dezena de transplantes renais. Esse é o processo. Esse é o desenvolvimento desta cooperação amiga entre Portugal e Cabo Verde.
1: António José Seguro assegurou que os dois governos estão empenhados em aprofundar a cooperação neste setor, com o objetivo de reforçar a capacidade de resposta em Cabo Verde e reduzir também o número de evacuações de doentes para Portugal.
2: E o que se está a trabalhar, como a senhora Secretária de Estado também teve a oportunidade de dizer, e o Sr. Ministro, que foi recentemente empossado, é de aprofundar e de alargar esta cooperação para que se reduzam o número de evacuações para Portugal e os cabo-verdianos sejam tratados aqui na sua própria terra, mas continuando esta cooperação que resulta de uma relação de amizade entre Cabo Verde e Portugal. E sou também, por isso, um Presidente da República feliz.
1: Este o comentário de António José Seguro depois da visita ao centro de hemodiálise. O presidente português seguiu para o NOSI e para o Parque Tecnológico, onde estão alojadas algumas empresas portuguesas e também se reuniu com a comunidade que reside na cidade da Praia. E esse foi o último ponto desta visita de Estado. Uma visita que considera o chefe de Estado cabo-verdiano foi muito positiva. José Maria Neves fala mesmo num recomeço.
3: O percurso feito até agora autoriza-nos a falar dessa ambição e a pensar alto relativamente ao que poderemos fazer no futuro. As áreas que nós abarcamos e as discussões havidas na cooperação entre Cabo Verde, vamos dizer que são áreas sensíveis para o desenvolvimento de Cabo Verde, designadamente a cooperação na área financeira. Portugal tem disponibilizado linhas de crédito que têm sido fundamentais para a modernização do nosso país.
1: António José Seguro faz também um balanço positivo desta visita, diz que a deslocação superou as expectativas, mas sublinha que o verdadeiro desafio começa agora.
2: Tivemos a oportunidade de falar sobre educação, sobre saúde. Eu ainda hoje à tarde vou visitar o centro de hemodiálise. Terei também a oportunidade de ver os avanços que nas áreas tecnológicas e de futuro, designadamente da cibersegurança, estão a ser desenvolvidas. Abordámos as questões da cooperação parlamentar, da cooperação na área da educação, da saúde, da defesa. Tivemos ontem a oportunidade de ver como os dois países podem cooperar na promoção da nossa língua.
1: Foram quatro dias e ao longo deles os dois chefes de Estado defenderam o reforço da cooperação em várias áreas. A visita terminou com o compromisso político de abrir um novo ciclo nas relações bilaterais. Não há direitos na sequência da prática de um ilícito, estamos a citar, é esta a reação do antigo primeiro-ministro de São Tomé e Príncipe, Patrício Trovoada, ao comunicado do Ministério Público, que o acusa de ter ofendido a honra do Presidente da República e anunciou a abertura de um processo criminal.
4: O Sr. Carlos Villanova, no último dia da campanha, utilizou a minha imagem, as minhas declarações de 2021, fora completamente do contexto com o intuito de enganar os santomenses, enganar os eleitores e fazer-me passar por alguém que diz uma coisa e o seu contrário. Ora, isso é ilícito por parte do candidato Vila Nova. E eu, antes de chegarmos à meia-noite dia da sexta-feira, não é? Último dia das eleições, eu reagi. Ok? Então, há um ilícito na origem disso tudo.
1: Em declarações à Rádio RTP África, Patrício Trovoada acusa Carlos Villanova de ter praticado várias ações que mancharam o país nos últimos meses e deixa claro que, enquanto político, vai continuar a qualificar os atos do Presidente da República.
4: Mesmo se não queira dissociar o Presidente da República do candidato, não me diga que não podemos ter opinião e qualificar o comportamento desse indivíduo. Agora, isso tudo é uma manobra intimidatória, quer dizer, esse indivíduo, que aliás, como eu digo, continua a revelar-se, faz uma campanha, faz umas declarações, falando de união, disso, daquilo, claro. E está aqui o Ministério Público, num período que continua a ser um período de eleição, porque daqui a 60 dias teremos as eleições gerais, num período em que assaltam o meu partido, não é? Tentando vedar todas as possibilidades alternativas do ADI, porque vocês podem pegar um partido, mas não peguem, não roubam os eleitores, do ADI poder se exprimir politicamente nas próximas eleições, venha nos servir agora essa supostamente investigação, etc, etc, etc, contra Patrício Soares. Bom, por conseguinte, isso são atos qualificáveis e que eu vou continuar a qualificar, que seja o Presidente da República ou que seja Carlos Villanova.
1: A reação de Patrício Trovoada a esta informação, a este comunicado da Procuradoria-Geral da República de São Tomé e Príncipe, que ontem, como noticiámos, anunciou a abertura de um processo-crime contra Patrício Trovoada por alegado crime de ofensa à honra do Presidente da República. Há outra nota sobre o arquipélago, a candidatura das Roças de São Tomé e Príncipe, que reúne 6 grupos localizados nas ilhas de São Tomé e do Príncipe, a saber Monte Café, Águaizé, Diogo Vaz, São João, Sundi e Belo Monte. Todas estas roças vão estar em apreciação, são hoje lugares de memória, vida e transmissão e têm uma candidatura a Património da Humanidade, candidatura que será examinada em Busan, na República da Coreia, já amanhã. Em Angola, a UNITA, principal partido da oposição, espera que o Governo apresente um plano para redução da prisão preventiva nos estabelecimentos prisionais do país. O grupo parlamentar remeteu, por isso, ao Presidente da Assembleia Nacional uma solicitação de interpelação ao Executivo sobre as condições estruturais do sistema prisional angolano. Canadá, Japão, Austrália, Nova Zelândia estão entre vários países em todo o mundo que lamentam os novos direitos aduaneiros impostos pela administração Trump. Anúncio feito ontem, são fundamentados na proibição de importação de produtos resultantes de trabalho forçado. Em Portugal, ainda em destaque a polémica dos exames nacionais neste dia, que é o último de provas ao nível do secundário. Destaque também ontem, hoje aliás, para o funeral do músico Luís Represas. Ele está marcado para mais logo numa cerimónia reservada à família, mas é antecedido de uma cerimónia religiosa na Basílica da Estrela, em Lisboa, uma cerimónia aberta ao público, início marcado para as 3 da tarde na Basílica.
5: E fica assim concluído o jornal, às 8 horas com 12 minutos em Lisboa e Luanda, com a edição de Paula Borges. 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

Muito bom dia com a Stuart Tsukuma e o sopro de Otis na Pérola do Índico. Let's party no começo de mais uma hora nesta manhã. RTP África com David Joshua na nossa nova na sua Rádio Quente. Manhã de sexta-feira que seja leve, leve. 24 de julho com tudo aquilo a que têm direito, que consigam terminar a semana de boa forma. Se o caso é de doença ou maleita, então confiem na ciência. Confiem e tenham esperança. As melhoras, a coisa há de melhorar. Tabanca Jazz, uma das marcas do Festeja, a canção Silêncio. Parece que estava a adivinhar o alinhamento, mas não sabia de nada. Mas o que é certo é que Silêncio foi um dos temas interpretados pela equipa do Mano e também de Micas Cabral. Muito bom dia!

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0: Sons do Brasil com Toquinho, e esse Quem Viver Verá. E o caso é mesmo esse. Muito bom dia, continuação de uma boa viagem. Passam agora 26 minutos das 8 horas da manhã em Portugal e Angola, só para não perderem as coordenadas e os ponteiros do relógio. Vamos saber da hora dos ouvintes já em seguida. Uma boa viagem, máxima de 25 graus para Maputo, 29 para Nampula e 23 para Luanda. Para fecharmos a semana, hoje temos tema livre na Hora dos Ouvintes. Damos assim a possibilidade de escolher um tema da sua preferência, apenas um tema. Abrimos a porta e o microfone à diversidade nesta Hora dos Ouvintes que marca a sexta-feira, 24 de julho. Agora, José Gonçalves com o Planisfério.
1: O planisfério, olhado no dia de hoje, ou mais exatamente durante a madrugada de hoje, apresenta aqui uns temas, todos eles em volta de situações bélicas. Situações bélicas com tendência para se expandirem, e se olharmos só para as zonas marítimas, temos aqui já dois mares muito, muito ameaçados. As coisas estavam localizadas ao que se pensava no Estreito de Hormuz, agora já é o Mar Vermelho no seu conjunto que é ameaçado, e o Mar Negro continua a ser atacado, continua a ser objeto de batalhas entre os russos e os ucranianos, ao que parece com grandes vantagens para os ucranianos, mas grandes desvantagens para o comércio internacional naquela área, uma das áreas que dá acesso importante ao Mediterrâneo. No caso do Mar Vermelho, as ameaças estavam situadas em torno da costa iemenita, com efeitos na costa do lado africano, mas agora parece que é mesmo ao longo de todo o Mar Vermelho, e o Egito começa a tomar muitas precauções sobre o canal de Suez. Assim, esses projetos de combate, de guerra, de expansão, têm, digamos que uma característica, é que parecem fora do controle dos beligerantes. Aqui há umas semanas atrás ninguém pensava que as coisas pudessem ir assim para o Mar Vermelho, embora o Mar Negro já era zona nevrálgica há muito tempo, só que se tem falado menos nisso. Simultaneamente, então, o preço do petróleo em alta continuou e provavelmente continua esta manhã na faixa dos 100 dólares por barril, e isto o petróleo Brent cotado sobretudo em Londres, mas agora aparecem projetos de oleodutos, aquelas correrias também que a Europa já teve, agora tem o Médio Oriente, uma rede no conjunto do Médio Oriente, da Península Arábica mais exatamente, uma rede que podia desembocar a sul de Hormuz. Isto, portanto, utilizaria os territórios de Oman e um território, uma parte dos Emirados Árabes Unidos, que também está situado um pouco a sul de Hormuz, embora com uma certa vulnerabilidade no caso da guerra continuar naquele estreito, ou seja, que os mísseis e os drones que vão até ao litoral de Oman podem chegar um pouco mais abaixo, um pouco mais para lá no Oceano Índico. Por outro lado, a Casa Branca anuncia novas tarifas desta vez. O argumento é que se trata de países que praticam trabalho forçado. São 60 ou 80, há diversas fontes a falar nos números, e o Brasil é um deles. Portanto, o Brasil, que já tinha sido penalizado com 25% de tarifas de uma forma geral, agora tem mais 12,5% com estas novas tarifas. O governo do Brasil protesta e diz que vai se queixar à Organização Mundial do Comércio. Não deve ter assim muito valor, a OMC está muito, muito fraca. Bom, e para não dizerem que só falamos de desgraças e de ameaças, vamos lá dar uma notícia do mundo desportivo, que vem ainda na sequência do desempenho cabo-verdiano na recente Copa do Mundo. Então, o Grêmio Porto Alegrense, uma equipa da primeira divisão do Brasil, ou da Série A, como se diz no Brasil, o Grêmio anunciou oficialmente que contratou o jogador cabo-verdiano Giovane Cabral por um ano e não diz quantos são os valores.
0: O José Gonçalves aqui com o seu planisfério. Entretanto, já são 30, ou melhor, já são 8 horas com 30 minutos. Em Lisboa e Luanda, Karina Gomes com o trabalho Cantigas de Liberdade, onde está este Bon Contrada. Depois, rumamos a Moçambique, porque é já a nossa modalidade habitual à sexta-feira.

0: O som de Carina Gomes a fazer parte desta manhã do rádio aqui na RTP África. Muito bom dia. Aí estamos de novo na Pérola do Índico, agora com o Orfeu Lisboa. Lá de novo, bom dia.
1: Uma vez mais, bom dia David Joshua, bom dia ouvinte RTP África. Amanhã de sexta-feira, sol já ao alto a esta hora, um dia em que o Instituto Nacional de Meteorologia prevê então para a capital moçambicana uma temperatura máxima de 25 graus. E a marcar a atualidade está o académico e filósofo moçambicano Severino Nguém, alerta para a possível ocorrência de manifestações até as próximas eleições no país. O também filósofo considera que as razões que levaram os cidadãos a saírem à rua após o escrutínio de 2024 continuam bem presentes. Severino Nguenha defende uma abertura por parte dos políticos à luz do diálogo em curso no país, sobretudo olhar-se também para a situação de pobreza, entre outros males que afetam a maioria da população moçambicana. Também neste dia é de destacar que para além da questão política, o mercado de trabalho moçambicano continua marcado por elevados níveis de informalidade, baixa produtividade, reduzida absorção de mão de obra qualificada e forte concentração em atividades de baixo valor acrescentado, uma constatação do Fundo de Competitividade Empresarial Fundec, que lançou aqui em Maputo o seu índice de emprego e produtividade empresarial. Já o Ministro da Juventude e Desporto de Moçambique, Kaifadin Manasse, admitiu que a criação de trabalho, sobretudo para a juventude, é um desafio constante para o Executivo moçambicano. Enquanto isso, também o chefe de Estado moçambicano prossegue hoje, no seu segundo dia, a visita de trabalho à província de Nampula, precisamente em Malema. Ontem, Daniel Chapo defendeu a necessidade de uma gestão mais eficiente das finanças públicas como condição para aumentar a capacidade de investimento e acelerar o desenvolvimento do país. Daniel Chapo falava então à população do distrito de Malema, com quem interagiu, sobretudo para ouvir as preocupações, mas também fazer passar a mensagem de esperança do Executivo moçambicano. E mesmo para terminar, dizer que encerra hoje a conferência sobre a arquitetura da paz que decorre desde ontem aqui na capital moçambicana. O encontro junta vários segmentos da sociedade, incluindo o governo e os seus parceiros de cooperação. Nesta conferência organizada pelo Instituto para a Democracia Multipartidária, o diretor executivo desta organização da sociedade civil, Hermenegildo Mulhovo, defendeu ser preciso construir e consolidar a paz em Moçambique. Para já são então estas, uma vez mais, David Joshua e ouvinte RTP África, notas que marcam então os destaques da atualidade informativa nesta sexta-feira aqui na aqui em Moçambique, um dia em que recorde 25 graus é a temperatura máxima prevista aqui para a capital moçambicana.
0: Obrigado, Orfeu de Salisboa. Votos de uma boa jornada e um fim de semana agradável. Estivemos em Moçambique e agora temos os Calema entre Portugal e São Tomé e Príncipe com esta chuva, mas de amor.

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0: Mais um nome alto que marcou presença no festejo. Ficou na memória, não é? Na lembrança de Másia Mayemba, que esta chama-se Precisas Partir. Faltam 14 minutos para as 9 horas da manhã, continuação de uma boa viagem aí com segurança, que tudo corra bem no dia de trabalho. Vamos a mais uma dose de desporto com o Mário Silva da Costa.
1: E o Benfica perdeu com o Saint Gallen na primeira mão da segunda pré-eliminatória de acesso à Liga Europa. 2-1 foi o resultado final. Rafa foi o autor do gol das Águias. O Benfica está assim em desvantagem nesta eliminatória. No fim do jogo, o técnico Marco Silva afirmou que a equipa precisa de sérias melhorias para seguir em frente.
2: Se formos jogar ao nível que jogámos hoje, sabemos que nos esperam, podem esperar surpresas e desagradáveis para nós. Eu acho que é simples, temos que melhorar como equipa, temos que melhorar na forma como vamos abordar o jogo, na forma como vamos ser capazes, em duelos individuais, ser capazes em alguns momentos tirar os jogadores da frente, em alguns momentos ter a capacidade, principalmente quando a bola chega ao último terço, de resolver problemas individuais que o jogo nos coloca. O jogo em alguns momentos colocou-nos em termos estáticos, mas em termos individuais também algumas questões que não respondemos à altura que devíamos responder e naturalmente temos que melhorar.
1: Na próxima semana o Benfica recebe o Saint Gallen na segunda mão desta eliminatória. Ainda hoje, as Águias jogam um encontro de preparação frente ao Belenenses no Estádio da Luz às 6 da tarde. Francisco Trincão disse adeus ao Sporting. O reforço do Al Ahly foi ontem à Academia de Alcochete despedir-se dos antigos colegas, da equipa técnica e também do staff do clube leonino. Francisco Trincão deixou também nas redes sociais uma mensagem aos adeptos.
3: Foram 4 anos incríveis, os melhores da minha vida. Para dizer que é um sonho tornado realidade, quando estava no sofá de pequeno com o meu pai ao meu lado, nunca pensei que pudesse dizer que tinha o prazer de vestir esta camisola e poder dizer que fui campeão nacional e ganhei uma taça de Portugal. Mas acima de tudo fica a relação que criámos, os momentos que passámos e tudo que vivemos juntos, é algo único.
1: Francisco Trincão no adeus ao Sporting. Jaime Faria destaca a felicidade pela prestação no Estoril Open. Ontem o português derrotou o Gonzalo Bueno nos oitavos de final e apurou-se para os quartos. Jaime Faria mostrou-se muito satisfeito pelo momento.
4: Um torneio que eu sempre cresci a ver e tantos e bons jogadores e estar nesta posição não é fácil e estou muito feliz por isso.
1: Hoje é dia dos quartos de final do Estoril Open. Tiago Torres é o primeiro português a entrar em ação. Vai defrontar o francês Hugo Gaston. Já ao fim da tarde, Jaime Faria mede forças com o italiano Luciano Darderi. Nos outros jogos, Andrei Rublev defronta Luca Vanache e o Roman Andrés Burruchaga joga diante de Alexander Bloks. É também dia da 19ª etapa da Volta à França em bicicleta. Ontem, o equatoriano Richard Carapaz foi o vencedor da etapa. Hoje, são quase 128 km, partida de Gap e chegada a Alpe d'Huez. O líder continua a ser Tadej Pogacar.

0: E nunca esqueçam, muitas vezes a vida é bela.
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0: eu nunca vi alguém mesmo que se aceita como da é? Maneira que nasceu. Mas, com cara tudo. Torta, nariz, nunca vi.
1: Deus fez
0: as coisas bem.
1: De uma forma, não é?
0: Yeah.
1: Nós temos os genes do nosso pai e da nossa mãe.
0: Yeah.
1: Se eles eram feios, a culpa é deles.
0: Yeah.
1: Eu sei bonito.
0: Yeah.
1: Atenção, mas hoje em dia muita gente não se aceita da forma como é. Yeah. Ou porque não gosta do seu nariz, ou do seu lábio, da sua bochecha, da sua testa.
0: Ah, não, porque a minha orelha é muito X,
1: exato.
0: A minha cara tem uma bochecha bem grande, tem muitas curvas, tem muita covinha, tem muito não sei o quê. Mas o que é que se passa com vocês?
1: Sabes qual é o problema?
0: Ah.
1: São as redes sociais.
0: Yeah.
1: E a beleza padrão é que nós vemos aqueles TikToks daquelas mulheres maravilhosas, dos homens maravilhosos, e
0: mas
1: também
0: aquilo...
1: queremos ser iguais.
0: Mas aquilo não é real.
1: É filtro.
0: É filtro. Vocês não entendem isso, que vocês têm que se olhar... Mesmo com o queixo um bocadinho para baixo, vocês têm que se aceitar. Porque o mundo é feito de diferença.
1: Exato.
0: Você é diferente de mim, eu sou diferente de ti. O Miguel é outra pessoa, eu também sou outra pessoa. Isso é feito do mundo. Por isso é que no fundo do mundo tem Porsche, tem Mercedes, tem BMW. Não, e até só uma única marca de carro.
1: Mas toda a gente quer ser bonito.
0: Todo mundo quer ser bonito, é outra coisa.
1: Mas...
0: ultimamente tem acontecido muitos procedimentos estéticos. Alguns têm dado certo e outros, infelizmente, acabam em tragédia.
1: Para quem não sabe o que são procedimentos estéticos, são basicamente procedimentos estéticos. Quando queremos mexer em algo que não gostamos, olha, eu não gosto do meu lábio, vou meter botox.
0: Vou meter botox.
1: A minha testa está com muitas rugas,
0: vou meter botox.
1: Não gosto das covas, das maçãs de rosto,
0: vou meter botox. Ah, minha cara está muito redonda, estou com papo, vou tirar papo. Não, quero meter a cara quadrada, vou meter botox.
1: Quero aqui uma harmonização facial, ou então quero meter mais rabinho, ou não me sinto bem com
0: a minha maminha.
1: Com a minha maminha.
0: Eu quero que ela fique mamão.
1: É isso, são procedimentos estéticos. Mas hoje em dia nós já estávamos habituados a ver as mulheres a fazerem isso.
0: Yeah.
1: Era
0: mais hábito ver mulheres a fazer procedimento estético.
1: Mas...
0: tipo, meter peito, jabo, tirar daqui, meter ali.
1: Exato.
0: Mexer na cara.
1: BBLs, essas coisas.
0: Aumentar lábio, nariz, meter nariz fino, coisas assim.
1: Começou com as brasileiras.
0: Sim.
1: As angolanas pegaram.
0: Sim. Toda hora nós.
1: Jarda.
0: É verdade, yeah.
1: Isso não é jarda.
0: Yeah.
1: Tá rijo. Posso pegar? A ver se tá lá. Posso pegar?
0: Mas angolanos também seguiram aí uma bala, mas agora o mundo inteiro tá
1: a fazer isso.
0: A fazer isso.
1: Já virou pros homens.
0: Já virou pros homens também. Agora já vemos homens também tão engrossar lábio.
1: Estão
0: a
1: tudo.
0: Fazer cara quadrada.
1: Até sardas, então, dá para meter.
0: Até sardas, dá para meter. Estão a meter sardas. Mano, o que é que se passa com vocês, meu?
1: Mas vamos diretos ao caso. Na última semana, um dos maiores jogadores de futebol, Vini Júnior, o melhor jogador brasileiro neste momento, que joga no Real Madrid, que namora com a Virgínia. O Vini Júnior, que já estamos habituados a ver com aquela cara carismática, ele disse não.
0: Essa cara magrinha.
1: Chega de gozarem comigo, que eu sou feio, e vou fazer aqui uma coisa, um procedimento estético.
0: Epá, há pessoas que quando têm dinheiro, o dinheiro muda, mas ele mesmo, o dinheiro não lhe mudou. Ele continua mesmo doce.
1: Não, mas...
0: porque ele mesmo é doce.
1: Se virem como é que o Vini Júnior está agora, já não é Vini Júnior, agora
0: aquele
1: é Vinizão.
0: Já é outra... aquele é...
1: é o Vinizão. Já
0: tá
1: não é Júnior, agora é Sênior.
0: Tá outra pessoa. Tá mesmo totalmente diferente.
1: Ele mudou completamente a cara.
0: Cara já não tá igual. Tá tipo... epá, notas que é ele, mas ao mesmo tempo, tipo, a cara ficou assim mais gordinha. Onde tinha traço, já não tem traço. Quando ele sorria, fazia uma escova aqui, ao lado da boca, já não faz... mano...
1: E o que é que a internet está a falar?
0: Eu sinto medo dessas coisas.
1: Eu também tenho medo.
0: Eu não sei se eu era capaz de um dia fazer isso.
1: Eu já fiz, já meti aqui na testa botox, mas desapareceu logo, por isso é normal fazer. Queres ficar mais bonito, queres ficar mais gostoso, queres estar dentro da atualidade, não queres ser nenhum velho, tens que ir à faca um bocadinho.
0: Não vale a pena, vai morrer!
1: Mas olha, aquilo que a internet está a falar agora é porque haviam muitas críticas que o Vini era feio, muita gente lhe criticava, feio. Agora, será que lhe bateu e para a autoestima dele, ele foi se picar?
0: Eu, se fosse ele... eu no lugar dele, mano, eu com o dinheiro que ele tem, o mundo inteiro pode me falar feio. Mas com o dinheiro que ele tem,
1: é
0: a ganhar
1: feio.
0: Milhões, você que sabe. Eu sou feio, mas tenho dinheiro. Eu sou feio, eu tô viajando todos os dias. Eu sou feio, jogo no melhor clube de futebol. E você que é bonito, tá fazendo o quê? Você está a sofrer, você? Está morando no quarto? Ei, você nem conta de água dizer que te mandaram a fatura e não pagaste até hoje. Mas ele que é feio, é tudo pago. Eu não quero se incomodar com nada, eu. Pode me dar cara mais feia, mas com dinheiro? Olha, se tua namorada bunda não vai ficar comigo. Esquece isso.
1: Será que esta moda agora dos tubulistas vai pegar? Quem será o próximo?
0: Eu acho que não.
1: Achas que não?
0: Eu acho que ele também pegou também de influência de um bocadinho da namorada.
1: Da namorada.
0: Também,
1: aquela...
0: A namorada também tem a cara aí toda mexida.
1: E
0: aquela já não é ela. Eu também, quando me conheci ela das redes sociais, eu já encontrei aquela cara daí mexida.
1: Mas é estranho
0: ver... Quer dizer
1: que
0: ela já se mexe há...
1: muito tempo.
0: Muito tempo.
1: É muito estranho ver o Vini Júnior. Sempre estivemos habituados àquela cara, não é?
0: Yeah.
1: Agora mudou, está um gostosão.
0: Está tá muito... A cara está tipo, tá bruta. Não, está com força. Aquela cara está com força, mano. Aquela cara mesmo está tipo cara pesada. Está tipo, pessoa que está bebendo muito. Está tipo a tua cara no verão.
1: Está tá inchada.
0: Cara inchada. Por causa de álcool, assim de beber. Tá pesado. Xê, mano, esquece isso.
1: Vim.
0: Epa, é melhor você já se contar com a cara que você tem, porque aí vem passar na faca, nem sempre dá certo.
1: A melhor.
0: Cada um tem essa. Talvez, mano, na tua vez, meu irmão, vamos tu usar de exemplo. Sabe quando tentamos fazer uma coisa? Na nossa vez sempre acontece alguma coisa.
1: Mas o Vini...
0: Vai virar notícia.
1: Mas o Vini Júnior tem acesso aos melhores do mundo.
0: Mano. Você que não tem, fica quieto.
1: Fica quieto.
0: Passa tua skincare com abacate. Compra as outras coisas aí.
1: Água micelar.
0: Água micelar. Tá bom. Mete 2-0. Barato daí dos mercadores, dos pingos doces. Tá bom.
1: Mas às vezes o segredo é esse. Uma boa skincare. Comer bem.
0: Às vezes
1: comer
0: não,
1: bem.
0: Yeah, às vezes não precisa passar na faca. Às vezes mesmo só falta de tratamento.
1: Bom creme.
0: Bom creme. Bom, é só isso que falta. Não precisa na faca. Trata-se bem só. Vai correr bem a tua vida.

0: Miguel Priso e Mangope, e também um bom dia para o Abu em Lisboa.
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0: Uma boa viagem até às notícias. Daqui a 2 minutos temos som de Trashy Sun, Molly VX.

0: Bom dia, são 9 horas em Portugal e Angola. 7 horas da manhã em Cabo Verde, 8 horas na Guiné-Bissau e em São Tomé e Príncipe, 10 horas em Moçambique. E agora conhecemos os principais temas a serem tratados neste jornal.
1: Ainda não é claro como foi possível garantir a saída de Domingos Simões Pereira da segunda esquadra para Lisboa, num voo que chegou há cerca de 10 horas à capital portuguesa. Neste jornal, ouvimos o líder do PAIGC num comentário muito breve e as primeiras reações. Depois das 11, abrimos na rádio espaço ao debate sobre a Guiné-Bissau. Também para escutar mais à frente a reação de Patrício Trovoada à acusação da Procuradoria-Geral da República de São Tomé e Príncipe, que o acusa de ter atentado contra a honra do Presidente, diz Trovoada que em causa estão ilícitos, aos quais se limitou a responder.
0: Temos sol em Lisboa e muito calor em Faro, com máxima de 34 graus, 27 para Lisboa. Há sol e chuva fraca para Porto e Coimbra. Porto 24, Coimbra 25. 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Começa agora com a edição a cargo da jornalista Paula Borges.
1: Chegou com um ar sereno, agradeceu com gestos aos muitos guineenses que o saudavam. O opositor Domingos Simões Pereira viajou até Lisboa após sair da cadeia, onde se encontrava em prisão preventiva na Guiné-Bissau. Prometeu regressar ao país. Não há desistência, afirmou Simões Pereira numa breve declaração aos jornalistas presentes.
2: Primeiro eu vou conhecer as condições, porque quem tratou de tudo são as autoridades portuguesas. Eu não conheço os pormenores.
3: Mas tem cena de regressar.
2: Não por si?
3: Tem cena de regressar.
2: Absolutamente. Eu sou guineense e continuarei, assim que possível, né, este combate. Eu não posso virar costas ao meu povo.
1: Questionado pelos jornalistas à saída do lounge VIP do aeroporto de Lisboa, Domingos Simões Pereira disse também que vai conhecer primeiro todos os contornos, sabe que alguém trabalhou para que ele pudesse viajar para Portugal e que vai respeitar esse esforço. Entretanto, a PAI Terra Arranca e a Apicabás Garandi, duas coligações políticas da Guiné-Bissau, acusam a CDAO de ter legitimado o golpe de Estado no país e de querer impor aos guineenses uma ordem constitucional discutida fora das instituições. Num comunicado conjunto divulgado esta semana, as duas plataformas criticam as conclusões da última cimeira da organização realizada na Serra Leoa. Consideram que a CDAO recuou em relação às exigências feitas em dezembro de 2025 para uma transição civil, breve e inclusiva. Carolina Malheiro.
4: Os signatários afirmam que desde então a situação política agravou-se. Apontam a manutenção de presos políticos, as restrições às liberdades públicas e destacam a detenção de Domingos Simões Pereira, que, lê-se, demonstra a falta de vontade das autoridades em cumprir as decisões da CDAO. No documento, as duas plataformas defendem que qualquer processo de transição só pode avançar com garantias de liberdade, participação de todas as forças políticas

0: e respeito pela Constituição. Consideram ainda que não existem condições para eleições livres. O PAI Terra Arranca e a API Cabaz Garandi apelam à comunidade internacional que ajude a Guiné-Bissau com o envio de uma missão independente para avaliar a situação dos direitos humanos e a rejeição de qualquer processo constitucional que seja imposto por um regime de facto. O comunicado termina com um apelo à CDAO para que aplique medidas concretas e sanções contra os responsáveis pela atual crise política. Também o Instituto de Direito Internacional e da Boa Governação, liderado pelo advogado Sarif Larifu, considera que a libertação de Domingos Simas Pereira sobre condições é, estamos a citar, uma manobra de diversão política maquilhada por um pretexto humanitário. Lê-se no comunicado que a obrigação de Domingos Simões Pereira se abster de toda a atividade política ou partidária visa matar politicamente a oposição e neutralizar um líder democraticamente eleito. Denuncia o que considera a instrumentalização do aparelho judiciário e militar e exige, entre outras coisas, a anulação da ordem e uma vigilância atenta da comunidade internacional.
1: E diz também este Instituto que as próximas semanas serão decisivas para determinar se esta evolução realmente vai favorecer a retomada da ordem constitucional e do governo na Guiné-Bissau. Guiné-Bissau, onde Simões Pereira foi libertado, como temos vindo a noticiar, mas há ainda civis e militares detidos, alguns há mais de um ano, e sem qualquer processo judicial. Em direto está agora Boubacar Touré, ele é o presidente da Liga Guineense dos Direitos Humanos. Olá, bom dia, Boubacar Touré, obrigada pela disponibilidade para estar em direto aqui na rádio. Quem são estas pessoas e que perigos considera a Liga que todos eles correm?
2: Bom, muito obrigado. Estas pessoas foram cidadãos civis e militares, foram detidas e acusadas por vários casos. De um lado, nós temos a suposta tentativa do golpe de Estado, que o engenheiro Domingos Simões Pereira também foi detido. E em relação a este caso, nós temos vários militares e alguns oficiais superiores, o brigadeiro-general Dabana Walla, o promotor da justiça militar Domingos Nyanka, um civil, o Tomisa Moranduta, e vários outros cidadãos civis e militares foram detidos, acusados de tentativa de golpe de Estado, e essas pessoas permanecem em situação de privação de liberdade. Algumas dessas pessoas, o Tribunal Militar decretou prisão preventiva quando, numa altura em que todos os prazos legais da prisão preventiva foram largamente ultrapassados, ou seja, quando o juiz devia ordenar a libertação imediata de todos os detidos, decidiu agir ao contrário. Para além disso, nós temos o caso, o chamado caso Cerninho, que é o chefe de segurança presidencial, que também está detido há mais de um ano, e alguns dos seus colaboradores, por exemplo, nós temos na segunda esquadra três pessoas, o senhor Brahma Balde, o senhor Brahma Yassi e também o Ibrahima Conte. Essas três pessoas também são detidas na segunda esquadra há mais de um ano, sem nenhum processo, nunca foram ouvidos por nenhum magistrado, nenhum promotor da justiça militar, e o próprio Cerninho também continua nessa situação de detenção arbitrária e ilegal, sem nenhum processo judicial. Portanto, essas situações para nós consubstância uma violação grave da lei, da nossa Constituição, do devido processo legal, e nós entendemos que essas pessoas devem ser postas em liberdade imediatamente, devem restituir a liberdade a essas pessoas, porque já passaram muito tempo, nenhum processo, significa que não há nenhum fundamento, nenhum motivo, né, nenhuma prova legal existente contra essas pessoas. Portanto, a Liga está muito preocupada com esta situação, porque todos nós sabemos as condições de detenções na segunda esquadra são infra-humanas, né? As celas não têm iluminação, não têm água potável, as casas de banho se encontram em situações extremamente precárias que põem em causa a vida e a saúde dos detidos. Há muito que nós vinhamos apelando o encerramento desse centro de detenção, porque esse tratamento traduz com substância num corredor, né, de tortura, é semelhante às condições de tortura. Por isso, nós estamos preocupados com a vida e a saúde dessas pessoas.
1: Temos a Boubacar Touré, presidente da Liga Guineense dos Direitos Humanos, mas também jurista, ele aqui a denunciar várias ilegalidades e a realçar que há ainda civis e militares na segunda esquadra, nomeadamente no local de onde saiu ontem, domingo, Simões Pereira, condições desumanas que também foram relatadas à rádio RTP África por outras pessoas que lá estiveram detidas. Há baratas, há percevejos, altas temperaturas e as condições de acesso às estruturas sanitárias são muito deficientes. Os colchões são colocados no chão em celas que datam do tempo colonial. Não há direitos na sequência da prática de um ilícito. É esta a reação de Patrício Trovoada, antigo primeiro-ministro de São Tomé e Príncipe, ao comunicado do Ministério Público, que o acusa de ter ofendido a honra do Presidente da República e anunciou a abertura de um processo judicial e criminal. Patrício Trovoada reage assim.
3: O senhor Carlos Villanova, no último dia da campanha, utilizou a minha imagem, as minhas declarações de 2021, fora completamente do contexto, com o intuito de enganar os santomenses, enganar os eleitores e fazer-me passar por alguém que diz uma coisa e o seu contrário. Ora, isso é ilícito por parte do candidato Villanova. E eu, antes de chegarmos à meia-noite, dia da sexta-feira, não é? Último dia das eleições, eu reagi. Ok? Então, há um ilícito na origem disso tudo.
1: E Patrício Trovoada, em declarações à rádio RTP África, acusa Villanova de ter praticado várias ações que, segundo ele, mancharam o país nos últimos meses e deixa claro que, enquanto político, vai continuar a qualificar os atos do chefe de Estado.
3: Mesmo se não queira dissociar o Presidente da República do candidato, não me diga que não podemos ter opinião e qualificar o comportamento desse indivíduo. Agora, isso tudo é uma manobra intimidatória, quer dizer, esse indivíduo, que aliás, como eu digo, continua a revelar-se, faz uma campanha, faz umas declarações, falando de união, disso, daquilo, aquilo. E está aqui o Ministério Público, num período que continua a ser um período de eleição, porque daqui a 60 dias teremos as eleições gerais, num período em que assaltam o meu partido, não é? Tentando vedar todas as possibilidades alternativas do ADI, porque vocês podem pegar um partido, mas não peguem, não roubam os eleitores, do ADI poder se exprimir politicamente nas próximas eleições, venha nos servir agora essa supostamente investigação, etc, contra o Patrício Trovoada. Bom, por conseguinte, isso são atos qualificáveis e que eu vou continuar a qualificar, que seja o Presidente da República ou que seja Carlos Villanova.
1: Deixa claro Patrício Trovoada face ao comunicado da Procuradoria-Geral da República de São Tomé e Príncipe, que ontem anunciou a abertura de um processo-crime contra Trovoada por alegado crime de ofensa à honra do Presidente da República. Em Moçambique, o académico e filósofo Severino Ngonha vem deixar o alerta para a possibilidade de as manifestações voltarem às ruas do país nas próximas eleições e ontem, na primeira conferência sobre a arquitetura da paz organizada pelo Instituto para a Democracia Multipartidária, ele explicou porquê, disse que as razões dos protestos continuam a ser válidas. São declarações que vamos ouvir mais à frente. Também em destaque, mas em Portugal, o caso do ministro da Administração Interna, Luís Neves, com a Transparência Internacional Portugal a vir pedir ação a quem governa nesta polémica. Caso contrário, diz a associação, passa-se a imagem de que as regras são apenas para alguns. Chega hoje ao fim a segunda fase dos exames nacionais do ensino secundário, desenho, física e química e geografia de manhã, inglês à tarde. São os últimos testes num momento de grande conturbação no setor do ensino, com as polémicas à volta da correção dos exames do secundário e também do nono ano.
4: E fica assim concluído o jornal às 9 horas com 13 minutos em Lisboa e Luanda, edição com Paula Borges.

0: David Joshua.
1: Muito bom dia, bem-vindos a uma nova hora nesta manhã RTP África. Já tínhamos dado conta na hora anterior sobre o tema para a hora dos ouvintes de hoje. Daqui a 45 segundos já vão poder ligar para a produtora Isabel Leonor pelo 213820185, indicativo 00351, se precisarem, se ainda não tiverem gravado no vosso aparelho número RTP África para contacto e inscrição na Hora dos Ouvintes. O tema é livre. Hoje, na Hora dos Ouvintes, damos assim a possibilidade de escolher um tema da sua preferência, apenas um tema. Abrimos a porta e o microfone à diversidade nesta Hora dos Ouvintes, com tema livre, próximos 15 minutos para que possam inscrever-se junto da produtora Isabel Leonor. Podem também fazer inscrição no sítio africa.rtp.pt para terem aí uma outra prioridade na participação.

0: para me arrebentar um pouco nesta manhã de sexta-feira, que em Moçambique possa ser uma boa festa-feira. 24 de julho, Dino Miranda com a sua marrabenta, depois de Elida Almeida com as Freirianas Guerreiras em Cabo Verde. Aí está, por falar em Cabo Verde, o artista da semana.
1: Esta semana estamos entre Cabo Verde e os Países Baixos. Antes do concerto do Coliseu de Lisboa, trazemos as músicas de Cabo Swing, um novo capítulo. Gil Semedo é um artista RTP África.
2: Tudo na boa é mais uma música que é Cabo Swing, puro Cabo Swing, o estilo. Eu queria fazer um remake do Crazy For Her, que é uma música que está incluído no primeiro Cabo Swing, é de 1993, e agora estou de novo com o Cabo Swing, um novo capítulo de 2026. Agora esse Cabo Swing traz 35 anos de carreira, de bagagem, de experiência, um Cabo Swing refrescado mesmo.

0: Com uma carreira que atravessa mais de 3 décadas, Gil Semedo continua a afirmar-se como uma das figuras mais influentes da música lusófona. Em 2026, o artista apresenta Cabo Swing, o novo capítulo, um trabalho que celebra a evolução de um género que ajudou a criar e que continua a unir gerações dentro e fora de Cabo Verde. Reconhecido como o rei do pop de Cabo Verde e pioneiro do Cabo Swing, Gil Semedo desenvolveu uma sonoridade única que funda a música tradicional cabo-verdiana com influências globais, como a pop, R&B, zouk e ragamuffin, dando voz à identidade híbrida, vivida por gerações da diáspora. O disco é apresentado ao vivo no Coliseu dos Recreios, em Lisboa, no dia 11 de setembro, a colocar aí na agenda. RTP. Ainda podem ligar o número 213820185, indicativo 00351, para se inscreverem na Hora dos Ouvintes hoje com tema livre, um tema à vossa escolha. Abrimos a porta e o microfone à diversidade nesta Hora dos Ouvintes. É um tema da vossa preferência, mas apenas um tema.
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0: Entretanto, vamos contar hoje com a opinião de Gelson Bahia, de São Tomé e Príncipe.
2: Os números recorde de abstenção, 58,81%. Trata-se de um valor inédito que merece ser estudado e compreendido com seriedade, pois dificilmente se explica apenas pelos fenómenos do banho e da imigração. Se esta tendência persistir, poderá comprometer, no futuro, o pleno funcionamento da nossa democracia.

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0: te encontrar. É música de família. Os Gil Sons, que esta chama-se Vem de Lá. Máxima esperada hoje para Lisboa, 27 graus. Lembrando que há previsão de sol e chuva fraca para o Porto, máxima de 24, e também para Coimbra, 25 graus de máxima. Sol e calor em Faro, verão à séria, 34 graus. Lembrando que nestes dias, por exemplo, Tóquio, no Japão, tem tido temperaturas máximas de 38 graus e lá inventaram um frigorífico para pessoas. A pessoa entra, fica um pouco no frigorífico e está-se bem, refresca e depois segue o seu caminho. Máxima de 25 graus para Maputo, 29 para Nampula, 23 para Luanda, 31 para a praia e para a cidade de Bissau e 26 para a cidade de São Tomé. Vamos ao destaque desta manhã informativa. O funeral de Luís Represas acontece hoje à tarde na Basílica da Estrela, em Lisboa. No dia da despedida do músico português, o cantor guineense Manecas Costa recorda à Rádio RTP África a amizade que os unia e o apoio que recebeu ao longo da carreira. Carolina Malheiro.
1: A notícia chegou como um choque. Manecas Costa não esconde a dor pela perda de um amigo que, diz, ocupava um lugar especial na sua vida.
2: Eu recebi com profunda tristeza a notícia do falecimento de Luís Represas, meu amigo. Sua partida deixa um enorme vazio em todos. Estar com ele, de conviver com ele. Fiquei triste com a morte de Luís. Fiquei triste com a morte de Luís, porque eu perdi um amigo, perdi um companheiro de arte, perdi uma pessoa que, numa altura bonita, aqui em Portugal, numa altura da minha carreira, quando lancei o álbum Fundo de Mato, fez tudo. Apoiou-me, chamou a imprensa, que eu vou recordar e estará sempre na minha memória.
1: Mais do que uma amizade, os dois músicos partilharam também causas. Uma delas foi o apelo à paz na Guiné-Bissau, numa altura particularmente difícil para o país.
2: Num momento difícil do meu país, Guiné-Bissau, numa altura em que houve um desentendimento entre militares, o chefe de Estado, na altura, desencadeou uma guerra civil no nosso país, eu fiz uma música que era apelo à paz. Então, convido este monstro da música portuguesa, Luís Represas, que logo disse-me sim, nunca disse não a mim. Fiquei muito, muito grato, fiquei muito agradecido por ele se juntar a mim. Gravamos o Filhos da Guiné Foram Tá, quer dizer, a aflição dos Filhos da Guiné-Bissau, ou o atormento dos Filhos da Guiné-Bissau, para apelar a paz, juntou a mim. Em estúdios nós gravamos este grande sucesso. E a partir daí, houve sempre essa amizade bonita.
1: A solidariedade de Luís Represas é outro dos aspectos que Manecas Costa faz questão de destacar.
2: Depois, uma das coisas que ele, com certeza, vai me marcar para sempre, mas para sempre. O Luís Represas, a amabilidade dele, a coragem, a amizade, o amor, o afeto e o carinho, o respeito pelos outros, disse-nos a nós na altura, olha, gravamos a música, sim, senhora, física na fronta, mas o lançamento do álbum, Fundo de Mato, eu vou emprestar a minha casa, que era o restaurante dele, para se lançar o álbum. E cantamos isso tudo e valeu a pena, valeu a pena.
1: O cantor guinense deixa também uma palavra à família, aos amigos e aos muitos admiradores de Luís Represas.
2: Eu aproveito o momento de dor, deixo as minhas sinceras condolências à família e aos amigos. Luís Represas merece ser recordado. Quando se fala de Luís, fala-se do grupo Estrovando, fala-se da música portuguesa, fala-se sobretudo de uma música que nos veio, que nos trouxe alegria, que nos deu muita coisa bonita. Vários fãs hoje estão tristes, obviamente, né? Pessoas que tinham uma certa amor na voz dele, pessoas que tinham uma ligação histórica com o projeto A Solo e também com o grupo Estrovando. Acho que, sem dúvida, é uma perda enorme para a música portuguesa e para a música mundial.
1: Para Manecas Costa, Luís Represas deixa um legado que vai além da música e da língua portuguesa.
2: A única coisa que eu posso dizer, perdi um amigo, perdi um senhor, uma pessoa que me ensinou o Estado de Portugal, ensinou-me que era importante juntarmos a nossa língua, a língua portuguesa, a língua crioulo, e conseguimos cantar, conseguimos fazer vídeos, conseguimos transmitir a nossa dor, a nossa preocupação enquanto homens de arte. É uma perda enorme.
1: O músico acredita que o gesto de Luís Represas durante um dos períodos mais difíceis da Guiné-Bissau jamais será esquecido.
2: No Facebook, onde digo, há amizades que o tempo nunca apaga. E há artistas que nunca deixam de de viver. É o caso dele. Portanto, eu acho que vamos tentar sempre, vamos lembrar, vamos recordá-lo, vamos homenageá-lo, porque de facto é meu nome, é nome de todo o povo da Guiné-Bissau, diz isso, porque numa altura difícil ele aceitou estar comigo, emprestou a voz dele, demos a cara, fizemos tudo aquilo para dar aos homens que sentassem à mesa para falarem, que houvesse paz no nosso país. Por isso foi um momento muito significativo.
1: No final, fica uma despedida emocionada e um agradecimento por tudo o que Luís Represas representou.
2: A única coisa que eu posso dizer é que tenha um eterno descanso. E, enfim, que a obra dele continua na memória de todos nós.
0: Manecas Costa despede-se de Luís Represas com a certeza de que a sua música e o seu compromisso com a lusofonia continuarão vivos na memória. As expressões, o pensamento e o estado do espírito de Manecas Costa.

0: O Para Sempre Luís Represas com o Estrovante e Timor.
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0: Com o habitual bom dia, Miss Chufela.
5: Bom dia, com alegria, RTP África. Quando éramos pequenos, aprendíamos que existiam 8 planetas no Sistema Solar. Mas hoje, os astrónomos já descobriram mais de 5 mil planetas fora do nosso Sistema Solar, chamados de exoplanetas. E alguns deles são tão estranhos, mas tão estranhos, que parecem inventados. Hoje vamos viajar pelos planetas mais loucos já descobertos. Vamos começar com o planeta onde pode chover diamantes. Mandem já as coordenadas. Começamos com um dos mais famosos, o Neptuno e Urano, no nosso próprio sistema solar, têm condições que podem transformar carbono em diamantes. Os cientistas acreditam que, nas profundezas destes planetas, a pressão é tão gigantesca que podem formar-se diamantes, que caem quase como chuva. Imaginem só, diamantes a cair do céu. Resolveria todos os meus problemas. Em segundo lugar, temos o planeta onde chove vidro. Este planeta chama-se HD 189733b e é um gigante gasoso. Lá, os ventos ultrapassam os 8 mil km por hora e as temperaturas passam dos 1000 graus. Acredita-se que partículas de silicato formem uma espécie de chuva de vidro e o pior, essa chuva cai na horizontal, empurrada pelos ventos. Um verdadeiro pesadelo. Não dá para ir para aí, eu não quero ir para aí. Em terceiro lugar, temos o planeta mais escuro do universo. O nome dele é TRES-2b. Nomes bem esquisitos, né? É tão escuro que reflete menos luz do que carvão. Absorve quase toda a luz da estrela que o ilumina e se estivéssemos perto dele, seria quase impossível vê-lo. Em quarto lugar da nossa lista, temos o planeta de lava. Existe um exoplaneta chamado 55 Cancri. E é exatamente próximo da sua estrela. A sua superfície pode ultrapassar os 2000 graus Celsius. E os cientistas acreditam que existem verdadeiros oceanos de lava. É um mundo completamente infernal, literalmente. Em quinto lugar, o planeta dos ventos gigantes. No planeta WASP-127b, foram medidos ventos de cerca de 33 mil km por hora. São dos ventos mais rápidos alguma vez observados num planeta. Só para comparar, um furacão muito forte na Terra pode atingir cerca de 250 km por hora. Já neste planeta, são 33 mil. Enfim. Existe algum planeta como a Terra? Até agora, não. Já encontraram alguns planetas potencialmente habitáveis, com temperaturas que poderiam permitir água líquida, mas nenhum mostrou sinais confirmados de vida, por enquanto. A Terra continua a ser o único planeta conhecido onde existe vida, e isso torna ainda mais especial. E pensar que há apenas 30 anos nem sabíamos se existiam planetas à volta de outras estrelas e hoje conhecemos milhares e os telescópios mais modernos continuam a descobrir novos e novos mundos todos os meses. Quem sabe que planeta inacreditável será o próximo? Vamos estar aqui à espera. Agora vocês, preferiam visitar um planeta onde chove diamantes ou um onde chove vidro? Pá, pensando bem, eu vou ficar aqui mesmo na Terra, já não queria lado nenhum. Porque o universo também é fascinante, mas também nos lembra que o nosso pequeno planeta continua a ser um lugar absolutamente único.
0: Os planetas mais esquisitos aqui vistos pela Miss Chofela. Mudavam umas coisas aqui neste, não é? E muitas coisas mesmo, montões de coisas, mas acho que era de se ficar aqui pelo planeta Terra. Agora a opinião de Gelson Bahia, de São Tomé e Príncipe.
6: Sem grandes surpresas para alguns setores da sociedade de São Tomense, o engenheiro Carlos Villanova, atual Presidente da República, foi reeleito no passado dia 19 de julho de 2026 para um segundo mandato como chefe de Estado, com um total de 31.596 votos, correspondentes a 55,94% dos votos validamente expressos nas urnas. Acredito que a partir de agora o que se espera do Presidente reeleito é que promova, de facto, a união e a pacificação da vida política santomense, para que o país possa congregar esforços e trabalhar em prol da sua independência económica, permitindo que o Estado, em articulação com a iniciativa privada, concretize o bem-estar socioeconómico de todos os santomenses. Contudo, importa recordar que o Presidente da República, no atual regime constitucional, não exerce funções executivas. Por isso, teremos de aguardar pelos resultados das próximas eleições legislativas marcadas para o dia 27 de setembro próximo. Nessa altura, e em função da composição do novo Parlamento e da formação do próximo Governo, estaremos em melhores condições de aferir se será possível alcançar a tão desejada estabilidade política indispensável para impulsionar as reformas estruturais de que o país tanto necessita. É igualmente importante que todos tenhamos em consideração os números recorde de abstenção, 58,81%. Trata-se de um valor inédito que merece ser estudado e compreendido com seriedade, pois dificilmente se explica apenas pelos fenómenos do banho e da imigração. Se esta tendência persistir, poderá comprometer, no futuro, o pleno funcionamento da nossa democracia. Mas voltando à questão da abstenção, diria que é urgente promover mudanças profundas na forma como se faz política e se governa em São Tomé e Príncipe. Pois a julgar pelas manifestações públicas de muitos eleitores, particularmente dos mais jovens, tanto dentro como fora do território nacional, o crescente desinteresse pela política, pelo país e pelos deveres cívicos inerentes à cidadania, nomeadamente a participação nos processos eleitorais, resulta, em grande medida, da descrença em todos aqueles que nos têm governado até aqui. O santomense comum sente, infelizmente, que já não vale a pena votar, porque considera que todos os políticos, governantes e decisores são iguais, prometem mundos e fundos, sobretudo em período de campanha eleitoral. Mas, terminando o sufrágio, o país continua praticamente na mesma. O Estado continua sem conseguir assegurar, de forma previsível, com qualidade e dignidade, serviços tão básicos como o abastecimento de água, a eletricidade, a educação e os cuidados de saúde. Por isso, a questão que agora fica é a seguinte. Já temos Presidente da República eleito, é verdade. Mas, e agora, São Tomé e Príncipe?
0: A pergunta que fica no ar, Gelson Bahia, São Tomé e Príncipe. A opinião que pode ser ouvida de novo em africa.rtp.pt.

0: canção com força, mensagem e recado com Selma Ribas e Nsoki, Minhas Queens, o som de Angola. Antes de irmos até ao Brasil, depois marcamos uma outra viagem para um tema que nos pode levar muito bem até à Bélgica. Muito bom dia, nós está junto.
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2: O caminho está aberto para mais uma faixa onde constam duas potências da música brasileira. Anitta e Liniker dão tudo em Caminhador. Este é um dos sons que está a dominar o Top Brasil e que já está a bombar esta semana em todo o planeta.

O Planeta Música no Brasil e a 4 minutos das notícias e depois a Hora dos Ouvintes da Bélgica para a África do Sul. Mickey's Mind, Chill 77 e ainda Anjaps neste clássico Papa Utê.

0: Bom dia, são agora 10 horas em Portugal e Angola, 8 horas em Cabo Verde, 9 na Guiné-Bissau e em São Tomé e Príncipe, 11 horas em Moçambique. Temas em foco neste noticiário.
1: Está em Portugal, mas vai voltar à Guiné-Bissau logo possível, garantia deixada numa breve declaração por Domingos Simões Pereira, esta madrugada na chegada a Lisboa.
2: Eu sou guineense e continuarei assim que possível, né, este combate. Eu não posso virar costas ao meu povo.
1: A Procuradoria-Geral da República de São Tomé e Príncipe veio anunciar a abertura de um processo crime contra Patrício Trovoada e ele já respondeu, disse que só respondeu a ilícitos cometidos pelo atual Presidente da República.
0: Máxima de 25 graus para Maputo, 29 para Nampula e 31 para a cidade da Praia. Jornal RTP África, agora, a ter início com a jornalista Paula Borges.
1: Domingos Simões Pereira chegou ontem a Lisboa, onde foi saudado por largas dezenas de guineenses, agradeceu com gestos, fez uma breve declaração à imprensa, mas lembra Boubacar Touré, o presidente da Liga dos Direitos Humanos da Guiné-Bissau, que na detenção esteve Domingos Simões Pereira sujeito a condições desumanas a que ainda se encontram sujeitos muitos outros civis e militares.
3: A Liga está muito preocupada com esta situação, porque todos nós sabemos que as condições de detenções na segunda esquadra são infra-humanas, né? As celas não têm iluminação, não têm água potável, as casas de banho se encontram em situações extremamente precárias que põem em causa a vida e a saúde dos detidos.
1: Na segunda esquadra avança o presidente da Liga Guineense dos Direitos Humanos. As condições são impróprias para qualquer ser humano. Já devia estar encerrada esta unidade prisional, como a RDP África sabe, junto de pessoas que lá estiveram detidas, há percevejos e baratas. Os detidos urinam para garrafas de plástico e são sujeitos a condições indignas. Diz o presidente da Liga Guineense dos Direitos Humanos que são vários os cidadãos guineenses que ainda enfrentam todos os dias estas condições e sem processo judicial aberto.
3: De um lado, nós temos a suposta tentativa do golpe de Estado, que o engenheiro Domingos Simões Pereira também foi detido. E em relação a este caso, nós temos vários militares e alguns oficiais superiores, o brigadeiro-general Daba Nawala, o promotor da justiça militar, Domingos Nhanca, um civil, o Tomisa Moranduta, e vários outros cidadãos civis e militares foram detidos, acusados de tentativa de golpe de Estado. E essas pessoas permanecem em situação de privação de liberdade. Algumas dessas pessoas, o Tribunal Militar decretou prisão preventiva numa altura em que todos os prazos legais da prisão preventiva foram largamente ultrapassados, ou seja, quando o juiz devia ordenar a libertação imediata de todos os detidos, decidiu agir ao contrário.
1: E realça o líder da Liga Guineense dos Direitos Humanos, que há também o caso Tcherninho.
3: E o ex-chefe de segurança presidencial, que também está detido há mais de um ano, e alguns dos seus colaboradores, por exemplo, nós temos na segunda esquadra três pessoas, o

0: Ibrahima Baldé, o senhor Ibrahima de Assis e também o Ibrahima Conte. Essas três pessoas também são detidas na segunda esquadra há mais de um ano, sem nenhum processo, nunca foram ouvidos por nenhum magistrado, nenhum promotor da Justiça Militar. E o próprio Tiaminho também continua nessa situação de detenção arbitrária e ilegal, sem nenhum processo judicial.
1: Ainda não é claro como foi possível garantir a saída de Domingos Simões Pereira da segunda esquadra para Lisboa, num voo que chegou há cerca de 11 horas à capital portuguesa. Já foi clara a intervenção das autoridades portuguesas, mas não se sabe a que nível. Sabe-se sim que o juiz Embaló deu ordem para que Domingos Simões Pereira pudesse sair e para que pudesse receber assistência médica em território português. À chegada, o líder do PAIGC encontrou vários guineenses, dezenas de guineenses, que o saudaram e deixou breves declarações aos jornalistas.
2: Primeiro eu vou conhecer as condições, porque quem tratou de tudo são as autoridades portuguesas. Eu não conheço os pormenores,
3: mas
2: não
3: tenciona
2: conheço os condutores,
3: regressar.
2: não percebi.
3: Tenciona regressar.
2: Absolutamente, eu sou guineense e continuarei assim que possível, né, este combate. Eu não posso virar costas ao meu povo.
1: Domingos Simões Pereira a garantir que não desiste. Entretanto, a PAI Terra Arranca e a API Cabaz Garandi, duas coligações guineenses, vêm acusar a CDEAL de ter legitimado o golpe de Estado no país e de querer impor à Guiné-Bissau uma ordem constitucional discutida fora das instituições guineenses, foi num comunicado conjunto. Carolina Malheiro.
4: Os signatários afirmam que desde então a situação política agravou-se. Apontam a manutenção de presos políticos, as restrições às liberdades públicas e destacam a detenção de Domingos Simões Pereira, que, lê-se, demonstra a falta de vontade das autoridades em cumprir as decisões da CDEAL. No documento, as duas plataformas defendem que qualquer processo de transição só pode avançar com garantias de liberdade, participação de todas as forças políticas e respeito pela Constituição. Consideram ainda que não existem condições para eleições livres. O PAI Terra Arranca e a API Cabaz Garandi apelam à comunidade internacional que ajude a Guiné-Bissau com o envio de uma missão independente para avaliar a situação dos direitos humanos e a rejeição de qualquer processo constitucional que seja imposto por um regime de facto. O comunicado termina com um apelo à CDEAL para que aplique medidas concretas e sanções contra os responsáveis pela atual crise política. Também o Instituto de Direito Internacional e da Boa Governação, liderado pelo advogado Sarif Larifu, considera que a libertação de Domingos Simões Pereira sobre condições é, estamos a citar, uma manobra de diversão política maquilhada por um pretexto humanitário. Lê-se no comunicado que a obrigação de Domingos Simões Pereira se abster de toda a atividade política ou partidária visa matar politicamente a oposição e neutralizar um líder democraticamente eleito. Denunciou o que considera a instrumentalização do aparelho judiciário e militar e exige, entre outras coisas, a anulação da ordem e uma vigilância atenta da comunidade internacional.
1: As próximas semanas, diz ainda este instituto, serão decisivas para determinar se esta evolução realmente favorecerá a retoma da ordem constitucional e do governo. São as primeiras reações aos últimos desenvolvimentos na Guiné-Bissau que vão estar em destaque. Que depois das 11, num debate que a Rádio RTP África vai promover com responsáveis de várias áreas da sociedade guineense. Não há direitos na sequência da prática de um ilícito, é esta a reação de Patrice Trovoada, antigo primeiro-ministro de São Tomé e Príncipe, ao comunicado de ontem do Ministério Público, em que é acusado de ter ofendido a honra do Presidente da República e é também anunciada a abertura do processo criminal. Trovoada não hesita na reação.
5: O senhor Carlos Vilanova, no último dia da campanha, utilizou a minha imagem, as minhas declarações de 2021, fora completamente do contexto, com o intuito de enganar os santomenses, enganar os eleitores e fazer-me passar por alguém que diz uma coisa e sou contrário. Ora, isso é ilícito por parte do candidato Vilanova. E eu, antes de chegarmos à meia-noite, dia da sexta-feira, não é? último dia das eleições, eu reagi. Ok? Então, há um ilícito na origem disso tudo.
1: O ex-primeiro-ministro Patrício Trovoada acusa Carlos Villanova de ter praticado várias ações que, segundo ele, mancharam o país nos últimos meses e deixa claro que, enquanto político, vai continuar a qualificar os atos do chefe de Estado. A polícia de Angola desmantelou uma quadrilha composta por 7 cidadãos nacionais e um estrangeiro que invadia sistemas bancários e estava prestes a roubar 10 mil milhões de dólares norte-americanos de várias contas bancárias. A revelação foi feita ontem em Luanda após uma denúncia, José Silva.
3: O que se julgava ser um rapto, afinal, não passava de um mal-entendido entre um grupo de supostos criminosos que tentavam invadir contas bancárias em Angola. De acordo com a Direção de Investigação e Ilícitos Penais da Polícia Nacional, para facilitar as suas ações, o gangue contratou um hacker brasileiro e usava equipamentos informáticos e outros artifícios no sentido de interferir nos sistemas de pelo menos 5 dos principais bancos comerciais do país.
6: Deu uma denúncia, inicialmente dava conta de um alegado sequestro de um cidadão brasileiro de 38 anos de idade, que chegou ao país no dia 24 de junho de 2026 para supostamente prestar serviço de informática numa universidade privada em Angola. Entretanto, no segmento das investigações, no dia 20 de julho de 2026 do corrente ano, foi localizado o mesmo cidadão num apartamento na centralidade do Quilamba, onde se encontrava o referido cidadão brasileiro na companhia de 7 cidadãos angolanos. Facto esse que despertou a atenção dos investigadores criminais da DIP e, feitas diligências preliminares, concluiu-se que o cidadão brasileiro se tratava de um hacker que foi contactado através das redes sociais por um cidadão angolano, tendo integrado a associação criminosa, sendo que os mesmos orquestraram em conjunto as ações criminosas e deslocou-se a Luanda com a finalidade de interferir no sistema bancário para realizar transferências bancárias ilícitas de valores consideravelmente elevados.
3: O porta-voz da Direção de Ilícitos Penais, Quintino Ferreira, diz ainda que há também o suposto envolvimento de funcionários bancários.
6: O envolvimento de funcionários de instituições públicas e privadas para facilitar o desbloqueio de contas, obtenção de informações privilegiadas, bem como encontrarem esquemas irregulares para a justificação das referidas transações.
3: Quintino Ferreira, o porta-voz da Direção de Investigação e Ilícitos Penais da Polícia Angolana, e a tentativa de burla bancária no país,
1: que foi agora desmantelada pela polícia angolana. A Transparência Internacional Portugal pede ação a quem governa na polémica com o ministro Luís Neves. Caso contrário, diz a associação, passa-se a imagem de que as regras são apenas para alguns. O Expresso escreve hoje que a polícia judiciária não encontrou qualquer documento que permitisse que o atrelado apreendido pela PJ fosse parar às instalações da Constru Barcelos, a empresa do empreiteiro que é amigo de Luís Neves. Luís Neves, que já veio dizer mais uma vez que nada teme e que tudo será esclarecido. Terminamos também com esse destaque para duas atividades de hoje: o lançamento do livro sobre Marrabenta, da autoria de Costa Neto, e esse concerto muito aguardado de Carina Gomes, mais logo no Beleza em Lisboa.
7: E fica então assim concluído o Jornal 10 horas com 13 minutos em Portugal e Angola, edição com Paula Borges. Informações em africa.rtp.pt. Seguimos para a Hora dos Ouvintes.
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7: Sejam bem-vindos a esta Hora dos Ouvintes com tema livre. Damos assim a possibilidade de escolher um tema da sua preferência, apenas um tema. Abrimos a porta e o microfone à diversidade nesta Hora dos Ouvintes. Devido a um elevado número de inscrições, fazemos sempre o pedido para que, dentro do possível, tenham poder de síntese para que possamos instalar aqui a baliza no máximo até 3 minutos por opinião. Sem mais demoras, vamos então começar esta edição com a Virgínia Rubalo. Seja bem-vinda.
13: Bom dia, David, bom dia aos ouvintes, bom dia, RDP África. Em primeiro lugar, enviar um grande abraço ao engenheiro Domingos Simões Pereira, desejando saúde e muita sorte. Estou muito feliz com a sua libertação. Agora vou deixar aqui uma mensagem aos nossos governantes santomenses e ao Presidente da República para que se unem, reconciliem-se, lembrar que são todos santomenses, trabalhar para o povo, preocupar com o povo, preocupar com o desenvolvimento do nosso país, São Tomé e Príncipe. Porque São Tomé e Príncipe é um pequeno país com pouca população que não é difícil de governar. Não se aceita um país pequeno com recursos que tem e há pessoas a viver na miséria. Por favor, acabem com a corrupção. Acabem com o ódio. Unem-se, porque são todos santomenses. Um abraço a todos. Viva São Tomé e Príncipe. E esta mensagem também serve para todos os países africanos, especialmente os lusófonos. Bom fim de semana a todos.
7: Muito obrigado, um bom dia e votos também de bom fim de semana para a Virgínia Rubalo. No minuto e 46 segundos conseguiu dar conta aqui das suas palavras, da sua mensagem neste dia de tema livre na Hora dos Ouvintes. Agora em Moçambique com Silvino Mapuí. Boa tarde, seja bem-vindo.
14: Bom dia e boa tarde, dependendo de onde nos ouvem. Saudar a todo vasto auditório desta maravilhosa rádio, a RDP África e à equipe que faz possível este programa e, em particular, ao David. Desta vez eu quero participar trazendo como temas aquele livro As Passagens Automáticas de Moçambique no Sistema de Educação. Portanto, é um tema que eu decidi trazer aqui nesta rádio porque apercebi-me que ao longo do tempo que as passagens automáticas foi praticamente como que um tiro no pé do executivo de Maputo, ou de Moçambique, ao introduzir este sistema, regrediu de forma drástica, portanto, a qualidade do ensino em Moçambique. Basta só trazer uma pequena retrospectiva para perceber o que era o desenvolvimento econômico de Moçambique até antes da guerra. Tanto era um momento de guerra, mas Moçambique estava bem posicionado em termos de desenvolvimento industrial, em termos de exportação de mercadorias. Por exemplo, da indústria do caju, que processava e exportava algodão e outros produtos. Mas que depois de Moçambique abraçar as políticas do Banco Mundial, nós regredimos muito e também comprou esta ideia do Banco Mundial das passagens automáticas, e as nossas crianças hoje chegam ao 12º ano, não têm a qualidade mínima aceitável para pensar criticamente, entrar numa universidade e destacarem-se como investigadores, como pensadores. E isto, de certa forma, atrasou muito Moçambique. Mas também queria levantar ou trazer o facto de com as passagens automáticas, é um processo que também esteve ligado ao não investimento nas infraestruturas, porque, por um lado, o professor já não se preocupava muito, sabia que no final do ano há passagens automáticas, já não se preocupava muito, e também as próprias crianças também trouxe também alguma falta de critério, alguma falta de interesse, ou então até de entrega para as matérias, para que pudesse passar de classe. Então, eu gostaria de usar este espaço para chamar a atenção ao executivo de Moçambique, e não só, para que reveja isso, reveja. O passar de classe tem que ser por mérito que é para amanhã termos um ser humano tanto capaz de pensar criticamente. Uma das consequências disto, por exemplo, é a questão de nós termos hoje desinformação em Moçambique. Qualquer pessoa aparece, cria uma informação e a população não tem capacidade de entender, interpretar os fenómenos e se defender, porque é uma população não educada, exatamente por causa dessa situação. Nós não podemos desenvolver um país sem ter uma educação de qualidade. Não temos como crescer e ser um país respeitado ao nível da África e ao nível mundial sem uma educação de qualidade, que é um pilar também do desenvolvimento. Então, nós queríamos que servisse esta questão. Hoje temos pessoas a falar de desinformação de órgãos humanos, desinformação de cólera, que a população adere a isto sem pensar. É uma população não informada. Então, nós queremos que isto mude para que Moçambique possa desenvolver. E muito obrigado. Espero ter usado exatamente o meu tempo. Muito obrigado.
15: Com certeza, obrigado nós, fazemos sempre a questão e sempre que possível não queremos cortar raciocínios. A nossa única preocupação, entre aspas, é que todos os inscritos tenham a mesma oportunidade de participação. Agradecemos com o Canimambo ao Silvino Mapuí sobre o ensino em Moçambique. Cumprimentos, que possa ser uma boa festa-feira. Vamos agora passar a palavra no Seixal ao ouvinte Alberto Alves. Bom dia, bem-vindo.
16: Bom dia, David Joshua. Um bom dia extensivo até Moçambique. Há alguns meses, Joaquim Chissano apelou ao diálogo entre as forças políticas para pacificar o país. Tema que já saiu na RDP África, mas que eu não participei devido ao elevado número de inscrições. Mas ainda é atual. Já vem de longe. A falar é que as pessoas se entendem, mas nem sempre é assim, porque umas vezes diz-se uma coisa e depois faz-se outra. Pois bem, vai-se alterar o sistema eleitoral. Ora, se se vai alterar o sistema é porque o anterior não servia. Como é bem assim? Servia, sim, senhor. Servia e continua a servir a Frelimo. Mas como se pode pacificar um país com as convulsões que se registram em Cabo Delgado? Como se pode pacificar um país com alguns milhões a passar fome diariamente? Como se pode pacificar um país com muitas mulheres impotentes por não saberem o que fazer aos seus filhos de tenra idade que choram por comida? Como se pode pacificar um país em que são muitos os bebês que morrem nos braços das suas mães? Como se pode pacificar um país com jovens a vaguear sem saber o que fazer e em último recurso aliam-se ao autodenominado Estado Islâmico? Como se pode pacificar um país tão rico em recursos naturais, com especial destaque para Cabo Delgado, se o grosso da riqueza apurada vai para as multinacionais em Cabo Delgado, para a Total e outra parte vai para os líderes e os seus apaniguados? Como se pode pacificar e satisfazer as necessidades dos jovens, segundo Chissano, se não se vislumam oportunidades para uma vida condigna? Como se pode pacificar um país cujo povo sabe que um presidente assume funções durante 10 anos e enriquece exponencialmente? Como se pode pacificar um país em que alguns jovens morrem vitimados por chumbo disparado por agentes policiais e só pelo facto de se manifestarem nas ruas contra as injustiças? Como se pode pacificar um país cuja esperança média de vida ronda os 60 anos e são os milhões os que não cumprem essa esperança de vida? Por consequência de ficarem pelo caminho vitimados pela fome, pela malária, pela tuberculose, cólera, pneumonia e lepra? Como se pode pacificar um país em que não se respeitam os direitos humanos mais básicos? Não há mais perguntas porque o tempo é limitado. Bom dia e bom fim de semana.
15: Obrigado. Um bom dia também para o Alberto Alves. Política em Moçambique. A pacificação, tema escolhido, país escolhido pelo Alberto Alves. Agradecemos o cumprimento desta baliza para que a totalidade ou o maior número de ouvintes inscritos consigam participar de forma igual. Passagem agora de palavra, sem mais demoras, para o Malam Gomes. Bom dia, bem-vindo.
17: Bom dia a toda a nossa equipa lá na nossa grande casa, RT. TP África e todos os ouvintes. Hoje é o tempo livre. David?
15: Tema livre.
17: Exato.
15: Quanto ao tempo, já não pode ser assim.
17: Exatamente. Mas faço bem, de vez em quando traz. Liberdade significa responsabilidade. Há muita gente não tem responsabilidade, não deve dar todos os dias o tema livre. Faz bem. David? Vamos a caminho de 53 anos da nossa independência na República da Guiné-Bissau. Há pessoas que não sabem, mas metem isso na vossa mente, na vossa cabeça. Nós que temos mais de 70 anos, que vivemos naquele inferno, fugimos, estamos aqui, nós muito sabemos o que é que dizem. É só o PAIGC. Ou pessoas do PAIGC, pessoas no PAIGC, não só do PAIGC, estão no PAIGC, ligado o PAIGC, os que apoiam o PAIGC, é que governaram o nosso povo, o nosso país, nesses quase 53 anos até hoje. Onde estão, David, os líderes que eles falam? Amílcar Lopes Cabral, Rafael Paulo Barbosa, Luiz Cabral, Nino Vieira, alguns políticos, líderes, governantes, altos chefias militares e cidadãos simples. Pergunto onde é que estão essas pessoas. O que foram feitas? A justiça que falam com a boca cheia, o que é que foram feitas com essas pessoas como desapareceram? David, digo uma coisa. Não há outro mundo. Só tome-se este de hipocrisia, de manipulação, de ganância, de corrupção, de tendência. Algumas pessoas permitem outro mundo. Como é possível se temos ainda este com muito problema para resolver? David, onde é que refugiam os nossos líderes, governantes, corruptos africanos, quando forem apertados, confrontados com factos concretos de desvios de bens públicos, tentativa de golpe de Estado, até casos de corrupção, que é muito difícil para provar na sede própria. Mesmo aqui, no Ocidente, na União Europeia, Ocidente e nos Estados Unidos da América, que têm todos os meios económicos, humanos e materiais, as autoridades competentes levam muito tempo para provar. Às vezes, não conseguem provar e os casos prescrevem. Na África, como é que é? Sem meios. David, líderes e governantes africanos, os que foram afastados por força de defesa ou por arma, das armas, os que terminaram os seus mandatos, como diz o líder governante, que estão no poder, antigos e atuais, não é só atuais, e antigos também, Pergunto, quando estão doentes, os seus, alguns, quando morrem, onde é que são enterrados? As suas famílias, os seus amigos, onde é que são, onde é que se fazem tratamentos? David, eu pergunto, se reclamam, se o país que tem mais de 53 anos reclama condições de prisão, escolas, hospitais, infraestruturas, até as pessoas que governaram, o que é que fizeram? E o teu atual líder, quanto tempo é que está no partido? O que devia fazer é deixar o partido, porque tem projeto, é inteligente, mas devia deixar o partido para seguir o caminho, arranjar outra pessoa, para ver se podemos encontrar a pessoa para ajudar a resolver o problema do povo e do país.
15: Obrigado. Muito obrigado. Obrigado. Nós, um bom dia para o Malam Gomes sobre Guiné-Bissau, 53 anos e a liderança de África. Passamos desde já agora a palavra ao ouvinte Luísa Sousa. Junta-se agora a nós. Bem-vindas as vozes femininas. Seja bem-vinda.
18: Bom dia, com alegria, todo esse piasca. Muito obrigado pela oportunidade que vocês nos dão, principalmente quando é tema livre. Olha, David, o meu tema, eu vou falar um pouco de tudo, sobre, principalmente sobre preguiça mental. Nós, ser humano, tornamos um bocado preguiçoso para pensar. E quando nós tornamos preguiçoso para pensar, nós só começamos a olhar o nosso próprio ego. Eu. Em vez de pensar no coletivo, vamos pensar sempre no nosso ego. Eu fui ofendido, eu fui maltratado, eu fui quê? Em vez de olhar a nossa volta, o que está de errado à nossa volta, para nós tentarmos corrigir, então ajudar a corrigir. Isso é preguiça mental. Nós não conseguimos mais pensar no outro, porque o outro já, o outro, tudo que o outro fala está me ofendendo, porque meu ego fala mais alto. É o meu ego, o meu. Você me olhou, não, você tá me olhando assim porque você... Mas, peraí, nós estamos a olhar porque gostamos, estamos a analisar a coisa. É porque gostamos, mas não. Só pelo fato de nós termos a preguiça mental, temos a, vamos logo dizer, aquela pessoa está melhor, quer me matar, está me ofendendo. Essa preguiça mental está a dar cabo do mundo inteiro, minha gente. Vamos deixar de preguiça mental. Vamos deixar de preguiça mental. Olhar mais a nossa volta. Olhar mais o outro com o olho de olhar. Fico por aqui, bom dia.
15: Obrigado, um bom dia e um agradecimento para a ouvinte Luísa Sousa. Escolheu como o tema a preguiça mental para que se possa pensar. Fica aqui registado. Agradecemos que esta seja uma sexta-feira leve-leve de São Tomé e Príncipe, Portugal para Moçambique. Ernesto Maci, seja bem-vindo.
19: Obrigado, David. Saudações, saudações extensivo ao vastíssimo auditório da RTP África, que nos acompanham nesse exato momento, avançando quanto ao tema de hoje. Por sinal, temos ali o privilégio de termos aqui um tema livre. Eu vou abordar aqui as declarações, as recentes declarações do presidente moçambicano Daniel Francisco Chapo, a quando do regresso dos moçambicanos que estavam radicados na África do Sul, com a colisão da xenofobia naquele país irmão, os moçambicanos voltaram em massa. E o presidente da República de Moçambique disse a esses moçambicanos que regressaram há pouco tempo da África do Sul que poderiam rumar a Portugal. Quando um presidente da República, o mais alto magistrado, o pai da nação, sai com esse tipo de declarações ou discursos dos irmãos que chegaram há pouco tempo a Moçambique, que estavam na África do Sul em busca de oportunidades para vencer na vida, de oportunidades de emprego, oportunidades essas que grande parte do nosso governo, ao longo dos tempos, não conseguiu criar. E o mesmo presidente diz, vão a Portugal, vão trabalhar em Portugal. Significa que ele está a dar nota negativa nas suas políticas, nas políticas que estão a ser implementadas pelo governo atual. Significa que o Presidente da República está a admitir fragilidades, está a admitir incompetência no que tange à governação pública em Moçambique, no que tange às políticas viradas ao povo moçambicano. Há incapacidade por parte do governo moçambicano e esta incapacidade é admitida hoje por mais alto magistrado da nação. Não vem aqui aqueles que são analistas, não, o presidente não quis dizer isso, quis mostrar ali uma oportunidade. Olha, meus amigos, um presidente que está comprometido com o seu povo, quando os seus filhos regressam, ele vai atrás de crédito e diz: meus filhos, eu fui atrás de crédito e o crédito está aqui. Vou disponibilizar o crédito para que vocês possam criar autoempregos. Através desse crédito, vocês vão criar pequenas e médias empresas. Percebe? E vão empregar a si e vão empregar também aos vossos irmãos. E não dizer que vão a Portugal. Portugal tem um governo que está a fazer pelo seu povo. Portugal não vai fazer tudo pela África. A África deve fazer também por si só. E não esperar os países irmãos fazerem pela África. Não. Então, para que serve um governo em Moçambique? Um governo em Moçambique serve para quê? Para roubar? Serve para roubar, delapidar o Estado? Serve para quê um governo em Moçambique? Vastíssimo auditor da RTP África, estamos juntos. David, a emissão é vossa.
15: Obrigado, um carimambo ao Ernesto Maci. Pergunta que fica registada nesta hora dos ouvintes, pertinente depois de falar sobre as declarações do presidente Chapo sobre o problema na África do Sul e a indicação, a ideia que teve o presidente da República de Moçambique. Agora, tempo para irmos ao encontro de Marciano António Mendes. Obrigado por ter aguardado. Bom dia, seja bem-vindo.
20: Bom dia, Davi. Bom dia, Davi. Bom dia, ouvinte de RTP África. Bom dia a todos os trabalhadores e Federico, Companhia Limitada. Eu vou falar da CPLP. Tentar falar da vantagem e a desvantagem da CPLP. Portugal, quando no reinado de Dom João II, Salvo Erro, quando se iniciaram o processo de navegar e levar a Boa Nova aos povos de outros países, do outro lado do mundo, desconhecido, saíram com a missão de levar a Boa Nova. Parece levar Boa Nova absolutamente, levar o povo à luz. E se o povo quiser essa luz, continua como possuidor da terra. E se der costa, perde a terra. Os africanos aceitaram a luz. Aceitaram a luz incompleta. Mas o facto de Portugal ter levado a luz à África, hoje em dia Portugal deve ter a coragem, o orgulho de ter levado a luz à África. E Portugal tem que levar a luz à África. Levou o professor, levou a administração, levou o ensinamento. Ora, quem faz, e só não erra quem não faz. Ora, quem tem opinião, não tínhamos a escola, não sei, escola. Esqueceram porque não sabiam que escola. Quando se iniciou o processo de escola para toda a gente que é em Portugal, eu suponho no reinado de Dom Dinis, e até ele procurou trazer franceses para vir ensinar cá em Portugal, sabe? E a escola já não pertencia só ao clero, não sei o que, pertencia a todo o povo. Na África também aconteceu a mesma coisa. Eu sou da periferia da Guiné e a escola foi montada lá, a escola nos anos, não digo 40, mas 50 e tal, já havia lá a escola. Portanto, os africanos receberam a escola e ficaram e reivindicaram independência, tomaram independência. Portugal deve continuar a ser professor. Nós, para a CPLP, perdemos a oportunidade de ter tido dois presidentes portugueses, professor catedrático, que é o professor Dr. Cavaco Silva e o professor Dr. Marcelo Ribeiro Souza. Eu vou falar de Marcelo, que foi à Guiné e não teve coragem de dar aula de democracia. Quando preocupou com outras coisas, não deu aula de democracia. Portugal tem que dar aulas de democracia. A vantagem e a desvantagem que a pessoa ter de seguir a democracia, não o que está a acontecer em Moçambique, Angola e Guiné-Bissau. Portugal tem que ter a coragem. Quando a CPLP ficou com a presidência de Cabo Verde, Cabo Verde estava preocupado só com a mobilização. Por quê? Essa mobilização está certa, mas a mobilização agora, o governo português fez a mobilização de boa maneira, a mobilização com qualificação.
15: Para concluir.
20: E lá buscar alguém que tem preparação. Só para terminar. Portanto, a CPLP não pode limitar só a política, só está a gastar dinheiro, não. Tem que ser a cooperação a nível de política, sim senhor, a nível da Assembleia, tem que ter a cooperação a nível comercial, e além da diplomacia.
15: Muito obrigado, um bom dia para o marciano António Mendes, escolheu falar sobre a CPLP. Vamos agora até a Guiné-Bissau ouvir o Lafu Baldé. Bem-vindo.
0: RDP África, bom dia a todos os vastíssimos ouvintes. Eu ontem, quando ouvi a notícia de soltura de domingo, Simão Espera, penso que todos não estávamos satisfeitos. Sabemos que o Tribunal Militar fez bem, a razão de saúde é fundamental. Sem a saúde ninguém pode fazer nada. Isto está na linha. Agora ele vai fazer o tratamento. Eu penso que há os dois também que nós ouvimos que estão lá detidos. Se calhar, só pedir também que sejam libertados para que possamos ir num bom caminho na reconciliação. Porque sem reconciliação nós não vamos fazer nada na Guiné-Bissau e a justiça. Isto também deve ser imparcial. Eu penso que a CDAO está a acompanhar a Guiné-Bissau. Não só a CDAO, Nações Unidas, CPLP e outras identidades, devem também pressionar as novas autoridades para que todos possam ser libertados. E isto já é um passo muito importante, porque vamos para as eleições. E eu penso que eleições sem uma verdadeira conciliação, sem um diálogo, não vamos ter umas eleições que no futuro poderá resolver nossos problemas. Os problemas já vêm de muitos anos, não só do último golpe de Estado, mas dos anos, até agora não conseguimos sair neste embarasmo, nesse embargo. É preciso que haja uma dinâmica entre todos nós, sentarmos mesmo e perdoar todas as pessoas implicadas em vários conflitos ou em várias tentativas de golpe de Estado. O domingo agora ele tem que estar lá para acompanhar a situação de saúde, assim que melhorar, pronto, para poder, não é, dar o seu contributo de bem-estar entre todos nós. Que Deus lhe ajude e que recupere rapidamente. Muito obrigado. Sou Lafu Baldé, Guiné-Bissau, RDP África.
15: Obrigado, Lafu Baldé. Um bom dia e o mantenhas para a Bissau sobre a Guiné, o país, e esse caminho que poderá levar à reconciliação. Ouvimos Lafu Baldé antes de irmos agora ao encontro do Zé Pedro entre Cabo Verde e Portugal. Bom dia, bem-vindo.
21: Bom dia, David. Bom dia, TP África. Bom dia a todos os meus amigos, minhas amigas. Bom dia, Cabo Verde, Angola, Moçambique, Santo Tomé e Príncipe. David, tema livre. Não vou ser... Eu tenho estado a criticar muito, mas é uma crítica construtiva. Construtiva. Não ofender pessoas de forma que muitos fazem, mas eu não faço isso. Mas o desfecho de tudo isto, que existem pessoas que usam certas palavras, eles são culpados. Os governantes são culpados. Porque quem faz licenciatura, doutoramento ou mestrado, quem faz a sua carreira como jornalista, não quer trabalhar como jornalista. Eu estou a falar do país de língua oficial portuguesa, principalmente Cabo Verde. Quem faz a licenciatura em termos de medicina médica ou doutoramento, doutor, não quer trabalhar ali. O que eu quero trabalhar? É na parte do governo.
15: Estamos a ter alguns... Agora sim, voltamos a ter... Tivemos aqui algumas interferências de rede, mas já voltamos a ouvir de novo a voz de José Pedro. Pode continuar? Só recordando a última frase.
21: O que acontece, todos aqueles que fazem formação em termos de licenciatura, doutoramento, mestrado. Ninguém quer trabalhar na área que é especializada. A maioria quer é o governo. Qual é a intenção de querer o governo? Porque ali é o maior bolo que existe na parte dos países de uma sociedade portuguesa estruturada. Se não reparamos em Cabo Verde, temos falta de professores qualificados. Mas ninguém quer ser professor mais. Porque ali na parte do governo você tem bom emprego, tem o carro de borda, tem algumas coisas que eu não vou dizer aqui, que a maioria de nós sabemos. É porque quando você é chefe, o ministro, o diretor, o administrativo, qualquer coisa que é Estado privado, toda que é mulher que vão pedir trabalho, se tem um corpo à maneira, se é bonita, tem boa aparência, provavelmente encontra trabalho. O que eu fico admirado, um deputado que ganha 209 contos com ajuda de custo, sai quase 225 mil escudos em Cabo Verde. Ele diz que ganha mal. Caramba, imagina se todos os Cabo Verdeanos, rendimento médio, no mínimo, os dois casais levavam 30 contos cada um, e que dava volta de 600 euros. A vida era bela, porque havia menos preocupação, havia um esforço, havia desequilíbrio. Não, era o mínimo e 150 euros, dinheiro daqui. O que acontece? Que se conta nem nada da vida. Que se conta? Para a vida que está hoje, não é nada. Uma pessoa vem de parlamento para dizer na via pública, na rede social, que ele não ganha bem como ministro ou como deputado, e se brincar com um pouco de pessoas. Mas, David, nós temos pessoas que tomam café de manhã, não almoço à tarde. E que se janta à tarde, à noite, não come pequeno almoço de manhã. É o que sobra. Aqui estamos de frito. Nós estamos refogados. Portanto, o que acontece é que ele é o sustento de manhã. Mas há quem não consegue mesmo, David. Há um pobreza escondido que, na realidade, ninguém quer saber. Eu só quando acontece um fome, um corrente de sede, Deus não permite em nenhuma parte do mundo, uma pior coisa que há é fome,
15: para concluir,
21: que vê-se na cara. E aí é que vai tomar a medida. Eu espero que cada um deles, seja Angola, Moçambique, São Tomé, tenha mais consciência. Porque o país não é deles, o país é de todos nós. Nós temos direito. O país não se escolhe. Nós escolhemos vocês para estar ali no seu trabalho. Nós metemos vocês no seu trabalho.
15: Obrigado.
21: Você tem que corresponder, David. Isso é fácil. Se não quer, larga. Faz sua vida.
15: Obrigado, um bom dia para o Zé Pedro. Cursos e futuro profissional nos países lusófonos, o governo como destino profissional e a situação em Cabo Verde. Vamos entre São Tomé e Príncipe, Suíça e Portugal, ouvir agora o Natércio. Bem-vindo.
2: Bom dia, David. Bom dia à sua equipa. Bom dia, meus amigos, colegas, David, Domingos Tavares, Manuel Socorro, professor Rio Comado. Contrim, a Vieira d'Anquá, todos se sintam cumprimentados, faz favor, daqueles que não mencionei. E como hoje o tema livre, quero aproveitar o mais rápido possível. Falar do meu país, São Tomé e Príncipe, no que toca à posição do Presidente da República. Fui eleito, né? Só uma chamada de atenção na sua pessoa enquanto Presidente da República. Já vamos a caminho desde que nós tomamos a independência, já há 51 anos, né? País de mal a pior. Nós queremos um presidente que, desta vez, nós queremos fazer diferença. Eu quero chamar a atenção à Vossa Excelência, que ele usasse a sua influência de magistratura em todas as vertentes. Não poupar ninguém. Quem rouba tem que ser, vai para a cadeia. Acabar com corrupção. Vamos agora à legislativa, né? Aquele governo que entrar, os novos dirigentes que virão, eu quero que nosso presidente da República, Engenheiro Carlos Villanova, seja aquela pessoa forte, determinado. Porque se Vossa Excelência não for o presidente que nós almejamos, que nós fizemos de tudo para estar lá, para dirigir a nação, o futuro desse país, vamos começar a cair também em sua cima, seu presidente, seu Carlos Villanova. Presidente Carlos Villanova, vamos cair em sua cima, porque nós estamos de olho. Dessa vez é para valer. Dessa vez é para o país avançar. Presidente Carlos Villanova, nós temos que apostar no turismo, que nós, eu vi ultimamente na rede social, Boca do Inferno, o turista, nem casa de banho, não há água, os turistas vão fazer xixi na rua, acho que haver pilinha dos turistas na rua, de feca ao ar livre, que não há casa de banho, não há, temos que acabar com isso. Estamos em pleno século XXI. Sr. Presidente, por favor, o senhor é homem do turismo, o senhor conhece a realidade desse país, o senhor conhece como é que o turismo funciona. Nós temos aí Ponte Cais a degradar-se, pegar aquilo, transformar um espaço turístico. Vamos ganhar dinheiro nessas coisas. Nós temos um ambiente bom, nós temos um país bom para dar certo em tudo. Criar uma infraestrutura na área turística como deve ser. Não só na área de ver a paisagem, mas coisas que pode divertir, dar boa vontade dos turistas irem para Santo Meio Príncipe. E, portanto, vamos pensar também, a primeira prioridade, por uma das coisas também que eu quero falar aí para o Sr. Presidente da República, é o que tem a ver com o hospital, um hospital de referência, faz favor, e ter energia estável, água estável no hospital. É mais rápido possível. São as prioridades das prioridades. Estrada, emprego, formação. Temos lá casa de Francisco Cabral, que está mesmo dentro do centro da cidade, de Sr. Miguel Trovada, é pegar naquilo, transformar num espaço de formação para estudante, quem quer estudar. Lá dá muito bem para fazer isso. Começar a criar ideias, formar pessoas. Sr. Presidente, paro por aqui, desejando sucesso, e nós estamos em tua cima. Em tua cima mesmo, a sério. Falhou com o meu. Um beijo a todos, um bom final de semana a todos.
15: Obrigado, um bom dia para o Natércio Dadá. Escolheu aqui São Tomé e Príncipe, eleições presidenciais com recados enviados para o eleito. Vamos agora ao encontro de Isabel Silva, está entre Portugal e Cabo Verde. Vamos ouvi-la, fazendo sempre o pedido para que o poder de síntese seja tido em consideração.
4: Bom dia, bom dia, bom dia, David, bom dia para o Frederico, bom dia para a nossa lusofonia, bom dia para onde passa a RTP África Rádio. David, o tema para hoje é o tema livre. Eu escolhi falar sobre os IPs em Portugal, que são os institutos públicos em Portugal, os institutos do Estado. Começando com as conservatórias, a segurança social, as finanças e a AIMA. São todos que pertencem ao Estado português, está completamente falidas. Por que eu digo falidas? Os cidadãos têm que levantar. Por volta, há dias eu fui de madrugada para Alameda dos Oceanos, onde agora se metem as nacionalidades, referente à Conservatória dos Registros Centrais. Houve duas senhoras brasileiras que disseram-me que chegaram lá, eram 18 horas do dia anterior para as 9 horas do dia seguinte. Isso é inadmissível. Num país que é considerado primeiro mundo, Portugal, o que é do Estado está como pior que nos certos países, que são considerados do terceiro mundo. Por exemplo, o Cabo Verde está mais avançado nesse sentido, a população é menos populoso, mas está tudo organizado, está tudo coisas feitas online. E aqui, online no sentido, uma pessoa tem a plataforma Siga, que é uma aplicação, não funciona. Não funciona. As pessoas dão prioridades nas conservatórias de civil só para registro de bebês. Para eu ir tirar ou para dar entrada de um averbamento de um divórcio de um país terceiro, que era Cabo Verde, eu fui lá quarta vez para conseguir uma senha, indo de madrugada, e quando cheguei lá, dou uma vista de olhos para ver quem está lá, porque há gente que chega logo de manhã que quer enfiar lá e dizer que estava lá, Da quarta vez que eu fui, eu não deixei, porque eu estive sempre com o olho, porque todos nós merecemos dormir nas nossas casas. E a AIMA não se fala. Ontem, levantei-me, eram 4 da manhã. Mesmo assim, eu não consegui senha. Depois, como eu não tenho papas na língua, fui ter com os seguranças, foi ter com um funcionário, o funcionário veio à porta, na rua, veio falar comigo e com a senhora que vai para meter a residência pela primeira vez, a concessão pela primeira vez, e o senhor lá carimbou-nos o documento e fomos à loja do cidadão das Laranjeiras por causa do número de segurança social, que eu fui lá a sexta vez, porque o sistema não lê. Porque o que trabalha são máquinas, que eu não sei se é IA ou se é outra coisa, e não consegue ler a marcação do CEF, porque tem certos requisitos para eles darem o número da segurança social mais rápido, desde que as pessoas preencham aqueles requisitos. Eu submeti ao pedido no sistema da segurança social, a máquina não lia a marcação da AIMA. E eu, graças a Deus, consegui ontem, porque eu não tirei o pé. A funcionária foi falar com a chefe, lá o número da segurança social saiu. É muito complicado o que está a passar em Portugal. Eu nunca vi nada igual, nada, nada, nada igual com esse governo do Luís Montenegro, que é o PSD e CDS. É a pior coligação que eu já vi nesse país. Bom dia.
15: Um bom dia também para a Isabel Silva, que analisando e falando da experiência própria sobre as instituições públicas em Portugal e a sua situação. Vamos agora, na reta final desta edição, ouvir o Rogério Boavida num regresso a Moçambique. Bem-vindo.
5: Viva David, Oxena, a todos os ouvintes, Fred e participantes do programa, vai aquele fortíssimo abraço e bom fim de semana, boa sexta-feira para todos. Tema livre, eu vou escolher mesmo o que acabei de ouvir aqui na rádio sobre o diálogo inclusivo que está a decorrer aqui em Moçambique, palavras tiradas do Severino Nguenho. Eu subscrevo estas palavras e apelo ao governo que não ignore isto, leve isto a sério, porque tudo dito ali pelo Severino é o que está a acontecer aqui. Estamos a fugir um pouco do foco do diálogo, estamos a levar assuntos que não têm nada a ver com este diálogo e trazer a tema de conversa, e isto não vai ajudar-nos em nada. Daqui a pouco vamos ter eleições de 2029, se a memória não me trai, enquanto não resolvemos os problemas que causaram as manifestações de 2024, ainda nos interter aqui em diálogos falsos que não têm nada a ver com o que aconteceu em 2024, isto pode nos trazer consequências totalmente gravíssimas. Então, mais uma vez, digo aqui que eu subscrevo umas palavras de Severino Nguenho, apelar ao governo que tome esse assunto a sério, mas a sério mesmo, para prevenir o derramamento de sangue mais uma vez. As eleições não podem ser a razão de derramamento de sangue no nosso país, tem que ser a razão de festa, onde vamos lá escolher os nossos líderes e ser respeitado também a escolha popular. Só isso. Então, enquanto nós ignorarmos os pontos levantados aqui pelo Severino Nguenho, eu não vejo isto num bom caminho. Então, o meu apelo é que o governo, mais uma vez, leve isso a sério, tome das palavras do Severino Nguenho e analise palavra por palavra e tente resolver esse assunto com mais serenidade. David, termino por aqui. Em poucas palavras mesmo, volto a repetir. Vamos evitar o derramamento de sangue nas próximas eleições. Vamos resolver os problemas que causaram o derramamento de sangue em 2024.
15: Um obrigado, um carimambo ao Rogério Boavida. Escolheu Moçambique, toda a situação sociopolítica nesta edição com tema livre. Voltaremos na próxima semana. Nova edição, novo tema e nova oportunidade para participarem. A todos, muito obrigado. Bom dia.
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0: Bom dia, são agora 11 horas em Portugal Continental e também em Angola, 9 horas em Cabo Verde, 10 da manhã na Guiné-Bissau e em São Tomé e Príncipe, são agora 12 horas em Moçambique e também na África do Sul. Já a seguir aqui na Rádio RTP África, as notícias numa edição de Carolina Malheiro.
1: Horas depois de Domingos Simões Pereira ter saído da segunda esquadra em Bissau, o presidente da Liga Guinense volta a denunciar que nestas celas velhas e mal cuidadas continuam detidas sem processo várias pessoas, tanto civis como militares. Boubacar Touré reforça que as instalações são impróprias e têm de ser fechadas.
2: A Liga está muito preocupada com esta situação, porque todos nós sabemos as condições de detenções na segunda esquadra são infra-humanas, né? As celas não têm iluminação, não têm água potável, as casas de banho se encontram em situações extremamente precárias que põem em causa a vida e a saúde dos detidos.
1: Vários dos detidos mantêm-se sem acusação nestas celas que datam do tempo colonial. Foi lá também que esteve por duas vezes no final do ano passado e nos últimos anos, Domingos Simões Pereira.
3: Primeiro eu vou conhecer as condições, porque quem tratou de tudo são as autoridades portuguesas. Eu não conheço os pormenores.
4: Mas tem sido regressado.
3: Não percebi?
4: Tem sido regressado.
3: Absolutamente. Eu sou guinense e continuarei assim que possível. Este combate. Eu não posso virar costas ao meu povo.
1: O líder do PAIGC chegou esta madrugada a Lisboa e garante que não desiste do combate ao regime. O Ministério dos Negócios Estrangeiros assegura que Portugal vai acolher por razões médicas e humanitárias Domingos Simões Pereira, que saiu hoje da cadeia onde se encontrava em prisão preventiva. O Ministério afirma que vai continuar a trabalhar com empenho pelas vias diplomáticas no quadro da CPLP e em cooperação com a CDAO e a União Africana, em prol do regresso das instituições da Guiné-Bissau à normalidade constitucional e democrática. Em Moçambique, todos os pensionistas passam a partir de agora a receber as pensões através do sistema bancário. Segundo o governo moçambicano, a medida pretende tornar o pagamento mais seguro, reduzir irregularidades e facilitar o acesso às prestações sociais. A transição abrange todo o país e faz parte do processo de modernização dos serviços públicos. A polícia angolana desmantelou uma quadrilha composta por 7 cidadãos nacionais e um estrangeiro que invadia sistemas bancários e estava prestes a roubar 10 mil milhões de dólares norte-americanos, cerca de 10 milhões de euros de várias contas bancárias. A revelação foi feita esta quinta-feira, em Luanda, após uma denúncia. José Silva.
5: De acordo com a Direção de Investigação e Ilícitos Penais da Polícia Nacional, para facilitar as suas ações, o gangue contratou um hacker brasileiro e usava equipamentos informáticos e outros artifícios no sentido de interferir nos sistemas de pelo menos 5 dos principais bancos comerciais do país.
6: Deu uma denúncia, inicialmente dava conta de um alegado sequestro de um cidadão brasileiro de 38 anos de idade, que chegou ao país no dia 24 de junho de 2026 para supostamente prestar serviço de informática numa universidade privada em Angola. Entretanto, no segmento das investigações, foi localizado o mesmo cidadão num apartamento na centralidade do Quilamba, na companhia de 7 cidadãos angolanos. Facto esse que despertou a atenção dos investigadores criminais da DIP e, feitas diligências preliminares, concluiu-se que o cidadão brasileiro se tratava de um hacker que foi contactado através das redes sociais por um cidadão angolano, tendo integrado a associação criminosa, e deslocou-se a Luanda com a finalidade de interferir no sistema bancário para realizar transferências bancárias ilícitas de valores consideravelmente elevados.
5: O porta-voz da Direção de Ilícitos Penais, Quintino Ferreira, diz ainda que há também o suposto envolvimento de funcionários bancários.
1: Desmantelada em Luanda, rede criminosa suspeita de preparar invasão a contas bancárias por furtar 10 mil milhões de

0: dólares norte-americanos. O antigo primeiro-ministro de São Tomé e Príncipe, Patrice Trovoada, critica o Ministério Público que anunciou ontem a abertura de um processo crime contra si que alega ofensa à honra do Presidente da República, Carlos Villanova.
1: Instrução preparatória corre sob o segredo da justiça, quer dizer, vir aí com pompa em circunstância anunciar que vai abrir um inquérito contra Patrice Trovoada, não respeitando a presunção de inocência e fazendo, no meu entender, uma confusão, porque não se trata de uma questão de crime público, trata-se de uma questão que teve lugar no momento da campanha eleitoral em que o Carlos Villanova era um candidato como qualquer outro. E a nossa justiça deixou de ser justiça para ser um braço da política para, enfim, conseguir alguns interesses.
0: Patrice Trovoada avança com outras críticas.
1: O Ministério Público, se é que está com tanta transparência, deveria também nos brindar com os inquéritos que lançou, se é que lançou, contra toda uma série de coisas que têm acontecido em São Tomé e Príncipe, aliás, algumas delas ligadas à criminalidade internacional, supostamente com cobertura dos governantes santomenses. O Ministério Público deveria tomar posição quanto a toda uma série de incongruências jurídicas que estão a acontecer nesse país, e o Ministério Público nem devia participar no ato solene de 12 de julho, porque estava a dar caução a um Presidente da Assembleia Nacional que o Ministério Público sabe, não tem mandato, por conseguinte, não pode estar a dirigir o colégio da Assembleia mais alta, mais representativa do povo santomense. Então, Ministério Público, nós estamos à espera de uma outra postura, porque nós precisamos de um Ministério Público credível e que nos proteja, nós todos os santomenses, das arbitrariedades de uns e outros.
0: Antigo primeiro-ministro santomense Patrice Trovoada com críticas ao Ministério Público. A Roménia abateu hoje um drone no seu espaço aéreo pela primeira vez desde o início da invasão russa à Ucrânia. O presidente romeno afirmou que o drone foi abatido por volta das 9 horas em Lisboa por um piloto romeno. Este incidente já está a ser investigado.
2: 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São agora 11 horas e 7 minutos em Portugal continental e também em Angola. Já a seguir, há a especial RTP África. O tema é a situação na Guiné-Bissau.

0: Chegou com um ar sereno ao início da madrugada e à espera tinha apoiantes que em festa o saudaram, que em festa saudaram Domingos Simões mais Pereira. Domingos Simões Pereira viajou até Lisboa após ontem à tarde ter saído da cadeia, ter saído da segunda esquadra onde estava em prisão preventiva nos últimos dias. Prometeu regressar ao país. Numa curta declaração aos jornalistas, garantiu que não há qualquer desistência.
1: Primeiro eu vou conhecer as condições, porque quem tratou de tudo são as autoridades portuguesas. Eu não conheço os pormenores.
2: Mas tem cena de regressar?
1: Absolutamente. Eu sou guineense e continuarei, assim que possível, né, este combate. Eu não posso virar costas ao meu povo.
0: Diz que vai voltar, não sabe quando, e diz também que sabe que houve muito trabalho para que isto pudesse acontecer. Questionado sobre os assuntos internos do país, escusou-se a responder diretamente às perguntas. Diz que quer respeitar o esforço que foi feito e que assim que conhecer todos os contornos, aí sim falará. Quanto ao estado de saúde, Domingos Simões Pereira, líder do PAIGC e presidente eleito da Assembleia Nacional Popular, disse ainda não saber, mas afirma que se sente bem. Isto depois de ter estado longos meses com acesso limitado a cuidados de saúde, esteve nos últimos dias, como se sabe e como temos noticiado, na segunda esquadra de Bissau. Antes tinha estado em casa, retido e com acesso dificultado, como dissemos, tanto aos médicos como aos próprios advogados, e antes esteve detido, tal como outros políticos guineenses, caso de Otávio Lopes e também Marciano Indi, por exemplo, esteve na segunda esquadra. Foram dias de muita angústia que tentaram viver com a possível serenidade os familiares de Domingos Simões Pereira. Em direto temos agora, desde o Luxemburgo, uma das sobrinhas de Simões Pereira. É uma família alargada que se uniu nesta procura de atenção para o caso do presidente da Assembleia Nacional Popular eleito, presidente do PAIGC. Bom dia, Aisha Alfama. Como é que a família acabou por acompanhar na Guiné e à distância esta situação de Domingos Simões Pereira? Bom dia.
3: Bom dia a todos que nos estão a escutar a partir da RDP. Naturalmente, para nós foram momentos de muita angústia, mas também de muita luta. Eu aqui em Luxemburgo, com outros colegas, outras pessoas, defensores da democracia, da justiça e dos direitos fundamentais, tivemos a trabalhar muito, fazer os contactos para pedir ajuda às pessoas que têm consciência da situação da Guiné, que têm acompanhado. Tivemos a nossa manifestação no domingo passado e sentimos aliviados, de certa forma. Agora é momento de respirar fundo, aliviados, porque foram momentos de muita tensão, havia muita informação sobre o estado em que estava sequestrado, eu posso usar essa expressão, mas agora, neste momento, gostaríamos só mesmo de respirar profundamente, aproveitar este momento para ele fazer todos os controlos médicos necessários, para ver o estado de saúde e depois retomar a luta, porque não vamos desistir. É pela Guiné-Bissau, pelo povo guineense, naturalmente.
0: E ao longo destes meses, como sentiram também a atenção para o caso da Guiné-Bissau? Muitas vezes numa narrativa que parece, e ao que tudo indica, parece isso mesmo, criar um clima de que não vale a pena, de facto, cuidar deste país pequenino na África Ocidental e sempre marcado por esta instabilidade militar e política.
3: Naturalmente, a percepção ou o sentimento que nós temos é que estamos a viver em duas realidades completamente diferentes. Aquela do sofrimento que é do povo, das pessoas que estão a acompanhar todo este processo, e há um outro que passa, uma outra realidade totalmente diferente, que é nos bastidores do poder, das negociações, da comunidade internacional, dos diferentes organismos que estão implicados direto ou indiretamente neste processo. E devo dizer de que, enquanto houver uma verdade, enquanto houver um guineense ou um amigo da Guiné que pense na Guiné como sendo um país que possa viver em paz e prosperidade, em democracia e em justiça, creio que nós não vamos desistir até que a vitória, porque a vitória é do povo, naturalmente. Nós fazemos parte de um contexto alargado, que é o mundo. Então, tudo o que acontece na Guiné tem impacto também noutros países. Estamos inseridos numa comunidade não só da África, mas também temos acordos com vários organismos internacionais, como a União Europeia e tudo. Portanto, entendo de que, por mais que o discurso diplomático que é passado para a comunicação social, para o público em geral, há sempre um trabalho que está a ser feito por trás. E houve alturas que ficámos desesperados, sem dúvida, porque percebemos que as pessoas que deviam defender a democracia, a justiça e a paz na Guiné-Bissau, o desenvolvimento, não o estavam a fazer. Mas também compete ao povo, e nós da diáspora, sobretudo, que temos possibilidade de falar livremente, de lutar, apesar de termos ainda familiares na Guiné, e temos que conter um bocadinho, mas para nós é muito importante saber que a justiça é o nosso bem comum. Portanto, estamos firmes, sem dúvida.
0: Aisha, falou aí da questão do medo e queria voltar a ela, mas para as pessoas terem noção, a quem é que recorreram? A que instituições internacionais recorreram a vários parceiros da comunidade internacional com várias cartas? Foi assim? Que tipo de iniciativas desenvolveram?
3: Eu começaria por dizer, em relação ao medo, por exemplo, eu estou em Luxemburgo, mas tenho a minha mãe, tenho os meus irmãos em Bissau. Houve alturas que a minha mãe, pronto, já vai fazer 72 anos, não é uma pessoa propriamente jovem, embora ativa ainda, perdi o meu pai, que era um combatente de liberdade da pátria, no setembro passado, vai fazer agora um ano, e também era muito ativo no partido, as reivindicações e tudo. O medo é constante, mas, como eu digo, para cada dia que nós levantamos, vamos vencer o medo de cada vez. Apelamos a muitas organizações, partidos políticos, aqui, sobretudo, contactos que foram feitos, Amnistia e tudo mais, que é para perceber qual é o enquadramento legal que podemos dar a toda esta situação. Quem poderá ser os nossos parceiros na realidade, na prática, não é só por uma carta e mesmo individualidades, como as pessoas podem ver, inclusive, por exemplo, os eurodeputados que falaram em nome próprio, creio eu, e não só o nome do partido, mas falaram também em nome próprio, porque isto é uma responsabilidade individual, não é só do coletivo das instituições que têm acordo com a Guiné-Bissau, mas cada um de nós, com a sua própria consciência, de que não é de todo aceitável no mundo que nós estamos a viver, haver ainda situações como está acontecendo na Guiné-Bissau. Por isso, para nós é muito importante, e também agradecer, sem dúvida, todas as pessoas que nos acompanharam até o dia de hoje e vão continuar connosco nesta luta, porque não é talvez o domingo Simões Pereira seja o símbolo que nós entendemos da justiça social, mas representa todo um povo que tem esperança de viver dias melhores. Temos esse direito, creio eu, e não há ninguém que possa retirar esse direito a cada um de um guineense que ainda está a lutar. Que é isso.
0: Agradecemos a Aisha Alfama estas declarações no momento em que a família está a respirar de alívio, mas ciente de que, como de resto ouvimos aqui já esta manhã dizer o presidente da Liga Guinense dos Direitos Humanos, há ainda civis e militares detidos sem acusação formal e há um clima de medo e um silêncio imposto ao povo guinense. É por isso, sobretudo na diáspora, que este combate se vai travando, uma das vozes também que se tem levantado e uma pena também que se tem dedicado a escrever sobre este caso é de Luís Vicente, ele é editor, é também editor nomeadamente de Domingos Simões Pereira, há poucos dias endereçou uma carta ao presidente de transição. Luís, neste momento em que há um desenvolvimento que é precisamente esta liberdade libertação condicional de Domingos Simões Pereira, como olha para a Guiné-Bissau, que recados urgentes quer deixar aqui neste debate? Bom dia.
4: Bom dia, Paula, e bom dia aos ouvintes da Rádio RDP África. Um abraço desde aqui de Portugal. Bom, Domingos Simões Pereira está em liberdade. É isso que humanamente e politicamente mais importa neste momento. Portanto. Mas a sua libertação não significa que o problema democrático da Guiné-Bissau esteja resolvido. Portanto, é importante nós estarmos cientes desta situação aqui. Por exemplo, eu dou um caso muito simples, o despacho de 22 julho, que ficamos a saber ontem, a sua libertação, por 3 meses a prisão, e que suspendeu 3 meses a prisão preventiva, com fundamento na necessidade de um tratamento médico, segundo o relatório médico, na decisão, não poderia ser adequadamente segurado na Guiné-Bissau. Portanto, nesse período, o DSP fica sujeito, entre outras restrições, à obrigação de abster as atividades políticas ou partidárias. Paula, uma coisa é a libertação física do DSP, outra é a restrição plena dos seus direitos políticos, das suas garantias fundamentais. Portanto, congratulo-me profundamente com a libertação, mas não confundimos uma suspensão temporária de uma prisão preventiva por razões médicas com o encerramento de um processo político e judicial profundamente controverso. É importante nós percebermos qual é a relação que existe entre o tratamento médico de um cidadão e a proibição de exercer atividade política. Porque uma restrição desta natureza tem consequências que ultrapassam a esfera individual do Domingos Simões Pereira. Interfere diretamente na atividade das principais forças políticas do país. Portanto, não podemos nunca isolar o DSP daquilo que é a sua participação na atividade política da Guiné-Bissau. O DSP foi pura e simplesmente condicionado a sua atividade para atingir tudo o resto, sabendo que ele, mantendo essa postura frontal, democrática, e sempre olhar para a Guiné-Bissau de uma esfera onde todos devem partilhar exatamente os mesmos valores, os mesmos direitos, as mesmas liberdades e garantias, poderá pôr em causa tudo o resto do país. Hoje de manhã, e como disse bem a Paula, o Presidente da Liga, ninguém se refere sobre a situação dos outros presos que estão na Guiné-Bissau. O que nós perguntamos, o que será, efetivamente, a situação desses presos? É óbvio que um político como o DSP não olha só para ele, olha para um conjunto de outras situações. Portanto, é importante que isso seja rapidamente tido em conta, porque, portanto, quando se acusa um dirigente político, portanto, a dimensão dele, neste caso, contra crimes contra a segurança do Estado, não podemos trabalhar com insinuações. Nós precisamos apresentar provas, garantir o contraditório, a defesa e a independência dos tribunais e um processo transparente. Portanto, são acusações que não fazem sentido e é normal que toda a diáspora e todos os guineenses que estão do lado da democracia olhem para esse processo como parte dele também. Ou seja, o DSP é o líder, está a dar a cara e está a lutar e passou por situações muito difíceis que hoje todos nós estamos felizes e contentes pela sua libertação, porque cá talvez terá mais oportunidade de se tratar, de ser acompanhado. Mas a luta não termina, a luta continua e é importante que ele seja visto num conjunto do processo maior do que propriamente os interesses de cada um de nós. Ele não está isolado e ele está, portanto, neste combate, porque, portanto, é assim que deve ser e é assim que vai continuar a ser. Portanto, eu percebo e entendo todo esse posicionamento na entrevista que ele deu quando chegou, de que vai continuar a lutar, e eu digo sinceramente, como amigo, como editor, eu dou-lhe essa força e portanto, digo que avança. Portanto, Paulo.
0: Luís Vicente, aqui a destacar também Domingos Simões Pereira como um símbolo, mas que representa outros homens e mulheres da Guiné-Bissau também sujeitos a esta intimidação, uma intimidação que ao longo dos últimos meses se tem agravado. Muitas vezes é contestado o papel dos jornalistas, cujo principal trabalho é colocar questões às quais é muito difícil ter resposta. Muitas das pessoas falam sempre sob a condição de anonimato, mesmo naquilo que pode parecer alguém que viva numa democracia, o que é mais simples, a descrição, por exemplo, das condições em que os detidos se encontram nesta segunda esquadra, com percevejos, com baratas, com acesso limitado e deficiente às estruturas sanitárias, mesmo algo tão simples como isto foi também preservado em nome da dignidade das pessoas que lá estiveram, os políticos, mas mantêm-se nesta unidade prisional ainda muitos civis, muitos militares. Recordamos também que o candidato presidencial que tem sempre reivindicado a vitória nas últimas eleições, nas eleições de novembro, Fernando Dias da Costa, está também limitado naquilo que diz e na sua circulação, tal como Otávio Lopes, tal como Geraldo Martins e tal como outras pessoas ligadas aos partidos, cujas sedes estão de resto encerradas. Não é uma narrativa dos jornalistas que têm os seus combates, os jornalistas combatem pela informação e há outras pessoas que travam a sua luta de outras formas. É o caso de Soumaila Diallo, ele é investigador, é assumidamente uma voz crítica do regime, regime que acredita, Soumaila, como tantos outros guineenses, acaba por prolongar-se nas novas autoridades de transição, que são todas elas praticamente figuras próximas de Umaro Sissoko Embaló. Bom dia, Soumaila Diallo. Qual a leitura que faz também desta libertação condicionada de Domingos Simões Pereira e daquilo que pode vir a acontecer na Guiné-Bissau, onde está em preparação um referendo e onde poderá ser efetivamente aprovada uma Constituição que sai de um Parlamento, que é um Parlamento também saído de uma estrutura ilegal de poder tomado pela força. Bom dia.
5: Bom dia, Paula, e ao vasto auditório da RDP África. A libertação de Domingos Simões Pereira do sequestro em que se encontrava, que não era prisão, não havia nenhuma ordem judicial fundamentada que pudesse justificar esse sequestro, por isso não a prisão, inscreve-se numa dinâmica de distração do regime, não é? Primeiro, sequestra Domingos Simões Pereira para as atenções se centrarem nesse ato e não propriamente nas arbitrariedades outras que o regime tem cometido no país e com várias conivências. Essas arbitrariedades, neste momento, centram-se na convocatória de um referendo contra o que a Constituição manda para a alteração da própria Constituição. E, por outro lado, a organização das próximas eleições, quando há umas eleições suspensas por um golpe de Estado, eloquentemente chamado por Goodluck Jonathan de golpe cerimonial. Estes dois eventos são muito importantes para a sobrevivência do regime, porquanto vão, na prática, significar a eliminação das parcas conquistas democráticas guineenses e para a institucionalização de um autoritarismo disfarçado em regime presidencialista. Todo este expediente é o que preocupa mais ao regime. Por outro lado, esta viagem agora do Domingos Simões Pereira para Portugal é o início, não haja dúvidas disso, é o início da eliminação de qualquer expressão de oposição política na Guiné-Bissau. Ao longo destes anos, o principal objetivo do regime foi sempre esse, não é? Limpar Domingos Simões Pereira e todas as outras vozes políticas opositoras do mapa político guineense, bem como todas as expressões de resistência e que contrariem a ditadura implantada no poder, de facto, neste momento no país. Portanto, por um lado, é importante que a vida de Domingos Simões Pereira, como qualquer outra vida, seja preservada, não é? É importante o seu regresso à convivência com a sua família, depois de mais de 6 meses de sequestro e de perseguição canina, que foi alvo ao longo destes meses todos. Mas, por outro lado, sabemos que os próximos tempos vão ser muito mais complicados para o povo guineense e a democracia, que já não existia ao longo destes 6 anos, está muito mais em perigo ainda do que estava.
0: Soumaila, e é preciso também olhar para a Guiné-Bissau no contexto da sub-região e no contexto mundial. Eu penso que nos últimos dias, ou porque efetivamente acelerou a campanha de Macky Sall para o cargo de secretário-geral da ONU, ou porque se entendeu que era o contexto certo para mostrar algum poder, alguma influência de Umaro Sissoko Embaló, o que temos visto é Umaro Sissoko Embaló ao lado de Macky Sall Portugal, a percorrer alguns dos corredores políticos, a visitar altos responsáveis, nomeadamente presidentes da República, como o presidente da Gâmbia, também esteve no Médio Oriente com alguns chefes de Estado e alguns altos dirigentes, e esteve, e poderá ter surpreendido alguns, mesmo com Diomaye Faye, presidente do Senegal, em rota de colisão assumida com Ousmane Sonko, e acabou, efetivamente, Faye, por fazer aquilo que Macky Sall não tinha conseguido, que é apoiar a sua candidatura ao cargo. Como é que o Soumaila lê toda esta dinâmica de demonstração de poder dos dois conhecidos amigos e parceiros destas lides africanas?
5: A Guiné-Bissau não é um país isolado do mundo e as circulações internacionais do Marciso Coimbalo ao lado do Macky Sall é só a continuidade do que já sabíamos, e é preciso sermos muito concretos nos exemplos que vamos aludir aqui. Quando Macky Sall ainda era presidente do Senegal, ao mesmo tempo, no último ano do mandato, exerceu as funções do presidente da União Africana. Nessa corrente, abriu o Macky Sall o caminho para, e com o Estado senegalês, para o Omar Cissé Coimbalo ser presidente da Cimeira dos Chefes de Estado da África Ocidental. E quando deixa este cargo, é chamado a assumir a presidência rotativa da CPLP. Portanto, há três entidades aqui em cumplicidade para a projeção de regimes e de figuras como os que Omar Cissé Coimbalo e Macky Sall, autoritários, lideraram em África, bem como a sua projeção internacional agora à procura de estar à frente de uma instituição tão importante para a política internacional como a Organização das Nações Unidas. Mas estas cumplicidades também se estendem à Europa, nomeadamente com o presidente Macron. Em Portugal era com o presidente Marcelo Rebelo de Sousa, e António Costa, que hoje está no Conselho Europeu e que recebe oficialmente o Omar Cissé Coimbalo e o Macky Sall nesse seu período, ao mesmo tempo que
0: oficialmente não, fora da agenda, por um lapso de comunicação que, depois de questionados pelos jornalistas, incluíram na agenda a posteriori.
5: Incluíram na agenda a posteriori, mas é o presidente do Conselho Europeu que recebe um candidato e um amigo seu declarado golpista guineense nestes périplos que têm realizado. Portanto, todas estas cumplicidades também ajudam a fortalecer o regime autoritário na Guiné-Bissau. Por isso é que tanto a CEDEAO, que agora também reforça os poderes do Estado senegalês, que de novo está em cumplicidade com o Macky Sall e com o próprio Omar Cissé Coimbalo, a partir do seu presidente da República, Bassirou Diomaye Faye, e a própria CPLP, que tem tentado limpar a sua imagem, mas não tem sido contundente nessa tentativa. Ou seja, enquanto estas condenações teóricas não se traduzirem em sanções aplicadas e direcionadas aos golpistas comandados por Omar Cissé Coimbalo, mesmo que à distância, não há verdadeira solidariedade com o povo da Guiné-Bissau. E por isso é que também a situação na Guiné-Bissau não deve ser vista apenas e só na sua complexidade interna, que é muito importante e que requer a intervenção do povo da Guiné-Bissau, porque ninguém o pode substituir nessa luta. Se pensar que alguém de fora vai resolver a crise seu lugar, está completamente enganado, porque nunca vai acontecer, mas também externamente, porque, como eu estava a dizer, a Guiné-Bissau não existe isolado do mundo, e todas estas tendências coniventes com o Omar Cissé Coimbalo, tanto da parte do presidente do Conselho Europeu, António Costa, que já antes, como primeiro-ministro de Portugal, tinha essa cumplicidade com o Omar Cissé Coimbalo, como da parte da CEDEAO, que agora é presidida por Senegal e que a sua comissão também é dirigida por este Estado, que é controlado por um presidente da República, em conivência com o Macron, que é um amigo declarado do Macky Sall e do Omar Cissé Coimbalo, e que os dois estão em périplos internacionais, ao mesmo tempo que há um regime ditatorial, antidemocrático, na Guiné-Bissau, e em que todas estas instituições têm um papel importante em ajudar a sair da situação, porque também tiveram uma responsabilidade na consolidação da ditadura.
0: todo este caso é seguido quase com pinças por várias instituições, várias agências. Devo dizer que a rádio tentou ao longo dos últimos meses sempre estabelecer o contraditório, ouvir as autoridades de transição, como de resto fez também agora para este debate sem resposta. Endereçámos um convite ao primeiro-ministro de transição, Ilídio Vieira T, ele que foi um dos elementos mais próximos do anterior executivo de Úmaro Sissoko Embaló, um governo de iniciativa presidencial, foi ministro das Finanças, ele que, de acordo com várias informações cruzadas da rádio, esteve na semana passada em Lisboa e porque circulam todos estes altos dirigentes com liberdade, enquanto os seus opositores, muitos deles estão impossibilitados de sair até das suas casas, quanto mais do seu país. Na verdade, nos contactos é sempre, como disse, muito difícil conseguir uma reação e até pessoas que são seguidores e observadores atentos da realidade dizem muitas vezes: ai, a Guiné-Bissau baralha-me. Isto é também uma estratégia, uma narrativa dirigida precisamente a essa descrença, a estimular esse cansaço face às crises sistemáticas no país?
5: Todos os países do mundo já passaram por situações muito difíceis. Não existe um único país no mundo que não tenha passado por situações difíceis. Aliás, neste momento em que estamos a falar, há países a passar situações piores. Nós podemos falar de Palestina, podemos falar de Sudão, podemos falar da Ucrânia, podemos falar de outras realidades muito mais difíceis do que a Guiné-Bissau vive neste momento. O que não é tirar relevância do contexto em que eu mesmo me mobilizo para o retorno à normalidade constitucional. Portanto, não se deve cansar. Ninguém que luta pela restauração da ordem constitucional na Guiné-Bissau se deve deixar esmoecer pelo cansaço ou por uma outra narrativa de descrença. Também porque muitas dessas expressões de descrença surgem de sensibilidades que pessoalizam a luta política na Guiné-Bissau. Também nenhum povo no mundo se chegou a libertar de tirania e de autoritarismo confiando essa tarefa de libertação a uma única pessoa. Nem ninguém se deve confundir que pode fazer essa tarefa no lugar de um povo todo.
0: De resto, estamos a ouvir, de resto, só queria aqui acrescentar algo. Sumaila, investigador, professor, orgulhoso professor também, e que é doutorando neste momento em Portugal, que tem esse objetivo de voltar ao seu país e contribuir, ele que já foi a porta-voz de outras lutas no tempo de Jomave, tempos em que, apesar de tudo, conseguiam sair às ruas, aquilo que agora não é possível, porque quem não circula nas ruas da Guiné-Bissau não sabe que em muitos momentos há de facto homens fortemente armados, com camuflados, caras tapadas, que são profundamente focos de intimidação. Mas Sumaila, apesar de tudo isto, muitas vezes o Sumaila, nas suas publicações, é crítico também da forma como as forças políticas da Guiné-Bissau, da oposição, se têm posicionado e como não têm partido para uma outra luta, porque não acredita na forma como têm feito este seu caminho e não se coíbe de escrevê-lo e de apontar mesmo estas falhas, assim as considera?
5: Sim. A oposição política tem essa responsabilidade. Ao longo destes anos, não só não foi por falta de aviso, como houve momentos em que a própria oposição, na sua diversidade, chegou à compreensão de que não seria com falinhas mansas nem com apelos ao bom senso que esta ditadura seria derrotada. Mas é preciso também dizer que estas lutas se ligam a uma questão muito importante que muitas vezes não damos a sua devida importância, que é a questão da oportunidade. O confronto popular com uma ditadura dependerá sempre da capacidade de quem tem a maior capacidade também, para ser redundância, de mobilização popular, ler os momentos em que essa revolta existe no povo, em que essa vontade de sair para as ruas existe, e isso tem de ser em função dos eventos políticos que vão acontecendo. E esses eventos não foram utilizados no sentido de combater o regime. Há momentos como estes em que as Forças Armadas estão controladas, os tribunais estão condicionados e todas as instituições democráticas estão à mercê da ditadura, em que não há grandes possibilidades de mobilizar o povo, até porque os próprios meios de mobilização, como órgãos de comunicação social, até as redes sociais, até um simples cartaz afixado no muro pode dar prisão, pode dar perseguição, pode dar violência da parte do regime. Portanto, ainda assim, a oposição política na sua diversidade, aliás, o sequestro de Domingos Simões Pereira, a inação dessas estruturas, por exemplo, do Presidente da República, que eu acredito que tenha sido eleito, porque as atas existem para comprovar essa eleição, não têm demonstrado um avanço no combate à ditadura, que também não acontecerá por milagre, será pelas nossas ações. Não é uma questão de responsabilizar uma pessoa em específico ou um partido político em específico, mas as nossas capacidades de construir união, de compreender que as diferenças que possam existir entre todos os nossos espaços de mobilização não serão superiores à necessidade que todos temos, que somos opostos ao regime, à necessidade que todos temos de combater o regime para o retorno ao mínimo da democraticidade no país. Mas isso vai depender muito das nossas capacidades de organização para a mobilização e das nossas capacidades de construir união com base na honestidade e sem demagogias e sem calculismos que possam ser travões para essa mobilização, que é possível, mas que se aqueles que tiverem neste momento as melhores capacidades de chamar as bases para as ruas, sem essa vontade não vamos lá.
0: Soumaila Djaló, investigador guineense, vive há vários anos em Portugal, teve sempre uma voz firme contra aquilo que considerava que atentava contra os direitos humanos. Agradecemos esta participação neste debate para o qual a RDP, a Rádio RTP África, convidou também, volto a realçar, as autoridades de transição da Guiné-Bissau. Temos também agora Armando Lona, jornalista, jurista, investigador, mas agora assumidamente também ativista. Olá, Armando. Começámos por falar dessa segunda esquadra de Bissau, onde continuam detidas, Domingos Simões Pereira foi libertado, mas lá continuam detidas várias pessoas sem acusação formal. Alguns são civis, outros são militares. O Armando também conhece estas celas, esteve detido vários dias, tal como outras quase 100 pessoas, simplesmente porque tinham saído às ruas para se manifestarem. Neste dia de libertação condicionada de Domingos Simões Pereira, por razões humanitárias e que parece ter sido tornada possível por coordenação entre Portugal, a Cplp, a CDAO e outros parceiros da Guiné-Bissau, neste dia, que mensagem quer deixar aos guineenses? Bom dia.
6: Bom dia, Paulo. Muito obrigado por esse convite, mais um convite. Olha, disse muito bem que continuam centenas de detidos, alguns conhecidos, muitos anónimos, nas celas na Guiné-Bissau, mas queria retificar uma coisa, não estão detidas, são pessoas sequestradas, civis, militares, cidadãos comuns, que simplesmente manifestaram a sua oposição à ditadura, essa ditadura sangrenta, a ditadura do Umaro Sissoko Embalo, que conseguiu edificar através da cumplicidade, através da traição de um senhor que se chama de um general político, que é o Yagen Antan. Portanto, toda essa gente que de uma forma ou outra decidiu opor-se a essa ditadura, estão a ser vítimas de sequestros em diferentes celas da Guiné-Bissau. Congratulamos-nos bastante com a libertação do engenheiro Domingos Simões Pereira, presidente do Parlamento da Guiné-Bissau, uma libertação que é fruto de uma luta da pressão das forças vivas da Guiné-Bissau, do povo guineense, mas também dos amigos da Guiné-Bissau. Né? Vimos nos últimos dias individualidades portuguesas, individualidades africanas, organizações africanas assumirem uma postura. Quando eu falo da organização africana, não estou a referir à CDAO nem à União Africana. Estou a falar de organizações cívicas, sociais, de defesa de direitos humanos em diferentes países da África, que têm assumido uma posição de solidariedade, uma posição de defesa da dignidade humana. Portanto, o conjunto de todas essas ações é que resultou na libertação de Domingos Simões Pereira. Os assaltantes, os golpistas, traidores da pátria, não libertaram Domingos porque quiseram. Não, longe disso. O libertaram Domingos porque não tinham escolha. A pressão é tanta. E, Paulo, eu queria dizer uma coisa, que os golpistas, apesar da imagem, apesar da propaganda que tentam vender a opinião pública nacional e internacional, os golpistas não têm sono. Não têm sono porque até nas próprias famílias, nas suas próprias famílias, não têm paz. Porque todo o povo da Guiné-Bissau é que está em conflito com esse bando, que é uma pequena minoria, que não representa nada. Não representa nada. Aliás, aquilo que nós assistimos no dia 23 de novembro de 2025, que traduziu com a vitória retumbante do candidato independente Fernando Dias da Costa, é uma revolta do povo guineense. O povo da Guiné-Bissau está sempre na resistência, como sabe. Tivemos na história uma resistência secular. O povo da Guiné-Bissau continua inscrito nessa dinâmica, apesar de todas as dificuldades que o meu predecessor referiu há bocado. Continuamos a ter um povo resiliente, um povo resistente, um povo que entende aquilo que Cabral deixou como legado, que uma luta tem como dono o próprio povo. Apesar desse povo precisa da solidariedade, da amizade, do apoio, da colaboração dos outros povos do mundo, como a Guiné-Bissau também fez no passado, inspirou outros povos, ajudou na emancipação política de vários povos no mundo. Portanto, continuamos nessa mesma perspectiva de ter a consciência que a nossa luta não visa apenas libertar o povo da Guiné-Bissau, mas também visa a liberdade para todos os povos do mundo. Nessa perspectiva, que nós pensamos que tem que haver mais ações concretas dos países amigos, das entidades que militam pela liberdade, pela defesa da dignidade humana. Não podemos continuar a colaborar, não podemos ter a conivência com gente que não tem legitimidade. Não há dúvida na Guiné-Bissau hoje, não há nenhuma dúvida, não há espaço para dúvida. O povo da Guiné-Bissau não quer nada com esse bando. Porque esse bando, para além de não ter nenhuma visão, é um bando criminoso, é um bando que tem colocado a Guiné-Bissau no palco do crime organizado. Nós não podemos aceitar isso. Uma organização responsável tem que assumir a sua responsabilidade para com esse bando.
0: Mas, Guiné-Bissau, sim, Armando, por favor, conclua.
6: Não, vai.
0: Eu queria fazer uma pergunta. A Guiné-Bissau é um país pequeno, inserido numa sub-região com muitos problemas de instabilidade. Três dos países já saíram, vão formam um conjunto à parte. A CDAO está a debater-se com muitos problemas. Sissoko Embaló parece ter, efetivamente, alguma influência política entre alguns destes líderes, destes países da região. Apesar de alguns deles até admitirem que efetivamente as eleições tinham sido ganhas, que o próprio Umar Sissoko Embaló tinha reconhecido a derrota antes deste alegado golpe, que foi considerado um golpe cerimonial por Goodluck Jonathan, com quem a rádio tentou falar. Tentámos também falar com várias outras pessoas com responsabilidade na região, e há sempre este alegado tempo e recato da diplomacia que não permite que se perceba quais são as forças que estão no terreno. Tem preocupações face àquilo que saiu, por exemplo, desta última cimeira de chefes de Estado e de Governo da CDAO, contrariando, de alguma forma, as medidas anunciadas e preconizadas na anterior cimeira da organização?
6: Sim, sim. Tenho, obviamente, a preocupação, como qualquer cidadão guineense, cidadão africano, de constatar que a CDAO tem sido uma organização incoerente, uma organização muito frágil, uma organização sem agenda própria, uma organização, uma certa medida, teleguiada. Isso é uma preocupação legítima para qualquer cidadão da África Ocidental. Agora, essa realidade não nos surpreende. Nós temos vindo a acompanhar as dinâmicas na nossa região há muito tempo e sabemos que o Umaro Sissoko Mbalo pertence a um clã, né, a um grupo de gente que tem um projeto de conservar o poder com todos os meios, incluindo a violência. Nós não temos a dúvida que o Umaro Sissoko Mbalo foi um produto do Senegal, do regime anterior. Esse senhor agora que está a apoiar foi quem financiou toda a candidatura do Umaro Sissoko Mbalo em 2019. Na véspera da segunda volta, organizou-se uma reunião no Senegal, em que o próprio Estado do Senegal, sob tutela do Macky Sall, é que financiou esse encontro. Pagou-se gente para apoiar o Umaro Sissoko Mbalo. Portanto, não nos surpreende essa conivência, essa proximidade agora entre Diomaye Faye e o Macky Sall, e desde logo com o Umaro Sissoko Mbalo. Isso não nos surpreende. O nível da influência do Umaro Sissoko Mbalo, eu não estou a ignorar, como eu acabei de referir, mas também temos que reconhecer que cada vez mais nós temos elementos, temos mais informação daquilo que é a realidade a nível do xadrez geopolítico regional. Sabemos quem é quem. O Sissoko tem os seus aliados, que eu acabei de referir, pertence a um clã, a um grupo que tem um projeto de conservar o poder a todo custo, mas também nós temos os nossos aliados. Nós não estamos a lutar sozinhos. Temos aliados em diferentes países da África Ocidental, em diferentes níveis. Portanto, ele que continua a usar a sua teia de alianças, de relações, nós também vamos utilizar as nossas. Eu acho que é muito importante compreender que o Umaro Sissoko Mbalo já sofreu uma derrota pisada, né? Foi derrotado pelo povo da Guiné-Bissau com todos os meios de dissuasão que teve à sua disposição, a violência física, armada. O Umaro Sissoko Mbalo era escoltado com um batalhão de soldados armados, né, com cara tapada, e tinha tanque blindado atrás dele, tinha muito dinheiro com proveniência do crime organizado, investiu tanto dinheiro para compra de consciência na classe castrense, nas forças vivas, nos cidadãos comuns, no poder tradicional, para ganhar as eleições. Ele perdeu. Para nós é uma vitória que não vamos ignorar. Por isso eu digo, nós não consumimos essa propaganda barata dele, porque ele sabe que o povo da Guiné-Bissau é quem de facto detém o poder. O povo, com todas as dificuldades, derrotou-o nas eleições, e neste momento, apesar de continuar a teleguiar o dito comando, por isso eu já chamei várias vezes do comando telecomandado, né? Portanto, continua a fazer, exercer o poder à distância, mas nós temos que reconhecer que ele está fragilizado e sabe perfeitamente que está fragilizado. E como eu referi há bocado, a libertação de Domingos Simões Pereira não foi um ato de boa fé, nada disso, foi o resultado dessa luta de pressão cada vez maior. E nos próximos dias, nos próximos tempos, posso lhe garantir que estaremos em melhores condições de continuar a pôr cartadas em cima de mesa, e o rumo é a derrota efetiva desse bando. Porque esse bando tem um problema maior, não tem um povo. O povo não está. Tem uma rejeição popular incrível na Guiné-Bissau, apesar de tudo. Há uma resistência na família, resistência na comunidade. Cada dia nós ouvimos notícia de um cidadão que é raptado, levado para a cela porque fez algo. Recentemente, um cidadão que estava a fazer camisolas em solidariedade ao Domingos Simões Pereira foi raptado, torturado. Uma senhora que publicou na sua página Facebook algo, né, escreveu algo, foi raptada, torturada na segunda. Apesar de tudo isso, o povo continua a resistir. E o bando tem a consciência da sua rejeição popular. É com base nisso que nós dizemos que temos que continuar a trabalhar em sinergia. Todas as forças políticas da Guiné-Bissau, forças sociais, forças cívicas, temos que continuar a andar junto, porque não há espaço para opções ideológicas quando se trata do combate a uma ditadura. Uma ditadura tem que se combater com todos e depois disso cada um segue o seu caminho.
0: As afirmações de Armando Lona, ativista, ele é um dos elementos da Frente Popular, a recordar aqui todas as vítimas, recordar aqui também neste debate vigário Luís Balanta, que era uma voz assumida contra o regime e que foi morta, apareceu morto, sem que se saiba quais são os autores. Vamos agora ouvir Ana Lúcia Sá, a última intervenção neste debate, a professora, a analisar também as fragilidades de um regime com estas características, um regime que se impõe pela força.
7: Os regimes militares são regimes, por definição, bastante frágeis. E são-no quando, principalmente quando, e começam a ser quando, vários jogos personalistas e várias personalidades fortes acabam por querer salientar-se e ter agendas paralelas. Nesse sentido, com a criação de vários focos de captação de poder, de captação de recursos e de distribuição, criam-se canais de pulverização de lealdades, criam-se canais que poderão pôr em questão uma centralidade maior de alguém agregador, não é? E neste caso a pessoa agregadora estará fora do país, nunca se coíbe de mostrar onde está realmente, e a movimentação internacional em torno da candidatura da pretensa candidatura de Macky Sall a secretário-geral da ONU mostra precisamente isso, que o jogo internacional continua a ser uma aposta forte por via supostamente diplomática se conseguir engranjar apoios e visibilidades, que são também muito importantes e são contemporâneas de outro tipo de manobras de bastidores e de ações que são levadas a cabo e que acabaram por resultar na possibilidade de Domingos Simões Pereira poder sair da Guiné-Bissau e poder, por questões humanitárias, e esta era uma prisão política desde o primeiro momento. Domingos Simões Pereira é o presidente eleito da Assembleia Nacional Popular, é reconhecido assim em vários fóruns, nomeadamente na União Interparlamentar.
0: E está então Domingos Simões Pereira já em Portugal.
7: União Interparlamentar.
0: E está então Domingos Simões Pereira já em Portugal. Foi o debate.

0: Ministério Público. Angola, detidos 7 indivíduos que se preparavam para roubar, através dos sistemas informáticos dos bancos, 10 mil milhões de euros. Moçambique e Botsuana criam um mecanismo de cooperação para investigação criminal.
1: 27 graus é a máxima prevista para hoje. Em Lisboa, Coimbra chega aos 25, máxima para Faro é de 34 graus. Já em Nampula, as temperaturas vão até aos 29, Luanda, os termómetros marcam os 23, Maputo, 25 e a cidade da Praia chega hoje aos 31 graus. Já a seguir na Rádio RTP África, as notícias com a jornalista Susana Lemos.
0: O antigo primeiro-ministro são-tomense, Patrício Trovoada, critica o Ministério Público que ontem anunciou a abertura de um processo de crime contra si por ofensa à honra do presidente da República, Carlos Vila Nova.
2: Instrução preparatória corre sob o segredo da justiça. Quer dizer, vir aí com pompa e circunstância anunciar que vai abrir um inquérito contra Patrício Trovoada, não respeitando a presunção de inocência e fazendo, no meu entender, uma confusão. Porque não se trata de uma questão de crime público, trata-se de uma questão que teve lugar no momento da campanha eleitoral em que o Carlos Vila Nova era um candidato como qualquer outro. E a nossa justiça deixou de ser justiça para ser um braço da política para, enfim, conseguir alguns interesses.
0: As críticas ao Ministério Público continuam.
2: O Ministério Público, se é que está com tanta transparência, deveria também nos brindar com os inquéritos que lançou, se é que lançou, contra toda uma série de coisas que têm acontecido em São Tomé e Príncipe, aliás, algumas delas ligadas à criminalidade internacional, supostamente com cobertura dos governantes santomenses. O Ministério Público deveria tomar posição quanto a toda uma série de incongruências jurídicas que estão a acontecer nesse país, e o Ministério Público nem devia participar no ato solene de 12 de julho, porque estava a dar caução a um presidente da Assembleia Nacional que o Ministério Público sabe, não tem mandato, por conseguinte, não pode estar a dirigir o colégio da Assembleia mais alta, mais representativa do povo santomense. Então, Ministério Público, nós estamos à espera de uma outra postura, porque nós precisamos de um Ministério Público credível e que nos proteja, nós todos os santomenses, das arbitrariedades de uns e outros.
0: Patrício Trovoada, antigo primeiro-ministro são-tomense, com críticas ao Ministério Público de São Tomé. Domingos Simões Pereira, o líder do PAGC e presidente da Assembleia Nacional Guineense, chegou ontem à noite a Portugal para ser sujeito a tratamento médico. A viagem foi autorizada pela Justiça do país. Foi, então, autorizado a ausentar-se da Guiné-Bissau durante 90 dias e, nesse período, não poderá desenvolver atividade política. Horas depois desta libertação, o presidente da Liga Guineense dos Direitos Humanos voltou a denunciar as condições em que as pessoas detidas se encontram, civis e militares, muitos sem acusação. Diz Boubacar Touré que as celas do tempo colonial estão mal cuidadas, são impróprias e têm de ser fechadas.
3: A Liga está muito preocupada com esta situação, porque todos nós sabemos as condições de detenções na segunda esquadra são infra-humanas, não é? As celas não têm iluminação, não têm água potável, as casas de banho se encontram em situações extremamente precárias que põem em causa a vida e a saúde dos detidos.
0: Boubacar Touré, presidente da Liga Guineense dos Direitos Humanos. Todos os pensionistas moçambicanos passam a partir de agora a receber as pensões por transferência bancária. A medida faz parte do processo de modernização dos serviços públicos. O governo diz pretender assim tornar o pagamento mais seguro, reduzir irregularidades e facilitar o acesso às prestações sociais. O Moçambique e Botsuana criam um mecanismo de cooperação para a investigação criminal. As autoridades dos dois países vão passar a trocar provas, informações e outros elementos de investigação criminal ao abrigo de um acordo de assistência mútua legal assinado há 4 anos e ratificado este mês pelo governo moçambicano. O acordo estabelece um quadro permanente de cooperação para investigações, procedimentos judiciais e processos penais, permite às autoridades de Moçambique e do Botsuana solicitar e obter apoio mútuo na recolha e partilha de provas, obtenção de declarações e depoimentos, localização e identificação de pessoas, notificação de atos processuais e troca de informações relevantes para investigações criminais.

0: A polícia angolana deteve 8 indivíduos que roubavam bancos através dos sistemas informáticos. Tratam-se de 7 angolanos e de um brasileiro. Estavam prestes a roubar 10 mil milhões de dólares norte-americanos, cerca de 10 milhões de euros, iam retirar esse dinheiro de várias contas bancárias. A polícia conseguiu chegar a eles através de uma denúncia. José Silva.
1: De acordo com a Direção de Investigação e Ilícitos Penais da Polícia Nacional, para facilitar as suas ações, o gangue contratou um hacker brasileiro e usava equipamentos informáticos e outros artifícios no sentido de interferir nos sistemas de pelo menos 5 dos principais bancos comerciais do país.
2: Deu uma denúncia, inicialmente dava conta de um alegado sequestro de um cidadão brasileiro de 38 anos de idade, que chegou ao país no dia 24 de junho de 2026 para supostamente prestar serviço de informática numa universidade privada em Angola. Entretanto, no segmento das investigações, foi localizado o mesmo cidadão num apartamento na centralidade do Quilamba, na companhia de 7 cidadãos angolanos. Facto esse que despertou a atenção dos investigadores criminais da DIP e, feitas diligências preliminares, concluiu-se que o cidadão brasileiro se tratava de um hacker que foi contactado através das redes sociais por um cidadão angolano, tendo integrado a associação criminosa, e deslocou-se a Luanda com a finalidade de interferir no sistema bancário para realizarem transferências bancárias ilícitas de valores consideravelmente elevados.
1: O porta-voz da Direção de Ilícitos Penais, Quintino Ferreira, diz ainda que há também o suposto envolvimento de funcionários bancários.
2: De instituições públicas e privadas para facilitar o desbloqueio de contas, obtenção de informações privilegiadas, bem como encontrarem esquemas irregulares para a justificação das referidas transações.
1: Quintino Ferreira, o porta-voz da Direção de Investigação e Ilícitos Penais da Polícia Angolana e a tentativa de burla bancária no país.
0: As autoridades angolanas desmantelaram em Luanda uma rede criminosa que se preparava para aceder a bancos angolanos e sacar das contas 10 mil milhões de dólares, cerca de 10 milhões de euros. Cabo Verde, o secretário de Estado do Turismo quer mobilizar instituições, empresas e operadores para preparar o arquipélago para o aumento da procura turística. José Pinto Lima acredita que o aumento da projeção internacional do arquipélago exige um destino mais qualificado e competitivo. Num primeiro encontro de trabalho com os principais agentes do setor, o governante prometeu passar das intenções às soluções.
3: Sabemos que há muitos problemas que já foram anteriormente identificados em outras atividades. Temos que, usando um termo muito prático, arregaçar as mangas e ir ao terreno para implementar. O que eu disse às instituições foi que o programa do governo foi muito claro na sua proposta de trazer a universalidade de direitos, seja no que diz respeito à saúde, à habitação, ao transporte, deixa de ser luxo determinados acessos para passar a ser de facto um direito.
0: Cabo Verde participou pela primeira vez no Mundial de Futebol e isto deverá reforçar a visibilidade internacional do país e atrair mais visitantes. Para José Pimenta Lima, o desafio passa agora por transformar essa notoriedade num turismo sustentável e de qualidade.
3: Vamos possivelmente ter muito mais gente a procurar Cabo Verde. Temos que garantir que as condições que nós temos para oferecê-los são as melhores que nós conseguirmos. Rever regulamentos ou normas que já existam e que estejam desfasados, para que nós possamos aplicar soluções que já tenham sido anteriormente identificadas, ou seja, trabalhar para que o turismo seja uma realidade em benefício de Cabo Verde, dos cabo-verdianos.
0: José Pimenta Lima, secretário de Estado do Turismo, garante que o diálogo com os operadores turísticos vai continuar para identificar prioridades e criar condições que permitam responder ao crescimento da procura sem comprometer a qualidade do turismo. O presidente português terminou ontem uma visita de Estado de 3 dias a Cabo Verde. O último ato oficial foi na escola portuguesa de Cabo Verde, numa recepção à comunidade portuguesa no arquipélago. António José Seguro agradeceu aos professores por contribuírem para a valorização da língua portuguesa. A reportagem tem a enviada especial da RTP Cabo Verde, Inês Ameixa.
4: Sr. Presidente.
5: Olá, está um beijinho.
4: Temos aqui os nossos meninos, que são os nossos finalistas
5: de 12º ano.
0: A vinda à escola portuguesa de Cabo Verde podia ser o pretexto para falar de atualidade nacional, mas do Presidente da República, nenhuma palavra, nem sobre exames nacionais, nem tampouco sobre a polémica com o Ministro da Administração Interna. As palavras essas guardas para quem todos os dias ensina a língua portuguesa nesta escola, na cidade da Praia.
5: O trabalho que as senhoras e os senhores professores fazem aqui nesta escola é um trabalho de excelência. São sementes que todos os dias estão a regar para que o futuro produza nas novas gerações a cooperação que nós temos visto nas gerações atuais. E eu quero pedir uma grande salva de palmas para as professoras e para os professores desta escola que valorizam a nossa língua.
0: Destaque especial para os professores deste lado do Atlântico. António José Seguro despede-se de uma visita de 3 dias com o renovar de uma mensagem para uma plateia onde estão também empresários portugueses.
5: Mas aquilo que se percebe com este ambiente e esta cultura que existe em Cabo Verde é que é possível ir mais longe, aumentar a qualidade do nosso investimento e, sobretudo, desenvolver parcerias entre empresas, mas também entre o Estado.
0: É possível fazer mais, pede o Presidente português, em Cabo Verde, o país escolhido para a primeira visita de Estado do mandato em Belém.
5: Se é verdade que escolhi Cabo Verde pela razão, hoje termino com o coração. Muito obrigado pela vossa presença.
0: O último ato oficial da visita do presidente português a Cabo Verde foi na Escola Portuguesa de Cabo Verde.
6: Foram as notícias na RTP África. A edição foi de Susana Lemos. 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São agora 12 horas e 12 minutos em Portugal continental e também em Angola. Está a começar uma nova hora. Boa tarde com alegria.
7: Carina Sofela.
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1: Afrocalipse é o novo livro do escritor cabo-verdiano Mário Lúcio Sousa. Na sessão de lançamento em Lisboa, o autor explicou o processo da escrita deste livro.
2: O livro não tem nome de ninguém, excepto quando a mulher é eleita. Quando Ellen Sirleaf foi eleita presidenta da Libéria, então aparece aí. Ellen Jan Sirleaf, presidente da Libéria, primeira mulher africana. Só que a Libéria já não tinha Estado. A Libéria deram um golpe de Estado ao Samuel Doe. Não vai haver isso no YouTube. O homem vivo a ser esquartejado. É terrível essa imagem. E filmaram. Depois ficaram cada facção com um pedaço do Estado e matavam-se entre si barbaramente, de tal modo que havia ruas calcetadas, que viraram asfaltadas dos carros passarem por cima dos corpos. E ela chega à presidência da Libéria nessa condição. E foi notícia em todo o mundo. Primeira mulher eleita presidente em África. E o jornalista, isso já era à noite, pergunta para ela: senhora, qual vai ser a sua primeira medida presidencial? E eu disse para mim, é na hora de escrever. E agora, Mário? Eu não sei. E nem faço ideia do que seria interessante ou importante, que não seja lugar comum, colocar aqui.
1: Afrocalipse, um olhar sobre o continente africano, entre a realidade e a ficção, numa visão de Mário Lúcio Sousa.

E passam 25 minutos das 12 horas em Portugal Continental e também em Angola. Estamos com Teu Grande Amor, é um dos clássicos da diva Ari. Já a seguir, a música nova na RTP África vem da África do Sul. E também, daqui a bocado, temos o Infodesporto em simultâneo com a Antena 1.

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2: Chama-se A-Pop, é o novo projeto de Tyla, The Girl from Joe Byrne, e uma das músicas que faz parte deste novo álbum é That Girl.

That Girl de Joe Byrne. A Girl from Joe Byrne é a Tyla. É o mais novo projeto, chama-se A-Pop. Já a seguir, temos o Infodesporto.

0: Muito boa tarde, boa viagem.
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0: Jornal de Desporto, títulos desta edição, José Pedro Pinto.
2: Exclusivo Antena 1. Luís Filipe Vieira arrasa a gestão de Rui Costa e nem os adeptos escapam. Ex-presidente do Benfica furioso após derrota com o St. Gallen. Marco Silva, cego de irritação, ainda vai ter mais problemas pela frente, diz Diogo Luís. Falta de provas. Inquérito a Luciano Gonçalves arquivado. Presidente do Conselho de Arbitragem já reagiu. Sporting ainda negocia Diomande e última chegada de Iran Kunda. Rivais do Futebol Clube Porto compram como quem come tremoços para escutar Nuno Encarnação. Jürgen Klopp apresentado como novo selecionador da Alemanha, Guardiola rejeita Itália e o Direto construiu Open num dia histórico para o ténis português.
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2: A chocante derrota do Benfica com o St. Gallen deixa Luís Filipe Vieira absolutamente furioso. Nestes termos, e ampliando a insatisfação para lá da espuma do dia de ontem, até ao rumo que o futebol encarnado está a tomar, o ex-presidente das Águias, em exclusivo à Antena 1, mostra-se farto da pancada que, no seu entender, o clube está a levar. Vieira não deixa pedra sobre pedra em entrevista ao jornalista Walter Madureira.
3: Não quero dizer nada. Eu acho que eu sou um dos muitos desiludidos, mas que deve estar em silêncio neste momento. E quando tiver que falar, se isto continuar assim, logicamente que irei falar. Mas até lá, vamos estar sossegados, que é para terem serenidade com o Benfica. Já dividi tal Benfica muito, não é? Pronto. E então, com resultados destes, e com exibições destas, e com contratações que vamos vendo, ainda mais ficamos furiosos. Mas combalidos ficamos, é muita porrada junta.
2: A prometer falar mais no futuro, profundamente revoltado com os últimos capítulos da vida do Sport Lisboa e Benfica, Vieira não se limita a disparar na direção dos gabinetes da luz. Para as bancadas sai também uma mensagem de Veras Cáustica.
3: Eu nem quero falar de Benfica neste momento. Se não era capaz de algumas coisas que ficavam muito, é melhor continuar calado e sofrendo, que é aquilo que a grande maioria dos benfiquistas neste momento estão fazendo. Tem que estar calado e sofrendo. A única coisa que eu estranho, e acredito nisto do Benfica, que eu conheço bem mentalidades benfiquistas, epá, acho que neste momento não há um grau de exigência até da massa associativa. Deixou de haver essa exigência, parece que está tudo acomodado. Se tanto vai ganhar como perder, está tudo bem. Para o ano ganhamos. Agora, é das coisas que me custa ouvir do Benfica, é que para o ano é que ganhamos. E a massa associativa parece que já se acomodou também. O grau de exigência que havia no Benfica deixou de existir. Mas isto da equipa, como também nos sócios do Benfica. Não há já a exigência que era. Eu lembro quando perdi um jogo, era terrível aquilo. O que tínhamos para ouvir e a pressão que nos faziam. Hoje não. Hoje as pessoas habituaram-se já.
2: Luís Filipe Vieira, em exclusivo à Rádio Pública, triste com as implicações da estreia oficial na época do Benfica com Desaire, mas noutro plano, feliz por ver Jorge Jesus a chegar à Seleção Nacional. Aniversariante, o treinador cumpre hoje 72 anos e Vieira avaliza a escolha de alguém com quem teve sucesso no Benfica.
3: Conheço-o profundamente bem, é um super profissional, não sou só a dizer, principalmente os jogadores que trabalharam com ele, todos dizem o que ele é, e acho que é uma escolha acertada, ou seja, e temos o selecionador português novamente, que é muito importante. O último tempo que tivemos foi o Fernando Santos, agora temos o Jorge, e acho que vai, o Jorge tem toda a capacidade para fazer um trabalho, fiquemos todos felizes. Aliás, o Jorge é daqueles homens que quando se envolve é para ganhar mesmo, não é? Sabemos que às vezes não pode ganhar, mas o pensamento dele é sempre a vitória.
2: Vieira prossegue esta ideia, com JJ Portugal pode ambicionar os grandes títulos.
3: E meio que tudo é preciso ganhar jogos, ou seja, temos de ganhar um, cada um passar e assim sucessivamente. Aliás, é a política dele. O jogo 5 é o mais importante e assim chega-se lá. Agora, as expectativas vão ter todas as expectativas que vamos ganhar também, não é? Temos que concordar com os outros também jogam a bola.
2: E se há um nome indicado para gerir o final de carreira de Cristiano Ronaldo na equipa das Quinas, esse nome é Jorge Jesus.
3: Acho que ele sabe gerir essa situação, irá ser gerida essa situação e tem uma relação ótima com o Ronaldo, certeza, né? E o próprio Ronaldo também sabe que já chegou o dia ao fim, ele é que terá também de decidir e por vezes que irá jogar, outras vezes não irá jogar e assim sucessivamente, né?
2: Luís Filipe Vieira, em entrevista exclusiva à Antena 1, conduzida por Walter Madureira, sobre Jorge Jesus, que hoje está de parabéns, mas acima de tudo com a crise instalada no Benfica depois da inusitada derrota na Suíça, que levanta uma série de questões sobre o futuro das Águias a médio prazo e que leva a perguntar também o que vai na cabeça de Marco Silva com uma estreia nada auspiciosa ao leme da nau encarnada. Diogo Luís jogou jogou com o então Marco, lateral direito, nos tempos do Estoril, e não devido do estado de alma que o técnico não deixou transparecer, mas que certamente sentiu.
4: Eu acho que interiormente ele devia estar cego, é uma expressão que nós usamos no futebol, mas aparentemente para fora passou uma mensagem de tranquilidade. Mas ele também referiu, e muito bem, no final do jogo, que não estava à espera que a equipa praticasse um futebol fantástico. E quem estivesse à espera estava errado, porque estamos numa pré-época e as coisas são difíceis. Mas a verdade é que também esperava muito mais da equipa, e é isso que ele vai cobrar dos seus jogadores, sendo que a missão dele é muito complicada, porque ele vai chegar ao fim de agosto e muitos daqueles que neste momento estão a trabalhar na pré-época não vão estar no plantel. E, portanto, a pré-época para Marco Silva e para o Benfica vai ser quase zero. Vai ter que recomeçar uma nova pré-época em setembro, quando tiver o plantel completo, e isso torna a missão do treinador muito mais complexa.
2: Os alertas de Diogo Luiz. Os reforços Longley e Kaminski foram ao jogo ontem na Suíça, e o exemplo do polaco ajuda o antigo jogador do Benfica a concluir que a estrutura do clube está a ir ao mercado com o coração nas mãos.
4: Eu olho para o Kaminski e vejo características, por exemplo, similares ao Arthur Coglu, se calhar com menos qualidade. E desse ponto de vista, mais uma vez, surge a questão: porque é que o Benfica vende o Arthur Coglu por 20 milhões e no ano a seguir vai contratar o Kaminski por 17? Aparentemente não faz muita lógica, até porque o Benfica precisa de jogadores que consigam desbloquear situações, consigam desbloquear defesas num contra um. Não é o caso de Kaminski. Kaminski é muito mais um jogador que pode aparecer dentro da área, que pode finalizar, mas não é um jogador muito refinado tecnicamente. Mas lá está, isto tem a ver com a forma como o Benfica olha para o mercado. Eu acho que o Benfica está a fazer contratações um bocadinho ao desespero. Umas são nomes questionantes que agradam à massa adepta, e as outras são nomes que vão surgindo de uma forma desesperada, porque efetivamente, se não houvesse Kaminski, a situação ficava mais complicada. Então o Benfica, percebendo que não ia ter muito mais soluções, contratou o Kaminski, uma solução de recurso, e vamos ver se vai dar rendimento. Agora, não olho para o Kaminski como um jogador que seja capaz de desequilibrar jogos, que seja capaz de fazer a diferença.
2: Diogo Luiz aqui na rádio. Segunda mão para o Benfica reverter em casa na próxima quinta-feira frente ao St. Gallen, mas entretanto, hoje já particular com o Belenenses no Estádio da Luz, jogo à porta fechada. Esta sexta-feira fica também marcada pelo arquivamento do inquérito aberto ao Luciano Gonçalves, presidente do Conselho de Arbitragem, por parte do Conselho de Justiça da Federação, na sequência das denúncias do agora ex-diretor técnico nacional do setor, Duarte Gomes. Arquivamento por falta de indícios suficientes de infração disciplinar, pode ler-se no relatório divulgado. Recorde-se que Duarte Gomes, após apresentar demissão do cargo que ocupava, revelou o caso de Hélder Malheiro, que tinha sabido por um ex-árbitro assistente que seria nomeado para um desafio do Estrela da Amadora na época passada, situação que para Duarte Gomes representava uma preocupação institucional muito relevante e que levou de resto à suspeita de partilha de informação da parte de Luciano Gonçalves com o presidente da SAD do Estrela, Paulo Lopo. O relatório final do Conselho de Justiça refere que nada disso foi possível de provar. Luciano Gonçalves já reagiu através das redes sociais, escrevendo, e passo a citar: as pessoas não devem ser julgadas por vaticínios, rumores, interpretações ou especulações. Uma pausa no futebol, porque este é um dia importantíssimo no Estoril Open. Quatro tenistas portugueses apontam às meias finais em singles e pares, sendo que há mais de 15 anos que não havia dois lusos nos quartos de final de singulares, um dos quais a grande sensação do torneio, Tiago Torres, já joga esta hora. Direto Antena 1 com o Clube de Ténis do Estoril, o jornalista João Gomes Dias amplia tudo o que se vai passar esta sexta-feira. Boa tarde, João.
5: Boa tarde, José Pedro Pinto. E para já, Tiago Torres vai dando sequência àquilo que tem vindo a mostrar ao longo desta última semana. Ele que nunca tinha jogado um torneio ATP, ultrapassou as duas primeiras rondas e neste momento está a bater-se muito bem diante de Hugo Gaston de França. 3-3 no primeiro set, já houve troca de breaks. A Torres até já foi assistido ao braço esquerdo, mas para já continua a dar muito trabalho ao adversário gaulês. Recordo que o vencedor desta partida vai defrontar depois o vencedor do embate entre André Rublev, o russo que é o primeiro cabeça de série, e que defronta o francês Luca Vanache. Para a tarde, o duelo Roman André Borruchaga da Argentina diante de Alexander Blocks da Bélgica, e finalmente a finalizar o dia, Jaime Faria vai a jogo diante do italiano e segundo cabeça de série, que é Luciano Dardari. Faria, que disse, está a gostarem muito das condições de jogo aqui no Clube Ténis do Estoril.
6: Eu gosto de especialmente condições rápidas, na terra batida diria que se calhar é das minhas melhores condições para jogar. Há sempre condições relativamente rápidas aqui no Estoril, é bom para o meu serviço, para as minhas primeiras pancadas. Isso tem-me dado confiança, mas acho que muito importante é preparar-me mentalmente para o jogo. Muita atenção do início ao fim.
5: Faria está pela quarta vez na carreira, nos quartos de final de torneios ATP, vai tentar chegar pela primeira vez a uma meia-final no circuito profissional. Fecho este direto para dizer que hoje também há pares, Nuno Borges e Francisco Cabral, que venceram aqui em 2022, vão tentar um lugar nas meias-finais, vão ter pela frente a dupla formada por Vasil Kirkov dos Estados Unidos e Bart Stevens dos Países Baixos.
2: Obrigado, João Gomes Dias, em direto do Estoril Open. De volta ao futebol e ao mercado, o Sporting ainda não concluiu o processo de venda de Diomante ao Nottingham Nottingham Forest. Os Leões querem 40 milhões fixos pelo central marfinense e têm, nesta altura, por fechar a modalidade de pagamento da parte dos ingleses. Em sentido contrário, para além do dossiê do lateral esquerdo para render Mangas, que entretanto já foi apresentado nos italianos do Monza, a SAD Verde e Branca pretende fechar nas próximas horas o avançado australiano Iran Kunda junto do Watford. Em cima da mesa de negociações, um pacote de 15 milhões de euros pelo extremo de 20 anos. Isto quando estamos na véspera da apresentação do Sporting aos sócios, com o Mónaco a apadrinhar a edição deste ano do troféu 5 violinos. Jogo às 7:30 da tarde deste sábado, para seguir com o relato aqui na rádio, jogo no qual já não estará Francisco Trincão.
7: Foram 4 anos incríveis, os melhores da minha vida. Para dizer que é um sonho tornado realidade, quando estava no sofá de pequeno com o meu pai ao meu lado, nunca pensei que pudesse dizer que tinha o prazer de vestir esta camisola e poder dizer que fui campeão nacional e ganhei uma taça de Portugal. Mas acima de tudo fica a relação que criámos, os momentos que passámos e tudo o que vivemos juntos, é algo único.
2: A despedida oficial e de viva voz do internacional português, que ruma aos sauditas do Al Ahly, a troco de um valor que poderá chegar no máximo perto dos 44 milhões. Também com a Liga Saudita no horizonte, Pedro Gonçalves ainda deverá ser apresentado aos sócios, até em jeito de despedida. Depois da derrota frente ao Gil Vicente, o que pensar do campeão nacional Futebol Clube do Porto até agora nesta pré-época e que preocupações, se é que as há, quando chegar a hora do primeiro compromisso oficial de amanhã a uma semana na Supertaça frente ao Torriense? Foi o que a Antena 1 perguntou ao conhecido sócio portista Nuno Encarnação e a resposta envolve tremoços. O que se segue é para escutar com toda a atenção.
8: Não me preocupa, primeiro, porque o Porto fez um jogo nessa manhã ou nesse dia e fez um segundo jogo à noite onde não repetiu os jogadores. E segundo, como toda a gente viu, porque Farioli resolveu pôr vários jovens em campo e, se não estou em erro, o Porto termina com 8 jogadores titulares em campo abaixo dos 21 anos. E esta é uma prioridade do Porto, assumida. O Porto tem comprado gente nova e a aposta do Porto é essa. Financeiramente é assim que quer atuar, ao contrário de outros rivais que compram jogadores a 30, a 20 e a 40 milhões de euros com quem come termossos. E por isso, como o Porto não come termossos nas compras, protege e valoriza os seus ativos mais jovens. Por isso acredito muito neste projeto do Sr. Farioli e espero que continue a dar vitórias como o ano passado teve.
2: A bicada de Nuno Encarnação, ele que em matéria de reforços identifica lacunas a preencher, mas considera acima de tudo ser fundamental aguentar o patrão da baliza.
8: A melhor contratação seria manter Diogo Costa e ele passar a envergar a camisola 2 no desafio que o Presidente lhe lançou. Mas eu acho que deve haver aqui alguns retoques, deve haver reforço nos pontas de lança. André Silva ainda é insuficiente, com a questão do Sambu, que só em novembro é que estará operacional, e provavelmente na defesa esquerda eu gostava também de ver reforçada essa posição. Tenha consciência que o Porto terá que vender neste mercado, e essas vendas vão ter que acontecer mais tarde ou mais cedo, antes de 31 de agosto. Mas para já, reforçava estas duas posições que acabo de dizer.
2: E com a Supertaça em pano de fundo, amanhã, 8 da noite, apresentação aos sócios diante do Aston Villa.
8: Espero que a equipa esteja absolutamente motivada, com vontade de se mostrar aos sócios, com um grande teste antes de uma Supertaça que nós queremos ganhar em Coimbra. E por isso o Porto vai ter essa responsabilidade e entra em campo com o título campeão e vai ter que o defender até nas apresentações aos sócios e perceber que a realidade é esta. Por isso há que mostrar confiança e há que ser devolvida pelos próprios atletas do Futebol Clube do Porto em resultados positivos e em vitórias.
2: A cobrança de Nuno Encarnação, escutado por Ricardo Pinheiro. Aí está o novo selecionador da Alemanha, Jürgen Klopp, foi apresentado ao final da manhã.
9: É uma grande honra estar aqui. O que me tem acontecido nos últimos dias é uma espécie de retrospectiva mental, uma sucessão de pensamentos. Onde é que tudo começou? De onde é que eu venho? Eu já tinha uma noção da dimensão do cargo de selecionador da Alemanha, mas quando chego aqui sinto de forma ainda mais intensa a magnitude e a responsabilidade envolvidas. Depois, de onde eu venho, era inimaginável para mim, ao longo do meu caminho, que isto viesse algum dia a acontecer.
2: E depois da hecatombe com o Paraguai nos 16avos do Mundial, revolução à vista.
9: Também tenho a opinião de que em determinadas circunstâncias devíamos jogar um futebol melhor, sem dúvida alguma. Mas também temos de mudar muitas outras coisas e para isso é preciso ter pessoas que se ocupem disso, juntamente comigo. Porque queremos de facto virar cada pedra e se houver algo de bom debaixo da pedra, então voltamos a colocá-la no lugar. e se debaixo da pedra houver algo que precisa de ser ajustado, então faloemos.
2: Klopp, sucessor de Julian Nagelsmann na Mannschaft. Continuamos a falar de seleções porque Pep Guardiola roeu a corda e voltou atrás no sim inicialmente dado para ser selecionador de Itália. Informação avançada pela Sky Sports Transalpina. O técnico catalão, que deixou o City no final da época passada, alegou motivos pessoais, preferindo manter a ideia inicial de entrar em período sabático. Resta saber de quanto tempo. Do outro lado do Atlântico e da última noite vem, entretanto, a derrota do Grêmio de Luís Castro na visita ao Bolívar, 3-2 na primeira mão dos play-offs da Taça Sul-Americana. Agora o hóquei em patins, europeus de sub-17 que decorrem em Braga. Hoje há Portugal-França nos quartos de final do torneio masculino a partir das 9:30 da noite. A seleção nacional esmagou a Inglaterra ontem nos oitavos com um esmagador 16-0, passe a redundância. No feminino, decisões para Portugal na corrida pela final a partir das 7:30 da tarde. Duelo com a França, bastando o empate às luzas para marcar duelo com a Espanha na decisão do título. No Tour já arrancou a subida ao mítico Alpe d'Huez, a marcar a 19ª etapa que se iniciou em Gap e que terá a extensão de 127 km mais 900 metros, ainda confortável e a caminho de Paris para ser coroado pela quinta vez vencedor da Volta à França. Tadej Pogacar mantém Remco Evenepoel à distância de 4 minutos e 32 segundos.
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1: E assim vamos seguindo nesta nossa sexta-feira, 12h56 em Portugal Continental e também em Angola, com melodias dançantes que podem ouvir ao vivo já neste sábado, 25 de julho. Estamos no Coreto Esplanada em Setúbal com os DJs Márcio Kazukuta, Neike e Gui para o Kizomba na Rua. 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Já sabe, se gosta de dançar, dar aquelas passadas, é com Kizomba na Rua neste final de semana. 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

Boa tarde, são agora 13 horas em Portugal Continental e também em Angola, 11 da manhã em Cabo Verde, meio-dia na Guiné-Bissau e em São Tomé e Príncipe, são agora 14 horas em Moçambique, também na África do Sul.

0: Em Maputo, as máximas previstas para hoje chegam aos 25 graus, Nampula 29, Cidade da Praia chega aos 31, Cidade de São Tomé, máxima prevista para hoje é de 26 graus. Já a seguir, aqui na Rádio RTP África, ouvimos as notícias com a assinatura da jornalista Susana Lemos.
1: Domingos Simões Pereira está em Portugal para tratamento médico. O líder do PAIGC e presidente da Assembleia Nacional chegou esta madrugada. Foi autorizado a ausentar-se da Guiné-Bissau durante 90 dias e nesse período não poderá desenvolver atividade política. Esta manhã, a sobrinha de Domingos Simões Pereira, Aisha Alfama, garantiu à RDP África que há uma luta da qual não vão desistir. Aisha Alfama vive no Luxemburgo e garantiu a continuidade dessa luta.
2: Foram momentos de muita tensão, havia muita informação sobre o estado em que estava sequestrado, eu posso usar essa expressão, mas agora neste momento gostaríamos só mesmo de respirar profundamente, aproveitar este momento para ele fazer todos os controlos médicos necessários, para ver o estado de saúde e depois retomar a luta, porque não vamos desistir.
1: A Chalfama fala na vivência de duas realidades distintas relacionadas com a Guiné-Bissau.
2: Naturalmente, a percepção ou o sentimento que nós temos é que estamos a viver em duas realidades completamente diferentes. Aquela do sofrimento que é do povo, das pessoas que estão a acompanhar todo este processo, e há um outro que passa, uma outra realidade totalmente diferente, que é nos bastidores do poder, das negociações, da comunidade internacional, dos diferentes organismos que estão implicados direto ou diretamente neste processo.
1: A sobrinha de Domingos Simões Pereira realça o medo com que algumas pessoas vivem na Guiné-Bissau.
2: O medo é constante, mas, como eu digo, para cada dia que nós levantamos, vamos vencer o medo de cada vez. Apelamos a muitas organizações, partidos políticos, aqui sobretudo, contactos que foram feitos, Amnistia e tudo mais, que é para perceber qual é o enquadramento legal que podemos dar a toda esta situação.
1: Aisha Alfama, sobrinha de Domingos Simões Pereira, em declarações esta manhã à RTP África. Domingos Simões Pereira deixou ontem à noite a cela da 2ª Esquadra de Bissau. Foi autorizado a viajar para Portugal para ser sujeito a tratamento médico. Está proibido de desenvolver atividade política. Tem autorização para estar ausente da Guiné-Bissau durante 90 dias. Em São Tomé e Príncipe, o antigo primeiro-ministro Patrice Trovoada critica o Ministério Público, que ontem anunciou a abertura de um processo de crime contra si por ofensas à honra do Presidente da República, Carlos Vila Nova.
3: Instrução preparatória corre sob o segredo da justiça. Quer dizer, vir aí com pompa em circunstância anunciar que vai abrir um inquérito contra Patrice Trovoada, não respeitando a presunção de inocência e fazendo, no meu entender, uma confusão, porque não se trata de uma questão de crime público, trata-se de uma questão que teve lugar no momento da campanha eleitoral em que o Carlos Vila Nova era um candidato como qualquer outro. E a nossa justiça deixou de ser justiça para ser um braço da política para, enfim, conseguir alguns interesses.
1: As críticas continuam.
3: O Ministério Público, se é que está com tanta transparência, deveria também nos brindar com os inquéritos que lançou, se é que lançou, contra toda uma série de coisas que têm acontecido em São Tomé e Príncipe, aliás, algumas delas ligadas à criminalidade internacional, supostamente com cobertura dos governantes santomenses. O Ministério Público deveria tomar posição quanto a toda uma série de incongruências jurídicas que estão a acontecer nesse país, e o Ministério Público nem devia participar no ato solene de 12 de julho, porque estava a dar caução a um presidente da Assembleia Nacional que o Ministério Público sabe, não tem mandato, por conseguinte, não pode estar a dirigir o colégio da Assembleia mais alta, mais representativa do povo santomense. Então, Ministério Público, nós estamos à espera de uma outra postura, porque nós precisamos de um Ministério Público credível e que nos proteja, nós todos os santomenses, das arbitrariedades de uns e outros.
1: Patrício Trovoada, antigo primeiro-ministro São Tomense, com críticas ao Ministério Público. Quase 5 milhões de crianças.

0: Crianças não vão à escola em Moçambique. O número é avançado pelo movimento Educação para Todos, uma coligação de organizações da sociedade civil. De acordo com Isabel da Silva, coordenadora executiva do MEPET, são várias as razões para o abandono escolar. As uniões prematuras, a gravidez precoce, o garimpo artesanal e ainda outras atividades económicas. O movimento Educação para Todos diz que as raparigas continuam a ser um dos grupos mais afetados pelo abandono escolar. Num seminário para a apresentação do plano de ação para a retenção e reintegração da criança na escola e também para a apresentação dos resultados de uma pesquisa sobre a descentralização do calendário escolar, que o seminário a decorrer em Maputo, Isabel da Silva explicou ainda que há muitos pais que olham para a educação como um atraso para a criança, preferem encaminhar os filhos para atividades que giram rendimento imediato. O mercado de trabalho moçambicano continua marcado por elevados níveis de informalidade, baixa produtividade, pouca mão de obra qualificada e muitas atividades de baixo valor acrescentado, dados que constam do Índice de Emprego e Produtividade lançado em Maputo. Agostinho Vuma, presidente do Fundec, Fundo de Competitividade Empresarial.
1: Moçambique registra um índice de emprego e produtividade de apenas 28,01 pontos. Este resultado deve ser interpretado como um importante sinal de alerta. Significa que o grande desafio do presente já não consiste apenas em criar postos de trabalho. O verdadeiro desafio consiste em criar empregos de qualidade, empregos produtivos, empregos formais, empregos capazes de gerar rendimento, inovação, capacidade e esperança.
0: Agostinho Vuma, presidente do Fundec. Por sua vez, o ministro da Juventude e Desporto, Kai Fadine Massane, admite que a criação de trabalho para os jovens é um constante desafio para o governo.
2: Num país onde a juventude é a maior, o emprego não é apenas uma questão económica, é uma questão social e é uma questão política. Anualmente, mais de 450 mil jovens atingem a idade ativa de emprego. Precisam de compreender as dinâmicas de desenvolvimento, precisam de compreender a competitividade, precisam de compreender que o mundo hoje transforma-se cada vez mais, precisam de compreender que várias dinâmicas têm que ser encontradas, soluções que esta juventude possa empreender, possa ser reorientada e possa ela própria admitir que pode construir um Moçambique cada vez melhor.
0: Kai Fadine Massane, ministro moçambicano da Juventude e Desporto. No Fundo de Competitividade Empresarial, o Fundec, passa a lançar em Moçambique, numa base trimestral, o Índice de Emprego e Produtividade Empresarial. Cabo Verde, o secretário de Estado do Turismo quer mobilizar instituições, empresas e operadores para preparar o arquipélago para o aumento da procura turística. José Pimenta Lima acredita que o aumento da projeção internacional do arquipélago exige um destino mais qualificado e competitivo. Num primeiro encontro de trabalho com os principais agentes do setor, o governante prometeu passar das intenções às soluções.
3: Sabemos que há muitos problemas que já foram anteriormente identificados em outras atividades. Temos que, usando um termo muito prático, arregaçar as mangas e ir ao terreno para implementar. O que eu disse às instituições foi que o programa do governo foi muito claro na sua proposta de trazer a universalidade de direitos, seja no que diz respeito à saúde, à habitação, ao transporte, deixa de ser luxo determinados acessos para passar a ser de facto um direito.
0: A participação de Cabo Verde no Mundial de Futebol, o que aconteceu pela primeira vez, deverá reforçar a visibilidade internacional do país e atrair mais visitantes. Para José Pimenta Lima, o desafio passa agora por transformar essa notoriedade num turismo sustentável e de qualidade.
3: Vamos possivelmente ter muito mais gente a procurar Cabo Verde. Temos que garantir que as condições que nós temos para oferecê-los são as melhores que nós conseguirmos, rever regulamentos ou normas que já existam e que estejam desfasados, para que nós possamos aplicar soluções que já tenham sido anteriormente identificadas, ou seja, trabalhar para que o turismo seja uma realidade em benefício de Cabo Verde, dos cabo-verdianos.
0: José Pimenta Lima, secretário de Estado do Turismo, garante que o diálogo com os operadores turísticos vai continuar para identificar prioridades e criar condições que permitam responder ao crescimento da procura sem comprometer a qualidade do destino. Em Espanha, os dois grandes incêndios que lavram na comunidade autónoma de Madrid juntaram-se numa única frente de fogo. A situação pode ficar ainda mais complicada se um terceiro fogo, vindo de Ávila, se juntar a estes dois. O conselheiro para o meio ambiente da comunidade autónoma de Madrid anunciou na última hora que foi dada a ordem de evacuação para três localidades devido ao avanço das chamas. Carlos Novilho explicou que há agora uma grande frente de fogo, resultado da fusão de dois incêndios. Os municípios evacuados estão a cerca de 50 km da área urbana de Madrid e a situação pode vir a complicar-se ainda mais se o incêndio de Burgoondo, em Ávila, se juntar a esta nova frente de fogo. Incêndios também em França. Há duas zonas no país que geram grande preocupação, de Bordeaux até à fronteira com Espanha e no sul, na zona de Marselha. O diretor do Lusojornal, Carlos Pereira, explica que há mais de 30 incêndios ativos, mas há três que, em pouco mais de um dia, obrigaram à retirada de mais de 70 mil pessoas. Carlos Pereira acrescenta que essa zona é muito turística e que já arderam cerca de 200 casas. Em Portugal, vem novo aumento dos combustíveis. A partir de segunda-feira, a Associação de Revendedores aponta para uma subida de 9 cêntimos no gasóleo e de 3,5 cêntimos na gasolina. Se esta estimativa da ANAREC for confirmada, logo ao final do dia, a gasolina e o gasóleo vão voltar a ultrapassar a fasquia dos 2 euros na próxima semana. Com base nos atuais valores da Direção-Geral de Energia e Geologia, o preço médio da gasolina simples 95 deverá subir para 2,09 euros por litro, enquanto o gasóleo simples deverá atingir os 2,058 euros por litro. O custo final na bomba poderá, no entanto, variar conforme o posto de abastecimento, a marca e a localização. A atualização do desconto do imposto sobre produtos petrolíferos que tem sido levada a cabo pelo Governo também poderá vir a amenizar estes aumentos.
4: 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Carina Sofela.

0: E agora é momento para mais uma edição do Consultório Jurídico com o Dr. Adriano Malalane e o tema de hoje, o visto D7, é uma autorização de residência portuguesa para cidadãos estrangeiros com rendimentos passivos próprios que desejam viver em Portugal.
1: Como é que eu posso fazer para me legalizar?
2: Um contrato de trabalho pode ser feito por um dia, pode ser feito por um mês. Existe liberdade na fixação do prazo de duração do contrato de trabalho.
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4: As pessoas que têm vindo para Portugal não são normalmente dos países africanos de língua portuguesa, são de outros países, nomeadamente dos países da Europa, que não fazem parte da União Europeia, que é o visto D7, que se destina a quê? A reformados, pensionistas, também alguns cidadãos dos países da União Europeia usam este tipo de visto, suecos, por exemplo. Há muitos suecos, por causa dos impostos que pagam na Suécia, que são altíssimos, então os reformados, os pensionistas, os titulares de rendimentos próprios e os religiosos e pessoas que pertencem às igrejas, variedíssimas igrejas que existem, vêm através deste visto. Quais são os requisitos do visto D7? Primeiro, há requisitos financeiros. É preciso que a pessoa tenha um rendimento mensal de pelo menos 870 euros. Rendimento próprio. Esta pessoa não vem trabalhar para Portugal. E tem que ter um saldo bancário mensal de pelo menos 10.440 euros. Portanto, serão poucos os cidadãos dos países africanos de língua portuguesa que venham para Portugal no âmbito deste visto, sobretudo os jovens que querem vir cá trabalhar. Este visto aplica-se mais aos reformados e pensionistas. É um processo que se inicia, portanto, no país de origem e, uma vez concedido o visto, a pessoa já vem com agendamento para, junto da AIMA, obter o cartão de residência, autorização de residência. Passados 5 anos, esta pessoa adquire, portanto, a nacionalidade portuguesa. É uma espécie de visto gold e com alguma moderação, digamos assim.
1: Como é que eu posso fazer para me legalizar?
2: Um contrato de trabalho pode ser feito por um dia, pode ser feito por um mês. 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
1: São agora 13 horas e 35 minutos em Portugal e também em Angola. E por falar em Angola, como de costume, todas as sextas-feiras viajamos até Luanda para mais uma edição dos Jornais de África com Armindo Laureano. Olá, Armindo, boa tarde.
2: Boa tarde, Karina, e boa tarde também aos ouvintes da RTP África. Aqui estamos para falarmos da edição 947 do novo jornal de 24 de julho de 2026. Vamos lá.
1: Vamos a isso.
2: Nós temos como matéria, vamos para Benguela, um buraco financeiro na empresa de águas de Benguela e que preocupa mais, coloca em risco a atividade de mais de 900 milhões de trabalhadores. O governo angolano deverá voltar a abrir os cordões à bolsa em resposta ao problema de liquidez. Há 3 anos o governo fez uma capitalização, injetou dinheiro, mas o buraco é muito fundo e as coisas estão complicadas. E necessidade de se voltar a injetar dinheiro, com o risco então da empresa paralisar e mais de 900 trabalhadores podem perder o emprego. A outra questão é ligada à comunidade angolana, que em Lisboa e no Porto reclama da demora do processo de autenticação de cartas de condução. A burocracia está a atrasar a vida de muitos utentes que veem nos serviços de transportes públicos e privados uma oportunidade de emprego. É um problema institucional entre a Direção de Viação e Trânsito daqui e a estrutura do Ministério das Relações Exteriores, que os consulados não estão a autenticar as cartas e as pessoas depois não podem tirar a carta portuguesa e estão impedidas de exercer várias atividades. Nós temos também especial informação que é Trump contra Tribunal Penal Internacional, uma análise de Agnes Idum, uma académica moçambicana que vive em Oslo, na Noruega, fala da pressão da administração de Trump contra o TPI, expõe uma contradição estrutural de ordem internacional. Depois temos também a estreia da Ana Clara Guerra Marques, que é coreógrafa e investigadora, que estreia aqui no Novo Jornal com a sua coluna de opinião. E o final da sua edição online, o Novo Jornal destaca hoje aquilo que está a acontecer aí, a libertação, né, de Domingos Simões Pereira e a chegada aí a Portugal também, de toda a pressão, de todo o papel que se fez, foi feito a nível internacional e mesmo a nível da própria CPLP e de Portugal, e esta é a matéria que tem destaque na edição online também do Novo Jornal, Karina. São esses os destaques, são essas as matérias que temos para hoje a partir aqui de Luanda, que hoje está a fazer muito frio, ainda em tempo de cacimbo.
1: Melhor pegarem os casacos. Muito obrigada, Armindo, uma ótima sexta-feira e um excelente final de semana.
2: Um grande abraço, um carimamo, um abraço do tamanho da nossa amizade, da lusofonia.

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Nosso warm-up para o final de semana, estamos com Homeboys em Daydreamers e vamos continuar nesta vibe de Afro Deep House para esta sexta-feira. Na próxima hora, uma nova hora, há Sérgio Jardim e também temos encontro marcado amanhã para o Chofela de final de semana. Desejo-vos uma ótima sexta-feira, um dia com muita alegria. Como diz o nosso ouvinte assíduo, Estevão Guambe, mais vale ser paciente na estrada do que no hospital. Bom final de semana!

0: Boa tarde, 14 horas em Portugal e em Angola, meio-dia em Cabo Verde, 13 horas na Guiné-Bissau e em São Tomé e Príncipe, em Moçambique já são 15 horas. Vamos agora conhecer os principais destaques deste noticiário das 2 da tarde.
1: Presidente do Parlamento Português congratula-se com a libertação de Domingos Simões Pereira. Provedoria de Justiça de Moçambique pede combate mais firme à corrupção no país. Combustíveis em Portugal voltam a subir na próxima semana.
0: Sobre o estado do tempo, Lisboa neste momento tem uma temperatura de 26 graus Celsius. No continente berço, a capital angolana, Luanda, conta com uma temperatura atual de 24 graus. E na Perla do Índico, a capital Maputo, está com uma temperatura atual de 25 graus Celsius. Já a seguir na Rádio RTP África, noticiário das 14 horas, com edição da jornalista Susana Lemos.
1: O presidente do Parlamento Português congratula-se com a libertação do homólogo da Guiné-Bissau, Domingos Simões Pereira, que foi autorizado a viajar para Portugal para tratamento médico. Domingos Simões Pereira chegou esta madrugada.
2: Foi bom que o senhor presidente deposto ou

0: Assembleia Parlamentar da Cplp. José Pedro Aguiar Branco congratula-se com a libertação de Domingos Simões Pereira, que chegou esta madrugada a Portugal. A justiça guineense deu-lhe 90 dias e impede-o de qualquer atividade política. Esta manhã, na A Rádio RTP África ouviu Luís Vicente, editor do líder da oposição guineense. Luís Vicente diz que é bom que Simões Pereira tenha saído da cadeia, mas ainda há muitas pontas soltas.
1: Uma coisa é a libertação física do DSP, outra é a restituição plena dos seus direitos políticos, das suas garantias fundamentais. Portanto, congratulo-me profundamente com a libertação, mas não confundimos uma suspensão temporária de uma prisão preventiva por razões médicas, com o encerramento de um processo político e judicial profundamente controverso.
0: Luís Vicente, editor do líder do PAIGC, por sua vez, Soumaila Diallo, investigador e voz crítica do regime guineense, considera que a libertação, embora condicionada de Domingos Simões Pereira, é um fator de distração.
2: Inscreve-se numa dinâmica de distração do regime, não é? Primeiro, sequestra Domingos Simões Pereira para as atenções se centrarem nesse ato e não propriamente nas arbitrariedades outras que o regime tem cometido no país e com várias conivências. Essas arbitrariedades neste momento centram-se na convocatória de um referendo contra o que a Constituição manda para a alteração da própria Constituição e, por outro lado, a organização das próximas eleições, quando há umas eleições suspensas por um golpe de Estado eloquentemente chamado por Goodluck Jonathan de golpe cerimonial.
0: Soumaila Diallo, investigador e voz crítica do regime guineense. Já o ativista Armando Lona, também ouvido pela rádio RTP África, confirma que estão sequestradas centenas de pessoas.
3: Continuam centenas de detidos, alguns conhecidos, muitos anónimos, nas celas na Guiné-Bissau. Mas queria retificar uma coisa, não estão detidas, são pessoas sequestradas.
0: José Armando Lona, Soumaila Diallo e Luís Vicente, intervenientes no debate especial desta manhã sobre a libertação do Domingos Simões Pereira na rádio RTP África. A Provedoria de Justiça de Moçambique considera que a corrupção continua a ser um dos principais entraves à consolidação do Estado de Direito Democrático e ao desenvolvimento do país. O relatório anual do Provedor de Justiça refere que a prática de atos corruptos introduz distorções nos processos decisórios, fragiliza as instituições e afeta negativamente a qualidade dos serviços públicos e o ambiente de negócios. A Provedoria de Justiça defende, por isso, o reforço das medidas de prevenção e repressão. Moçambique pode voltar a ser palco de protestos nas próximas eleições. O alerta é feito por Severino Negoanha. O académico e filósofo está convencido de que os cidadãos a saírem à rua após os cidadãos que saíram à rua após... Está convencido que os motivos que levaram os cidadãos a sair à rua depois do escrutínio de 2024 continuam presentes ao Orfeu de Sá Lisboa.
4: Severino Nguyen justifica os seus medos e receios.
5: E com muito pesar é que não estamos a resolver os problemas que nos levaram às manifestações. A transparência, uma arquitetura com muita luz, os blocos estão no edifício que não permitem a comunicação, mas sobretudo as discrepâncias sociais, a fome, a miséria, em que habitam mais de 90% dos nossos concidadãos. Estamos centrados e concentrados nas eleições e não estamos a procurar soluções para aquilo que faz com que as manifestações possam existir. E este encaminhamento é perigoso.
4: O académico e filósofo moçambicano lança um olhar sombrio para o futuro do país.
5: Não gosto de estar muitas vezes errado, mas esperaria de estar errado. Parece que nós estamos-nos a preparar paulatinamente para uma nova confrontação. Nós estamos a comprar mais armas para o exército e para a polícia. Nos bairros as pessoas preparam-se. Os partidos de oposição lutam para ter maior transparência, para vingarem e chegarem ao poder. E tudo isto parece estar a convergir, diante dos nossos olhos, a um novo conflito, a uma pancadaria ainda maior, a um morticínio ainda mais importante do que aquilo que vimos nas manifestações terríveis que foram as de um ano a esta parte.
4: Uma visão de Severino Nguyen sobre o que pode acontecer em Moçambique.
0: Considera então um académico que pode voltar a Moçambique, pode voltar a ser palco de protestos nas próximas eleições.

0: Todos os pensionistas moçambicanos passam, a partir de agora, a receber as pensões por transferência bancária. A medida faz parte do processo de modernização dos serviços públicos. O Governo diz pretender assim tornar o pagamento mais seguro, reduzir irregularidades e facilitar o acesso às prestações sociais. Na política portuguesa, o Chega vai avançar com a criação de uma comissão parlamentar de inquérito, com caráter obrigatório, ao período em que o atual ministro da Administração Interna, Luís Neves, esteve à frente da Polícia Judiciária. O líder do Chega, André Ventura, considera que essa é a única forma de Luís Neves dar todos os esclarecimentos sobre as polémicas em que está envolvido.
1: Dei hoje indicações à liderança parlamentar para avançar ainda no dia de hoje com uma comissão parlamentar de inquérito putestativa a partir do início da próxima sessão legislativa aos mandatos de Luís Neves à frente da Polícia Judiciária. Não foi uma decisão que tenha tomado de ânimo leve. Esta não é uma comissão parlamentar de inquérito contra a PJ, nem contra nenhum órgão de investigação do Estado. Esta é uma comissão parlamentar de inquérito para saber o que aconteceu na PJ durante o tempo de Luís Neves, que possa ser tão grave que leve ao silêncio de todos e à gravidade destes factos em que se usou e abusou dos meios públicos para fins que ainda não percebemos exatamente quais são, mas que ou são políticos, ou privados, ou patrimoniais.
0: Na conferência de imprensa em que anunciou a criação desta comissão, André Ventura, o líder do Chega, afirmou que esteve a ponderar apresentar uma moção de censura ao Governo por causa deste caso e também das polémicas no setor da educação, mas decidiu não avançar por entender que os portugueses não querem eleições. Em Espanha, os dois grandes incêndios que lavram na comunidade autónoma de Madrid juntaram-se numa única frente de fogo e a situação pode ainda ficar mais complicada se o fogo de Ávila se juntar a esta nova frente. O conselheiro para o meio ambiente da Comunidade Autónoma de Madrid anunciou que foi dada a ordem de evacuação para três localidades devido ao avanço das chamas. Os municípios evacuados estão a cerca de 50 quilómetros da área urbana de Madrid. Incêndios também em França. Há duas zonas no país que geram grande preocupação, de Bordeaux até à fronteira com Espanha. E no sul, na zona de Marselha, o diretor do Lusojornal, Carlos Pereira, explica que há mais de 30 incêndios ativos, mas há três que, em pouco mais de um dia, obrigaram à retirada de mais de 70 mil pessoas. Em Portugal, vem um novo aumento dos combustíveis. A partir de segunda-feira, a Associação de Revendedores aponta para uma subida de 9 cêntimos no gasóleo e de 3 cêntimos e meio na gasolina. Se esta estimativa da ANAREC for confirmada, logo ao final do dia, a gasolina e o gasóleo vão voltar a ultrapassar a fasquia dos 2 euros na próxima semana.
2: Está assim concluído o noticiário, edição da jornalista Susana Lemos, às 14 horas e 9 minutos. Poderá consultar estas e outras informações no site africa.rtp.pt.

0: Sérgio Jardim.
1: Muito boa tarde, 14 horas 10 minutos em Portugal e Angola. Sexta-feira chegou o dia de começar a descarregar as baterias e abrimos esta hora com Dom Kikas. E depois vamos ter música nova de duas meninas angolanas, Judete e Esther, que interpretam o Cota Bangão.

Judete e Esther, duas meninas na faixa dos 20 anos que já começam a prestigiar a música Semba e cantaram Dioguito do Cota Bangão, e meninas que têm muito talento e vão levar a música angolana além fronteiras. E agora ficamos com Daisy e Ambangai, música com algum toque bakongo.

e a Bangai de Daisy. 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

Estivemos com o Ramiro Naka e da Banca de Jazz e agora chegou a hora da dose tripla de hoje. Três músicas de um mesmo artista. O destaque vai para Martinho da Vila, um dos maiores nomes do samba brasileiro e um artista que ao longo da sua carreira cultivou uma forte ligação ao continente africano, em especial aos países Palop. Na dose tripla de hoje vamos ouvir Mulheres, Disritmia e Eu Sou de Angola. Três temas que marcam diferentes momentos da carreira de Martinho da Vila e é o destaque da dose tripla de hoje, sexta-feira, aqui na Rádio RTP África.

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Estivemos a ouvir Edith Piaf, clássico da música francesa, e agora estamos com Liu Saint, Tamiris Moyan e Clayton Diamond, com Me Beija. Depois vamos fechar a hora com Tyla, na música da Outra África, e continuamos aqui na sua e nossa rádio RTP África.

14:57, para fechar esta hora estamos na África do Sul, na música de outra África, a destacarmos Tyla, uma das maiores estrelas da nova geração da música africana. A cantora sul-africana acabou de lançar hoje o seu segundo álbum A-Pop, que reforça a sua aposta na fusão do amapiano com o pop e o R&B. Do novo álbum estamos a ouvir agora Is It Love, boa música, e às 15 horas voltamos para atualizar a informação.

0: Boa tarde, 15 horas em Portugal e em Angola, 13 horas em Cabo Verde, 14 horas na Guiné-Bissau e em São Tomé e Príncipe, em Moçambique são 16 horas. Já a seguir na rádio RTP África, síntese de atualidade informativa com Susana Lemos na edição.
1: O Supremo Tribunal de Justiça da Guiné-Bissau anulou o processo que decorria no Tribunal Militar sobre o crime da tentativa de golpe de Estado, apurou a rádio RTP África. O Ministério Público não reconhece competência ao Tribunal Militar para julgar crimes daquela competência. O Supremo Tribunal de Justiça da Guiné-Bissau dá assim razão ao coletivo de advogados do líder do PIGC, que já tinha observado a incompetência do Tribunal Militar. A União Europeia diz estar bem ciente da situação do opositor político guineense, Domingos Simões Pereira, incluindo os processos judiciais em curso e a recente suspensão da prisão preventiva para se deslocar a Portugal por doença. Em declarações à agência Lusa, a fonte comunitária garantiu, no entanto, que o Bloco Europeu vai continuar a acompanhar o caso. A mesma fonte adiantou ainda que a delegação da União Europeia em Bruxelas e as equipas em Bruxelas têm seguido muito de perto os desenvolvimentos na Guiné-Bissau e têm contactado as autoridades guineenses em diversas ocasiões relativamente à situação do líder da oposição. A União Europeia reitera ainda os seus apelos públicos ao respeito pelos direitos e liberdades fundamentais e um rápido regresso à ordem constitucional no país africano. O presidente do Parlamento Português congratula-se com a libertação do homem

0: O guineense Domingos Simões Pereira, que foi autorizado a viajar para Portugal para tratamento médico.
1: Foi bom que o Sr. Presidente de posto ou

0: No final de um encontro com o homólogo angolano Adão de Almeida, à margem da sessão intercalar da Assembleia Parlamentar da Cplp. José Pedro Aguiar Branco congratula-se então com a libertação de Domingos Simões Pereira, que chegou esta madrugada a Portugal. A justiça guineense deu-lhe 90 dias e impede-o de qualquer atividade política. Soumaila Diallo, investigador e voz crítica do regime guineense, considera que a libertação, embora condicionada de Domingos Simões Pereira, é um fator de distração.
1: Inscreve-se numa dinâmica de distração do regime, não é? Primeiro, sequestra Domingos Simões Pereira para as atenções se centrarem nesse ato e não propriamente nas arbitrariedades outras que o regime tem cometido no país e com várias conivências. Essas arbitrariedades, neste momento, centram-se na convocatória de um referendo contra o que a Constituição manda para a alteração da própria Constituição. E, por outro lado, a organização das próximas eleições, quando há umas eleições suspensas por um golpe de Estado, eloquentemente chamado por Goodluck Jonathan de golpe cerimonial.
0: Soumaila Diallo, investigador e voz crítica do regime guineense. Por sua vez, Luís Vicente, editor do líder do PAIGC, diz que é bom que Simões Pereira tenha saído da cadeia, mas ainda há muitas pontas soltas.
2: Uma coisa é a libertação física do DSP, outra é a restituição plena dos seus direitos políticos, das suas garantias fundamentais. Portanto, congratulo-me profundamente com a libertação, mas não confundimos uma suspensão temporária de uma prisão preventiva por razões médicas com o encerramento de um processo político e judicial profundamente controverso.
0: Luís Vicente, editor de Domingos Simões Pereira, e Soumaila Diallo, investigador e voz crítica do regime guineense, ouvidos esta manhã pela rádio RTP África. Em Moçambique, supostos terroristas fizeram disparos ontem à noite na localidade de Miangaleua, na província de Cabo Delgado. Habitantes desta localidade disseram hoje à agência Lusa que os disparos foram ouvidos por volta das 11 da noite locais, menos uma hora em Lisboa, o que fez com que as pessoas fugissem de casa e se refugiassem nas matas. Um dos habitantes acrescentou que foram feitos disparos durante 3 horas. Não há registro de vítimas mortais. O ministro português da Educação voltou hoje a assegurar que quem foi prejudicado pelas falhas no processo de correção aos exames não será prejudicado no acesso ao ensino superior, mostrando-se confiante de que o processo de correção dos exames da segunda fase vai correr bem. Fernando Alexandre anunciou também que o Ministério da Educação recebeu até hoje cerca de 8.900 pedidos de reapreciação de provas do ensino secundário, mais 43% do que os registados na primeira fase do ano passado. A Unesco, a Organização das Nações Unidas para a Educação, a Ciência e a Cultura, disse hoje estar pronta para apoiar Cabo Verde no desenvolvimento de uma plataforma de criolidade atlântica para a ligação entre África e as diásporas. O anúncio foi feito pelo diretor-geral da instituição durante uma visita ao arquipélago. Khaled El Enani garantiu ainda que a organização vai continuar a trabalhar lado a lado com Cabo Verde para promover o desenvolvimento sustentável, proteger o ambiente natural do país, reforçar a resiliência das comunidades e gerar benefícios para a população. A governadora da província moçambicana de Gaza renunciou ao cargo. O anúncio da renúncia de Margarida Xongo foi feito pela Frelimo, partido no poder, sem, no entanto, avançar com os motivos. Em declarações aos jornalistas, o porta-voz da Frelimo, Pedro Guiliche, disse esperar que o próximo governador consiga implementar o manifesto eleitoral do partido e que continue a apoiar e que tenha a possibilidade de continuar com os projetos de desenvolvimento na província. Foi encontrado morto esta manhã o suspeito do homicídio de Ricardo Claro, gestor de um restaurante de luxo no Algarve. Foi encontrado morto na cela que o ocupava no estabelecimento prisional de Faro. O homem de 39 anos estava em prisão preventiva desde março. A notícia avançada pela CNN Portugal já foi confirmada pela RTP Antena 1, junto da Direção-Geral dos Serviços Prisionais. A Polícia Judiciária está agora a investigar as circunstâncias da morte. Ainda em Portugal, novo aumento dos combustíveis. A partir de segunda-feira, a Associação de Revendedores aponta para uma subida de 9 cêntimos no gasóleo e de 3 cêntimos e meio na gasolina. Se esta estimativa da ANAREC for confirmada logo ao final do dia, a gasolina e o gasóleo vão voltar a ultrapassar a fasquia dos 2 euros na próxima semana.
3: Concluído assim o noticiário, a edição da jornalista Susana Lemos poderá ouvir estas e outras informações em permanência no site africa.rtp.pt. Passam 7 minutos das 15 horas, vamos abrir com os Kassav, depois vamos com La Roche-Posay e Bam Bam.

15:19 em Portugal e Angola. Estamos no warm-up deste fim de semana, agora com Jamaican Bam Bam. Vamos conhecer as temperaturas máximas para hoje. Lisboa, em Portugal, 27 graus máxima, Porto, 24. Coimbra chega aos 25, em Faro, calor, 34 graus de temperatura máxima. As praias, de certeza, estão cheíssimas. Na Perla do Índico, Maputo, máxima 25 graus, Nampula chegará aos 29. Em Luanda, Angola, máxima 23 graus, clima de cacimbo. Cabo Verde, cidade da Praia, chega aos 31 graus, com bastante calor e algum vento. 31 graus igualmente para a cidade de Bissau, na Guiné-Bissau. E por último, São Tomé. A cidade de São Tomé chegará a 26 graus de temperatura máxima. Cuide-se, bom fim de semana para quem vai de férias como eu. Vamos começar esse warm-up com Afro House, com duas seguidas a seguir.

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15 horas 33 minutos, o milagre do vinho com prodígio, música recente. Já a seguir vamos ter artista da semana, Gil Semedo, a fechar a semana com Dodo Nabó. E vamos ter Gil Semedo em setembro no Coliseu dos Recreios.

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1: Tudo na boa é mais uma música que é Cabo Swing, puro Cabo Swing, o estilo. Eu queria fazer um remake do Crazy For Her, que é uma música que está incluído no primeiro Cabo Swing, é de 1993, e agora estou de novo com o Cabo Swing, um novo capítulo do 2026. Agora, esse Cabo Swing traz 35 anos de carreira, de bagagem, de experiência, um Cabo Swing refrescado mesmo, é isso.

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0: 15h50, estivemos a ouvir Taylor Swift e agora Olivia Dean. E já a seguir, Vasco Diniz vai levar-nos a mais uma edição do Planeta Música. Viajamos até ao Brasil para ouvir Anitta.
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2: O caminho está aberto para mais uma faixa onde constam duas potências da música brasileira. Anitta e Liniker dão tudo em Caminhador. Este é um dos sons que está a dominar o Top Brasil e que já está a bombar esta semana em todo o planeta.

15h54, vamos fechar esta hora com os Kassave, na voz principal de Jacob Devorio. A música é Banzawa, clássico para começarmos a aquecer essa sexta-feira. O fim de semana está à porta, eu vou de férias, não sei vocês, portanto estou muito contente. Às 16 horas voltam as notícias, estamos juntos.

0: Boa tarde, são agora 16 horas em Portugal e em Angola, 14 horas em Cabo Verde, na Guiné-Bissau e em São Tomé e Príncipe são 15 horas e são 17 horas em Moçambique. Já a seguir na rádio RTP África, síntese de atualidade informativa, com António Simões na edição.
1: O general na reforma Higino Carneiro garante que vai fazer tudo o que estiver ao seu alcance para identificar os verdadeiros responsáveis pela anulação da sua candidatura à liderança do MPLA, partido no poder em Angola. O pré-candidato promete agir legalmente e pede também acesso à documentação entregue para verificação, de modo a esclarecer com absoluto rigor a origem das situações referidas na informação tornada pública e que conduziu à anulação do seu processo de candidatura. A Frelimo desvaloriza a renúncia ao cargo da governadora da província de Gaza. Margarida Xongo tinha sido eleita como cabeça de lista do partido no poder em Moçambique nas eleições gerais de 2024. O porta-voz da Frelimo, Pedro Guilis, considera a saída da governadora normal.
2: A renúncia é um direito que é assistido nos termos da nossa legislação. Os governadores de província são eleitos dentro de uma lista e competirá agora os órgãos competentes, nomeadamente a Assembleia Provincial, entrar em ação, realizar o seu papel e fazemos fé que os que tiverem que vir, quem quer que venha, esteja sempre ciente de que está a entrar dentro de um contexto em que a Frelimo precisa de materializar efetivamente o seu manifesto eleitoral traduzido em programa de governação.
1: Pedro Guilis não confirma nem desmente que a renúncia de Margarida Xongo esteja relacionada com os escândalos de desvio de donativos para as populações afetadas pelas cheias na província de Gaza no início do ano.
2: O compromisso da Frelimo é com a integridade. O

0: que teve lugar do sucedido, que é uma renúncia que teve lugar e agora precisamos de avançar. E todos os outros assuntos que eventualmente existirem, as instituições apropriadas saberão o melhor tratamento a dar e, em tempo oportuno, esclarecimentos adicionais, havendo, poderão ser feitos.
1: Em fevereiro, pelo menos 10 funcionários públicos, incluindo a antiga administradora do distrito de Xai-Xai, na província de Gaza, no sul de Moçambique, foram detidos por desvio de donativos para as vítimas das cheias. As universidades privadas em Cabo Verde contestam o anúncio do governo de gratuitidade do ensino superior público. As instituições preparam um manifesto conjunto a entregar ao Executivo na próxima semana, que alerta para o impacto da medida na sustentabilidade do setor. O reitor da Universidade Lusófona de Cabo Verde, Carlos Delgado, defende que o financiamento público deve acompanhar o estudante e não a instituição.
2: Este é um ganho de Cabo Verde, portanto, e neste sentido cuidar de todo o sistema educativo. E cuidar de todo o sistema educativo é garantir, portanto, a que o acesso permaneça para todos. Fiquei preocupado porque não se, portanto, quando se garante o acesso gratuito ao público, portanto, não se faz nenhuma referência aos privados. E o dever do Estado é cuidar de todo o sistema.
1: Carlos Delgado considera que a gratuitidade apenas no ensino público pode criar desequilíbrios no sistema, por isso defende medidas que garantam a sustentabilidade das universidades privadas. Espanha enfrenta uma situação crítica de incêndios que afetam sobretudo o centro do país. Os fogos já obrigaram à retirada de 20 mil pessoas das localidades onde vivem, 19 mil na Comunidade de Madrid e 1.500 na província de Ávila. Em França, os incêndios também não dão tréguas. Há mais de 30 fogos ativos e há três que, em pouco mais de um dia, obrigaram à retirada de cerca de 70 mil pessoas. Portugal é um dos países que já enviou ajuda para a França. O ministro da Administração Interna, Luís Neves, adianta que já foram enviados operacionais para território francês, para além de dois aviões de combate.
3: França está assolada com fogos de uma dimensão impensável. Foi solicitada a ativação do mecanismo europeu de proteção civil. Portugal tem duas aeronaves, tem elementos da Proteção Civil e tem elementos das Forças Armadas a operar. Ontem e anteontem mesmo fomos contactados pela Tunísia, também com um idêntico pedido e que poderá estar em cima da mesa. E por isso é um trabalho de parceria entre Estados que se ajudam uns aos outros.
1: Para além de França, Portugal também está a envidar esforços para enviar apoio para a Tunísia, país que também está a sofrer com os incêndios.
4: Concluído o noticiário, numa edição do jornalista António Simões, poderá ouvir estas e outras em africa.rtp.pt. Passam 6 minutos das 16 horas. Boa tarde. Vamos abrir com Justino Delgado e depois Monandengue.
5: Sérgio Jardim.

0: 16 horas e 19 minutos. Uma vez mais, boa tarde. Estivemos a ouvir Yuri da Cunha contigo, Gonçalo. E agora Carlos Pedro vai levar-nos a mais uma edição do ZUC 80.90.
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2: A linguagem musical ZUC, da qual Pierre-Édouard Dessimus é um dos expoentes, é viva, vigorosa, lírica e apela à dança. Pierre-Édouard teve a preocupação de regressar às fontes da música e da história das Antilhas. Os Kassav saem com o álbum Aie, em 1984. Lá está Pierre-Édouard Dessimus, com a criatividade a imprimir qualidade a mais canções, entre elas, Homme-Humain pour songer.

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Estamos a ouvir Kale Camina Marrabenta de Costa Neto. O músico moçambicano apresenta hoje às 17h30, daqui a sensivelmente uma hora, o livro Marrabenta, a cadência de Moçambique, no auditório da UCLA, União das Cidades Capitais de Língua Portuguesa, cá em Lisboa. Se puder, passe por lá e prestigie este músico, produtor e investigador, que tem dedicado vários anos ao estudo e a divulgação da marrabenta, música tradicional moçambicana. Continuação de boa música aqui na Rádio RTP África e continuamos com Costa Neto.

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2: Ainda dentro desta hora vamos ter A Vida Bela com Miguel Paraíso e Mangope e vamos saber o que é que o Mangope nunca viu.
3: Eu nunca vi alguém mesmo que se aceita como da maneira que nasceu, com cara tudo. Torta, nariz, nunca vi.
4: Nós temos os genes do nosso pai e da nossa mãe.
3: Yeah.
4: Se eles eram feios, a culpa é deles.
3: Yeah.
4: Eu sei bonito.
3: Yeah.
2: Daqui a 20 minutos vamos poder ouvir todo o episódio da Vida Bela.

E agora vamos ter espaço cultura. Germano Campos vai nos informar o que podemos fazer este fim de semana em Moçambique, Portugal, São Tomé e Príncipe e em outros países de língua portuguesa.

0: Bem-vindos a mais uma edição do Espaço Cultura, aqui na RTP África, um mini-guia de arte e lazer para o seu fim de semana. E não só. Hoje, sexta-feira, e amanhã, sábado, a partir das 8 da noite, no Espaço das Agoncheiras, em Azóia, Sesimbra, no distrito de Setúbal, em Portugal, é levada à cena pela última vez a peça El Rei Seleuco, um divertimento de Camões com encenação de São José Lapa e integrada nas comemorações do 5º centenário do nascimento do poeta.
1: El Rei Seleuco, um divertimento de Camões. Uma peça que, depois de um prólogo muito atual, nos mostra a inesperada decisão de El Rei Seleuco perante uma muito difícil escolha. Encenação de São José Lapa. El Rei Seleuco, um divertimento de Camões, até 26 de julho, nas Agoncheiras. Mais informações e reservas em elreiseleuco@gmail.com. Uma produção do Espaço das Agoncheiras, integrado nas comemorações do 5º centenário do nascimento de Luís de Camões.
0: Mais a norte, na Lapa do Lobo, Conselho de Nelas, durante todo o fim de semana, realiza-se a 4ª edição da Aldeia Cultural, com exposições, instalações, teatro, cinema, desporto e música. Luísa Sobral fecha no domingo este evento.

Hoje, sexta-feira, dia 24, no Teatro Municipal Sá de Miranda, em Viana do Castelo, o pianista e compositor português António Pinho Vargas apresenta-se num concerto de homenagem ao jazz dos anos 80 e 90.

0: no Algarve. Há cinema português ao ar livre na 11ª edição do Filmes com Estrelas, em exibição nas 11 freguesias do concelho de Loulé. Hoje, dia 24, é exibido Entroncamento, de Pedro Cabeleira, e amanhã, Hotel Amor, de Hermano Moreira.
1: Thank you for choosing Hotel Amor. I hope you had a great time.
2: We have a couple of complaints to make. Who should I talk to?
3: Estás atrasado, Bruno.
1: You can talk to me.
2: The air conditioning in the room wasn't working properly.
1: Olha, ainda bem que chegaste. Olha aqui. Estou quase a acabar. Não é lindo?
4: Estás a acabar, Patrícia.
5: Yeah, and the towels weren't changed every day.
6: Catarina.
7: Sim?
6: O meu nome é Thelma Carvalho da Costa Antunes Figueiredo Pinto. Eu faço parte da nova administração do hotel.
4: Doutora Catarina, temos uma emergência.
6: Qual emergência?
8: O hotel foi vendido.
6: Veja que eu não estou aqui. Comece a trabalhar, por favor.
8: Isso quer dizer que o meu trabalho e o teu trabalho estão em jogo.
9: Oi, Clara, tudo bem? Confere para mim se o hotel é esse mesmo, que eu estou achando meio estranho.
6: Depois daquilo que eu assisti lá fora e cá dentro... Catarina! Eu acho melhor eu passar o dia inteiro com vocês.
4: Doutora Catarina, VIP é melhor do que plateia?
9: Catarina...
0: Do cinema, de novo para a música, de Portugal para Moçambique... onde hoje e amanhã, no Nix Events, Catembe, em Maputo, é tempo de celebrar os 40 anos do lendário guitarrista do Afrojazz, Jimmy Ludlow. O espetáculo intitula-se 2 em 1.

Jimmy de Ludlu, hoje e amanhã em Maputo. No Beleza, em Lisboa, amanhã dia 25, a noite é de estreia para Durand Bernard. A partir das 8h30 da noite, o espetáculo é deste norte-americano, natural de Cleveland, uma das vozes mais distintas da nova geração de black music. How the hell am I getting punished from doing the work, goddamn? From me standing on business till somebody else standing on business, okay, so we can see each other.

0: Durante Bernard, amanhã no Beleza. Na literatura, dois escritores santomenses apresentaram novas obras que abordam a identidade, a memória colonial e a saúde mental. A reportagem da RTP África é de Ojai Seita.
1: Portugal Preto é o mais recente livro do escritor santomense Orlando Piedade. A obra retrata a experiência dos africanos em Portugal e o contributo das comunidades africanas para o desenvolvimento da sociedade portuguesa.
2: Este livro insere-se numa estratégia que é a divulgação das histórias menos conhecidas do nosso país e como ela se entrecruza com a história de Portugal.
1: Ao longo da carreira, Orlando Piedade tem dedicado grande parte da sua escrita à memória do colonialismo e da escravatura, procurando recuperar histórias frequentemente esquecidas. Também foi apresentada a mais recente obra da escritora e ex-jornalista Alda Barros.
3: Sorrisos vibrantes do tamanho do telhado de vidro, abrindo as portas de memórias surdas, refletidas no vazio do teu corpo desigual.
1: O livro de poesia, intitulado Outros Silêncios, aborda a saúde mental e convida a reflexão sobre um tema ainda rodeado de preconceitos.
3: Decidi pôr um bocado em papel, pode ser que a partir deste chamado, deste alerta, as pessoas tenham mais consciência de tomarem conta de si e poderem ter o clique de procurar ajuda quando sentirem que estão quase a chegar ao limite.
1: Os dois livros foram lançados no âmbito da Conferência Internacional que assinala o centenário de Alda o Espírito Santo, figura maior da literatura e da cultura de São Tomé e Príncipe.
0: O Espaço Cultura na RTP África fica por aqui. Voltamos na próxima semana, sensivelmente a esta hora. Um bom fim de semana.
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0: E já a seguir, A Vida é Bela com Miguel Paraíso e Mangope. O tema hoje são os procedimentos estéticos.
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0: Eu nunca vi alguém mesmo que se aceita como da homem. Maneira que nasceu. Com cara tudo. Torta, nariz. Nunca vi.
1: Deus fez
0: as coisas bem.
1: De uma forma, não é?
0: Yeah.
1: Nós temos os genes do nosso pai e da nossa mãe.
0: Yeah.
1: Se eles eram feios, a culpa é deles.
0: Yeah.
1: Eu sei bonito.
0: Yeah.
1: Atenção. Mas hoje em dia, muita gente não se aceita da forma como é.
0: Yeah.
1: Ou porque não gosta do seu nariz, ou do seu lábio, da sua bochecha, da sua
0: testa. Porque a minha orelha é muito X.
1: Exato.
0: A minha cara tem uma bochecha bem grande, tem muitas curvas, tem muita covinha, tem muito não sei o quê. Mas o que é que se passa com vocês?
1: Sabes qual é o problema?
0: Ah.
1: São as redes sociais.
0: Yeah.
1: E a beleza padrão é que nós vemos aqueles TikToks daquelas mulheres maravilhosas, dos homens maravilhosos e
0: mas
1: também queremos ser iguais.
0: Mas aquilo não é real.
1: É filtro.
0: É filtro. Vocês não entendem isso, que vocês têm que se olhar mesmo com o queixo um bocadinho para baixo, vocês têm que se aceitar. Porque o mundo é feito de diferença.
1: Exato.
0: Você é diferente de mim, eu sou diferente de ti. O Miguel é outra pessoa, eu também sou outra pessoa. Isso é feito o mundo, por isso é que no fundo do mundo tem Porsche, tem Mercedes, tem BMW, não, e até só uma única marca de carro.
1: Mas toda a gente quer ser bonito.
0: Todo mundo quer ser bonito, é outra coisa.
1: Mas
0: ultimamente tem acontecido muitos procedimentos estéticos. Alguns têm dado certo e outros, infelizmente, acabam em tragédia.
1: Para quem não sabe o que, é que são procedimentos estéticos, são basicamente procedimentos estéticos. Quando queremos mexer em algo que não gostamos, olha, eu não gosto do meu lábio,
0: vou meter botox.
1: A minha testa está com muitas rugas,
0: vou meter botox.
1: Não gosto das covas, das maçãs de rosto,
0: vou meter botox. Ah, minha cara está muito redonda, estou com papo, vou tirar papo.
1: Quero
0: meter a cara quadrada, vou meter botox.
1: Quero aqui uma harmonização facial, ou então quero meter mais rabinho, ou não me sinto bem com
0: a minha maminha.
1: Com a minha maminha.
0: Quero que ela fique mamão.
1: É isso, são procedimentos estéticos. Mas hoje em dia nós já estávamos habituados a ver as mulheres a fazerem isso.
0: Yeah.
1: Era
0: mais hábito ver mulheres a fazer procedimento estético.
1: Mas
0: tipo, meter peito, rabo, tirar daqui, meter ali.
1: Exato.
0: Mexer na cara.
1: BBL,
0: essas
1: coisas.
0: Aumentar lábio, nariz mais, meter nariz fino, coisas assim.
1: Começou com as brasileiras.
0: Sim.
1: As angolanas pegaram.
0: Sim. Toda hora nós.
1: Jarda.
0: É verdade, yeah.
1: Isso não é jarda.
0: Yeah.
1: Tá rijo.
0: Posso pegar?
1: Pra ver se tá lá. Posso pegar?
0: Mas angolanos também seguiram aí uma bala, mas agora o mundo inteiro tá
1: a fazer,
0: a fazer isso.
1: Já virou pros homens.
0: Já virou pros homens também. Agora já vemos homens também tão engrossar lábio.
1: Estão
0: a
1: tudo.
0: Fazer cara quadrada.
1: Até sardas, dá pra meter.
0: Até sardas, dá pra meter. Estão a meter sardas. Mano, o que se passa com vocês mesmo?
1: Mas vamos diretos ao caso. Na última semana, um dos maiores jogadores de futebol, Vini Júnior, melhor jogador brasileiro neste momento, que joga no Real Madrid, que namora com a Virgínia. O Vini Júnior, que já estamos habituados a ver com aquela cara carismática, ele disse não.
0: Aquela cara magrinha.
1: Chega de gozarem comigo, que eu sou feio, e vou fazer aqui uma coisa, um procedimento estético.
0: Epá, há pessoas que quando têm dinheiro, o dinheiro muda, mas ele mesmo, o dinheiro não lhe mudou. Ele continua mesmo doce.
1: Não, mas
0: ele mesmo é doce. Mano.
1: Se virem como é que o Vini Júnior está agora, já não é Vini Júnior, agora
0: aquele
1: é Vinizão.
0: É
1: o Vinizão. Já
0: tá
1: não é Júnior, agora é Sênior.
0: Tá outra pessoa.
1: Tá
0: mesmo totalmente diferente.
1: Ele mudou completamente a cara.
0: A cara já não tá igual. Tá tipo, epa, notas que é ele, mas ao mesmo tempo, tipo, a cara ficou assim mais gordinha. Onde tinha traço já não tem traço. Quando ele sorria, fazia uma escova aqui ao lado da boca, já não faz. Mano.
1: E o que é que a internet está a falar?
0: Eu sinto medo dessas coisas.
1: Eu também tenho medo.
0: Eu não sei se eu era capaz de um dia fazer isso.
1: Eu já fiz, já meti aqui na testa botox, mas desapareceu logo, por isso é normal fazer. Queres ficar mais bonito, queres ficar mais gostoso, queres estar dentro da atualidade, não queres ser nenhum velho, tens que ir à faca um bocadinho.
0: Não vale a pena, vai morrer!
1: Mas olha, aquilo que a internet está a falar agora é porque havia muitas críticas que o Vini era feio. Muita gente que lhe criticava, feio. Agora, será que lhe bateu e para a autoestima dele, ele foi se picar?
0: Eu, se fosse ele, eu no lugar dele, mano, eu com o dinheiro que ele tem, o mundo inteiro pode me falar feio. Mas com o dinheiro que ele tem,
1: é
0: a ganhar milhões, você que sabe. Eu sou feio, mas tenho dinheiro. Eu sou feio, eu tô viajando todos os dias. Eu sou feio, eu jogo no meu clube de futebol. E você que é bonito, tá fazendo o quê? Você está a sofrer, você? Está morando no quarto? Ei, você nem... Conta da água dizer que te mandaram a fatura e não pagaste até hoje. Mas ele que é feio, é tudo pago. Ei, pago. Eu não quero se incomodar com nada, eu. Pode me dar cara mais feia, mas com dinheiro? Talvez essa namorada bonita não vai ficar comigo. Esqueci isso.
1: Será que esta moda agora dos tubulistas vai pegar? Quem será o próximo?
0: Eu acho que não.
1: Achas que não?
0: Eu acho que ele também pegou também de influência de um bocadinho da namorada.
1: Da namorada.
0: Aquela... Porque a namorada também tem a cara aí toda mexida. E aquela já não é ela. Eu também quando conheci ela nas redes sociais, eu já encontrei aquela cara daí mexida.
1: Mas é estranho.
0: Quer dizer que ela já se mexe
1: há muito tempo.
0: Muito tempo.
1: É muito estranho ver o Vini Júnior. Sempre tivemos habituados àquela cara, não é? Yeah. Agora mudou, está um gostosão.
0: Está muito... A cara está tipo, tá bruta. Não, está com força. Aquela cara está com força, mano. Aquela cara mesmo está tipo cara pesada. Está tipo, pessoa que está bebendo muito. Está tipo a tua cara no verão.
1: Está inchada.
0: Cara inchada.
1: Né?
0: Cadê álcool, assim de bebê? Tá pesado. Xê, mano, esquece isso.
1: Vim.
0: Epa, é melhor vocês se contarem com a cara que você tem. Porque aí vem passar na faca, nem sempre dá certo. Cada um tem sua história. Talvez, mano, na tua vez, meu irmão, vamos tu usar de exemplo. Sabe quando tentamos fazer uma coisa? Na nossa vez sempre acontece alguma coisa.
1: Mas o Vini...
0: Vai virar notícia.
1: Mas o Vini Júnior tem acesso aos melhores do mundo.
0: Mano, você que não tem, fica quieto.
1: Fica quieto.
0: Passa tua skincare com abacate. Compra as outras coisas aí.
1: Água micelar.
0: Tá bom. Mete 2-0. Barato daí dos mercadores, dos pingos doces. Tá bom.
1: Mas às vezes o segredo é esse. Uma boa skincare. Comer bem.
0: Às vezes não precisa passar na faca. Às vezes mesmo só falta de tratamento.
1: Bom creme.
0: Bom, é só isso que falta. Não precisa na faca. Trata-se bem só. Vai correr bem a tua vida.

0: Miguel Paraíso e Mangopem, a vida é bela e na segunda-feira eles voltam para animar.
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0: horas 56 minutos e é com alegria das gingas, com Kimbanje, que chegamos ao fim da emissão de hoje e desta semana. Desejo-lhe um excelente fim de semana com muita saúde, paz, alegria e boa disposição. Aproveito para estar com a sua família, com os amigos e também para recarregar as energias. Obrigado pela sua companhia ao longo destes dias. Foi um gosto estar consigo. Voltaremos a encontrar-nos em direto nesta emissão no dia 4 de agosto, à mesma hora e na mesma sintonia. Até lá, cuide bem de si, fique na companhia da sua e nossa rádio RTP África, mais quente do planeta. Eu sou o Sérgio Jardim e o abraço é aquele do tamanho do mundo. Até breve.

0: São 17 horas em Portugal e Angola, 15 em Cabo Verde, 16 em São Tomé e Príncipe e na Guiné-Bissau, 18 em Moçambique e na África do Sul. São as notícias na Rádio RTP África, com edição do jornalista António Simões.
1: O antigo primeiro-ministro santomense, Patrício Trovoada, disse hoje, em declarações à Rádio RTP África, que ainda se considera o legítimo presidente da ADI, apesar da decisão do Tribunal Constitucional que atribui ao atual chefe do governo, Américo Ramos, a liderança da maior força política do arquipélago. Patrício Trovoada diz que lamenta o que considera serem atropelos do Tribunal Constitucional a favor de um grupo que pretende eliminá-lo da cena política santomense.
2: Nós temos um grupo de indivíduos reúnem-se no quintal privado de alguém e fazem uma espécie de congresso e o Tribunal Constitucional decide que são os novos donos do partido. Um congresso sem que a direção cessante esteja presente, caso realmente estamos a falar de um congresso, sem convocar os membros do Conselho Nacional, conforme rege o estatuto, sem convocar os membros da Comissão Política, conforme regem os estatutos, quando o próprio Tribunal Constitucional aceita uma providência cautelar dizendo que ninguém pode usar os símbolos do ADI, etc, etc, mas usam os símbolos do ADI, e esse mesmo Tribunal Constitucional, que depois de ver, está por cima do muro, depois de ver o resultado das eleições presidenciais, vem agora dizer que o senhor Américo Ramos, que aliás tem até um mandato suspenso no ADI, é o novo presidente do ADI. Mas o que é que vocês querem que eu diga a isso tudo? Quer dizer, nós estamos num processo de eliminação política, destruição política do maior partido do país desde 2010, porque se quer eliminar politicamente, pelo menos, o Patrício Trovoada.
1: Patrício Trovoada, que se diz muito preocupado com o rumo que o país está a tomar. A World Vision Moçambique reativou a resposta de categoria 3 para as províncias de Cabo Delgado e Nampula desde o início do ano. Os ataques e a circulação de grupos armados fizeram mais de 200 mil deslocados. A World Vision destaca que desde 2017 a violência armada levou à deslocação de 1 milhão e 300 mil pessoas e por isso apela a uma sustentação dos parceiros internacionais. À rádio RTP África, o gestor de programas humanitários da organização, Ângelo Pontes, descreve um cenário de contínua instabilidade na região norte de Moçambique.
3: Quando inicialmente era comum

0: Devido a este movimento dos insurgentes, acontece que, em alguns casos, há situações de presença, de ameaça, potencial ataque, etc., que faz com que as pessoas se movimentem de um lado para o outro.
1: Movimentações que levam as comunidades a procurar segurança dentro e fora das províncias afetadas pelos ataques de grupos armados, em que Ângelo Pontes enumera prioridades no apoio humanitário aos deslocados.
0: A visão mundial define três importantes áreas ou setores: o setor da segurança alimentar e meios de vida, o setor de água e saneamento e o setor de proteção. E a prioridade, se tivermos que olhar assim um pouco para as prioridades, a assistência alimentar, neste caso, a comida, é importante. Os meios de vida também importantes para que as famílias possam reerguer-se diante da situação que lhes afeta. Mas também falamos um pouco da água. A água e saneamento, importantes. A visão mundial tem trabalhado muito à volta de intervenções de água e saneamento, construindo furos de água, levando a cabo atividades de sensibilização e mobilização sobre a higiene e etc. Dado o facto de haver muitas crianças, na verdade, quando olhamos para as percentagens, para o número de pessoas afetadas, as crianças costumam ser sempre o grosso das pessoas afetadas. E a visão mundial leva a cabo uma série de atividades da criança, trazendo um pouco a questões relacionadas com um abrigo adequado, a educação para a criança, a proteção para a criança, de modo a que se criem o mínimo de condições.
1: A World Vision reativou a resposta de categoria 3 para as províncias de Cabo Delgado e Nampula perante a contínua violência armada na região, que desde o início do ano fez mais de 200 mil deslocados.
2: Foram as notícias na rádio RTP África, com edição do jornalista António Simões. 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
1: Bem-vindos a mais um debate africano. Hoje vamos centrar muita da nossa análise nos caminhos e descaminhos da política dentro e fora da África. Vamos olhar para os passos do diálogo inclusivo em Moçambique e para São Tomé, que foi a eleições e onde se falou muito também de diálogo e unidade nacional. Os casos de Francisco Carvalho em Cabo Verde e de Marie Le Pen em França são também temas, mas para o nosso podcast. Para discutir todas estas questões, como é habitual, Tony Checa, já de regresso ao nosso estúdio, bem-vindo Tony Checa, Abílio Neto e Sheila Khan. A assistência técnica é de Diogo Axel e o apoio de Paula Seixas Nunes. Passado mais de um ano e ultrapassados todos os prazos para o fim do diálogo nacional inclusivo de Moçambique, sobram muitas críticas vindas de todo o lado e interrogações num processo onde pouco ou nada se sabe. Em São Tomé, depois das eleições, onde se falou muito de unidade e de diálogo, parece que começou a caça às bruxas. Sheila Khan, os políticos têm por hábito encher a boca de palavras como diálogo e unidade, mas na prática o que fica à vista parecem ser interesses muito pessoais e o afastamento dos adversários.
2: Bem, antes de mais nada, os meus cumprimentos aos nossos ouvintes e à equipa do debate africano e as boas-vindas ao Tony Checa. Este diálogo nacional inclusivo tem obviamente um contexto que todos nós nos diz respeito, nomeadamente porque nos obriga a ir a um determinado passado, que é o passado pós-eleitoral das eleições presidenciais em 2024. É também um passado todo ele pejado de convulsões sociais, convulsões, e aqui é importante frisar isto, geracionais, e sobretudo, e aqui eu preciso de ir ao encontro das palavras de Wilker Dias, que é o coordenador da plataforma Decide, uma plataforma da sociedade civil, em que ele dizia relativamente a esta questão sobre o que é hoje este diálogo nacional inclusivo. Monólogo, diálogo, parceria, solidariedade. E ele dizia isto, é um diálogo que, de alguma forma, tem de nos obrigar a lembrar

0: dos mais de 300 mortos que resultaram das convulsões pós-eleitorais em 2024. E, portanto, este algo surge e emerge de um compromisso político, esse lançado a 5 de março em 2025, pelo atual Presidente da República de Moçambique, Daniel Chapo. Mas é um diálogo que tem sido profundamente criticado, profundamente debatido e, sobretudo, demonstra as suas várias fragilidades. E a minha primeira reflexão aqui, para depois abrir espaço para os meus colegas, o Tony Checa e o Abílio Neto, é que há efetivamente um processo a decorrer, muito mais de cariz processual e institucional, obviamente com fases muito, muito definidas. Primeira fase, que foi a auscultação pública, sobre a auscultação que também ela foi profundamente e altamente criticada, nomeadamente pelo Centro de Integridade Pública, pelo CIP, do qual Este organismo dizia que não houve qualquer publicação de relatórios, perceber quais foram os critérios e metodologias ancoradas a todo este processo e este trabalho da auscultação, embora, e aqui é preciso dizer que foi uma auscultação com um roteiro também distrital, portanto de norte a sul, de sul a norte, tendo como específica, algo específico, a questão de Cabo Delgado. A questão aqui de Cabo Delgado, que foi também este pormenor também criticado, porque houve aqui a Comissão Técnica, a COT, que resulta deste compromisso político, que depois deu lugar a este diálogo nacional inclusivo e depois a um enquadramento legal com Comissão Técnica, com grupos temáticos. E, portanto, a Comissão Técnica fala também das várias fragilidades logísticas e de segurança pública. Mas aqui o que me incomoda neste momento, ao nível do diálogo nacional político, inclusive, peço desculpa, é essencialmente duas realidades que estão a ser criadas neste âmbito. Por um lado, uma realidade processual e técnica da parte do COT, mas por outro lado, uma realidade assumida, nomeadamente pela plataforma Decide, que demonstra efetivamente esta desconfiança e esta fragilidade de diálogo e parcerias no que diz respeito a esta vontade de reconciliação e de coesão nacional. E o que é que diz Wilker Dias, coordenador da plataforma Decide? É que é preciso fazer uma auscultação pública e uma auscultação que vá efetivamente escutar. E aqui houve uma expressão que ficou muito, muito clara nos vários momentos em que fui lendo. A escuta ativa da população. E a escuta ativa da população, não, como ele diz, em salas, mas uma escuta ativa da população na rua, com inquéritos, e mostrando efetivamente que dentro deste diálogo nacional e inclusivo há uma necessidade da diversidade, há uma necessidade da inclusão presencial, da inclusão de voz e, sobretudo, outra dimensão importante, da inclusão da influência. E, portanto, há aqui duas realidades que a mim me incomodam, porque é, no fundo, uma realidade, como disse, e vou repetir-me, técnica, processual, mas, por outro lado, uma realidade paralela. Porquê? Porque há um problema estrutural e sistémico. Uma total desconfiança sobre aquilo que efetivamente o Estado moçambicano, as suas várias componentes e dimensões, quer. E neste sentido, as críticas e a celeuma e a confusão têm sido os planos do dia e os cenários do dia. Vemos nos vários debates, nomeadamente, nós temos muito ativo Manuel Araújo, líder da Renamo, que critica tudo e todos. Vemos Venâncio Mondlane também dizendo a inconstitucionalidade das várias propostas. E a verdade é que há várias fases neste diálogo nacional inclusivo. A fase da escuta, a fase da recolha das várias propostas dentro daquilo que foi escutado numa escuta ativa nas populações, e as populações aqui na sua diversidade, mas também a sistematização e a validação. A questão aqui é que muitas das propostas que estão a ser agora colocadas ao nível da audição pública estão a ser tremendamente postas em causa, tremendamente colocadas num plano de desconfiança política e, sobretudo, de um aproveitamento político. Uma dessas propostas que tem sido profundamente debatida é a criminalização da autoproclamação da vitória eleitoral, entre outras. E aqui a minha pergunta é, qual é o problema que está por detrás disto? O problema que está por detrás disto e que alguns analistas vêm falando é que há aqui um certo interesse político, nomeadamente da parte da Frelimo, que não haja e que não ocorram, dentro, ao nível das contagens dos votos, uma contagem paralela. E, portanto, tudo isto resulta, obviamente, em algo que eu acho que é duradouro, antigo, dentro do estado de arte da política moçambicana, que é, efetivamente, uma desconfiança que já dura há décadas, sobretudo os parceiros que estão dentro desta comissão técnica, também eles não são parceiros que apostam numa mesma visão e numa mesma vontade política para o país. Entre várias questões que a mim me parece que fragiliza também esta disponibilidade para o trabalho do diálogo é as críticas que Ivone Soares tem sido, eu diria, vítima, se calhar um pouco, eu chamaria de uma forma ingrata. Porquê? Ivone Soares simplesmente, no âmbito do seu trabalho da CUT, anunciou publicamente uma das propostas. Bem, isto tem trazido uma espécie de um debate crítico sobre porque é que Ivone Soares, que faz parte da Renamo, está agora a fazer esta proposta. Eu acho que as pessoas estão completamente... Há uma falta de clarividência e, sobretudo, há uma falta de um discernimento de duas questões aqui que me parece importante. Por um lado, é a posição partidária das pessoas, mas, por outro lado, é a função, a responsabilidade dessas mesmas pessoas que fazem parte de um enquadramento partidário dentro desta comissão técnica que é a CUT. E, portanto, acho que, ao invés de estarmos aqui a discutir, a criticar, a debater e, sobretudo, a lavar a roupa suja em público, mais importante seria trabalhar para este diálogo. Um diálogo que também me parece importantíssimo sobre a questão da responsabilidade, da responsabilização, do reconhecimento sobre a reconciliação nacional. Sobretudo, indo ao encontro...
1: E para terminar, Sheila.
0: Sim. Indo ao encontro, vou citar Wilker Dias, que este diálogo está, obviamente, todo ele assombrado. Não nos esquecemos das mais de 300 vítimas que resultaram das convulsões e de toda a violência pós-eleitoral. E, portanto, há muito trabalho a fazer e, sobretudo, há um trabalho de algum juízo e de alguma capacidade de responsabilidade e de perceber que este não é um momento de debate político, isto é um momento de pensar na cidadania, no seu todo e na sua diversidade.
1: Tony Checa, também és da opinião que este diálogo inclusivo está assombrado?
2: Sim, não há quaisquer dúvidas. O contrário é que seria de admirar, tendo em conta as características dos diferentes poderes, as suas ambições. E uma coisa que se chama força de hábito, não é? As pessoas estão habituadas a um certo regime, a uma certa forma de fazer política, quer aproximando, então é difícil que se consigam adaptar a um novo desenho, uma nova forma de ser e estar na sociedade, porque fazer política é estar inserido na sociedade, é assimilar, é beber as sensibilidades todas, os conhecimentos, a forma de ser e estar da própria sociedade, para depois podermos estar à altura de termos a sintonia necessária para implementar ou sugerir e dar ideias de como resolver os problemas, porque a questão que se coloca aqui a quem governa é resolver os problemas. E falando de problemas, vou fazer aqui uma derivazita pequena para entrar numa notícia de veras importante, que a mim me alegra imenso, que é Domingos Simões Pereira ter chegado na última noite a Lisboa, são e salvo, e mostrando uma capacidade de resistência muito grande, mostrando o mesmo ar, o mesmo jeito, a mesma forma fraterna de estar e de falar com as pessoas. Viu-se a alegria de parte a parte daquele mar de gente que encheu o aeroporto ontem, o aeroporto de Lisboa, e a forma como houve ali uma relação nos abraços, nas palavras que foram preferindo, nos elogios. Enfim, quer dizer, houve uma situação realmente que põe a nu e explica a razão porque que os senhores que capturaram a Guiné-Bissau e que se assenhorearam de todo do país no seu conjunto e que não são mandatados de nada nem de ninguém, a não ser, portanto, das ordens que vão recebendo de fora para dentro e a forma como devem executar a cada passo, a cada minuto, a cada hora. Portanto, esta é que é a questão. Simões Pereira chegou bem, com a sua simpatia de sempre, mostrando, portanto, que está para dar e durar e que o país pode contar com ele, o mundo pode contar com ele, porque todos nós, portanto, a escala universal, precisamos de políticos com essa forma de ser e estar e desprendidos, nada agarrados à coisa material, a não ser unicamente fazer o bem, criar as condições para que as pessoas possam viver em paz e sossego. Eu devo dizer aqui que é importante anotarmos que Domingos Simões Pereira não respondeu sequer a aquelas decisões napoleónicas de que vai sair, vai ser libertado temporariamente para fazer tratamento médico e voltar para os calabouços, claro, voltar, não disseram o quê, mas para os calabouços. Isso mostra o desplante, a maldade que vai na alma dessa gente e o medo que tem dessa figura política, desse homem, que, se dúvidas houvesse, ontem, à chegada a Lisboa, aquele mar de gente que, de repente, inundou completamente o aeroporto de Portela, sinceramente, qualquer cego via exatamente que é exatamente, está ali, portanto, uma inter-relação, está ali, portanto, uma situação que realmente aponta para o caminho que a Guiné-Bissau deve tomar.
1: E Domingos vai voltar?
2: Sinceramente, eu não acredito que ele querer voltar, vai querer voltar. Sem sombra de dúvidas, não é o homem para abandonar o campo da batalha. E muito menos abandonar o seu próprio país, e porque ele tem um projeto. É o projeto que os guineenses têm de fazer mais e melhor pelo seu país, o projeto que têm no sentido de criar as condições para que as pessoas possam viver bem, para que não hajam represálias, para que o medo desapareça e que as pessoas possam, de facto, ser livres no seu país e não ter a necessidade de fugir. Porque o que acontece hoje com os guineenses é que os guineenses estão a fugir, estão em debandada, têm medo de estar no seu próprio país. Então, quer dizer, eu penso que Domingos Simões Pereira vai ter a tentação de voltar o mais depressa possível, mas também tenho quase certeza que há um conjunto de políticos, um conjunto de guineenses que, não fazendo política, vão sugerir e até pressionar Domingos Simões Pereira para que não regresse já, porque os outros já mostraram que estão de garras afiadas e que, em qualquer momento, em qualquer lugar, são capazes de cometer o crime que lhes convém, que é fazer desaparecer essa figura.
1: Voltando aos temas do nosso, debate, deixa-me colocar-te uma questão, já agora que estamos a falar do Domingos Simões Pereira. Quando olhamos, ainda não falámos de São Tomé, quando olhamos para o que se está a passar atualmente em São Tomé, podemos encontrar aqui alguns paralelismos entre o caso de Domingos Simões Pereira, salvo as devidas proporções, e o que está a acontecer neste momento a Patrícia Trovoada?
2: Bom, eu penso que o nosso colega aí estará em melhores condições, melhor posicionado para deslindar essa questão. Mas qualquer das maneiras,
1: se queres responder já,
2: qualquer das maneiras, eu acho que não há paralelismo possível. Por mais que a gente esforce, quer dizer, são figuras diferentes, são pessoas diferentes, são toda uma história diferente e também toda uma problemática que difere, portanto, do ponto de vista geopolítico, mas que também, em relação aos atores em causa, há diferenças substanciais e isso faz com que não haja grandes pontes que se possam fazer para criar aí uma similitude. Agora, que são casos que importa ver com olhos de ver, sem qualquer tipo de pendor político-ideológico, há isso sim. Agora, temos que ter em conta que realmente cada realidade é uma realidade. É evidente que neste momento, falando da questão que acabas de me pôr, António, eu acho que a situação está a ficar complicada em São Tomé e Príncipe, muito embora as eleições tivessem, do meu ponto de vista, por aquilo que eu vi que segui, correram bem. É evidente, com a nota que tem que ser feita, a nota de rodapé, portanto, a forma como uma grande parte dos santomenses não acudiram, não foram ao pleito, portanto, isto é sintomático, alguma coisa não está bem, mas essa coisa que não está bem não começa agora com estas eleições, neste tempo de hoje. Já vem de trás, há um conjunto de acontecimentos, há um conjunto de situações que realmente fazem com que essa gente nossa, também das ilhas, se sinta excluída do processo, não sinta, portanto, que tenha corredores e espaços para viver a independência. Eles estão à espera da independência já há muito tempo, desde abril, estão à espera da independência e a independência volta-lhe as costas, não se lhes aparece pela frente. E eles querem agarrar a independência, sentir, vivenciar, beber a independência e poder usufruir desses benefícios da independência. Independência significando o quê? Significando melhores condições de vida, significando, portanto, uma saúde melhor para as crianças, significando o quê? Um país muito mais... Portanto, também é um país, quer dizer... Parece contrassenso, é um país lindérrimo, lindo, dos mais bonitos que eu já vi. Pequenino, mas enorme, bonito, muito bonito mesmo. Mas é evidente que há carências enormes. É evidente que há todo um conjunto de obra que tem que ser feita. Obra num sentido mais amplo, mais vasto. De obra, construção, de mudança, de fazer, como eu dizia há bocado, as pessoas sentirem, vivenciar, portanto, a independência. Isso falha muito. E ficamos muito limitados, quem observa a situação de São Tomé e Príncipe, que o tal discurso, inclusive, que é o nosso tema principal deste debate, não chegou a São Tomé e Príncipe. Portanto, há um discurso que é feito muito à margem dos temas principais, muito à margem daquilo que é o sentir dos santomenses. Isso é muito mau. Independentemente das figuras, independentemente do passado ou do presente, a verdade é que os santomenses têm que pensar, uma vez por todas, que há uma necessidade premente que se entendam, que falem a mesma língua e que comuniquem da mesma maneira e que sejam servidores do país, da terra, das pessoas e que não se deixem servir, portanto, por facto de ocuparem uma certa posição, colher os benefícios da terra para si ou para si mesmo e um pequeno grupo. A questão que se coloca, que é um bocado o problema da África, não é um problema só de São Tomé e Príncipe, é um problema da África no seu todo, quer dizer, independentemente das histórias que foram sendo escritas, dos passos que foram sendo dados, uma grande parte dos países africanos, salvo raríssimas exceções, não conseguiram ainda de forma nenhuma, de facto, fazer a prova de que aquilo que inculcaram como ideias, como valores, como projetos de sociedade, ainda não aconteceu. Não aconteceu, e mais grave, o que tem acontecido são coisas que nos deixam mal colocados, que todos aqueles que aplaudiram e que são entusiastas da independência não se podem sentir, portanto, de facto, em situação de dizer, bom, já está feito, não está nada feito, está tudo por fazer, por inércia, incapacidade e muita maldade de alguns políticos que têm condições, as condições necessárias e sabem exatamente o que é que tem que ser feito para melhorar a vida das pessoas. O diálogo nacional inclusivo, que foi uma ideia do líder de Moçambique, foi uma ideia de facto oportuna, ousada, que revela, portanto, consciência de que as coisas não iam bem, que havia necessidade, portanto, ali de um corredor, de um espaço, um frente a frente, uma espécie de um sistema de vasos comunicativos, que a coisa pudesse passar em todos os sentidos, as ideias de quem manda e quem, em princípio, é servido por esses que mandam, devia estar a fazer parte das preocupações do dia-a-dia. Isso não acontece. Então, o diálogo inclusivo vê-se pela realidade de Moçambique, que eu estive a observar com mais atenção nestes últimos dias, na verdade, quer dizer, é deficitário, altamente deficitário. Eu penso que a ideia em si do presidente, o jovem presidente de Moçambique, foi exatamente, quer dizer, tentar quebrar um bocado com os rastros do passado, tentar criar novos caminhos, tentar criar um espaço de abertura. Agora, quando as pessoas não têm condições de falar, quando as pessoas não têm condições de dizer o que lhes vai na alma, a coisa está feia. Portanto, quase que contradiz esse projeto. Porquanto, quer dizer, se a pessoa fala, pode ser perseguido. Se a pessoa que fala e diz aquilo que vai na alma, pode ser objeto das situações mais horríveis que existem. Não pode haver numa sociedade a ideia de um diálogo inclusivo que vai convidar as pessoas a falar e a dizer o que lhes vai na alma e, ao mesmo tempo, termos pela frente na sociedade comandos com carta branca para execuções sumárias. Ora, é uma contradição enorme que anula completamente qualquer pensamento de boa vontade, qualquer pensamento que vise edificar os valores de uma nova sociedade. Os valores, portanto, onde, na verdade, o que conta e o que deve fazer lei é exatamente o que está plasmado na Constituição da República. E quando a Constituição da República se revelar já insuficiente, então esse documento-lei tem que ser atualizado, sempre ao serviço das populações, das pessoas, da cidadania.
1: Muito
2: se
1: bem.
2: Assim não for feito, quer dizer, nada, não adianta ter uma bandeira linda para apresentar a quem vem de fora ou quem a olha de fora e não ter, portanto, conteúdo, ser despido do conteúdo.
1: Muito bem. Abílio, também és da opinião, quando olhamos para Moçambique e São Tomé, o diálogo é deficitário?
3: Sim, o diálogo é deficitário, mas no caso de Moçambique, há uma tentativa de ter ambição. Não, de ter ambição e de ter um projeto. E isso faz muita diferença. No caso de São Tomé e Príncipe não existe nada. Nada. Existe zero. E eu tenho acompanhado exatamente o que está a acontecer em Moçambique e tenho acompanhado, não propriamente fixando-me na componente institucional da proposta de diálogo, inclusive, mas sobretudo na reação da sociedade civil a essa proposta. E já nem falo da reação da própria posição política à proposta, que isso seria um outro caso, porque é um caso entre políticos. A verdade é que o desafio lançado pelo presidente Daniel Chapo tem obrigatoriamente que ser elogiado, mesmo por mim, que não acredito nesse tipo de soluções, sobretudo quando elas vêm de político, do político. Eu preferia que fosse o contrário, que fosse a sociedade civil a ter força suficiente para propor esse desafio aos políticos, sendo ela a sociedade civil, enfim, que resulta da cidadania, capaz de articular uma série de princípios que serão basilares para transformar a sociedade e ir ter com os políticos para, em conjunto, se dialogar, estabelecendo, naturalmente, ela própria, os termos desse diálogo, o método e a técnica, os métodos e a técnica inerente ao diálogo, e não esperar que sejam os políticos, sobretudo os políticos de poder e os políticos que resultam de forças de poder hegemónicas, como é o caso de Moçambique com a Frelimo e o presidente Daniel Chapo, a fazerem esse movimento. Ainda assim, eu volto a repetir, sou crítico de diálogos nacionais, sou crítico no meu país, também sou crítico em Moçambique, sou crítico em qualquer parte do mundo, isso é uma questão de coerência. Só admito o diálogo quando ele é feito exatamente com uma componente genética como aquela que eu sugeri, que é partir da sociedade civil. Quando eu digo sociedade civil, amplia desde os empresários até os ativismos sociais e etc., incluindo também o corpo cultural e criativo da nação. Quer dizer, se se juntarem entre si e depois sim convidarem os políticos para o diálogo, esse diálogo é um diálogo em que eu teria todo o gosto em participar humildemente. Agora, o diálogo que vem do político, como é o caso de Moçambique, volto a repetir, suscita muitas dúvidas, até porque uns anos atrás tentou-se uma experiência semelhante em São Tomé e Príncipe, e eu naturalmente fui um crítico acérrimo, não haveria de ser agora um valedor de uma solução semelhante como aquela que está em Moçambique. Mas, no entanto, o esforço é bom. O esforço é bom, é grande,
4: mas vai dar resultados.
3: É ambicioso, é muito bold, muito gordo, se quisermos. Enfim, com uma comissão Cota, comissão técnica, também ela cheia de recursos humanos, cheia de abertura para compromissos e para receber contributos e não só analisá-los, mas trabalhá-los. Portanto, aqui essa componente técnica que é interessante. Mas o que é mesmo bom em Moçambique é que, a partir deste desafio, a sociedade civil está paralelamente a criar também o seu diálogo, a sua forma de diálogo nacional. Eu tenho acompanhado e agora ultimamente já não está tão intenso, mas anteriormente foi muito intenso, o trabalho do Elise Macamo, do Severino Nguenha, de uma série de atores da sociedade civil, a Fátima Mbir, todos juntos a tentarem criar espaços paralelos àquilo que acontecia institucionalmente no diálogo nacional. E a sugerir, e constantemente a sugerir, com a metodologia de sugerir daqueles debates, daquelas reflexões conjuntas de académicos, de ativistas, de interessados, digamos, da cidadania, ir propondo e criando uma espécie de caderno de encargos para propor e para enriquecer o debate que estava a ser feito entre políticos e a sociedade civil de forma institucional. Esse lado é que é o lado que verdadeiramente me interessa. Interessa-me muito. Não é só uma questão de metodologia, é uma questão de iniciativa, é uma questão de gênese, é uma questão de dar essa genética democrática que vem do quarto grande poder, não só mediático, mas também da sociedade civil, que em democracia enriquece-a e torna menos vulnerável a outro tipo de ataques, sobretudo ataques que nós temos estado a assistir em todo o mundo, ataques fortíssimos às liberdades, aos princípios de igualdade, etc. e etc. Bem, mas a verdade é que há aqui três momentos muito interessantes em que quase toda a gente fala de diálogos e toda a gente fala de unidade nacional. O diálogo, enfim, é fácil de definir e de conceptualizar de diversas formas. Estamos a assistir a este em Moçambique, que estamos aqui a debater. Assistimos também na Guiné-Bissau a uma tentativa de diálogo que, segundo consta, terminará no referendo à nova Constituição a 30 de agosto, quando ninguém conhece a Constituição, nem ninguém conhece sequer as dinâmicas de intervenção ou de contribuição ou de interação da sociedade civil com um texto que é um texto desconhecido. Portanto, esse diálogo, que devia ser um diálogo de quem propõe, como é o caso, e neste caso da Guiné-Bissau, que é o Conselho Nacional da Transição, propõe uma nova Constituição, enfim, pouco debatida e pouco dialogada.
2: Mas desculpa, só Bílio, não só o texto, o conteúdo é desconhecido de todo, ninguém o viu, ninguém o leu, como os atores são mandatados de quem e porquê? Como é que lá chegaram?
3: Sim, eu já queria chegar à questão da legitimidade, que os diálogos têm que sempre ser legítimos, a partir de uma base legítima, para que eles tenham alguma validade e para que eles também possam, digamos que, beneficiar de uma validação da cidadania, que é objetivamente fundamental para a normalização do poder e a normalização das convivências. E isso não vai acontecer na Guiné-Bissau exatamente por isso, porque é uma imposição de cima para baixo, sem contemplações, a própria nação, e já nem sequer falo só da sociedade, mas a nação, da vontade de meia dúzia de pessoas que pretendem refletir numa Constituição, que é fundamentalmente um contrato entre as elites e a nação. Aqui eliminam-se as elites, eliminam-se a nação e alguém impõe, entende, um conjunto pequeno de pessoas entende impor a sua ideia de modelo de convivência a um todo, sem que tenha havido uma consulta prévia, um diálogo prévio entre todos. E ainda assim, a quem chame essa Constituição uma Constituição de diálogo inclusivo. Na Guiné-Bissau, é uma coisa que é espantosa. Mas em São Tomé e Príncipe, o caminho não é diferente. O caminho vai por uma outra via. Vai pela via da eleição de um presidente, nesse caso, reeleição de Carlos Villanova, com 58% da população não participar da sua eleição, abstendo-se de o fazer, com ele próprio a ter menos votos do que na primeira eleição. Ele foi eleito na primeira volta da eleição anterior com 35 mil votos, e depois a segunda volta com 45 mil votos, e agora faz-se eleger a primeira volta, naturalmente, com 31 mil votos, menos 4 mil votos do que teve na primeira eleição. Portanto, a legitimidade dele, cada um faça a leitura que quiser fazer, eu vejo muitos intelectuais e muita parte substancial da elite de São Tomé só saltos, como se isso fosse um exercício de grande legitimidade. A verdade é que foi uma legitimidade democrática, ninguém pode negar isso, mas é uma legitimidade que a grande parte da cidadania, porque a maioria daqueles que não foram votar, e mesmo entre aqueles que foram votar, uma grande parte, porque os 21 mil, os 22 mil, votos, acho que 22 mil ou 23 mil votos do candidato do segundo mais votado, diz muito sobre a força atual da nova legitimidade do novo Presidente da República, que propõe, a partir dessa, ele considera, e parte das elites, enfim, muito, diria eu, muito esclarecidas do país, também consideram que sim, que eles têm condições de propor uma unidade, uma união nacional, uma união dos santomenses. É evidente que muitos santomenses vão ficar de fora. Eu sou o primeiro a ficar de fora desse tipo de propostas, porque não sei que tipo de união é que ele está a propor. Não sei se está a propor uma ideia de unidade nacional como aquela que tivemos na Primeira República. Parece-me que é mais próximo disso do que de outra coisa, porque ele próprio cita no discurso da comemoração da independência nacional, cita o primeiro presidente da República, Dr. Pinto da Costa, e cita-o no contexto da Primeira República, não no contexto da Segunda República. Isso é um sinal daquilo que ele pretende fazer. Mas como eu desconheço que tipo de união é que ele pretende, porque não há densidade intelectual no Presidente da República para pô-lo em discurso, eu não vejo em nenhum discurso dele onde isso caiba, e nem sequer o vejo com capacidade para o fazer, como não existe essa definição, essa conceptualização da união dos santomenses, eu não posso sequer comentar, a não ser dizer que repudio esse tipo de propostas. Propostas que não tenham conceptualização, propostas que não tenham densidade intelectual, propostas que não tenham sequer e também o mínimo de historicidade ou de conteúdo histórico nacional, não pode merecer naturalmente a minha concordância, porque eu não assino cheques em branco para ninguém.
1: Muito bem.
3: Portanto, estando em democracia, pensem, leiam, aprofundem o vosso pensamento e depois digam as coisas e não passem a vir a dizer as neiras e levezas e leviandades, porque há gente que já não está disponível para isso. E 58% de abstenção, muita daquela gente,
0: isso
3: quer dizer exatamente isso, que não está para patetices.
1: Sheila.
0: Eu estava a escutar há pouco o Abílio e acho que era importante nós sermos aqui muito rigorosos com as palavras, e o Abílio trouxe exatamente essa fraqueza da palavra, do que é um diálogo, do que é ser inclusivo e do que é ser nacional. Diferentes atores, diferentes gerações, diferentes posições nas nossas sociedades vão entender estas palavras e vão entender o alcance e os horizontes destas palavras de uma forma muito diferente. Mas eu acho que era importante. Há pouco o Abílio disse algo que me parece que merece algum cuidado. E a Bíblia, se eu estiver a citar-te mal, por favor, corrijo-me. Sim. Dizias tu que a sociedade civil deveria ser ela, efetivamente, a ser, a propor, a fazer estas propostas. Em primeiro lugar, estamos a falar de um compromisso político, do qual resultou este diálogo nacional inclusivo, numa sociedade profundamente, e estava ela, de rastros com a violência arbitrária que sentimos no país, nomeadamente no centro do país. Isto é em primeiro lugar. Uma sociedade profundamente fragilizada economicamente, socialmente, por isso é que ela foi para a rua. Ela não só foi para a rua por causa das fraudes ou da fraude eleitoral, mas a fraude eleitoral espelhava e demonstrava muito mais do que aquilo que estava a ser decidido naquele momento. A decisão era exatamente isso. Vamos continuar a ser subalternos, vamos continuar a viver sob o signo da escassez, da desigualdade e, sobretudo, das assimetrias regionais, locais, distritais e, sobretudo, económicas. Mas aqui, acho que me parece importante, quando o Abel dizia que a sociedade civil devia trazer, ser ela a tomar iniciativa, e que as iniciativas não precisam de metodologia, precisam de metodologia. E isso nós vemos muito...
3: Essa parte tem que te interromper. As iniciativas precisam de metodologia.
0: Porque tu disseste que não precisava de metodologia. Sim. Porque quando nós escutamos a Fátima Mimbiri, quando escutamos o Severino Nogueira, ainda agora às 7 da manhã, o jornal da RTP África passou as reflexões de Severino Nogueira, em que ele dizia exatamente isto. Não há no horizonte qualquer tipo de otimismo. E eu estava muito atenta às palavras dele e ele dizia: a probabilidade, e estou a citá-lo indiretamente, isso se calhar de uma forma um pouco rude e grosseira, mas a probabilidade de voltarmos a ter os mesmos comportamentos, a ter os mesmos fenómenos, e aqui vou citar a palavra dele, a pancadaria, é provável, é muito provável. E portanto, a sociedade civil obviamente tem as suas metodologias e os seus critérios. O problema é que estes critérios, e aqui vou elencá-los de uma maneira muito clara, o critério da inclusão da presença, o critério da inclusão da voz, mas sobretudo, mais importante ainda, que esbarra, e que esbarra de uma forma absolutamente assintosa e brutal, que é o critério da inclusão da influência e também, por último, o critério da inclusão da decisão. E é aqui que a cidadania percebe a sua incapacidade e, sobretudo, a sua a ausência de nutrientes que não foram dados durante décadas para que esta cidadania fosse efetivamente uma cidadania da influência e da decisão. E eu acho que, nesse sentido, este diálogo nacional inclusivo, indo ao encontro da pergunta do António Simões sobre o que é que resulta, neste momento que eu não vejo, não escuto nenhuma voz otimista. Eu só escuto vozes críticas, eu só escuto que há um certo cansaço e só escuto que há um certo desalento. E, sobretudo, indo à questão de São Tomé, o que nós vimos nos 58,81% de abstenção é exatamente isto. O Estado falhou, a política, as nossas políticas nos nossos países falham quando a população, orgulhosamente ou de uma forma obstinada e claramente, não vai votar. E o diálogo nacional, inclusive em Moçambique, traz consigo um enredo de fragilidades e de ausências e de debilidades que não são de agora e que não são, como disse há pouco e muito bem o Tony Checa, que não são de 2024. Merecem efetivamente um debate histórico, um debate de memória, um debate de reconciliação, um debate de pluralismo, de tolerância e, sobretudo, uma palavra que não temos há muito tempo na política em Moçambique. Um debate sobre confiança política versus confiança da cidadania perante os políticos.
1: Muito bem.
2: Esse debate não está só a fazer falta a Moçambique. É um debate que faz falta aos países da África no geral, salvo dois ou três.
0: Tendo em conta as suas contextos e circunstâncias. Não é?
2: Exatamente, com certeza. Eu estou inteiramente de acordo contigo, senhora, não podia estar mais de acordo. Agora, a questão que se coloca aqui, que a mim me preocupa muito, e que se naturalmente vou levantar estas questões, sabendo que não vamos ter tempo para os debater, mas pode ser tema para um dos próximos debates. Porque eu gostei muito de ouvir o Abílio falar da questão da genética.
0: Uma metáfora muito interessante.
2: Muito interessante e pode ser ótima, excelente, um bom bisturi, mas também uma arma perigosa.
0: Sim. Exatamente.
2: Porque veja-se que muitas vezes conseguiram-se maiorias absolutíssimas, esmagadoramente absolutíssimas, e depois o resultado foi níqueles, em termos de implementação de ideias, em termos de caminhar para o desenvolvimento, em termos de resolver os problemas mais elementares das populações. Uhum. Agora, a luta da Armada de Libertação Nacional proporcionou essa aproximação, nos casos que eu conheço melhor, o caso concreto da Guiné-Bissau, melhor dizendo, a verdade é que aí houve um entendimento, houve aí uma relação muito próxima e sentiu-se isso, inclusive, na vida das pessoas e na incapacidade que os cidadãos, chamado praça, portanto, das cidades, tinham de deslocar-se a outras partes do país se não tivessem o beneplácito da própria população. Porquê? Porque a população estava identificada exatamente com esse movimento da luta de libertação. Portanto, mas depois viu-se, quer dizer, resultados. Houve alguns passos durante 5, 6 anos, no sentido correto, de acordo com aquilo que era o figurino proclamado pelo movimento de libertação, mas depois foi-se caindo, foi-se perdendo. E hoje estamos como não estamos, miseravelmente mal, onde quem não tem condições, não tem mandato, não foi mandatado por nada nem por ninguém, muito menos pelas populações, hoje dita leis e sentença. E quem vinha mandando, continua a mandar, mesmo estando fora do país. Portanto, há essas questões todas que devem ser colocadas e peneiradas quando nós falamos dos nossos países. Porque todos os nossos países, de uma maneira ou de outra, mesmo Santo Tomé e Príncipe, têm o seu historial, uma historiografia ligada à luta de libertação, feita de formas diferentes, cada um à sua maneira, mas a verdade é que isso teve o seu impacto e trouxe-nos a onde nós estamos hoje. Para o bem e para o mal. Agora, a questão que se coloca é exatamente esta. Como resolver esses problemas por via das eleições livres e democráticas? Sim, claro. Eu não conheço outra forma, para já. Agora, como resolver os outros problemas pendentes? Quer dizer, ganhar por 80, ganhar por 100 ou por 20,
3: não é suficiente.
2: Depende muito daquilo que é o programa que nós vamos apresentar, sufragar, mas como nós vamos implementar.
1: Para concluir.
2: Concluir. E depois a outra questão que é beneficiar não só os acólitos, quando vamos criar o corpo que vai dirigir o país, mas a competência. Há muita gente competente, capaz, tecnicamente bem formada, que nunca participou em um gabinete de coisíssima nenhuma de pensadores e, entretanto, tem todos os conhecimentos, a sua forma de estar inserir na vida, na sociedade, e não são chamados para participar. Portanto, e hoje estamos entregues a um grupo de gente que não tem formação política, mas não tem formação moral.
1: Muito bem. O nosso tempo está mesmo no final. Temos que avançar para as habituais sugestões culturais. Sheila?
0: A minha sugestão cultural hoje até é musical. A primeira, que me alegra, obviamente, e quantas vezes vi muitas pessoas da minha família numa dança que se chama Marrabenta. E o livro Marrabenta, A Cadência de Moçambique, uma análise de como, isto é muito importante, examinada a historicidade a partir de um género musical urbano em Moçambique, do sul de Moçambique, e o que é que ele diz das suas populações, dos seus hábitos, o que é que as populações ao dançar estão a traduzir a partir dos seus corpos. Isto é muito importante e eu lembro perfeitamente em minha casa várias vezes as pessoas a dançar e a contarem histórias a partir daquelas danças. Isto é muito, é muito rico perceber como a música, assim como a comida, tem em si memórias, sabores, narrativas. E agora eu tenho que tocar na palavra-chave deste programa: a genética. A nossa genética na sua diversidade e pluralidade. Finalmente, é uma homenagem minha, porque cresci a escutá-lo, cresci a cantá-lo no Estrovante e mais tarde sozinho. Falo do Luís Represas, um músico tão importante, que também não foi só um músico português, foi um músico que abriu asas. Pablo Milanés, Cuba, Timor. Quantos de nós se lembramos dele a cantar Timor, a lutar e a reivindicar a autonomia, a independência de Timor? E sobretudo, para mim, mais importante, não vou deixar de dizê-lo, é Luís Represa no Estrovante. Luís Represas, que tantas vezes ouvi, escutei, aprendi, e sobretudo eu tinha que deixar aqui aos nossos ouvintes, ouçam a Travessa do Poço dos Negros, que é uma música absolutamente belíssima e que fala das nossas historicidades outras, silenciosas, mas que já cá estão há séculos. Escutem essa música e escutem sobretudo Luís Represas.
3: Abílio. Pode ser, Tony Checa.
2: Minha amiga, já agora, se quisesse viajar no tempo, recuei no tempo, as vezes que eu dancei marabenta na Procuradoria de Estudantes Ultramarinos em Lisboa. Mas como dancei. E digo que ainda hoje danço bem. Mas agora vamos falar do que nos traz aqui. Livro. Francesco Caldanese, Histórias, Palavras e Feridas da Palestina. Recomendo vivamente. Um jovem autor guineense que aparece agora com Eu, Os Fragmentos e Alentos. Horário Mendes Catiuncuro, um nome forte guineense que apresenta um livro. Vai ser em Lisboa, na Universidade de Lisboa, e dia 25, às 16h30, vale a pena lá ir e vale a pena dar um abraço a este jovem que vai apresentar um livro que vai dar que falar.
3: É na Faculdade de Direito, é?
2: Sim, sim.
3: Okay.
0: António Simões, deixe-me só dizer aqui uma coisa. Sim, este livro vai ser apresentado hoje, dia 24 de julho, às 17h30, na UCLA.
3: Muito bem.
0: O livro Marrabenta. Obrigada.
2: Ah, boa.
1: António, checa.
2: Já falei.
1: Ah, já está. Okay. Abílio.
3: Bem, eu, primeiro, uma nota também musical, para naturalmente acompanhar a Sheila no Luís Represas, mas também enfim, alargaria as conexões de Luís Represas, a Guiné-Bissau, enfim, com Manecas Costas e com outros, enfim, ele esteve sempre presente, muito presente na lusofonia, olha, com outro São Tomenso, com angolanos,
0: sim.
3: Esteve sempre muito, muito ligado a essa ideia de lusofonia, enfim, musical, e o que é bastante, bastante interessante. Mas agora, uma nota musical forte, o regresso dos Buracas São Sistema.
0: Oh.
3: Eu tinha que deixar aqui essa nota, porque é um momento
0: brutal,
3: cultural
0: concerto,
3: verdadeiramente extraordinário. Verdadeiramente extraordinário para se compreender a dimensão da contaminação que os Buraca propuseram a essa sociedade, enfim, uma sociedade que não tinha sequer ideia do que se passava dentro dela e do que passava naquilo que é a sua periferia congénita. Como era o caso do Cudor. Depois, cinema, duas sugestões. Marjane Satrap, iraniana, criativa, recentemente falecida, vê a sua obra Persepolis numa nova versão digitalizada e restaurada. Outra vez nos cinemas portugueses, em sessões especiais pelo país fora. Está no Cinema Ideal amanhã, 25 de julho, às 19h, aqui em Lisboa, em sessão de reflexão sobre a obra da Marjane Satrap. Depois, Liliana Muti, também cinema, realizadora brasileira, A Noite de Alaíde Costa, A História Não Contada da Bossa Nova. Alaíde Costa é uma cantora de Bossa Nova negra, preta, que ficou assim mais ou menos escondida, marginalizada naquela...
2: Brasileira, não é?
3: Brasileira, por trás daquela ideia de que só as brancas, meia loiradas, de olhos azuis, de Ipanema e ali do Rio de Janeiro e tal, com posses, poderiam cantar Bossa Nova e tiveram dentro da criação da Bossa Nova. Não, os negros estiveram lá, foram tão importantes também na interpretação e não só no espírito da Bossa, conforme diria Vinícius de Moraes. E depois, para terminar, um livro de gastronomia, não é de culinária, um livro de gastronomia. Eu adoro livros de gastronomia, sou viciado nesses livros, cozinho e cozinho bastante.
0: Tem tanta história e memórias.
3: Chefe Alia dos Santos, enfim, do Quintal da Música da Praia, toda a gente a conhece. Sobremesas e Surpresas, O Saber e os Sabores de Cabo Verde, editado pela Palanca Média, é apresentado no Centro Cultural Cabo Verde, aqui em Lisboa, amanhã, 25 de julho, às 16h30. E como eu, enfim, eu já tinha o primeiro livro dela, Os Temperos, que é um grande livro de gastronomia cabo-verdiana. Aliás, os cabo-verdianos estão a escrever muito e muito bem sobre gastronomia e sobre a sua gastronomia, estão a deixar esse histórico para o futuro. É pena que os outros países não acompanhem com a mesma intensidade, porque a gastronomia é essencial para compreender culturalmente os países. Por isso mesmo, trago também um livro de 2011, da Marcador, O Tempero da Morena, A Melhor Cozinha Africana, da Eunice Menezes e da Sónia Trigueirão. É um livro que é um básico para conhecer a cozinha africana, já com os toques de modernização, mas que eu aconselho vivamente, porque as receitas estão muito bem feitas e coincidem muito tecnicamente naquilo que ela propõe. Isso é importante, não é só vender livros de receitas, é que as receitas coincidam e que possam ser feitas em casa pelas pessoas, como caso com um aficionado como eu. Não
1: é? Muito bem. E é com muitos sabores que terminamos mais um debate africano para a semana. Já sabes, estamos de volta. Será o último debate antes de irmos todos de férias. Até lá, fique bem e siga-nos no podcast da Rádio RTP África.
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0: São 18 horas em Portugal e Angola, 16 em Cabo Verde, 17 em São Tomé e Príncipe e na Guiné-Bissau, 19 em Moçambique e na África do Sul. O jornal na rádio RTP África, com edição de Cristina Magalhães. Agora os títulos da atualidade, antes de mais.
1: O Supremo Tribunal de Justiça da Guiné-Bissau declarou o Tribunal Militar incompetente para julgar o processo da alegada tentativa de golpe de Estado. Patrício Trovoada diz que ainda se considera legítimo presidente da ADI, apesar da decisão do Tribunal Constitucional de ter retirado a liderança ao ex-primeiro-ministro São Tomense. Combustíveis em Portugal vão aumentar de novo na próxima semana.
0: É o jornal RTP África. Vamos aos desenvolvimentos. Cristina Magalhães.
1: O Supremo Tribunal de Justiça da Guiné-Bissau anulou o processo que decorria no Tribunal Militar sobre o crime da tentativa de golpe de Estado, apurou a RTP África Rádio. O Ministério Público não reconhece assim competência ao Tribunal Militar para julgar crimes daquela natureza. O porta-voz do coletivo de advogados do líder do PAIGC, Roberto Indec, adiantou há pouco à RTP África Rádio os passos que vão ser dados a seguir.
2: Hoje é sexta, na segunda-feira de certeza vão requerer ao tribunal que mande soltar essas pessoas que são detidas à ordem desse processo, porque o Supremo Tribunal de Justiça mandou anular o processo. Significa dizer que tudo extingue. A prisão preventiva extingue, as investigações são extintas, tudo volta, está a zero. Repare que o Guilherme Mingo Simões Pereira, o general Daba, não vale mais outro suspeito, todos são suspeitos ou acusados da mesma ato de tentativa de golpe de Estado. Portanto, havendo um suspeito que recorreu e obteve um veredito como este de anular todo o processo, significa que todos os suspeitos envolvidos nesse processo vão beneficiar dessa decisão.
1: O porta-voz do coletivo de advogados do líder do PAIGC fala também sobre esta decisão do Supremo Tribunal de Justiça, que demorou cerca de 8 meses a decidir sobre esta situação. Diz tratar-se de falta de independência do juiz do processo.
2: Manipulação, não sei dizer, mas a verdade é que nós temos vindo a reclamar, a denunciar constantemente de que esse processo não é um processo judicial. É um processo político disfarçado de vestes judicial. Talvez isso poderá ser a razão dessa tanta demora, não é? É uma tentativa de silenciar alguém politicamente. Talvez as suas intervenções sejam tão incômodas e querem calá-lo na vida política. Nós aqui internamente estamos a questionar essa hipótese em relação aos nossos constituintes. Os suspeitos, de tentar uma ação a nível dos instâncias internacionais. Mas, entretanto, há já um processo em curso de alguns cidadãos que constituíram um advogado

0: parece amigo no se nega. Que já entrou com uma denúncia junto do Tribunal Internacional, aliás, o Tribunal de Direitos Humanos da União Africana.
1: Assim, as declarações de Roberto Windeck, o porta-voz do coletivo.

0: O antigo primeiro-ministro são-tomense, Patrice Trovoada, disse hoje em declarações à rádio RTP África que ainda se considera legítimo presidente da ADI, apesar da decisão do Tribunal Constitucional que, recorde-se, atribuiu ao atual chefe do governo, Américo Ramos, a liderança da maior força política do arquipélago. Patrice Trovoada diz que lamenta o que considera serem atropelos do Tribunal Constitucional a favor de um grupo que pretende eliminá-lo da cena política são-tomense, estamos a citar.
1: Nós temos um grupo de indivíduos, reúnem-se no quintal privado de alguém e fazem uma espécie de congresso e o Tribunal Constitucional decide que são os novos donos do partido. Um congresso sem que a direção cessante esteja presente, caso realmente estamos a falar de um congresso, sem convocar os membros do Conselho Nacional, conforme rege o estatuto, sem convocar os membros da Comissão Política, conforme regem os estatutos. Quando o próprio Tribunal Constitucional aceita uma providência cautelar dizendo que ninguém pode usar os símbolos do ADI, etc., etc., mas usam os símbolos do ADI, e esse mesmo Tribunal Constitucional, que depois de ver, está por cima do muro, e depois de ver o resultado das eleições presidenciais, vem agora dizer que o senhor Américo Ramos, que aliás tem até um mandato suspenso no ADI, é o novo presidente do ADI. Mas o que é que vocês querem que eu diga a isso tudo? Quer dizer, nós estamos num processo de eliminação política, destruição política do maior partido do país desde 2010, porque se quer eliminar politicamente, pelo menos, o Patrice Trovoada.
0: Nestas declarações à rádio RTP África, Patrice Trovoada diz muito preocupado com o rumo que o arquipélago está a tomar.
1: O que é que se espera de São Tomé e Príncipe nos próximos tempos? Com uma abstenção de 60%. Com um Presidente da República que perdeu mais de 30 mil votos desde 2021. E que foi eleito com os votos daqueles que são, teoricamente, os seus opositores. Mas que, a troco aí de uns negócios e de alguns dólares, conseguiram estar juntos para tentar derrubar o ADI, derrubar o candidato apoiado por Patrice Trovoada, etc., etc. Mas o que é que vocês querem que eu diga? Se não é que nós devemos estar todos preocupados com o caminho a que São Tomé e Príncipe está a entrar, que é um caminho de aventura e de incertezas, de incertezas. Mas não poderão dizer que eu não avisei. Veremos o que é que o futuro nos reserva.
0: Esta reação de Patrice Trovoada, o antigo primeiro-ministro, aos últimos acontecimentos políticos em São Tomé e Príncipe. A World Vision Moçambique reativou a resposta de categoria 3 para as províncias de Cabo Delgado e Nampula. Desde o início do ano, os ataques e a circulação de grupos armados fizeram mais de 200 mil deslocados. A World Vision destaca que desde 2017 a violência armada levou à deslocação de 1 milhão e 300 mil pessoas e por isso apela a uma ação sustentada dos parceiros internacionais, à Rádio RTP África, o gestor de programas humanitários da organização, Ângelo Pontes, descreve um cenário de contínua instabilidade na região norte de Moçambique.
2: Quando inicialmente era comum nós ouvirmos falar mais do movimento dos insurgentes na região norte da província de Cabo Delgado, nos últimos tempos nós ouvimos falar do movimento dos insurgentes um pouco por todo lado, tanto na região centro como na região sul da província de Cabo Delgado. A região sul da província de Cabo Delgado faz fronteira com a região norte de Nampula. Então, também foram registrados casos, pelo menos desde o último trimestre de 2025, o início do ano 2026. Nós fomos notando e nos apercebendo da presença e movimento dos insurgentes também na região norte da província de Nampula. Então, neste momento, a situação continua volátil. Neste momento, há muita gente que de alguma forma ainda continua presente nas suas áreas, suas comunidades, etc., mas que, devido a este movimento dos insurgentes, acontece que, em alguns casos, há situações de presença, de ameaça, potencial ataque, etc., que faz

0: com que as pessoas se movimentem de um lado para o outro.
1: Estas movimentações que levam as comunidades a procurar segurança fora das províncias afetadas pelos ataques de grupos armados, Ângelo Pontes enumera prioridades que estão a ser dadas no apoio humanitário aos deslocados.
0: A visão mundial define três importantes áreas ou setores: o setor da segurança alimentar e meios de vida, o setor de água e saneamento e o setor de proteção. E a prioridade, se tivermos que olhar assim um pouco para as prioridades, a assistência alimentar, neste caso, a comida é importante, os meios de vida também importantes para que as famílias possam reerguer-se diante da situação que lhes afeta. Mas também falamos um pouco da água. A água e saneamento, importantes. A visão mundial tem trabalhado muito à volta de intervenções de água e saneamento, construindo furos de água, levando a cabo atividades de sensibilização e mobilização sobre a higiene e etc. Dado o facto de haver muitas crianças, na verdade, quando olhamos para as percentagens, para o número de pessoas afetadas, as crianças costumam ser sempre o grosso das pessoas afetadas. E a visão mundial leva a cabo uma série de atividades da criança, trazendo um pouco a questões relacionadas com um abrigo adequado, a educação para a criança, a proteção para a criança, de modo a que se criem o mínimo de condições.
1: Declarações de Ângelo Pontes, gestor de programas humanitários da World Vision Moçambique, em declarações à jornalista Carla Henriques. A organização reativou a resposta de categoria 3 para as províncias de Cabo Delgado e Nampula por causa da deslocação de 1.300.000 pessoas que estão a deslocar-se perante a violência armada na região norte de Moçambique. Angola é um dos países abrangidos pelas novas tarifas aduaneiras impostas pelos Estados Unidos, que aplicaram recentemente taxas adicionais entre 10% a mais de 12%. A medida está incluída num pacote de novas taxas aduaneiras impostas pela administração liderada por Donald Trump a 60 países, onde se inclui também Angola. A justificação dada foi que esses estados permitem a entrada de produtos fabricados com recurso ao trabalho forçado. Para o presidente da Associação Industrial de Angola, José Severino, a decisão norte-americana vai afetar as exportações angolanas, tendo em conta o contexto geopolítico atual.
2: Sobretudo na conjuntura atual do bloqueio ao Estreito de Hormuz e mesmo a passagem por outro estreito que é dominado pelos UTIs, últimas notícias, tendo flagelado dois petroleiros da Arábia Saudita, pode nos colocar um problema, mas ainda há a capacidade de circundar a África. Se assim for, naturalmente que seremos menos competitivos, por exemplo, com a Rússia. Cria-se esse problema. Mas vamos dizer que o nosso petróleo estará sempre bem colocado, ou mesmo na Europa, e digamos que temos mercado alternativo.
1: Em relação aos diamantes, o presidente da Associação Industrial de Angola sublinha que as novas tarifas aduaneiras podem ter impacto, algum impacto, mas Angola pode sempre exportar para a Europa e para os Emirados Árabes Unidos.
2: Porque os Estados Unidos, embora não sejam o maior comprador dos nossos diamantes, é um mercado aliciante que não se quererá perder. E saber 12,5% em produtos como diamantes terá de facto um impacto muito negativo. Mas também neste caso podemos ter a dificuldade, porque um dos grandes clientes hoje são os Emirados Árabes Unidos, estão envolvidos, de certa maneira, na guerra que todos nós conhecemos, ainda assim continuam a funcionar. O mercado da Bélgica, portanto, é um mercado também que tem fortes ligações e muito históricas desde o período colonial. Deixaram de ter predominância aqui porque a predominância foi para os Emirados Árabes Unidos, mas as relações são boas e obviamente que não é por aí nos diamantes que os 12,5% que quem pagará, evidentemente, são os americanos, não é?
1: Quanto aos produtos abrangidos pelo mecanismo norte-americano de isenção de taxas alfandegárias para as exportações de países africanos, no caso de Angola terá pouca expressão porque o país exporta pouco para os Estados Unidos. O preço da gasolina e do gasóleo em Portugal deve ultrapassar os 2 euros por litro já na próxima semana. É uma consequência do agravamento dos conflitos no Médio Oriente, que fez disparar de novo os preços do petróleo. Mafalda Trigo, da Associação dos Revendedores de Combustíveis, conta que, a manter-se esta tendência atual nos mercados, há novos aumentos a caminho já na próxima semana.
3: Os preços da próxima semana têm um aumento de 9 cêntimos no gasóleo e 3,5 cêntimos na gasolina. Estes preços já estão a contar com uma eventual mexida da parte do governo que se prevê que venha a existir.
1: O preço por litro do gasóleo deverá aumentar 9 cêntimos e o da gasolina subir 3,5 cêntimos na próxima semana.
4: Foram as notícias na Rádio RTP África, com a edição de Cristina Magalhães. 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
1: A visão da África com José Gonçalves.
2: Domingos Simões Pereira é, sem dúvida, a maior ameaça ao poder dos militares, sobretudo na conjuntura atual, e por essa razão os militares inventaram uma série de motivos para prender, mas depois foram muito pressionados, tanto na imagem que isso dava para a sociedade bissau-guineense, como do ponto de vista internacional, ou seja, que o governo militar da Guiné-Bissau colocou-se em rota de colisão tanto interna quanto internacional. Ainda publicou um comunicado ameaçador, dando a entender que não recuava do princípio de levar a tribunal Domingos Simões Pereira, mas deve ter sido tão pressionado, e a Guiné-Bissau é tão frágil, que de repente soltou Domingos Simões Pereira com o argumento de que ele vai fazer um tratamento em Portugal. Bom, o prestígio dele não é atingido de maneira nenhuma, nem o do seu partido, o PAIGC, e por outro lado há mesmo uma tendência a nível da sub-região de isolar o governo da Guiné-Bissau, porque nas fronteiras, em relação aos países das fronteiras, os dois países de fronteiras, em relação à Guiné-Conakry, nos últimos anos, sejam quais forem os governos que estiverem no poder, tanto na Guiné-Conakry quanto na Guiné-Bissau, as relações são sempre desconfiadas. Agora, em relação ao Senegal, as coisas são diferentes. Depende do governo que está em Bissau. De qualquer maneira, a percepção que há no conjunto da classe política senegalesa é que a Guiné-Bissau é um foco de instabilidade e é um péssimo exemplo, inclusive para o próprio Senegal, que está com problemas em termos de gestão e governação pública. De forma que esta situação revela as fragilidades do governo da Guiné-Bissau, revela também que os seus planos de fazer um referendo e umas eleições, isto começa desde já a levantar muitas interrogações quanto à boa fé destes projetos, e a Guiné-Bissau vai continuar, portanto, durante mais um tempo em onda de instabilidade, e esse facto pode levar a situações que, e aí sim também se recebe muito no Senegal, situações de distúrbio público que possam ser até bastante prolongadas. Vamos para a África do Sul, onde o vice-ministro das Finanças, David Massondo, renunciou ao cargo de diretor da Corporação de Investimento Público da África do Sul, uma entidade que é responsável pelo equivalente a 220 mil milhões de dólares norte-americanos em pensões governamentais. E o ministro das Finanças, Enoch Godongwana, prepara já uma reformulação de todo o PIC, portanto o Public Investment Corporation, e provavelmente, pelo menos é um nome que anda mais na boca das pessoas que acompanham o assunto, provavelmente então o vice-ministro do Comércio vai passar a executivo-chefe do PIC, do Public Investment Corporation. Agora, há um caso que é muito mais sério no meio de tudo isto, para além da mudança de chefia, é que o vice-ministro das Finanças, ao renunciar, ele disse que era fundamental fazer uma investigação detalhada e pública do que se passa dentro desta corporação. Isto aí aponta já para problemas que seriam de uma gravidade considerável e que envolveria líderes políticos importantes.

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0: os números recorde de abstenção, 58,81%. Trata-se de um valor inédito que merece ser estudado e compreendido com seriedade, pois dificilmente se explica apenas pelos fenómenos do banho e da imigração. Se esta tendência persistir, poderá comprometer, no futuro, o pleno funcionamento da nossa democracia.
1: Hoje temos opinião de Gelson Bahia.

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1: Aí está, Jornal de Desporto, títulos desta edição.
2: Derrota em St. Gallen, agita o universo encarnado. Jaime Antunes diz que algo vai mal na política desportiva do Benfica e que Rui Costa é o grande responsável. Hoje na Antena 1, Luís Filipe Vieira falou em falta de exigência. Na Luz, há derby com o Belenenses. Satisfeito com o que tem, Rui Borges agradece aos que saíram do Sporting. Renovação do plantel é para lutar por títulos. LeBron James tem nova equipa, ainda o Estoril Open, e Pogacar com caminho aberto para vencer o Tour.
1: Jornal de Desporto de sexta-feira, edição de David Carvalho.
2: Após a derrota com o St. Gallen, soam de novo os alarmes no universo benfiquista e neste momento decorre o particular de pré-temporada com o Belenenses no Estádio da Luz. Já lá vamos. Antes, Jaime Antunes diz na Antena 1 que não é aceitável os erros constantes nas contratações para o plantel encarnado. Algo vai mal na política desportiva. A ex-vice-presidente do Benfica fala em degradação da competitividade da equipa.
3: O problema é quando se erra sempre. As contratações mais caras do Benfica foram, no geral, um fiasco. Alguma coisa está mal. Olha, Coxu, o Artur Cabral, pode-se dar muitos outros exemplos dos jogadores mais caros e que não deram retorno desportivo ao Benfica, para já não falar no retorno financeiro. E portanto, isso significa que alguma coisa está mal no Departamento de Futebol Profissional do Benfica. E o Departamento de Futebol Profissional do Benfica é uma responsabilidade, em primeiro lugar, do Presidente do Clube. Não é aceitável esta degradação sucessiva e constante da capacidade competitiva do Benfica no futebol profissional.
2: O antigo dirigente aponta o dedo ao presidente Rui Costa. Nesta entrevista a Ricardo Pinheiro, Jaime Antunes constata a frustração acumulada entre os sócios e adeptos do Benfica após investimentos avultados, sem expressão em títulos nos últimos anos.
3: E, por outro lado, não se vêem estratégias, não se vê uma estratégia do futebol profissional do Benfica. Aquilo que se vê é esbanjar dinheiro, esbanjar dinheiro, esbanjar dinheiro. Resultados são, de facto, muito pobres ou até inexistentes. E isso é normal que os sócios e os adeptos estejam frustrados e manifestem a sua frustração. Eu acho que, neste momento, só há um responsável nisto. O presidente do Benfica, porque é ele que tem que apresentar um Benfica ganhador aos sócios.
2: A derrota em St. Gallen deixou feridas no orgulho dos adeptos, principalmente os imigrantes na Suíça. Na segunda mão desta segunda pré-eliminatória da Liga Europa, Jaime Antunes não quer pensar noutra saída que não o apuramento.
3: Na segunda mão, o Benfica vai ganhar e vai passar a eliminatória, quer dizer, era o que faltava, não é? Quer dizer, se isso não acontecer, então é um desastre ainda maior, não é? Portanto, eu nem me passa pela cabeça que o Benfica não passa esta eliminatória do St. Gallen.
2: Jaime Antunes, entrevistado pelo jornalista Ricardo Pinheiro. Hoje, na edição das 12h30, Luís Filipe Vieira deu conta do profundo desagrado, não só em relação à derrota de ontem, mas também no que diz respeito ao estado a que o Benfica chegou.
4: Não quero dizer nada. Eu acho que eu sou um dos muitos desiludidos, mas que deve estar em silêncio neste momento. E quando tiver que falar, se isto continuar assim, logicamente que irei falar. Mas até lá, vamos estar sossegados, que é para terem serenidade. O Benfica já dividiu tal Benfica muito, não é? Pronto. E então, com resultados destes, e com exibições destas, e com contratações que vamos ver, ainda mais ficamos furiosos. Mais combalidos ficamos, é muita porrada junta.
2: Os padrões de exigência no Benfica, a nota Vieira, mudaram para pior.
4: Acho que neste momento não há um grau de exigência, até da massa associativa. Deixou de haver essa exigência, parece que está tudo acomodado. E se tanto faz ganhar como perder, está tudo bem. Para o ano ganhamos. Agora, é das coisas que me custa ouvir do Benfica, é que para o ano é que ganhamos. E a massa associativa parece que já se acomodou também. O grau de exigência que havia no Benfica deixou de existir. Mas isto da equipa, como também nos sócios do Benfica. Não há já a exigência que era. Eu lembro quando perdi um jogo, era terrível aquilo. O que tínhamos para ouvir e a pressão que nos faziam. Hoje não. Hoje as pessoas habituaram-se já.
2: Luís Filipe Vieira, numa entrevista a Walter Madureira. Nesta altura decorre um derby histórico no Estádio da Luz. Benfica-Belenenses, jogo de preparação com John Duran no banco de suplentes, direto com o Carlos Manuel Santos, que assiste a esta partida e, neste momento, há empate para Belenenses.
5: neste preciso momento, David, golo de Bruninho ao minuto 33, uma escorregadela do médio do Benfica a dar o contra-ataque para o Belenenses, e Bruninho não perdoou fazendo esse empate. O Benfica marcou logo no primeiro minuto, no segundo minuto de jogo, por Anísio Cabral, jogada rápida pelo lado esquerdo de João Rego, que assistiu José Neto, e este já na grande área tirou o defesa do Belenenses da frente e assistiu Anísio Cabral, que foi só encostar. Depois desse golo madrugador, só de assinalar um remate para Estiani a arrasar o poste por volta do minuto 20. No Belenenses, Ricardo Fevereiro colocou à prova Samuel Soares ao minuto 28 e agora o golo de Bruninho ao minuto 33. Vamos ver então se o colombiano João Duran vai entrar ou não nesta partida. De referir que foi feito um minuto no início do jogo em memória de Luís Represas. Agora com 34 minutos, o Benfica está empatado com o Belenenses aqui no Estádio da Luz. Um para o Benfica, um para o Belenenses.
2: Carlos Manuel Santos vai continuar a dar informações desta partida. Já aqui escutámos Luís Filipe Vieira, antigo presidente encarnado, que também abordou a escolha de Jorge Jesus para selecionador nacional. Nesta entrevista à Antena 1, o antigo líder encarnado sublinhou uma das virtudes que admira no ex-treinador das Águias, que hoje completa 72 anos.
6: Uma virtude que eu admiro bastante nele, que é a frontalidade dele, não é? E as coisas é como eu quero, então não vale a pena sonhar. No futebol, se não houver disciplina, se houver muitos papagaios a falar de lado, é complicado, não é? Então não tem problema nenhum em falar a verdade aos jogadores, não é? E é isso que o engrandece, é isso que, é uma das coisas que eu fico às vezes pasmado, é que não há um jogador que diga mal dele, compreende? Não há, só aquilo, podem dizer quando eles não jogam, mas as opções são dele, não é? Erra como toda a gente erra, como todos nós erramos, não é? Isso é lógico, ele também sabe isso.
2: Luís Filipe Vieira aproveitou ainda para dar a versão própria de como foi conduzido o tão famigerado caso Bernardo Silva no Benfica.
6: Eu acho que nunca houve nenhum capítulo Bernardo, compreendo. As pessoas é que especulam muito naquela altura com Salve e Gaetan, não me digam onde é quem é que jogava naquela altura nas aulas. E eu conheço o processo todo. Quem quis sair não foi o Jorge que mandou ninguém embora, nem o Benfica mandou ninguém embora. Apareceu, o jogador não estava satisfeito, apareceu uma boa oportunidade e acho que ele deve estar muito feliz na altura de ter saído do Benfica. Se calhar não chegava onde chegou.
2: As convicções de Luís Filipe Vieira, entrevistado por Walter Madureira, no dia em que Jorge Jesus faz 72 anos. Rui Borges está satisfeito com o plantel que tem, após saídas importantes, mas com alternativas já asseguradas para reforço da equipa do Sporting.
7: Neste momento nós estamos felizes com aquilo que temos, aquilo que tínhamos que, se calhar, antecipámos e bem. Nesta fase estamos felizes, toda a gente está a dar uma grande resposta, entradas e saídas vai-se falar sempre, porque é o Sporting e até o último dia de mercado vai-se falar sempre em saídas e entradas. Já vi mais de 50 jogadores para o Sporting, por isso, no dia-a-dia, por isso é natural, não ligo muito a isso. Focado no grupo que tenho e feliz com ele. Se sair no momento em si, depois tomaremos decisões ou não, perante aquilo que é as nossas, ou serão as nossas necessidades.
2: Nestas declarações à Sport TV, o treinador leonino explicou, por exemplo, as diferenças entre Altimira e Yeoman.
7: O Morten é o Morten, o Sérgio vai ser o Sérgio, não sei se vai ser melhor ou pior, vai ser diferente, características diferentes, dei esse exemplo por aí. Acima de tudo, olhamos e sabemos que o trabalho que nós tínhamos que fazer enquanto estrutura, enquanto clube, penso que tem sido muito bem feito, foi algo que foi bem trabalhado desde cedo.
2: Com tantas mudanças no plantel, Rui Borges agradece aos que saíram. Ainda assim, a filosofia mantém-se intacta. O Sporting é candidato a vencer títulos.
7: O clube será sempre o Sporting, será sempre um grande clube. Um clube candidato a tudo que está inserido, aos títulos que está inserido. Agradecer a quem passa, deixa um passado glorioso, bom, onde ficarão claramente marcados na história do clube também. E agora olhar para a frente, fazer crescer quem chegou, continuar um Sporting forte, de crescimento e, acima de tudo, vitorioso.
2: Este sábado fica marcado pela apresentação do Sporting aos sócios, frente ao Mónaco, em mais uma edição do Troféu 5 Violinos, jogo às 19h30, para seguir aqui na rádio com o relato de José Pedro Pinto. Entretanto, Morita foi oficializado como reforço do Hull City da Premier League. O Porto também se apresenta amanhã aos sócios e adeptos no Estádio do Dragão. A partir das 20 horas, azuis e brancos recebem os ingleses do Aston Villa, com o relato de Carlos Rui Abreu, aqui na Rádio Pública. O Torriense, entretanto, que vai defrontar o Porto na Supertaça Taça anunciou mais um reforço. O médio franco-senegalês Patrick Carraro Injai chega proveniente do Amiens de França. Estoril Open, final de tarde, tem como grande atração, João Gomes Dias, o encontro entre Jaime Faria e o italiano Luciano Darderi por uma vaga nas meias finais, mas há mais por dizer em relação aos portugueses. Boa tarde de novo.
8: Boa tarde, e começamos pela única vitória para já portuguesa no dia de hoje. Foi na vertente de pares, Francisco Cabral e Nuno Borges qualificaram-se para a meia-final, venceram em apenas dois sets, 6-2 e 6-3, uma dupla formada por um norte-americano, Vasil Kirkov, e um neerlandês, Bernd Stevens. Perguntámos a Francisco Cabral se já pensa num eventual título ao lado de Nuno Borges, tal como aconteceu aqui em 2022.
9: Acho que seria um erro pensar no título. Acho que ainda há um jogo complicado para jogar amanhã. Se calhar, se ganharmos amanhã, a pergunta do título faz todo o sentido, mas neste momento, pelo menos, a minha cabeça está só no jogo de amanhã.
8: Uma coisa é certa, se a dupla portuguesa vencer amanhã, já sabe que na final vai defrontar os brasileiros Orlando Luz e Rafael Matos, que se qualificaram hoje para essa mesma final. Quanto à vertente de singulares, e antes de Jaime Faria entrar em corte, diante de Luciano Darderi de Itália, ficámos já a saber que Faria é o único representante português na vertente de singulares, uma vez que Tiago Torres, que está fora do top 400, acabou por perder hoje nos quartos de final, depois de uma epopeia na qual venceu a primeira ronda e também a segunda ronda, ele que ainda assim sai naturalmente satisfeito pelo percurso aqui, depois da derrota diante de Hugo Gaston.
10: Se me dissessem no início da semana que eu ia passar uma ronda, ou que ia jogar o quadro principal sequer, eu dizia ok, uau. Se me dissessem que eu ia estar chateado por perder uns quartos de final do Milênio Estrela Roupa, não ia dizer não. Não sejam malucos, mas olha, é o caso. E pronto, pá, há que sorrir e seguir em frente, porque oxalá a minha vida mude daqui para a frente.
8: Gaston venceu, o francês vai defrontar, já sabe, na outra meia-final, um compatriota, Luca Vanas, que deixou para trás o primeiro cabeça de série, Andrei Rublev. Neste momento joga-se o terceiro jogo dos quartos de final do dia. Alexander Bloks, da Bélgica, venceu Roman Burruchaga, o argentino, no primeiro set por 6-4, mas neste momento é o argentino que vence por 6-5. Portanto, tudo em aberto para percebermos quem vai seguir em frente nesta partida, que será também o potencial adversário de Jaime Faria na meia-final.
2: João Gomes Dias no Estoril Open. Na NBA, aos 41 anos, King James, LeBron James, assina contrato de 2 anos por mais de 7 milhões de euros com os Philadelphia 76ers. Depois de 8 temporadas nos Lakers, cumpre a 24ª época na NBA após 4 títulos de campeão. O selecionador de futsal, Jorge Brás, renovou o contrato com a Federação Portuguesa de Futebol até 2028. E na volta à França, Tadej Pogacar venceu na subida ao mítico Alpe d'Huez nesta 19ª etapa. O esloveno tem caminho aberto para vencer o Tour pela quinta vez, a diferença para Remco Evenepoel já está de 7 minutos e 11 segundos. Termino com desporto universitário. A Universidade de Aveiro conquistou a prata no Europeu Universitário de Futsal Feminino. Perdeu a final por 4-1 com a Universidade de Zagreb em Salerno. Tudo para lhe dizer que o Benfica já venceu o Belenenses no Estádio da Luz por 2-1 em jogo de preparação.
1: David Carvalho, no último Jornal do Desporto desta semana, simultâneo com a RTP Antena 1 Açores, RTP África e RTP Mundo, e online em desporto.rtp.pt.
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Sem grandes surpresas para alguns setores da sociedade de santomense, o engenheiro Carlos Villanova, atual Presidente da República, foi reeleito no passado dia 19 de julho de 2026 para um segundo mandato como chefe de Estado, com um total de 31.596 votos, correspondentes a 55,94% dos votos validamente expressos nas urnas. Acredito que a partir de agora o que se espera do Presidente reeleito é que promova, de facto, a união e a pacificação da vida política santomense, para que o país possa congregar esforços e trabalhar em prol da sua independência económica, permitindo que o Estado, em articulação com a iniciativa privada, concretize o bem-estar socioeconómico de todos os santomenses. Contudo, importa recordar que o Presidente da República, no atual regime constitucional, não exerce funções executivas. Por isso, teremos de aguardar pelos resultados das próximas eleições legislativas marcadas para o dia 27 de setembro próximo. Nessa altura, e em função da composição do novo Parlamento e da formação do próximo Governo, estaremos em melhores condições de aferir se será possível alcançar a tão desejada estabilidade política indispensável para impulsionar as reformas estruturais de que o país tanto necessita. É igualmente importante que todos tenhamos em consideração os números recorde de abstenção, 58,81%. Trata-se de um valor inédito que merece ser estudado e compreendido com seriedade, pois dificilmente se explica apenas pelos fenómenos do banho e da imigração. Se esta tendência persistir, poderá comprometer, no futuro, o pleno funcionamento da nossa democracia. Mas voltando à questão da abstenção, diria que é urgente promover mudanças profundas na forma como se faz política e se governa em São Tomé e Príncipe. Pois, a julgar pelas manifestações públicas de muitos eleitores, particularmente dos mais jovens, tanto dentro como fora do território nacional, o crescente desinteresse pela política, pelo país e pelos deveres cívicos inerentes à cidadania, nomeadamente a participação nos processos eleitorais, resulta, em grande medida, da descrença em todos aqueles que nos têm governado até aqui. O santomense comum sente, infelizmente, que já não vale a pena votar, porque considera que todos os políticos, governantes e decisores são iguais, prometem mundos e fundos, sobretudo em período de campanha eleitoral. Mas, terminado o sufrágio, o país continua praticamente na mesma. O Estado continua sem conseguir assegurar, de forma previsível, com qualidade e dignidade, serviços tão básicos como o abastecimento de água, a eletricidade, a educação e os cuidados de saúde. Por isso, a questão que agora fica é a seguinte. Já temos Presidente da República eleito, é verdade. Mas, e agora, São Tomé e Príncipe? 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

0: Grandes Figuras da África, a esta hora com Ângela Coutinho.
1: Walata Petros nasceu em 1592 no seio de uma família nobre da então Abissínia, atual Etiópia, de oficiais da corte real. Casou-se com um conselheiro do rei, mas mais tarde decidiu tornar-se freira. Ficou conhecida por ter resistido à conversão ao catolicismo romano decretada pelo rei. Walata Petros foi enviada para o exílio no Sudão e a partir daí fundou diversas comunidades religiosas. De regresso à Etiópia, tornou-se abadesa. Walata Petros faleceu em 1642 e é uma das santas da Igreja Ortodoxa Etíope.

0: São 19 horas em Portugal e Angola, 18 horas na Guiné-Bissau e São Tomé e Príncipe, 17 horas em Cabo Verde, já são 8 da noite em Moçambique. Agora os títulos da atualidade.
1: O Supremo Tribunal de Justiça da Guiné-Bissau declarou o Tribunal Militar incompetente para julgar o processo da alegada tentativa de golpe de Estado. Patrícia Trovoada diz que ainda se considera legítimo presidente da ADI, apesar da decisão do Tribunal Constitucional que retirou a liderança do partido ao antigo primeiro-ministro São Tomense. Uma violência é desta forma que os transportadores de mercadorias em Portugal reagem ao novo aumento do preço dos combustíveis já na próxima semana.
0: Esta sexta-feira, temperaturas de 30 graus em Bissau, 21 graus em Luanda e 25 em São Tomé. O Jornal das 7 da tarde na RTP África tem edição da jornalista Cristina Magalhães.

0: O Supremo Tribunal de Justiça da Guiné-Bissau anulou o processo que decorria no Tribunal Militar sobre o crime da tentativa de golpe de Estado, apurou a rádio RTP África. O Ministério Público não reconhece, assim, competência ao Tribunal Militar para julgar crimes daquela natureza. O porta-voz do coletivo de advogados, do líder do PAIGC, Roberto Indec, adiantou à RDP África os passos que vão ser dados já a seguir.
1: Hoje é sexta, na segunda-feira de certeza vão requerer ao tribunal que mande soltar essas pessoas que são detidas à ordem desse processo, porque o Supremo Tribunal de Justiça mandou anular o processo. Significa que tudo extingue. A prisão preventiva extingue, as investigações são extintas, tudo volta, está a zero. Repare que o Guilherme Simões Pereira, o general Daba, não vale mais outro suspeito, todos são suspeitos ou acusados da mesma ato de tentativa de golpe de Estado. Portanto, havendo um suspeito que recorreu e obteve um veredito como este, de anular todo o processo, significa todos os suspeitos envolvidos nesse processo vão beneficiar dessa decisão.
0: A decisão do Supremo Tribunal de Justiça demorou cerca de 8 meses a ser tomada. Sobre esta demora, o advogado de Domingos Simões Pereira refere a tratar-se de falta de independência do juiz do processo.
1: Manipulação, não sei dizer, mas a verdade é que nós temos vindo a reclamar, a denunciar constantemente de que esse processo não é um processo judicial. É um processo político disfarçado de vestes judicial. Talvez isso poderá ser a razão dessa tanta demora, não é? É uma tentativa de silenciar alguém politicamente. Talvez as suas intervenções sejam tão incômodas e querem calá-lo na vida política. Nós aqui internamente estamos a considerar essa hipótese em relação aos nossos constituintes, os suspeitos, de tentar uma ação a nível dos instâncias internacionais. Mas, entretanto, há já um processo em curso de alguns cidadãos que constituíram um advogado, parece a nível do Senegal, que já entrou com uma denúncia junto do Tribunal Internacional, aliás, o Tribunal de Direitos Humanos da União Africana.
0: Reação do porta-voz do coletivo de advogados do líder do PAIGC à decisão que acaba de ser anunciada pelo Tribunal de Justiça da Guiné-Bissau, que, recorde-se, julgou incompetente o Tribunal Militar para julgar o processo da alegada tentativa de golpe de Estado. O antigo primeiro-ministro são-tomense, Patrice Trovoada,

0: privado de alguém e fazem uma espécie de congresso e o Tribunal Constitucional decide que são os novos donos do partido. Um congresso sem que a direção cessante esteja presente, caso realmente estamos a falar de um congresso, sem convocar os membros do Conselho Nacional, conforme rege o estatuto, sem convocar os membros da Comissão Política, conforme regem os estatutos, quando o próprio Tribunal Constitucional aceita uma providência cautelar dizendo que ninguém pode usar os símbolos do ADI, etc, etc, mas usam os símbolos do ADI, e esse mesmo Tribunal Constitucional, que depois de ver, para por cima do muro, depois de ver o resultado das eleições presidenciais, vem agora dizer que o senhor Américo Ramos, que aliás tem até um mandato suspenso no ADI, é o novo presidente do ADI. Mas o que é que vocês querem que eu diga a isso tudo? Quer dizer, nós estamos num processo de eliminação política, destruição política do maior partido do país desde 2010, porque se quer eliminar politicamente, pelo menos, o Patrice Trovoada.
1: Nestas declarações à rádio RTP África, o antigo primeiro-ministro São Tomense manifestou-se ainda muito preocupado com o rumo que o arquipélago está a tomar. A World Vision Moçambique reativou a resposta de categoria 3 para as províncias de Cabo Delgado e Nampula. Desde o início do ano, os ataques e a circulação de grupos armados fizeram mais de 200 mil deslocados. A World Vision destaca que desde 2017 a violência armada levou à deslocação de 1 milhão e 300 mil pessoas e por isso apela a uma ação sustentada dos parceiros internacionais. À rádio RTP África, o gestor de programas humanitários da organização, Ângelo Pontes, descreve um cenário de contínua instabilidade na região norte de Moçambique.
2: Quando inicialmente era comum nós ouvirmos falar mais do movimento dos insurgentes na região norte da província de Cabo Delgado, nos últimos tempos nós ouvimos falar do movimento dos insurgentes um pouco por todo lado, tanto na região centro como na região sul da província de Cabo Delgado. A região sul da província de Cabo Delgado faz fronteira com a região norte de Nampula. Então, também foram registrados casos, pelo menos desde o último trimestre de 2025, o início do ano 2026, nós fomos notando e nos apercebendo da presença e movimento dos insurgentes também na região norte da província de Nampula. Então, neste momento, a situação continua volátil. Neste momento, há muita gente que de alguma forma ainda continua presente nas suas áreas, suas comunidades, etc. Mas que, devido a este movimento dos insurgentes, acontece que, em alguns casos, há situações de presença, de ameaça, potencial ataque, etc., que faz com que as pessoas se movimentem de um lado para o outro.
1: Declarações à jornalista Carla Henriques, de Ângelo Pontes, o gestor de programas humanitários da World Vision Moçambique, sobre a situação da circulação de grupos armados no norte do país, que já fizeram mais de 200 mil deslocados. 50 anos de memória, criação e resistência é o título de uma exposição inaugurada na Galeria Bela Duarte, inaugurada pelo Centro Nacional de Arte, Artesanato e Design de Cabo Verde. A mostra revisita a evolução das artes plásticas e o legado deixado pela Cooperativa Resistência, considerada uma referência da cultura nacional, como destaca o diretor da instituição, Artur Marçal.
3: Este olhar transversal, por exemplo, nós quando olhamos para aquele painel maior digital, remete-nos, por um lado, para essa questão da resistência. Primeiro, remete-nos para a questão das fotografias da história do edifício. Mas a forma como estão dispostas é quase como um grafite, que nós sabemos que o grafite surge como um ato de resistência. Também remete-nos para um painel cinematográfico, também que está indexado à história de São Vicente. Mas nós, sobretudo, olhamos para esta exposição como manifesta a continuidade. Portanto, nós não estamos aqui numa perspectiva de criar nada de novo. Estamos a seguir aquilo que os grandes mestres da casa nos legaram.
1: 50

0: Anos de Memória, Criação e Resistência, uma exposição para ver na Galeria Bela Duarte, na Cidade da Praia, que foi inaugurada hoje pelo Centro Nacional de Arte, Artesanato e Design de Cabo Verde. Agora, a reação dos transportadores de mercadorias em Portugal ao aumento significativo do preço dos combustíveis na próxima semana, dizem tratar-se de uma violência e enviaram uma carta ao governo. Emma Leitão, da Associação da Classe, espera uma resposta positiva ao aviso enviado nos últimos dias.
1: Já esta semana enviamos comunicação para o Governo dando nota dessa nossa preocupação. O contacto foi enviado ontem, por isso foi quando isto começou a escalar. Foi mostrar a preocupação, não pedimos nada em concreto. A nossa questão foi realmente mostrar a preocupação, que sabemos que é uma preocupação também do Governo e com certeza, mantendo-se estes níveis do que estamos a falar, desta violência de aumentos e tratando-se de uma nova vaga real, com certeza que o trabalho será semelhante àquele que fizemos na outra vaga.
0: O preço da gasolina e do gasóleo em Portugal deve ultrapassar os 2 euros por litro já na próxima semana. O preço por litro do gasóleo deverá aumentar 9 cêntimos e o da gasolina subir 3,5 cêntimos. É uma consequência do agravamento do conflito no Médio Oriente.
2: Notícias na RTP África com Cristina Magalhães. 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Vamos dar início à primeira hora das noites tropicais com DJ Tyson.
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Boa noite, sejam bem-vindos aos momentos iniciais das noites tropicais na RTP África. É aqui onde passam as novidades musicais do continente africano. Escolamos com o DJ Tyson, é um DJ e produtor musical afro-caribenho de origem Martinica, conhecido por popularizar o compá Goyad, um subgénero moderno do compá que mistura ritmos haitianos com influências afro-zouk e sonoridades urbanas. Ao longo dos últimos anos, conquistou uma audiência internacional através dos sucessos lançados nas plataformas de streaming e das suas atuações em eventos dedicados à música e dança caribenhas. Tyson lançou o single Erupción Compá, uma colaboração com DJ Madge. É tempo para ouvir Joshua Carren, um cantor, compositor e produtor originário da Martinica. A sua música combina influências caribenhas com o Zouk R&B e sonoridades urbanas. Joshua apresentou a faixa Tu Contre Moi, que já está disponível em streaming.

Estamos em Moçambique com o artista moçambicano Slowly Villanova. Tem ganho destaque recentemente na cena musical com o lançamento do seu novo álbum 4AM, composto por 8 faixas, um projeto que está a gerar bastante atenção em Moçambique e também em outros países africanos. Estamos a ouvir o tema Money, mas temos muito mais. A seguir vem aí a canção Atende. São as noites tropicais da RTP África.

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2: Continuamos com Slowly Vila Nova. É conhecido por trabalhar dentro de uma linha romântica e urbana, misturando estilos como kizomba, afrobeat, R&B africano e música romântica contemporânea. O álbum 4AM foi lançado este ano e marca uma nova fase na carreira do artista, sendo descrito como um projeto mais maduro e ambicioso. Em resumo, Slowly Vila Nova está a afirmar-se como um dos nomes emergentes da música moçambicana e o álbum 4AM pode ser um ponto de viragem importante na sua carreira. Vou destacar mais quatro canções, são elas 5, Tua Falta, Só Podias Ser

0: Estamos a ouvir o cantor tanzaniano Harmonize. Lançou recentemente o seu single Wewe, uma faixa romântica que tem chamado a atenção dentro do cenário do Bongo Flava. Wewe significa você em Swahili e a letra gira em torno de amor, escolha e dedicação a uma pessoa especial. Depois vou trazer os sons de Ailson Paixão. Vamos até Angola.
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0: O cantor angolano Ailson Paixão é um dos nomes da nova geração da música angolana, com atuação sobretudo nos estilos kizomba, afropop e sonoridades urbanas. Ailson é um artista angolano ativo há vários anos no cenário musical. O single Angola Avança conta com a participação do artista Dada 2. A letra fala de superação, fé, dificuldades do dia-a-dia e esperança no futuro de Angola. Depois, vamos ao encontro dos Irmãos Verdados e também de Mr. Jack.

Paulino Semedo nas noites tropicais com este Nós Terra é Linda, participação de Sil Boss. Para trás ficaram também os Irmãos Verdades e ainda Mr. Jack com Volta, Meu Amor. Estamos praticamente no fecho da primeira hora das noites tropicais. E vamos sair com os sons de Jacques Darbou e a canção Moen. Na hora certa atualizamos toda a informação. Depois eu, Carlos Pedro, regresso com as novidades musicais. Até já, boa noite.

0: Muito boa noite, são 20 horas em Portugal e Angola, 19 na Guiné-Bissau e São Tomé e Príncipe, 18 horas em Cabo Verde, já são 21 horas em Moçambique. As notícias na RTP África, com edição da jornalista Cristina Magalhães.
1: O Supremo Tribunal de Justiça da Guiné-Bissau anulou o processo que decorria no Tribunal Militar sobre o crime da tentativa de golpe de Estado. Apurou esta tarde a RTP África Rádio. O Ministério Público não reconhece assim competência ao Tribunal Militar para julgar crimes daquela natureza. O porta-voz do coletivo de advogados do líder do PAIGC, Roberto Indec, adiantou à RTP África Rádio os passos que vão ser dados a seguir.
2: Hoje é sexta, na segunda-feira de certeza vão requerer ao Tribunal que mande soltar essas pessoas que são detidas à ordem desse processo, porque o Supremo Tribunal de Justiça mandou anular o processo. Significa que tudo extingue. A prisão preventiva extingue, as investigações são extintas, tudo volta, está a zero. Repare que o Guilherme Mingo Simões Pereira, o general Daba, não vale mais outro suspeito, todos são suspeitos ou acusados da mesma ato de tentativa de golpe de Estado. Portanto, havendo um suspeito que recorreu e obteve um veredito como este de anular todo o processo, significa que todos os suspeitos envolvidos nesse processo vão beneficiar dessa decisão.
1: A decisão do Supremo Tribunal de Justiça demorou cerca de 8 meses a ser tomada. Sobre esta demora, o advogado de Domingos Simões Pereira refere tratar-se de falta de independência do juiz do processo. O antigo primeiro-ministro são-tomense, Patrice Trovoada, disse hoje em declarações à rádio RTP África que ainda se considera legítimo presidente da ADI, apesar da decisão do Tribunal Constitucional que atribuiu ao atual chefe do governo, Américo Ramos, a liderança da maior força política do arquipélago. Patrice Trovoada diz que lamenta o que considera serem atropelos do Tribunal Constitucional a favor de um grupo que pretende eliminá-lo da cena política são-tomense, estamos a citar.
3: Nós temos um grupo de indivíduos, reúnem-se no quintal privado de alguém e fazem uma espécie de congresso e o Tribunal Constitucional decide que são os novos donos do partido. Um congresso sem que a direção cessante esteja presente, caso realmente estamos a falar de um congresso, sem convocar os membros do Conselho Nacional, conforme rege o Estatuto, sem convocar os membros da Comissão Política, conforme regem os Estatutos. Quando o próprio Tribunal Constitucional aceita uma providência cautelar dizendo que ninguém pode usar os símbolos do ADI, etc., etc., mas usam os símbolos do ADI, e esse mesmo Tribunal Constitucional, que depois de ver, para por cima do muro, depois de ver o resultado das eleições presidenciais, vem agora dizer que o senhor Américo Ramos, que aliás tem até um mandato suspenso no ADI, é o novo presidente do ADI. Mas o que é que vocês querem que eu diga a isso tudo? Quer dizer, nós estamos num processo de eliminação política, destruição política do maior partido do país desde 2010, porque se quer eliminar politicamente, pelo menos, o Patrice Trovoada.
1: Nestas declarações à rádio RTP África, Patrice Trovoada manifestou-se ainda muito preocupado com o rumo que o arquipélago está a tomar. Terminou a primeira missão do Fundo Monetário Internacional, o FMI, a Cabo Verde. No final dos trabalhos, a Secretária de Estado das Finanças, Maria José Lopes, explicou que a missão permitiu aos técnicos do FMI a conhecer melhor as políticas que o novo governo pretende executar.
4: FMI, a essa lógica é bem um país, sabe que o que o governo está pensa, peso das orientações, peso de ouro.
5: A lógica do FMI é conhecer as políticas e as prioridades dos governos. Vieram inteirar-se da nossa agenda de governação para perceber que tipo de ajuda poderão disponibilizar, financeira ou técnica. Neste momento ainda não sabemos qual será a modalidade mais adequada.
4: Mas tem ajuda técnica. E não desde o momento nunca sabemos se é ajuda técnica ou ajuda financeira.
1: E o diretor executivo do FMI, que representa Cabo Verde, André Roncaglia,

0: A próxima missão do Fundo Monetário Internacional a Cabo Verde está prevista para outubro.
1: Foram as notícias na RTP África com Cristina Magalhães. 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Segunda hora das noites tropicais, para começar com Alex. Sons do arquipélago de Cabo Verde.
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Mais uma vez, muito boa noite, sejam bem-vindos. São os momentos iniciais da segunda hora das Noites Tropicais na RTP África. É a hora pela descoberta que nos convoca a concentrar atenções em discos e nomes que lentamente fazem a banda sonora de 2026. O primeiro convidado é o artista cabo-verdiano Alex AKS, que lançou recentemente o single Berdiana, com a colaboração da cantora cabo-verdiana Márcia Cruz. A química entre Alex e Márcia Cruz destaca-se na interpretação, alternando vozes de forma harmoniosa e transmitindo uma mensagem centrada nas relações afetivas e na celebração do amor. É tempo para ouvir o artista cabo-verdiano Tony Fica. É um cantor, compositor e intérprete conhecido por combinar ritmos como funaná, kizomba, zouk e música popular cabo-verdiana. Tony Fica lançou o novo single Dona Ana. O tema marca mais uma etapa na sua discografia recente, reforçando a sua presença na música cabo-verdiana contemporânea.

O artista cabo-verdiano Nelson Freitas lançou o novo álbum Legacy, apresentado pelo próprio como o último disco da sua carreira. Uma despedida simbólica depois de cerca de 25 anos de atividade musical. Legacy é o 8º álbum de estúdio do artista e já está disponível nas plataformas digitais. Mais do que um simples lançamento, o disco foi concebido como uma síntese da sua trajetória. Funciona como uma celebração da carreira e do impacto global que construiu, mistura estilos como o afro, R&B, pop e dance, mantendo a identidade da Kizomba e Zouk, que o tornou conhecido. Reúne colaborações internacionais, refletindo a sua dimensão global. O disco Legacy é composto por 12 faixas. Já ouvimos o tema TTT. É composto por 12 faixas, como disse há pouco. O tema By Cabo Verde é o próximo tema que vamos ouvir, com forte inspiração nas raízes cabo-verdianas. TTT tem a colaboração de Manecas Costa. Só grandes músicas para ouvir nas noites tropicais até às 9 da noite.

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Primeiro hoje estivemos com Otis e esse Ngué, tema original de Olivia Ngoma. Depois ouvimos também João Paulo com Ocodela. Estamos agora com Mimai, que apresentou o single intitulado Ngala Zome. Já está disponível nas plataformas digitais. A seguir vem aí Zav. Tem música nova, chama-se Combá Violência. O tema Combá Violência insere-se numa fase da artista em que ela aborda questões sociais sensíveis, sobretudo ligadas à violência, em particular à violência doméstica e de género.

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3: Noites Tropicais. É tempo para ouvir o artista moçambicano Mauro Flow. É um dos nomes em ascensão na música urbana e afropop em Moçambique. Mauro Flow é associado ao estilo compá, um género dançante com forte influência caribenha e africana. O lançamento de Só Contigo contou com a colaboração de Stefania Lionel, também trouxe mais visibilidade ao single, já que a combinação das duas vozes cria uma dinâmica romântica que agrada ao público.

Filho do Zua, nas noites tropicais, ele que já lançou várias músicas que ganharam notoriedade no mercado. Não me deixa, reforça a presença na música moderna de Angola e continua construindo uma base sólida de ouvintes. Vamos estender a passadeira vermelha ao artista angolano Paulo Flores. É um dos maiores nomes da música angolana, com uma carreira que ultrapassa os 30 anos, marcada pela fusão de semba, kizomba e influências contemporâneas. O seu mais recente álbum, Canções que Fiz para Quem Me Ama, já está disponível nas plataformas digitais. É uma celebração da sua trajetória e um tributo ao público que o acompanha. Para ouvir este Histórias de Manga, com participação de Manecas Costa e depois Acordeon.

Histórias de Manga, na voz de Paulo Flores e Micas Cabral, a voz dos Tabanca Jazz. Faz parte desse álbum, novo álbum de Paulo Flores, Canções que Fiz para Quem Me Ama. Vamos ouvir outro tema, desta feita acordeon, também faz parte desse álbum. Depois vou trazer mais música para ouvir nas noites tropicais.

Paulo Flores na RTP África. Estamos a chegar à reta final. Vamos sair com Kanda, um artista angolano em ascensão, recentemente no destaque após o lançamento do single Moço Bonito, uma faixa vibrante que reafirma o seu lugar na nova geração da música urbana angolana. O seu estilo une tradição e modernidade com letras que falam às novas gerações sem esquecer as raízes culturais. Hora certa, atualizamos toda a informação. Depois vem aí João Pedro Martins com a Linha Africana. Da minha parte é tudo. Desejo a todos um excelente fim de semana. Fiquem bem, sejam felizes. Boa noite. Tchau, tchau. Fui! Mas na hora que...

0: 21 horas em Portugal e em Angola, 20 na Guiné-Bissau e em São Tomé e Príncipe, 19 em Cabo Verde, 22 em Moçambique. Títulos da atualidade a esta hora.
1: Boa noite. A Margarida Xongo renunciou ao cargo de governadora da província de Gaza, ao qual tinha sido eleita como cabeça de lista do Partido Frelimo nas eleições gerais de 9 de outubro de 2024. O Supremo Tribunal de Justiça da Guiné-Bissau declarou o Tribunal Militar incompetente para julgar o processo da alegada tentativa de golpe de Estado.
0: O desenvolvimento destas e de outras notícias com edição de Jerónimo Muniz.

0: Após suspeitas que surgiram nos últimos dias, o presidente dos Estados Unidos, Donald Trump, veio hoje dizer que não acredita que a China ou a Rússia estejam a participar na guerra no Irão. Ainda assim, Trump deixou aviso que, caso se envolvam, será muito mal para os dois países. Nesta publicação nas redes sociais, o presidente norte-americano lembrou que, no recente encontro com o líder chinês em Pequim, Xi Jinping garantiu que, em circunstância alguma, forneceria armas à República Islâmica do Irão. O diretor do Centro para a Democracia e Direitos Humanos de Moçambique considera que a renúncia de Margarida Xongo do cargo de governadora da província de Gaza resulta de clivagens no seio do partido no poder, Frelimo. Adriano Vunga explica o porquê.
1: Lembra, já fizeram com Pio Matos, quando era edil em Quelimane. São lutas internas, não há agenda absolutamente nenhuma aqui. A província de Gaza é uma das mais pobres províncias do nosso país, empobrecida, porque não há trabalho desta mesma Frelimo aqui, que está a dizer que a Mapanzene roubou aquilo que acho que fraldas, mais alguns sacos plásticos lá da então, todos os dias é roubo do erário que não vai às províncias. Todos os dias é a população que está a ficar sem terra, porque os chefes grandes estão a ter a população. Todos os dias são os recursos que estão a destruir a província de Gaza, que está a empobrecer. Nunca vimos nenhuma preocupação. Assuntos internos, tratem lá internamente. Destruam a democracia lá, mas não usem, não sujem a agenda de luta contra a corrupção para justificar isso.
0: Adriano Novunga descarta, por isso, que a saída de Margarida Xongo, da governadora da província de Gaza, no sul do país, esteja relacionada com o desvio de donativos destinados às vítimas das cheias que afetaram no início do ano a região.
1: Todos os dias nós temos processos que estamos a meter no Tribunal Administrativo, temos processos que estamos a meter no Gabinete de Combate à Corrupção. Tem mais de 5 mil processos que estão encravados na Procuradoria sobre casos de corrupção. Qual é esse combate à corrupção que está a ser feito? O próprio Presidente da República, no ano passado, veio público alto e bom som dizer que há nhonga nas linhas aéreas de Moçambique. Mas estamos a dar evidência de que estão a destruir as linhas aéreas de Moçambique por causa de corrupção. Não está a acontecer absolutamente nada. Esses mesmos membros da comissão política não usam a LAM, usam a Airlink, porque estão a destruir, está-se a destruir a LAM, não fazer nada.
0: Margarida Xongo renunciou ao cargo de governadora da província de Gaza, ao qual tinha sido eleita como cabeça de lista do Partido Frelimo nas eleições gerais de 9 de outubro de 2024. Não foi divulgada o motivo da decisão. O Supremo Tribunal de Justiça da Guiné-Bissau anulou o processo que decorria no Tribunal Militar sobre o crime da tentativa de golpe de Estado, apurou a Rádio RTP África. O Ministério Público não reconhece assim competência ao Tribunal Militar para julgar crimes daquela natureza. O porta-voz do coletivo de advogados do líder do PGC, Roberto Indeque, adiantou à Rádio RTP África os passos que vão ser dados a seguir.
2: Hoje é sexta, na segunda-feira de certeza vão requerer ao tribunal que mande soltar essas pessoas que são detidas à ordem de 100%. Havendo um suspeito que recorreu e obteve um veredito como este de anular todo o processo, significa todos os suspeitos envolvidos nesse processo vão beneficiar dessa decisão.
0: A decisão do Supremo Tribunal de Justiça demorou cerca de 8 meses. O advogado de Domingos Simões Pereira diz tratar-se de uma tentativa de silenciar o seu constituinte.
2: É uma tentativa de silenciar alguém politicamente. Nós aqui internamente estamos a questionar essa hipótese em relação aos nossos constituintes, de tentar uma ação a nível dos instâncias internacionais. Mas, entretanto, há já um processo em curso de alguns cidadãos que constituíram um advogado, parece a nível do Senegal, que já entrou com uma denúncia junto do Tribunal Internacional. Aliás, o Tribunal de Direitos Humanos da União Africana.
0: E terminou a primeira missão do Fundo Monetário Internacional a Cabo Verde, desde a entrada em funções do novo governo, liderado por Francisco Carvalho, que acumula também a pasta das finanças. A missão serviu para apresentar ao FMI as prioridades do Executivo e analisar as formas de apoio mais adequadas à nova agenda governativa. No final dos trabalhos, a Secretária de Estado das Finanças, Maria José Lopes, explicou que este primeiro contacto permitiu aos técnicos do fundo conhecerem melhor as políticas que o governo pretende executar.
3: FMI.

0: direta ou ajuda financeira.
1: E o diretor executivo do FMI, que representa Cabo Verde, André Roncaglia de Carvalho, afirmou por seu lado que o fundo termina esta missão confiante quanto ao diálogo iniciado com o novo executivo.
2: Cabo Verde historicamente tem, acho que um conjunto de instituições muito fortes que vem da sua estabilidade democrática, vem da sua estabilidade das suas instituições. Agora, todo mundo desenvolvido e subdesenvolvido e o mundo que está emergindo, que é o mundo em desenvolvimento, precisa desenvolver as suas instituições, precisa deixar suas economias mais resilientes, e Cabo Verde está numa trajetória fantástica, e eu quero deixar claro aqui que o Fundo Monetário sai com muita confiança e muito, muito feliz com essa primeira aproximação com o novo governo de Cabo Verde.
1: A próxima missão do Fundo Monetário Internacional a Cabo Verde está prevista para outubro e deverá permitir aprofundar a análise da situação económica e das prioridades definidas pelo novo governo. Integração económica e regional, pacificação e avaliação do acordo de cessar-fogo no leste da República Democrática do Congo, assuntos analisados hoje em Luanda pelo líder angolano João Lourenço e o ministro da Integração Regional Congolês, Floribert Anzolini. A deslocação do governante da República Democrática do Congo a Luanda traduz a criação de condições políticas para a assinatura de um acordo de paz definitivo entre os governos da República Democrática do Congo, do Ruanda e os rebeldes do M23.
3: Pode significar, em princípio, a estabilização do próprio processo de paz, porque finalmente parece que Angola, mesmo assim, ainda é um ativo importante nesse processo de pacificação do Congo. Eu acho que é sinal também, novamente, de busca de mecanismos para a manutenção daquilo que pode ser um acordo definitivo.
1: Nos últimos dias cessaram os combates entre as tropas da República Democrática do Congo e o M23 no leste do país. As Nações Unidas e organizações humanitárias internacionais apelaram ao governo liderado pelo presidente Félix Tshisekedi e aos líderes do movimento rebelde para a abertura de corredores humanitários. Um pedido analisado pelo presidente do Centro de Debates de Angola, Agostinho Sicato.
3: Estão em causa os direitos humanos, direitos fundamentais daqueles cidadãos que não escolheram a guerra para estar naquela situação. E, portanto, a parte que não se permitir abrir o corredor humanitário estará a incorrer até em crime contra a humanidade. Isto não é recomendável nesse período.
1: Recordo que Goma, capital do Kivu do Norte, abrigou cerca de 650 mil deslocados internos antes de uma nova vaga de violência extrema no início de 2025, que forçou mais de 700 mil pessoas a fugir novamente dos acampamentos da região no primeiro semestre deste ano. No total, no leste da República Democrática do Congo, há mais de 2 milhões e meio de pessoas em campos de acolhimento nos arredores da cidade.
4: Foi o Jornal das 21 com edição de Jerónimo Muniz. 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
4: Agora que chegou, não vai embora, pois não?
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4: Até porque é sexta-feira e vai começar a festa. Já diz o velho ditado, tristezas não pagam dívidas. Então vamos a isto. Esta noite, o que é preciso é pedalada. Se a felicidade tivesse um botão, talvez fosse o mesmo botão que aumenta o volume do rádio. Não resolve os problemas, claro, mas há problemas que encolhem um bocadinho quando encontram uma boa banda sonora. Bem-vindo à linha de 24 de julho de 2026.

0: Esta é apenas a primeira. Da banca de jazz, na abertura da edição de sexta-feira, 24 de julho de 2026, da Linha Africana. Ora, muito bem, vou convidá-lo a usar o WhatsApp se quiser entrar em contacto com esta linha. Pode, por exemplo, enviar-nos uma mensagem de voz. Uma mensagem de voz, desejar uma boa noite para todos aqueles que estão a ouvir a Linha Africana. A desejar boa noite, por exemplo, para um familiar ou um amigo que esteja longe. Então, envie essa mensagem de voz. Não se esqueça de se identificar. O nosso número de WhatsApp é o seguinte: 00351 96712 5572. Eu repito: 00351 96712 5572.
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0: Apareça, envie uma mensagem, mesmo que seja apenas um simples boa noite. É importante para nós sabermos que você está aí desse lado e que esta linha à noite é a sua companhia, mesmo que seja apenas de vez em quando. 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
5: As pessoas que têm vindo para Portugal não são normalmente dos países africanos de língua portuguesa, são de outros países, nomeadamente dos países da Europa, que não fazem parte da União Europeia, que é o visto D7, que se destina a quê? A reformados, pensionistas, também alguns cidadãos dos países da União Europeia usam este tipo de visto, suecos, por exemplo. Há muitos suecos, por causa dos impostos que pagam na Suécia, que são altíssimos, então os reformados, os pensionistas, os titulares de rendimentos próprios e os religiosos, e pessoas que pertencem às igrejas, variadíssimas igrejas que existem, vêm através deste visto. Quais são os requisitos do visto D7? Primeiro, há requisitos financeiros. É preciso que a pessoa tenha um rendimento mensal de pelo menos 870 euros. Rendimento próprio. Esta pessoa não vem trabalhar para Portugal. E tem que ter um saldo bancário mensal de pelo menos 10.440 euros. Portanto, serão poucos os cidadãos dos países africanos de língua portuguesa que venham para Portugal no âmbito deste visto, sobretudo os jovens que querem vir cá trabalhar. Este visto aplica-se mais aos reformados e pensionistas. É um processo que se inicia, portanto, no país de origem e, uma vez concedido o visto, a pessoa já vem com agendamento para, junto da AIMA, obter o cartão de residência, autorização de residência. Passados 5 anos, esta pessoa adquire, portanto, a nacionalidade portuguesa. É uma espécie de visto gold, e com alguma moderação, digamos assim.
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0: sucessos da banda de Paulo Flores, depois de Garina e Cherry. Esta linha de hoje é só para quem é pedalada. Hoje é final de semana. De nada. Paulo Flores vai-se embora, como estão a ouvir, mas nós ainda ficamos por aqui até às 23.
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0: E deixem-me só aqui referir uma mensagem que recebemos do ouvinte Demba Baldé, na Guiné-Bissau. Boa noite para si, Demba Baldé. Um grande abraço. O Demba Baldé também envia um abraço e boa noite para todos os ouvintes da RTP África e ainda refere na mensagem escrita que nos enviou para o WhatsApp: vocês são os melhores. Muito obrigado, Demba Baldé. E o ouvinte Ivanildo de Nampula, Moçambique, é o ouvinte que vai ser premiado com a primeira música que aqui vamos escutar. É a pedido dele que vamos ouvir Alisson de Paixão, daqui a breves instantes. É um tema que ele dedica aos irmãos e a quem envia também um forte abraço. Ao Lúcer, à Sheila, ao Mariano e à Melissa. Um abraço forte e boa noite do Ivanildo de Nambula com a música de Alisson de Paixão que vamos ouvir daqui a instantes.
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2: Cá está o Alisson de Paixão, que não vem sozinho, é? Vem na companhia do Yuri da Cunha. Vou lutar.

É o Wellington Paixão, acompanhado pelo Yuri da Cunha. E já a seguir, a pedido do ouvinte Cristino, vamos ouvir Ferro Gaita e Fundo Baixo. Crimilda. A Crimilda Carlos enviou-nos também uma mensagem, enviar um forte abraço para o irmão Manuel Carlos, que foi operado recentemente, fez uma cirurgia, e a Crimilda quer dizer-lhe que o ama e deseja-lhe rápidas melhoras. Grande abraço, Manuel Carlos.

0: Esta linha de hoje está imparável, não é? É preciso é haver coração que aguente tanta pedalada. Ferro gaita com fundo baixo. Foi o Cristino que nos pediu. 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A rádio é isso mesmo. 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
0: E daqui a pouco vamos fazer mais uma fascinante com um pedido musical do ouvinte Carlos Caetano. Uma coisa, meus amigos, eu adoro. Esperem para ouvir.
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0: Vamos a um pedido musical do ouvinte Carlos Caetano. Eu adoro isto.
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0: Meus amigos, na RTP África, na Linha Africana, a pedido de um ouvinte que nos ouve, The Sisters of Mercy, Temple of Love.

o que é que eu vos posso dizer mais sobre este pedido do ouvinte Carlos Caetano? É que as músicas são como os velhos amigos. Há algumas que aparecem sem avisar, ocupam o sofá da memória e, passados 3 minutos, já nos convenceram de que, afinal, o tempo não passou assim tão depressa.

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3: Afrocalipse é o novo livro do escritor cabo-verdiano Mário Lúcio Sousa. Na sessão de lançamento em Lisboa, o autor explicou o processo da escrita deste livro.
4: O livro não tem nome de ninguém, exceto quando a mulher é eleita. Quando Ellen Sirleaf foi eleita presidenta da Libéria, então aparece aí. Ellen Jan Sirleaf, presidente da Libéria, primeira mulher africana. Só que a Libéria já não tinha Estado. A Libéria deram um golpe de Estado ao Samuel Doe. Não vá ver isso no YouTube. Um homem vivo a ser esquartejado. É terrível essa imagem. E filmaram. Depois ficaram cada facção com um pedaço do Estado e matavam-se entre si barbaramente, de tal modo que havia ruas calcetadas, que viraram asfaltadas dos carros passarem por cima dos corpos. E ela chega à presidência da Libéria nessa condição. E foi notícia em todo o mundo. Primeira mulher eleita presidente em África. E o jornalista, isso já era à noite, pergunta para ela: senhora, qual vai ser a sua primeira medida presidencial? E eu disse para mim, na hora de escrever: e agora, Mário? Eu não sei. E nem faço ideia do que seria interessante ou importante, que não seja lugar comum, colocar aqui.
3: Afrocalipse, um olhar sobre o continente africano, entre a realidade e a ficção, numa visão de Mário Lúcio Sousa.
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1: Ora, se as canções pagassem renda, muitas já teriam morada permanente no nosso coração. Entram discretamente, mudam a decoração das memórias e, sem pedir licença, tornam-se parte da família. É, não é?
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0: Dança, mami, dança. 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E é o que canta, obviamente em crioulo, Tito Paris, dança mami crioula, dança comigo crioula. Ainda há dúvidas de que a melhor invenção depois da música foi a rádio? É que já repararam que graças a ela, à rádio, nunca sabemos qual será a próxima canção e há um certo encanto em deixar que a noite, aqui, na linha, nos surpreenda. Há ou não há? Bom, e nesse sentido, a pedido do ouvinte Mingo Tavares, que está em Paris, obviamente, a ouvir a linha, enviou-nos uma mensagem para o nosso número do WhatsApp, a pedir uma música do seu artista favorito. Bezerra da Silva e o tema Sequestraram a Minha Sogra.
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2: Alô?

0: sequestraram a minha sogra. Bezerra da Silva, o artista favorito do ouvinte Mingo Tavares, que está em Paris a ouvir a linha. Um grande abraço, Mingo. Um grande abraço, uma boa noite parisiense. Há dúvidas, não há dúvidas nenhumas de que as melhores playlists da vida raramente são feitas por algoritmos. São feitas pelas pessoas que escolhem uma música porque acreditam que ela pode melhorar a noite de alguém. E às vezes basta mesmo uma canção para mudar o rumo de um dia inteiro.
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0: Dentro de 2 minutos, notícias, a linha regressa logo a seguir. Até já.

0: 22 horas em Portugal e em Angola, 21 na Guiné-Bissau e em São Tomé e Príncipe, 20 em Cabo Verde, 23 em Moçambique. Títulos da atualidade a esta hora.
1: Boa noite. Angola e República Democrática de Congo preparam um acordo de cessar-fogo para o leste daquele país francófono. Para o efeito, estiveram reunidos hoje em Luanda o presidente angolano e o ministro da Integração Regional congolês. Margarida Chongo renunciou ao cargo de governadora da província de Gaza.
0: O desenvolvimento destas e de outras notícias com edição de Jerónimo Muniz.
1: Integração económica e regional, pacificação e avaliação do acordo de cessar-fogo no leste da RDC, assuntos analisados hoje em Luanda pelo líder angolano João Lourenço e o ministro da Integração Regional congolês, Floribert Anzulwini. A deslocação do governante da República Democrática do Congo a Luanda traduz a criação de condições políticas para a assinatura de um acordo de paz definitivo entre os governos da República Democrática do Congo, do Ruanda e os rebeldes do M23.
2: Pode significar, em princípio, a estabilização do próprio processo de paz, porque, finalmente, parece que Angola, mesmo assim, ainda é um ativo importante nesse processo de pacificação do Congo. Eu acho que é sinal também, novamente, de busca de mecanismos para a manutenção daquilo que pode ser um acordo definitivo.
1: Nos últimos dias cessaram os combates entre as tropas da RDC e o M23 no leste do país. As Nações Unidas e organizações humanitárias internacionais apelaram ao governo liderado pelo presidente Félix Tshisekedi e os líderes do movimento rebelde para a abertura de corredores humanitários, um pedido analisado pelo presidente do Centro de Debates de Angola, Agostinho Cicato.
2: Estão em causa os direitos humanos, direitos fundamentais daqueles cidadãos que não escolheram a guerra para estar naquela situação. E, portanto, a parte que não se permitir abrir o corredor humanitário estará a incorrer até em crime contra a humanidade. Isto não é recomendável nesse período.
1: Recordo que no leste da República Democrática do Congo há mais de 2 milhões e meio de pessoas em campos de acolhimento nos arredores da cidade. O antigo primeiro-ministro são-tomense, Patrício Trovoada, disse hoje em declarações à rádio RTP África que ainda se considera o legítimo presidente da ADI, apesar da decisão do Tribunal Constitucional que atribui ao atual chefe de governo, Américo Ramos, a liderança da maior força política do arquipélago. Patrício Trovoada diz que lamenta o que considera de atropelos do Tribunal Constitucional a favor de um grupo que pretende eliminá-lo da cena política são-tomense.
3: Nós temos um grupo de indivíduos que reúnem-se no quintal privado de alguém e fazem uma espécie de congresso. E o Tribunal Constitucional decide que são os novos donos do partido. Um congresso sem que a direção cessante esteja presente, caso realmente estamos a falar de um congresso, sem convocar os membros do Conselho Nacional, conforme rege o estatuto, sem convocar os membros da Comissão Política, conforme regem os estatutos, quando o próprio Tribunal Constitucional aceita uma providência cautelar dizendo que ninguém pode usar os símbolos do ADI, etc, etc, mas usam os símbolos do ADI, e esse mesmo Tribunal Constitucional, que depois de ver, para por cima do muro, depois de ver o resultado das eleições presidenciais, vem agora dizer que o senhor Américo Ramos, que aliás tem até um mandato suspenso no ADI, é o novo presidente do ADI. Mas o que é que vocês querem que eu diga a isso tudo? Quer dizer, nós estamos num processo de eliminação política, destruição política do maior partido do país desde 2010, porque se quer eliminar politicamente, pelo menos, o Patrício Trovoada.
1: E Patrício Trovoada diz-se muito preocupado com o rumo que o país está a tomar.
3: O que é que se espera de São Tomé e Príncipe nos próximos tempos? Com uma abstenção de 60%. Com um Presidente da República que perdeu mais de 30 mil votos desde 2021. E que foi eleito com os votos daqueles que são, teoricamente, os seus opositores. Mas que a troca aí de uns negócios de alguns dólares conseguiram estar juntos para tentar derrubar o ADI, derrubar o candidato apoiado por Patrício Trovoada, etc, etc. Mas o que é que vocês querem que eu diga? Se não é que nós devemos estar todos preocupados com o caminho que São Tomé e Príncipe está a entrar, que é um caminho de aventura e de incertezas, De incertezas. Mas não poderão dizer que eu não avisei. Veremos o que é que o futuro nos fazer.
1: Assim, a reação de Patrício Trovoada aos últimos acontecimentos políticos em São Tomé e Príncipe. O diretor do Centro para a Democracia e Direitos Humanos de Moçambique considera que a renúncia de Margarida Xongo do cargo de governadora da província de Gaza resulta de clivagens no seio do partido no poder. Adriano Mvunga explica porquê.
4: Lembra, já fizeram com Pio Matos, quando era edil em Quelimane. São lutas internas, não há agenda absolutamente nenhuma aqui. A província de Gaza é uma das mais pobres províncias do nosso país, empobrecida, porque não há trabalho desta mesma Frelimo aqui, que está a dizer que a Mapanzene roubou aquilo que é, acho que fraldas, mais alguns sacos plásticos lá da Cheia. Então, todos os dias é roubo do erário que não vai às províncias. Todos os dias é a população que está a ficar sem terra, porque os chefes grandes estão a ter a população. Todos os dias são os recursos, estão a destruir a província de Gaza, que está a empobrecer. Nunca vimos nenhuma preocupação. Assuntos internos, tratem lá internamente, destruam a democracia lá, mas não usem, não sujem as

0: veio público alto e bom som dizer que há nhonga nas linhas aéreas de Moçambique. Mas estamos a dar evidência de que estão a destruir as linhas aéreas de Moçambique por causa de corrupção. Não está a acontecer absolutamente nada. Esses mesmos membros da comissão política não usam a LAM, usam a Airlink porque estão a destruir, essa destruir a LAM, não fazer nada.
1: Margarida Xongo renunciou ao cargo de governadora da província de Gaza, ao qual tinha sido eleita como cabeça de lista do Partido Frelimo nas eleições gerais de 9 de outubro de 2024 em Moçambique. Não foi divulgado o motivo da decisão. Terminou a primeira missão do Fundo Monetário Internacional a Cabo Verde desde a entrada em funções do novo governo liderado por Francisco Carvalho, que acumula também a pasta das finanças. A missão serviu para apresentar ao FMI as prioridades do Executivo e analisar as formas de apoio mais adequadas à nova agenda governativa. No final dos trabalhos, a secretária de Estado das Finanças, Maria José Lopes, explicou que este primeiro contacto permitiu aos técnicos do fundo conhecer melhor as políticas que o governo pretende executar.
2: FMI, a essa lógica é bem um país, sabe que o governo está pensa, peso das orientações, peso de ouro.
3: A lógica do FMI é conhecer as políticas e as prioridades dos governos. Vieram inteirar-se da nossa agenda de governação para perceber que tipo de ajuda poderão disponibilizar, financeira ou técnica. Neste momento ainda não sabemos qual será a modalidade mais adequada.
2: Mas tem ajuda técnica. E não desde o momento ali, nunca sabemos se é ajuda técnica ou ajuda financeira.
1: O diretor executivo do FMI, que representa Cabo Verde, André Roncaglia de Carvalho, afirmou, por seu lado, que o Fundo Monetário está, que o Fundo termina esta missão confiante quanto ao diálogo iniciado com o novo executivo.
4: Cabo Verde, historicamente, tem, acho que um conjunto de instituições muito fortes que vem da sua estabilidade democrática, vem da sua estabilidade das suas instituições. Agora, todo mundo desenvolvido e subdesenvolvido e o mundo que está emergindo, que é o mundo em desenvolvimento, precisa desenvolver as suas instituições, precisa deixar suas economias mais resilientes, e Cabo Verde está numa trajetória fantástica, e eu quero deixar claro aqui que o Fundo Monetário sai com muita confiança e muito, muito feliz com essa primeira aproximação com o novo governo de Cabo Verde.
1: A próxima missão do Fundo Monetário Internacional a Cabo Verde está prevista para outubro e deverá permitir aprofundar a análise da situação económica e das prioridades definidas pelo novo governo.
5: Foi o Jornal das 22 com edição de Jerónimo Muniz. 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
1: Votos renovados de uma muito boa noite. 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

0: talvez tenha sido o primeiro grande êxito de Yuri da Cunha. Minha Pepepe, na reabertura desta edição da Linha, de final de semana. Hoje é sexta-feira, 24 de julho de 2026. Disponha de nós para o que quiser, tome nota do nosso número do WhatsApp e envie-nos uma mensagem escrita ou de voz, não se esqueça de se identificar. 00351-96-712-5572. Apareça. Envie uma mensagem, mesmo que nela contenha apenas um simples boa noite. É para nós importante, muito importante, sabermos que você está aí desse lado e que nesta linha à noite é a sua companhia.
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0: Mesmo que seja apenas de vez em quando. Dê sinal.

0: chama-se Santa. É um tema de Checa. Já a seguir vamos tirar dúvidas.
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2: Ciberdúvidas responde.
3: Muito se fala na pandemia, mas como dizer? Será o SIDA ou a SIDA? Carlos Rocha.
4: No português falado, vai uma grande barafunda, uma grande confusão relativamente ao uso deste substantivo. Este substantivo tem origem numa sigla, que significa Síndrome de Imunodeficiência Adquirida. E acontece que esta expressão por extenso, esta expressão que deu origem à sigla, inclui logo no seu início a palavra síndrome. A palavra síndrome é uma palavra do género feminino. É a síndrome, não é o síndrome, é a síndrome. Então, a sigla correspondente será também do género feminino. Deve, portanto, dizer-se a SIDA e não o SIDA. Deve dizer-se a SIDA, repito, porque a sigla é do género feminino.
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0: Isto hoje tem sido um maradico.
1: Cuidado.
0: Ruloso a passar por aqui, também com o baile da paróquia. Nesta segunda parte da linha de final de semana.
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0: Ora, e daqui a breves instantes vamos ouvir um pedido da Daisy. A Daisy que nos enviou uma mensagem a desejar votos de uma muito boa noite. Fala do paraíso da Matola e gostaria de nos pedir uma música que tenho a certeza é do tempo antes dela própria ter nascido. Ou seja, quero ouvir What a Difference a Day Makes, cantada por Dinah Washington, que quer dedicar aos seus pais. Beijinhos da Daisy. Daisy, beijinhos também para si. Muito obrigado pelo seu pedido. Vamos ouvir já a seguir Dinah Washington.
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Dina Washington, um pedido que chegou da Matola. Há noites em que falamos muito, noutras basta uma melodia para dizer tudo. Felizmente, as boas canções são fluentes em todas as línguas, até na língua dos silêncios. De Maputo chegou-nos este pedido. O José Xixava diz que Maputo hoje está com o frio de fazer tremer o dente e por isso quer aquecer ao som de Michael Jackson.

Eu avisei na abertura desta linha que hoje isto era próprio para quem realmente estava preparado fisicamente, não? Este foi um pedido que nos chegou de Moçambique, de Maputo, do José Xixava. Billie Jean, de Michael Jackson. Chegou. E como qualquer música, ela nunca chega atrasada. Aparece exatamente quando precisamos dela. Às vezes para celebrar, outras para consolar e muitas vezes apenas para nos lembrar que amanhã também é um bom dia para começar. E o Assan Ferreira, que nos escuta em Queluz, aqui perto de Lisboa, mais concretamente no concelho de Sintra, quer ouvir Kassav, e nós também, pois claro, Olé!

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0: Daqui a breves instantes vamos ouvir, e a pedido do ouvinte Artur Jaime, da cidade da Matola, vamos ouvir Peter Tosh.

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0: palavras por aqui. É Peter Tosh. É da Jamaica. É do reggae. Já a seguir, nesta linha, África cá, hoje com a jornalista Tatiana Felício.
1: Eu sou Eritse Soares dos Santos, eu sou de São Tomé e Príncipe, estou em Portugal a viver há 3 anos.
2: E o que é que o trouxe até cá?
1: Na verdade é o amor. É o amor, então, sim, vi atrás do amor.
2: De uma paixão, por amor, amor um por sonho, uma profissão?
1: Uma paixão mesmo, estás a ver? Uma pessoa, tipo nesse caso uma mulher.
2: Que conheceu em
1: São Tomé? Eu conheci em São Tomé, nesse caso ela é portuguesa. Não. No meio disso, acabei por cá ficar, mesmo que não tive o amor que vi atrás. Por muitas pessoas tipo, que eu conheço e que deu aquele feedback, aquele apoio de continua, ou talvez aquele sítio, vai, tipo, sabe? E foi onde eu me encaixei, tipo, por exemplo, aqui em Faro, foi um sítio, é uma oportunidade que eu tive de cá chegar, e quando cá cheguei conheci também pessoas tipo, certas, que me apoiaram também no sentido de saber lidar e saber também o que fazer e acolher ferramentas, nesse caso que é o trabalho, porque eu trabalho no restaurante. Então é isso aí. E no meio disso que eu vim para cá, era para regressar, porque eu nunca tipo, pensei um dia em emigrar, sério. Porque se eu era para vir para Portugal, era para estudar mesmo, tipo, sério mesmo. Tá? E não tive essa preparação, essas coisas, não tive, não sei o que era Portugal, não sei de nada, estás a ver, sabe? Só aventurei por um motivo, que era aquele. De poucos dias que eu vivi cá, no início, eu acabei por me perceber que eu tinha muito mais lá do que aqui. Mas pronto, né? Já estávamos aqui.
2: Ou seja, veio para Portugal por uma paixão que depois não resultou, mas decidiu ficar.
1: Sim.
2: O que é que o fez pensar, ok, eu daqui agora já não saio, pelo menos durante... Não sei se há um objetivo de regressar a São Tomé, se não há.
1: Há objetivo, sim. Eu sou pai de uma filha de 5 anos, estás a ver?
2: Ou seja, agora criar aqui algumas bases mais sólidas,
1: sim,
2: para
1: sim.
2: Regressar
1: sim,
2: à sua filha.
1: Sim, ter mais ferramentas, tipo, por exemplo. E quando uma pessoa tem ferramentas, né, sabe, consegue lidar e conviver e fazer. E todos que, tipo, já... que querem bem, vai estar bem também.
2: Para além da filha, em São Tomé, quem é que ficou? Mais família?
1: Ah, epá, é tipo, a minha família toda está lá, nesse caso. Nesse caso, eu tenho lá meu pai, os meus irmãos também. Eu tenho cá também minha irmãs, duas. E também tenho um irmão também cá. Tive outros também que já foram-se embora também.
2: Se olhar à sua volta... O que é que mais gosta no Algarve?
1: Faro, o primeiro ponto, tem tudo a ver comigo, porque é o mar, é a natureza e são as pessoas também. Porque eu percebi que pessoas daqui de Faro e pessoas de outras zonas de Portugal, tipo Lisboa, Porto, anyway, são totalmente diferentes. Têm paciência, têm tipo, calma, todas as pessoas tipo, quase se conhecem. Ter respeito um com o outro.
2: Planos futuros de regressar a São Tomé? Próximos, afastados, como é que estão esses planos?
1: Não consigo explicar, para ser sincero. Porque até hoje não sei é até onde eu vou chegar, tá a ver? Porque eu só sei que eu estou fazendo as coisas com a minha família, com meus amigos, com todos, tipo, que possam colaborar e contribuir, tipo, estou a fazer a minha parte, tipo assim. E é isso, talvez eu estou na caminhada de acolher mais ferramentas e vendo com o pouco, com o que estão comigo, com o que eu estou fazendo, com meus poucos, estás a ver? Vendo até onde eu posso chegar com o que também posso ter para, sabe, ajustar as coisas.
2: E para isso conta com o apoio da família que também está lá, não é?
1: Sim, sim, eu tenho muito apoio da minha família, principalmente o meu irmão segundo mais velho, estás a ver? A minha mãe também, a minha irmã, são o meu sangue, estás a ver? Tipo, por exemplo, na minha rotina aqui em Portugal, quando não podia mesmo, estás a ver? Ou quando, tipo, meus amigos também não podiam, estás a ver? Quem estava lá era a minha irmã, estás a ver? Então, ela é, tipo, é raiz, sabe? Não tem como.
0: Tatiana Felício, estás a ver? Foi, tipo, muito bom.
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0: E seguimos agora com o pedido do ouvinte Carlos Alberto Gomes Varela, que está na cidade da Praia. Desespero. É Robertinho que está já no ar.

0: Robertinho, Desespero. Estamos na reta final desta edição de 24 de julho.
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0: Nesta hora da noite, as palavras falam mais baixo, talvez por respeito. Sabem que, daqui a pouco, uma canção vai dizer muito melhor aquilo que todos nós estávamos a tentar explicar. Bom fim de semana, até segunda, às 21h.

0: 11 horas em Portugal e em Angola, 10 na Guiné-Bissau e em São Tomé e Príncipe, 9 em Cabo Verde, meia-noite em Moçambique. Já a seguir, síntese da atualidade com edição de Jerónimo Muniz.
1: Boa noite. Portugal vai assumir em 2027 a presidência rotativa da Assembleia Parlamentar da Cplp, atualmente presidida pelo Parlamento de Moçambique. Em declarações à imprensa em Luanda, o presidente do Parlamento português, Aguiar Branco, diz que o país abraçou com grande honra, sentido de responsabilidade e a presidência da Assembleia Parlamentar da Comunidade de Países de Língua Portuguesa. O presidente do Parlamento português desejou ainda que a presidência de Portugal possa fortalecer a Cplp no espírito de que estão imbuídos todos os Estados-membros. Nenhuma democracia é mais forte quando o presidente do Parlamento está privado da liberdade, referiu hoje em Luanda o presidente da Assembleia da República Portuguesa. Aguiar Branco saudou dessa forma a libertação ontem à noite do opositor guineense Domingos Simões Pereira.
2: Eu primeiro saúdo naturalmente a libertação de Domingos Simões Pereira. Devo-lhe dizer que nenhuma democracia é mais forte quando o presidente do seu parlamento está privado da liberdade e espero e faço votos que esta libertação seja plena, definitiva e que se possa fazer o regresso à normalidade democrática na Guiné-Bissau, que é isso que todos desejamos.
1: Também a secretária executiva da Cplp, Fátima Jardim, manifestou satisfação pela libertação do líder do PGC, que chegou ontem à noite à capital portuguesa.
3: Estamos muito felizes por esta atitude que foi tomada pelas autoridades aí presentes. Nós felicitamos e veementemente aqui a Assembleia Parlamentar deixou expressa que esta liberdade, mas não é liberdade temporária, é liberdade. Portanto, queremos uma liberdade total que possa, de facto, garantir este exercício democrático e direito que as nossas constituições assumem e que, unidas, estão a consolidar e a construir Estados democráticos e direitos.
1: Declarações da secretária executiva da Cplp hoje em Luanda. Fátima Jardim diz que os Estados-membros da organização defendem liberdade total para os opositores guineenses Domingos Simões Pereira. A Venezuela anuncia a saída do Tribunal Penal Internacional. A decisão de Caracas já foi transmitida ao secretário-geral da ONU, António Guterres. O governo venezuelano entende que as decisões do tribunal têm um enviesamento geográfico e um padrão de justiça desigual. A Venezuela já tinha ameaçado várias vezes abandonar o Estatuto de Roma. Em 2018, o Tribunal Penal Internacional abriu uma investigação sobre possíveis crimes contra a humanidade durante o governo de Nicolás Maduro.
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1: São conturbados os tempos da independência em Angola. Se a vida em Luanda era difícil, mas sentia-se a segurança nas ruas, já fora da grande cidade, tudo era mais incerto. É mais de 300 km a sul de Luanda, na costa da província do Kwanza Sul, que nasce no ano da Revolução em Lisboa, 1974, Emílio Camilo da Costa, mais tarde conhecido por Dom Quicas,

A instabilidade deste período leva a família Costa a procurar uma nova vida no ano seguinte no Brasil. Por lá ficam 5 anos. É nestes primeiros anos de vida em terras brasileiras que o miúdo Emílio começa a imitar os artistas que vê na televisão. A começar por Roberto Carlos.

estaria de regresso a casa em 1980, ao Sumbe, no Coanza Sul. Haveria de rumar nos anos seguintes a diferentes territórios da nova capital, Luanda. Primeiro o bairro de São Paulo e mais tarde o Prenda. Mas estes bairros são neste período uma mostra sociocultural de um país imenso, repleto de diversidade. Como Emílio, que vem do Coanza Sul, outros vêm de diferentes províncias e instalam-se com os seus usos e costumes. E

0: Mas o miúdo Emílio tinha dois sonhos. Por um lado, queria ser jogador de futebol, por outro, queria compor as suas próprias músicas. E por isso, logo aos 8 anos, compôs com a ajuda da mãe uma primeira canção. Muitas se seguiriam. O futebol, esse, ficaria pelo caminho. Participava em alguns concursos para cantores infantis, nos conhecidos pio-pio dos bairros, e as vitórias consecutivas serviam de incentivo para continuar a cantar, a compor e a sonhar.
1: Vejam só essa criança, passo o dia na rua, oh, oh, oh, oh, a deambular semi-nua.
0: Dom Quicas começa a alimentar a ideia de que nasceu para ser artista. Perde o pai aos 12 anos e no ano seguinte vai viver para o Lubango durante os 5 anos seguintes. Em 1992 vem para Portugal continuar os estudos, já com o plano B de gravar um álbum. Os estudos nunca chegaram a acontecer. Já trazia a ideia de gravar umas músicas que tinha composto nos últimos anos, ao sul, no Lubango. As referências do cantor passavam por ouvir os sons da terra. Valdemar Bastos, Bonga, Quiesos, Os Merengues, Ngola Ritmos, David Zé, Sofia Rosa, Belita Palma ou até mesmo os Irmãos Cafala.

Nessa altura, em Lisboa, começa a cantar em discotecas e bares da cidade. Até surgir o convite para gravar o primeiro disco em 1994, editado em 95 pela Espacial, com o título Sexy Baby. Era a rampa de lançamento para o sucesso. Lá estavam os temas Baby Sexy, Canuco da Rua, mas também Esse Miúdo.

0: trabalhar. Isso pá.
1: Havia muito de Zouk na música do primeiro disco de Dom Kikas. Num tempo de afirmação da nova moda em Angola e na música africana gravada em Portugal, a Kizomba. De volta aos estúdios, dois anos depois, grava o disco que o tornou mundialmente conhecido. Pura Sedução é editado em 1997, já para a nova editora dedicada à música africana em Portugal, a Sonovox, e tornou-se imediatamente um hit absoluto em todos os países dos Palop e suas diásporas espalhadas pelo mundo. Muito por força do single que lhe dava o nome, Pura Sedução.

sedução é um exemplo da mistura do som das Antilhas com os condimentos que vinham de Angola. Mas em pura sedução, Dom Quicas também procurava mostrar que o semba, considerado na altura música para os mais velhos, podia ser consumido e preservado pela juventude. O trabalho acabou a ser disco de prata, com vendas superiores a 10 mil cópias em Portugal, e o single Esperança Moribunda viria a ser a música do ano em Luanda, segunda escolha da Rádio Nacional de Angola. 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

5 anos depois de chegar a Portugal e com 2 discos debaixo do braço, regressa a Luanda a convite do empresário Riquinho para apresentar ao vivo os seus trabalhos num concerto de celebração da independência de Angola. Partilha o palco com os Tabanca Jazz, mas o momento alto do espetáculo, de regresso a casa ao Cine Carlo Marx, é mesmo esse, Esperança Moribunda. O espetáculo seria interrompido por um miúdo de rua que tentou chegar ao palco e quando Dom Kikas se apercebeu que ele queria dizer alguma coisa, deu-lhe a palavra e ele começou a cantar uma parte desse tema, Esperança Moribunda, que ainda hoje é pedida em cada concerto de Dom Kikas.

Foi aí que percebeu o grande sucesso do tema em Angola, pois era um retrato fiel da vida dos miúdos de rua em Luanda. Dom Quicas aproveita a viagem para reencontrar a família, mas também para ter uma real noção do que era, em plena guerra civil, viver em Angola. E traz esses retratos para os discos seguintes, assim como lembrava as cores e os cheiros de que tinha saudade. Depois de uma turnê por vários países, com passagens por Cabo Verde, França e os Países Baixos, com várias parcerias com o Estabanca Jazz, grava em 1999 em Lisboa, Paris e Boston o álbum Checkmate, reconhecido do grande público, sobretudo por este angolanamente sensual.

tema foi um fenómeno de popularidade, impulsionado também pelo vídeo em que se vê Dom Kicas a pilotar um avião e ficaria conhecido em Angola como o vídeo do avião. Checkmate seria disco de ouro em Portugal, com vendas superiores a 20 mil cópias. Em Angola foi disco do ano em 2000. Dom Kicas seria ainda reconhecido nesse ano como a voz do ano e o tema Na Lama do Amor seria para a Rádio Luanda, também em 2000, a Kizomba do Ano.

Mas começam nesta altura as colaborações com outros artistas, como é o caso de Bonga, que aparece num outro sucesso de Checkmate, que seria nomeado para Semba do Ano em Angola, 1900 Cabuza.

É também em 2000 que Dom Quicas é convidado pelo artista brasileiro Martinho da Vila para as gravações do disco Lusofonia, onde estavam também os Tabanca Jazz, Astra Ares, Luís Represas e Zé Cabaleiro. Fala aí.

O disco Lusofonia iria originar uma digressão pelo Brasil com Martinho da Vila. Depois seguiram-se convites para digressões pela Europa, Estados Unidos, Macau, Moçambique, Cabo Verde e África do Sul. A paz chega a Angola em abril de 2002. Nos meses seguintes, Dom Quicas grava com mais de 50 músicos de várias origens o álbum Raio X, experimentando assim uma incursão por novas sonoridades e estilos ligados à cultura de Angola, mas piscando o olho aos novos ritmos que dominavam as pistas de dança. Destaque para o trabalho da produção do cabo-verdiano Dats Lopes e a colaboração de artistas como Kid Destino, Nel Paim ou Betinho Feijó. Por exemplo, neste...

com raio-x, Dom Quicas arrecadou o galardão de disco de prata em Portugal e seguiram-se várias digressões em novos mercados. Demoraria apenas 2 anos para gravar novamente. Em 2005, numa nova fase da sua carreira, junta alguns dos melhores músicos do mercado para gravar o álbum Viagem, editado em 2006 pela própria editora, a AMG, Angola Music Group, trabalho que seria editado como um disco duplo. O álbum viaja entre as sonoridades modernas e dançantes da Kizomba, no CD número 1, enquanto o CD número 2 passa pela tradição do Semba, da Kazukuta, do Quilapanga, e trazia entre os convidados Grace Évora e Landrick, mas também Bonga, neste Caçambulas da Vida.

15 de maio de 2011 é lançado em Angola o sexto álbum de originais de Dom Kicas, com o título Regressa à Base. O disco foi gravado entre Luanda, Lisboa e Paris e marcaria mais uma nova etapa na carreira do artista, sendo um sucesso logo à saída com vendas surpreendentes no primeiro dia. O tema Sexta-feira foi o single de estreia. Conta ao cantor que escreveu a canção no meio do trânsito em Luanda, numa sexta-feira à tarde.

Em 2017 é lançada uma compilação com os maiores sucessos do cantor. São 22 temas num duplo CD com êxitos remasterizados dos seus 6 discos editados até essa altura. O trabalho que assinalava 20 anos de carreira foi apresentado ao vivo no Teatro Tivoli BBVA em maio deste ano, com muitos convidados como Paulo Flores, Yuri da Cunha, Maia Cool, Johnny Ramos, também Valdemir José e Micas Cabral. O disco juntava muitos dos duetos de 20 anos de canções, como Johnny Ramos, Tito Paris e Ana Joyce. Entre as novidades estava esse Estou Aqui, lançado em single no ano anterior.

0: Os 25 anos foram celebrados em 2020, mas em tempo de pandemia a festa resultou num concerto no Capitólio em Lisboa, transmitido em direto para o mundo inteiro através da RTP e da TPA em Angola, tendo como convidados Tito Paris e Bonga.
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Dom Quicas, voltaria ao Capitólio 2 anos mais tarde, agora para apresentar ao vivo o 7º disco de originais, Livre, editado em março de 2022. O disco trazia uma homenagem às zungueiras em Angola e o seu papel na vida dos angolanos.

festa dos 30 anos foi celebrada em vários países em 2024, começando com um concerto no CCB em Luanda, onde contaria com a Yuri da Cunha como convidado especial. No ano seguinte, seria a vez do Coliseu dos Recreios em Lisboa, numa noite em que um dos momentos mais altos foi o encontro em palco com Rita Guerra e Bia Vasconcelos, na interpretação do clássico Mushima.

Ainda no ano anterior, Dom Quicas lançava o primeiro livro, uma autobiografia a que deu o título Nas Asas do Meu Sonho. A relevância histórica do trabalho de Dom Quicas, ao longo de mais de 30 anos, resultou na sua condecoração em julho de 2025 pelo Presidente da República de Angola, com medalha comemorativa do 50º aniversário da independência do país, na classe Paz e Desenvolvimento. Na mesma altura, lança o tema Desígnios de Amor, tema que terá surgido durante uma noite mal dormida em Luanda. O cantor acordou de um sonho por volta das 3 da manhã. Nesse sonho, cantava uma melodia que decidiu gravar no telemóvel para não se esquecer. De manhã, pegou no violão e decidiu desenvolver o que tinha registado. Assim surgiu a música que depois decidiu gravar e oferecer aos fãs, como prenda pelos seus 30 anos de carreira. Criou mesmo um número no WhatsApp para os fãs pedirem a música.

30 anos de carreira e mais de 50 anos de vida, Dom Quicas encontrou na música um caminho e, ao mesmo tempo, um destino. Quando iniciou a carreira, Dom Quicas só queria um espaço de criatividade e nunca pensou chegar a cantar aos 30 anos de carreira. Ancorado na família, já começa a falar no legado, em casa tem 6 filhos e um deles é já colega do pai, em muitos momentos de música. Os próximos desafios passam por continuar a gravar músicas como esta Implica Comigo, que abre o 8º disco de originais a ser lançado nos próximos meses. E espera continuar a contribuir à sua maneira para a internacionalização da música de Angola.

0: Meia-noite em Portugal e em Angola, 11 horas na Guiné-Bissau e em São Tomé e Príncipe, 10 em Cabo Verde, 1 da manhã em Moçambique. Já a seguir, síntese da atualidade com edição de Jerónimo Muniz.
1: Portugal vai assumir em 2027 a presidência rotativa da Assembleia Parlamentar da Cplp, atualmente presidida pelo Parlamento de Moçambique. Em declarações à imprensa em Luanda, o presidente do Parlamento Português, Aguiar Branco, diz que o país abraçou com grande honra, sentido de responsabilidade, a presidência da Assembleia Parlamentar da Comunidade de Países de Língua Portuguesa. O presidente do Parlamento Português desejou ainda que a presidência de Portugal possa fortalecer a Cplp no espírito de que estão imbuídos todos os Estados-membros. Nenhuma democracia é mais forte quando o presidente do Parlamento está privado da liberdade, referiu em Luanda o presidente da Assembleia da República Portuguesa. Aguiar Branco saudou dessa forma a libertação do opositor guineense Domingos Simões Pereira.
2: Eu primeiro saúdo naturalmente a libertação de Domingos Simões Pereira. Devo-lhe dizer que nenhuma democracia é mais forte quando o presidente do seu Parlamento está privado da liberdade e espero e faço votos que esta libertação seja plena, definitiva e que se possa fazer o regresso à normalidade democrática na Guiné-Bissau, que é isso que todos desejamos.
1: Também a secretária-executiva da Cplp, Fátima Jardim, manifestou satisfação pela libertação do líder do PAGC.
3: Estamos muito felizes por esta atitude que foi tomada pelas autoridades aí presentes. Nós felicitamos e veementemente aqui a Assembleia Parlamentar deixou expressa que esta liberdade, mas não é liberdade temporária, é liberdade. Portanto, queremos uma liberdade total que possa, de facto, garantir este exercício democrático e direito que as nossas constituições assumem e que unidas estão a consolidar e a construir Estados democráticos e direitos.
1: Declarações da secretária-executiva da Cplp em Luanda, Fátima Jardim, diz que os Estados-membros da Cplp defendem liberdade total para o opositor guineense Domingos Simões Pereira. Um fogo sem precedentes é como o ministro do interior francês descreve o incêndio na região de Gironda. Com as chamas a aproximarem-se da área metropolitana de Bordeaux, o governante anunciou a mobilização do exército francês. Jornalista Luís Peixoto.
4: O ministro do interior de França, Laurent Nunes, garante que o incêndio na região de Gironda não ameaça por agora a cidade de Bordeaux, mas o exército vai ser mobilizado para impedir que as chamas entrem na área metropolitana.
5: Faremos tudo o que estiver ao nosso alcance para a proteger por meios terrestres, com a requisição de recursos militares, com os nossos bombeiros, com especialistas em táticas de incêndio, pessoas que combatem fogo com o fogo para impedir que este incêndio se propague. Vamos mobilizar tudo isto, a luta contra este incêndio de proporções completamente inéditas continua.
4: Em entrevista à TF1, Laurent Nunes admite que será necessário fazer evacuações em vários municípios, uma vez que na área metropolitana de Bordeaux vivem perto de 800 mil pessoas.
5: Haverá evacuações de oeste para leste em direção à área metropolitana de Bordeaux. Estamos perante um fenómeno completamente sem precedentes.
4: Até ao momento, revela o ministro do interior, mais de 100 mil pessoas foram retiradas de casa por causa de um incêndio com características únicas.
6: Retiramos cerca de 110 mil pessoas. É um incêndio que já queimou 14 mil hectares e destruiu 53 casas. Este incêndio, soubemos disso durante a tarde, com a mudança dos ventos, é um fogo convectivo. É um incêndio que se autoalimenta de grandes dimensões e muito difícil de controlar. E está a mudar de direção. Soubemos que com o vento ele ia mais para leste. Por isso, segui em direção à área metropolitana de Bordeaux.
4: Por causa dos incêndios, França ativou o mecanismo de proteção civil da União Europeia para o envio de meios adicionais.
1: E a esta hora continua reunida uma unidade interministerial de crise por causa dos incêndios. A estrutura é liderada pelo primeiro-ministro francês, Sébastien Lecornu.
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squadra morreu. Curioso, né? Porque a gente sempre fala de povoado em relação à terra, né? Terra povoada. Mas eu também sou terra. A gente também é terra.

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